0: um jogador mais dedicado, que tentou marcar um pouco, aí depois ele simplesmente se desliga. E aí quando ele desliga, fica ruim de defender.
1: Esse é o problema, mesmo, né,
0: CCD? O torcedor tem razão.
1: 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KTO também no Bola Parada, 9:04. Daqui a pouco os times voltam. Rodrigo Oliveira para o segundo tempo, de 0 vitória, 0 Grêmio. Como é que está a movimentação aí no Barradão, Rodrigo?
2: Os jogadores do Vitória já estão no campo sem trocas. No Grêmio eu só vejo os goleiros, o Everton e o Gabriel Grando. O Everton pronto para voltar, mas ele conversa com o preparador de goleiros, com o Gabriel Grando. Sei lá, me deu uma impressão de que o Everton tivesse teste. Ele teve aquele probleminha antes do jogo, mas quem tá de colete é o Grando. E movimentação, parece que teremos trocas no Grêmio. Eu já informo quais.
1: Ficamos de olho. 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Ficamos na expectativa, Leonardo Oliveira, CCD, para ver se o Grêmio muda alguma peça para o segundo tempo.
3: Principalmente as peças amareladas, né? O Pedro Gabriel é um jogador de defesa, tá amarelado. O Pavon é um cara que participa ativamente da marcação, recompõe muito, é um ponto de atenção, um ponto de risco. Tem a questão do Krovinovic e do Vila Sante que sentem, principalmente o Vila Sante que vem de cirurgia, né, César? Vamos ver onde é que ele vai mexer, mas ele tem que colocar gás no time.
0: É que se tu pensar do ponto de vista de possibilidades, ele tem vários para mexer, né? Claro que os amarelados têm uma questão urgente. Agora, o TT e os dois médios ali, o Krovinovic e o Vijaçante, claramente estão abaixo do jogo, né?
1: É. Bom, em seguida, o Debona reassume o comando. 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Bom, Marcelo Debona, é tudo contigo no segundo tempo, times voltando.
4: Que beleza, que maravilha. Sem troca,
1: maravilha.
2: O Grêmio voltou igual mesmo.
1: Então vamos lá, Debona, é tudo contigo pra contar. Quem sabe Grêmio 1, Vitória 0, Debona. Por enquanto tá 0-0, mas confie.
2: Vamos. Ô, Debona, muitas vaias aqui no banco do Grêmio para Wagner Leonardo, que trocou Vitória pelo Grêmio.
4: Caio Paulista entra, é isso?
2: Ah, vai entrar o Caio Paulista no lugar do Pedro Gabriel. É porque a troca ocorre desse lado aqui, invertido, por isso que...
4: Ele atravessou aqui, 38, né?
2: Então entra o 38, Caio Paulista no lugar do amarelado Pedro Gabriel. É a única troca no Grêmio para KTO, baixo app, escolha se divertir. 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
4: Apita o árbitro, começa o segundo tempo, Caio Paulista na vaga de Pedro Gabriel, o Grêmio está de volta para o segundo tempo aqui no Barradão, é lateral para Caito, que não é o Caio Paulista, é o Caito, né, o Diego Caito, ele cobrou, jogou a bola para tentou inversão de jogada, ela é amortecida ali pelo Matheus Silva, recuperou, jogou para Kaique no Matheus Silva, desce pela meia direita, tá correndo para trás ali o Noriega, cruzou na entrada da área, dividiu com ele, Gustavo Martins, tira na primeira, erra na segunda, Mateuzinho tentou girar, afasta o Wallace, essa bola ficou viva e levando perigo ali na área do Grêmio. Na sequência tem falta em cima de Carlos Vinícius. 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Bola dominada pelo time do Grêmio. Wallace para Gustavo. Gustavo no Caíto. Caíto para o Vijaçante. A devolução é para o Caíto. Acelera a passada pela meia direita. Traz ela para o meio. Deixou o marcador na saudade. Grande Caíto. Caíto abriu para Pavon. Lá do canhoto. Cruzou de direita. Arcanjo está lá para pegar. Rodrigo Oliveira.
2: Carlos Vinícius aplaude a iniciativa do Pavon. Cruzamento. Pressão do gol. Por um centímetro, Carlos Vinícius não alcançou. 0-0, Grupo IESA.
4: A bola é dominada pelo Kurovinovic. Kurovinovic jogou a bola para Vijaçante. De perna canhota, abre para TT. TT volta para Vijaçante. São 2 minutos do segundo tempo. Caíto trabalha por ali. Ele volta a bola para Vijaçante. E o Grêmio vai dominando, vai voltando, vai se mantendo no campo de ataque ali do time do Vitória, mas dessa vez recuando a jogada aqui para o zagueiro Wallace. Wallace é pressionado ali pelo Mateuzinho, volta a bola para o Everton. O Everton de perna canhota, suspende lá no campo de ataque, mergulha Brits, ganha a jogada, joga aqui para o Eric, ele tenta passar e ganha arremesso lateral. O Paulista deu um peitaço nele aí, Rodrigo. Paulista e Kaique. Amarelo. Chamado QI, né? O Caio Paulista chamou um cartão amarelo de graça aí, Rodrigo.
2: Amarelo pros dois. O Caio Paulista tava com a bola, o Kaique tentou tirar a bola dele, o Caio Paulista não deixou, eles se estranharam. Amarelo pros dois. 0-0, Sicredi.
5: A impressão que eu fiquei, ô Debona, é que o Caio Paulista entrou porque o Pedrinho tava amarelado, né?
4: Não, tem que dar uma taça.
5: Aí com 3
4: né?
5: minutos ele faz essa coisa aí, essa papagaiada aí.
4: Deu dois amarelo pros dois.
2: O Luiz Castro queimou uma troca para que o lado esquerdo não ficasse amarelado.
5: Levou 3 minutos.
4: Por isso eu falei que aí na hora ali, né? Matheus Silva com Mateuzinho. Grande desarme do Noriega. Mais um dele no jogo. Tenta passar com o Vinovic. Perde a bola para Matheus Silva, que recua até Brits. 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Bola lá atrás com o Lucas Arcanjo. De perna esquerda. Suspende no campo de frente. Tenta René. A bola é cortada de cabeça ali pelo Gustavo Martins. Baita a bola do Noriega para TT. Acelera o passo pela meia direita. Achou livre de marcação. Kurovinovic pegou o campo de frente. Do jeito que ele gosta, abriu, ponta canhota para Pavon, cortou pro meio, cabe o chute, Pavon bateu, tá na cabeça do Luan Cândido. Cai o zagueiro do Vitória, volta o Grêmio. Caiu o Paulista. Aí deu nas pernas do árbitro, parou o jogo, Rodrigo.
2: A ideia era um passe. Sante desviou no árbitro pela nova regra. Bola ao chão, posse de bola do Grêmio. 0-0, trilegal.
4: 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Lá vai o time do Grêmio. Jogando aqui outra vez com o Wallace. Wallace com Caio Paulista. Caio Paulista para Pavon. Traz a bola da esquerda para o meio. Desarmado, alto-falante. Grita alto aqui no Barradão. Bola do Vitória. Falta no René. O jogo está parado mais uma vez. 5 minutos e o torcedor protesta. Tumeleiro. Ninguém facilita tanto. Já cobrada a falta pelo time do Vitória. Luan Cândido sai com ela, dominada pelo lado esquerdo. Ele volta para Brits. Brits domina, joga curtinho ali com o Kaique. Kaique outra vez com Zé Vitor. Zé Vitor abrindo aqui do lado direito. É o time do Vitória. 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Chegou Vitória, posição legal. Levou pra ponta, Eric bateu travado na marcação. O Grêmio queria impedimento, eu fiquei com a mesma impressão. O juizão não deu. Volta o time do Vitória. Mateuzinho engatilhou pra perna canhota, levou ganhando pro Vinovic, bateu o Everton. Caiu para a defesa, Rodrigo.
2: Essa é daquelas defesas que o goleiro mal posicionado faria uma defesa cinematográfica, milagrosa. O Everton estava tão bem posicionado que ele agarrou e fez a defesa parecer fácil no chute do Mateuzinho. O placar é 0-0, trilegal.
4: E a bola está saindo em lateral outra vez aqui para o time do Grêmio. Bom, como começa o segundo tempo, hein, Leonardo? 6 minutos.
3: O Grêmio começa o segundo tempo ocupando mais o campo de ataque, chegando mais, com mais perigo. O que não pode acontecer é o que houve agora, do Mateuzinho pegar a bola da direita para a esquerda, e aí o Krovinovic, sem tanta chegada firme, permite o chute. O Grêmio não pode deixar que o Vitória tenha volume de jogo, Debona.
4: E por isso o Grêmio está voltando a jogada ali com o goleiro Everton. 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Wallace sai no drible, sai na categoria. Mas tem coisa que o Wallace tem, é personalidade, hein? Capacidade para sair jogando e qualidade também, né? Foi desarmado, mas é lateral para o Grêmio, para Caio Paulista cobrar. 7 minutos do segundo tempo, de 0 a 0 no Barradão. Noriega para Pavon, levou a bola para o meio, pisou na bola, caiu sozinho o Pavon. Levou a mão no joelho ali o Pavon, hein? Tá mancando. A bola é dominada pelo time do Vitória. Matheus Silva com o Eric. Eric no recuo para Zé Vitor. Ali atrás ele tem Brits batendo palma e chamando a bola para ele. Zé Vitor leva a bola lá do outro lado para o zagueiro, que é o Luan Cândido. De Luan Cândido para Kaique. Bem mais lento o jogo, né? Não repetindo aquela rotação frenética da primeira etapa. Brits domina no lado direito, ele faz a abertura de bola para Matheus Silva. Ameaçou, preferiu tocar, tocou para Eric na entrada da área. Ultrapassagem, chegou, caiu sozinho, hein? Completamente sozinho, forçou a queda aí, hein, Rodrigo?
2: Ele nem reclamou, né? Ele viu que não ia colar e nem reclamou e fez de conta que foi uma trombada. Mas o Everton tá pedindo pro árbitro cartão por simulação. O Jorge que tem a palavra final, mas me parece que o Everton tem razão. O placar é 0-0, informação clara.
4: Forçou Matheus Silva aí, né, Jorge?
2: Nada!
5: É, nada. Forçou a barra o jogador do Vitória, Debona.
4: 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Ainda
2: o árbitro parou. Tá ouvindo o VAR sobre alguma coisa. Diz pro... Agora mandou o Everton bater o tiro de meta. Desculpa a interrupção, Debona.
4: Não, é isso aí. Ele tava ouvindo ali a checagem, esperando a checagem do VAR, né? Vai bater na bola o goleiro Everton, de perna direita, tentando lá na frente para Carlos Vinícius. Carlos Vinícius tromba. A bola é do time do Grêmio com Vija Sante, ele desce na meia direita, joga a bola para TT com Krovinovic, outra vez com Vija Sante. São 9 minutos do segundo tempo. Vija Sante domina, solta para Krovinovic no meio do campo. A bola mais atrás ali é para Noriega no recuo para Caio Paulista. Tenta uma bola longa para Pavon, vai na velocidade, corre atrás dela, mas Brits faz boa leitura. 9 minutos, como começa o segundo tempo do Grêmio? E aí eu te pergunto, já dá para se pensar em alguma substituição no time do Luiz Castro, hein, CCD?
0: Olha, o Grêmio tentou mudar um pouco a postura, claramente o TT...
4: Opa! O jogador do Grêmio tomou um tapa do Kaique, hein? O Noriega tomou um tapa do Kaique, amarelo para ele, Rodrigo.
2: Vai pra rua. Não, mas não foi o Kaique, tá? Foi o 98. O Matheus Silva. Ocorre o seguinte, o Noriega segurou a bola e não queria entregar pro Matheus Silva. Aí o Matheus Silva empurrou o Noriega no chão. Por isso, amarelo para o Matheus Silva.
4: Acho que é o Kaique mesmo, hein?
2: O árbitro fez aquele sinal dizendo... Bom, quem tomou o amarelo foi o 98, Matheus Silva. Só se o árbitro viu errado e aí vai ser corrigido pelo VAR. Ele acabou de fazer aquele gesto permitindo apenas os capitães falarem com ele. Mas foi na minha frente. Eu vi ele dar o amarelo para o Matheus Silva. Só se foi por outro motivo ou ele errou a identidade do atleta que merece tomar o cartão. E o VAR tá falando com ele no monitor. Se foi o Kaique quem empurrou, tem que ir pra rua porque o Kaique já tem amarelo.
4: E aí, Jory?
5: Pois é, Debona. A gente tem imagem. Eu até fiquei com a impressão de que tinha sido o Kaique, mas eu tô esperando a recuperação da imagem pra ver se foi o Kaique que deu o tapa ou não. E eu até vou dizer pra vocês, tá? Pelo gesto que faz o jogador do Vitória, pela forma como ele atinge, olha, eu não sei se não seria um lance pra vermelho direto, mas é que é tudo muito rápido e muito longe na transmissão, a iluminação não é boa também, e o cartão amarelo é pro Kaique. E olha, eu não tinha cartão amarelo pro Kaique, viu?
2: Não foi naquele lance com o Pedro Gabriel? Que ele deu amarelo pros dois?
5: Não era o Kaique.
4: Não, o Pedro Gabriel toma um cartão porque ele agarra o jogador do Vitória, te lembra lá, né? Ele
5: pede, mas aqui, ó, agora o cartão é pro... É pro Kaique. O Kaique deu um soco no jogador do Grêmio, é lance pra vermelho, tem que ser expulso.
6: O árbitro...
4: Vai expulsar, eu acho, hein?
6: O árbitro agora ouviu a recomendação do VAR.
5: Ele deu um soco nas costas do jogador do Grêmio. Ele não é tapa nada. É a impressão que eu tinha tido, se não era pra vermelho. E é pra vermelho. É lance pra vermelho direto. Ele deu um soco nas costas do Noriega, perdeu a cabeça. E se o VAR não interferir nesse lance aí fecha o futebol brasileiro, né?
6: O Noriega, ele chuta a bola na placa de publicidade, a bola volta e ele segura a bola. E não devolve pro jogador do Vitória. Aí o Kaique agride o Noriega, porque o Noriega não quer devolver a bola e a confusão é formada. O árbitro deu o cartão amarelo.
5: É que, Debona, assim, ó, existe o cara, existe chega pra lá, existe aquele cabeça com cabeça que o Caio Paulista e o jogador do Vitória ficaram fazendo, empurra daqui, tapa dali. Agora, quando o cara fecha a mão e dá nas costas do adversário, é um soco. Não é um tapa, não é um chega pra lá, ele deu um soco. Ele fechou a mão e deu um soco nas costas do jogador do Grêmio. Isso é agressão. E agressão é pra vermelho.
4: E ele deu lateral, não teve nada no lance. Lateral pro Vitória. Amarelo pra Kaique. Manda seguir, segue o jogo. E Brits está chutando a bola pra frente. A bola sai direto em lateral para o time do Grêmio fazer a cobrança. O jogo ficou parado ali uns 3 minutinhos, hein? Fácil, fácil. 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Lá vai Pavon. Pavon na bola dominada, mal tirada ali pelo Brits. Grande bola do Pavon para Krovinovic na entrada da área. Pedalou para lá, para cá, voltou a jogada. Abriu espaço, achou livre ali o Pavon. Pavon leva lá para o meio, soltou para Vija Santos. Tentou a devolução e atrasa a bola para o Krovinovic. Corre atrás dela, Vija Santos. Tá caído ali o Eric, que briga pela bola. Vija Santos contra dois marcadores. Kaique protege, ele vai dar falta do Vija Santos. Parou tudo, Rodrigo.
6: O Vija Santos adiantou demais, esse foi o problema. Aí perdeu a posse da bola na tentativa de recuperar. O corpo para derrubar o Matheus Silva. Agora o Vija Santos afasta a bola, joga a bola para longe. Os jogadores do Vitória querem o cartão, o árbitro diz que não. 0-0, Sicred.
4: 13 minutos e meio, Leonardo Oliveira, de 0-0 aqui no Barradão.
3: De muita disputa, e só isso, não temos nada mais. O segundo tempo caiu muito, o jogo no primeiro tempo foi animado, com idas e vindas, ataque contra ataque. Agora, me meter um pouquinho na área do Jory, o que eu digo lá em casa, quando eu chegar da arbitragem brasileira, depois do que a gente viu aí na TV?
4: Mateuzinho agarrado pelo Noriega, vai tomar cartão também, né? Foi puxado ali o Mateuzinho, amarelado, o volante do Grêmio, Rodrigo.
6: O Noriega já era marcado pelos jogadores do Vitória por não ter tomado cartão no lance com o Kaique. Agarrou por trás o Mateuzinho e agora amarelo para Noriega. 0-0, Trilegal.
5: É, o cartão amarelo para o Noriega é bem aplicado. Ele faz uma falta puxando o adversário. O problema é que quando deu um soco no lance anterior, ele deu só amarelo também, né? E aí fica torto, né? Fica esquisito. Foi mal a arbitragem, foi mal o VAR, agressão é lance para vermelho, não tem discussão.
4: Tomeleiro, ninguém facilita tanto. 14 minutos e meio, é falta. Eric está colocado para cobrança, Tárzia também, é o Tárzia, né? Tárzia e Matheus Silva na bola. Lá vai ele, na meia canhota, Tárzia. São 6 jogadores do Vitória que estão colocados lá dentro da área. Atenção, Tárzia levantou para trás, a bola é tirada pelo Carlos Vinícius. Caíto fica com a bola dominada e dá um balão para frente. Vai correr atrás dela o TT, vem também o Krovinovic, Kaique chega primeiro, de cabeça ele ajeita para Zé Vitor, mais alto, ganha do Vija Santos. Mas a bola vai sobrar limpinha aqui para a chegada do Caio Paulista chutar a bola para frente. Por enquanto não há nenhum movimento no time do Grêmio para trocas aí, né, Rodrigo?
6: Nada, só o aquecimento, mas nenhuma sinalização do Luiz Castro de que haverá trocas.
4: É, e a posse de bola é do Zé Vitor para o time do Vitória. Pegada, a marca da conquista. Daqui a pouquinho a gente escolhe o craque do jogo, craque Rádio Gaúcha, calçados, pegada aqui no Barradão. Por enquanto está 0-0, o Grêmio segue sem vencer fora de casa, mas está somando um pontinho na tabela. O Vitória ataca lá pelo lado esquerdo, a bola Nardone. Foi tocada pelo Tárzia, hein?
6: Nardone vem aí,
4: cruzamento, mergulhou, caiu Paulista, tirou, deu rebote, Zé Vitor dominou, na entrada da área, ele é vigiado ali pelo Noriega, bola aberta na esquerda, chegou Jamerson, cortou para a direita, para a esquerda agora de novo, não embarcou nela o Caíto, cruzamento do Jamerson, Gustavo Martins tira de cabeça, a sobra do Kaique, vai de fora, bateu, ela passa à direita e vai embora, conta Rodrigo.
6: O jogador do Vitória chutou de primeira, o Everton dá uma carraspana geral na zaga do Grêmio, vem mais troca por aí, deixa eu ver quem é que vai entrar. Já informo, mas Nardoni é certo, informação claro.
4: Chutão para frente do Everton, Carlos Vinícius. Poucas vezes tocou na bola o Carlos Vinícius no jogo de hoje. Já já o CCD e o Leonardo falam sobre troca ou trocas, né? Que Luiz Castro poderá fazer. E o time do Vitória vem para o ataque com o René pela meia esquerda. Jamerson está aberto, a bola chegou nele. Jamerson cruzou, dá na barriga do Caíto e sai em escanteio, hein, Rodrigo? Escanteio lá pelo lado esquerdo.
6: Danilo Barbosa. Danilo Barbosa e Nardoni. Troca dupla no meio-campo do Grêmio.
3: O Danilo Barbosa é no lugar do amarelado, né? Do Noriega. E o Nardoni, aí tu sorteia um dos dois volantes do Grêmio, ou Vila Sante ou Krovinovic, porque os dois estão dando claros sinais de cansaço. O Grêmio tá deixando, César, o Vitória ter volume de jogo de novo.
4: 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Tá caído ainda o Caíto, né? E vai ser cobrado o escanteio para o time do Vitória. O
6: Caíto cai, sempre gera preocupação por conta do problema crônico que ele tem no ombro esquerdo. E o Luiz Castro tá atento, porque se houver algum problema com o Caíto, talvez ele segure a troca e coloque o João Pedro. Por enquanto ele conversa com o Dani Barbosa e com o Nardoni. 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
4: Escanteio cobrado. Gol do Vitória. René. Subiu entre os zagueiros do Grêmio. Deu um testaço firme. O Everton nem viu de onde veio esse míssel. Gol do Vitória. René. Tá fazendo 1-0 aqui no Barradão, a 18 minutos do segundo tempo, Rodrigo.
6: Tem o mérito do jogador Vitória, que fez um cabeceio certeiro. Um tiro, uma bomba do René, indefensável para o Everton. Mas tem uma falha grosseira de posicionamento da defesa do Grêmio. Cruzamento do Mateuzinho na bola parada. A defesa se desarrumou. E sozinho a queima-roupa, o atleta do Vitória dá um testaço que foi um torpedo. O Everton não conseguiu pegar. 1-0 para o Vitória. Léo.
3: Justo no momento em que eu falava que o Grêmio deixava, o Vitória ter volume outra vez, não controlava. O Vitória não tem refino, poderia chegar numa bola parada. E chegou porque o senhor Caio Paulista falhou na marcação. Permitiu que o René, o menino aqui do São José, criado aqui na base do São José, subisse e desse um testaço, César Cidade Dias.
0: Mas quem caminha no jogo, como está caminhando o Grêmio, permitindo o avanço do adversário, está ciente de que pode, numa bola parada, perder o jogo. E o Grêmio está perdendo com justiça.
7: Sexto gol marcado pelo René para o Vitória neste Brasileirão. A equipe baiana pula para a 11ª colocação com 32 pontos. O Grêmio que não vence jogo fora de casa neste Brasileirão. São 13 partidas, 4 empates e 9 derrotas. É o 15º colocado com 28, 3 acima da zona de rebaixamento.
4: Saiu o gol do Vitória, saiu o gol do René. Tem uma falta, o Grêmio no meio do campo, já cobrado pelo Vilhaçante. Vilhaçante jogando a bola para Krovinovic, de Krovinovic para TT. Bom, as duas trocas que estavam encaminhadas
6: se desistiu. Né? Foi tomar o gol e o Luiz Castro desistiu de botar tanto Nardoni quanto Danilo Barbosa.
4: Bom, agora talvez ele pense diferente, hein, CCD? Talvez até a saída do TT.
8: Ah, não voltou, puta!
0: Opa! Ah, não voltou! Tão brabo aí, pelo visto, hein?
4: Não, agora é festa mesmo.
0: Tão brabo aí, pelo visto. Eles tão bravos com o TT como eu ou não?
4: Não, acho que não, não. Não, não, o cara tá dando risada aqui na minha frente.
0: O Grêmio precisa mexer na sua estrutura. Vai lá, vai lá, vai lá, Debon.
4: Pavon ingressou na área, caiu, queria o pênalti. Mandou seguir a arbitragem, tira de trás Eric para o time do Vitória. E vai armar o contra-ataque. Dispara Eric aqui pela ponta direita. Segurou um pouco a jogada, torcedor não gostou. Ele jogou a bola para Zé Vitor. Pode ser agora, CCD.
0: É, o Grêmio precisa mudar a estrutura, tentar empatar o jogo. O fato é que o Grêmio parecia deixar o jogo passar, né? E aí a bola parada engoliu o Grêmio mais uma vez. O Grêmio tá perdendo o jogo para um adversário que quis ganhar, né? Quis ganhar, enamorado. O Grêmio até agora não quis.
6: Enamorado, chamado pelo Luiz Castro. Ele e o Danilo Barbosa conversam com o Luiz Castro.
4: É, deve sair o Noriega e o TT, né? Pelo que... É isso, né, Leonardo?
3: Exato, e aí ele vai tentar dar mais velocidade pro lado do Noriega, por razões óbvias, né? Tá perdendo de 1-0, tem um primeiro volante com cartão amarelo, Vitória pressionando, então tem que preservar.
6: O Nardone vem também.
4: TT, chegou o Grêmio, no fundo, pro Caíto, aparece pra tirar ali... Quem tava na bola era o Jamerson, escanteio pro Grêmio, hein, Rodrigo?
6: É do TT, foi boa ideia do TT, o passe nas costas do Jamerson. Por um instante, parecia que o Diego Caíto ia tomar a frente. Mas na recuperação, o Jamerson mandou para escanteio. O placar é 1-0, Vitória, trilegal.
4: 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O torcedor tá cantando, esse é o microfone da Gaúcha que tá captando tudo aqui no Barradão. 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Três trocas serão feitas no Grêmio em seguida. Primeiro tem escanteio, Pavão na bola, pé direito. Gustavo tá por ali, afasta de cabeça Matheus Silva. Volta a bola no Vigia Sante. Vigia Sante tá ajeitando aqui atrás pra... Ih, a bola do Krovinovic foi enforcada. Caio Paulista tira de qualquer maneira. Volta a bola para ele, mata no peito, joga na grama. Agora o Krovinovic perdeu mais uma, hein? Parece que tá mortinho o Krovinovic. Será que ele pode ser um açaí, hein? Lateral pro Vitória, as trocas agora, Rodrigo. Vou te ajudar aqui, tá? Posso?
6: Pode.
4: Noriega sai.
6: Sai o Pito Noriega. Danilo Barbosa. Sai Noriega para a entrada do Danilo Barbosa.
4: Pavon.
6: Sai o 7, Pavon, para a entrada do 5, Nardone. E sai o 20, Vila Sante, para a entrada do que faltou, que é o Enamorado, né?
4: É isso aí.
6: Enamorado que tem 9.
4: Então fica Enamorado, fica TT, fica Carlos Vinícius, fica Krovinovic. Esse passa a ser o Grêmio a partir de agora. Leonardo e CCD.
3: Danilo Barbosa, Nardone, Krovinovic. E ele vai puxar o TT, tentando dar o corredor pro Diego Caíto. E o Enamorado vai fazer o que o Pavon vinha tentando fazer pelo lado esquerdo. Ele renova gás, na verdade é isso, e preserva um cartão e
0: não muda,
3: amarelo.
0: Não muda a estrutura do time. Ou seja, a tendência é que o time continue fazendo a mesma coisa. Quando tu não muda a estrutura, treinador voltando à sua normalidade.
4: Lateral do Grêmio, bola cobrada, tentativa do Carlos Vinícius, não tá conseguindo jogar ali o Carlos Vinícius, vigiado pelo Brits e pelo Lua Cândido, Danilo Barbosa, volta a jogada para Gustavo Martins, de perna direita, ele tá empurrando a bola para TT, arranca lá pela meia direita, vai TT, TT jogando com Diego Caíto, Caíto outra vez para TT, pisa na bola, tá voltando a jogada, voam as 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Lá vai o Grêmio. Domina a TT, deixou a bola escapulir dele, foi desarmado. O Vitória tenta chegar ao ataque, mas antes vem o Wallace, sai dando um balãozinho ali no René. A bola do Wallace, o Wallace tocando outra vez para a TT. No pé trocado dele pela meia direita, volta. Jogada para Gustavo Martins, 24 minutos do segundo tempo, de 1-0 para o time do Vitória. Gol do René na cobrança de escanteio. 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
7: Debona.
4: Oi, diga.
7: E o Grêmio também perde uma invencibilidade contra o Vitória. Não perdia para o time baiano há 10 anos, desde 2016. Eram 12 partidas, tanto em Porto Alegre quanto em Salvador. E agora o Grêmio vai perdendo a invencibilidade. 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
6: Marinho é. Aquele mesmo. Ex-Inter, ex-Grêmio. 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
4: Marinho com a 7, está pronto para entrar. Eric traz o Vitória para o campo de frente, tenta o drible, passa do enamorado, não passa do Caio Paulista, que desarma, chuta a bola para fora. E Marinho vem aí, a troca vai ser feita agora.
6: Sai, 33, Eric, entrada do 7, Marinho, informação Tumeleiro.
4: Bastante aplaudido o Eric, que está saindo com a 33. Pegada, a marca da conquista. 26 minutos do segundo tempo. Bom, vamos lá, né? O Grêmio tem aí 25 minutos aproximadamente para buscar pelo menos um empate aqui em Salvador, né? Está perdendo para um Vitória que não tem 9 jogadores do seu plantel original. Lateral cobrado aqui pelo Matheus Silva, jogou a bola na ponta.

0: colocado com 28, o Mirassol é 16º também com 28, mas o Grêmio tem um saldo melhor. O primeiro time no Z4 é o Vasco, 17º colocado com 25 pontos, ou seja, 3 pontos atrás, Unimed Porto Alegre na informação.
1: Bola invertida do Gustavo Martins, ele tentou no TT, perdeu na dividida ali pro Jamerson, Jamerson ganhou, antecipou, jogou para Zé Vitor. O time do Vitória vai desacelerar o jogo sempre que puder.
0: Boa, Debona.
1: Diga.
0: E o detalhe, né? A distância do Grêmio para o Vasco, né? 3 pontos. No próximo jogo temos Grêmio contra o Vasco.
1: É. No próximo sábado, né?
0: Sábado às 4 horas. Arena.
1: A bola na arena. Marinho dominou. Engatilhou no cruzamento aqui pela meia direita. Voltou para Mateuzinho. Mateuzinho no Zé Vitor. Ameaçou a jogada. Nardoni tá na marcação. Zé Vitor tocando para Mateuzinho. Domina aqui na direita. Joga na ponta para Matheus Silva. Porta fechada para ele. Caio Paulista chegou. Mateuzinho deu a bola para Marinho. Wallace tromba com ele, ela sai em lateral para o time baiano. Para a Flu, a marca número 1 do Brasil. Não tem pressa para cobrar aqui o Matheus Silva. Já já eu quero ouvir mais o Leonardo e o CCD sobre esse 1-0 para o time do Vitória. Pode ser agora, porque a bola está na linha de fundo. CCD 1-0 para o Vitória.
2: É, tem uma explicação aqui que a gente torce, tá? A gente torce muito para que as coisas deem certo, pelo TT. Agora o Grêmio precisa explicar por que que o TT joga. Primeiro, por que que ele foi contratado. E depois, por que que ele joga. E a atuação do TT hoje, a partir dos 10 minutos, ela é de um jogador a menos. Então a gente...
3: Dos 10 do primeiro tempo.
2: E não dá nem... É, dos 10 do primeiro tempo. E não dá nem pra dizer que a gente não torce por ele, porque tá todo mundo torcendo. Ah, agora hoje vai. E ele tá caminhando de novo. Então, olha, é difícil, sabe? É difícil.
1: Olha, não. O Nardoni, chegou, abriu na direita pro Caito. Caito recuando pra TT. Rodrigo!
4: Tava tudo dando certo. Belo passe do Krovinovic. O Nardoni girou bem sobre o marcador, escorou pro Caito. O Caito achou o TT melhor posicionado. O TT cobrou um tiro de meta. A bola foi lá no Pelourinho, viu, Debona? 1-0, Vitória, informando claro.
1: 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Renê tá trombando com o Wallace, Gustavo Martins chega também, ajuda o Wallace, tira a bola pra frente, mas ela não sai ainda de uma zona de perigo. Vem Marinho, tromba, chuta a bola, chuta Danilo Barbosa. E ela sobra limpa lá para o goleiro Everton. 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Lá vai Grêmio. Carlos Vinícius ajeitou de peito para o Krovinovic. Ele pegou mal demais na bola. Mal demais, eu confirmo. 31-0 para o Vitória, Bertoncelo.
0: O Grêmio chegando a 10% de aproveitamento fora de casa neste Brasileirão. São 4 empates e 9 derrotas. A campanha só não é pior que a do Vitória como visitante, mas pelos critérios de desempate. Ambos marcaram apenas 4 pontos como visitante neste campeonato.
3: Debona, esse é um jogo que o Grêmio poderia trazer a primeira vitória. O Vitória é um time fraco. Vitória é um time que tem muito volume, tem muita disposição, tá jogando em casa, mas correu muito no primeiro tempo e o Grêmio tem espaços agora, como teve para construir no meio campo.
1: Danilo Barbosa teve um segundo de desatenção aí, quase roubaram a bola dele. O Alan se antecipa, ganha do René, abre aqui na esquerda para Caio Paulista, do enamorado, acelerou do Danilo Barbosa, passou Caio Paulista para receber, colocou na frente. É muito bom o volante, o Kaique, gente. Joga demais, hein? Já jogava muito no Juventude, a imposição física desse jogador para ganhar a frente do Caio Paulista. Ele arrancou uns 15 metros atrás e chegou primeiro, hein, Rodrigo?
4: O passe do Danilo Barbosa não foi ruim nas costas do Kaique, só que o Kaique protegeu tão bem, como você sublinhou, que o Caio Paulista não conseguiu alcançar a bola. 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
1: É, pois é, esse é um ponto, né? O Leonardo fala do Vitória, das fragilidades, é um Vitória desfalcado, sem 9 jogadores, é um público que não é público de Barradão, né? 8 mil é a metade do que se projetava, que era a metade do que costuma dar, né? Troca!
4: Bright White, 22, lugar do Carlos Vinícius, 95, pão de alho Santa Massa.
2: Ah, aí o treinador do Grêmio, ele, a sensação que dá é que tá bom o resultado, tá 1-0 pros caras. Tá bom.

0: parte. O time do adversário quer ganhar dentro de casa, tá em crise. O Grêmio não fez rigorosamente nada diferente para tentar virar o jogo. É um negócio surreal que acontece. E olha que, pô, a gente torce, faz um esforço danado para gostar do... Olha essa jogada, o TT caminhando. É brincadeira o que acontece no Grêmio também, vou te dizer.
1: 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Bright White está em campo no lugar do Carlos Vinícius. Mais uma troca do Luiz Castro. Lateral cobrado pelo Vitória. Tenta a bola na ponta esquerda. Terminou o campo. É, arremesso lateral para o Grêmio fazer a cobrança lá com Diego Caetano. 33 minutos, por onde passa a construção do empatezinho do Grêmio, hein, Leonardo?
2: Principalmente por uma construção pelo meio. Vitória, como já está cansado, dá sinais de cansaço, recompõe menos. Tem espaço atrás dos volantes, mas aí o Grêmio precisa ter uma interação maior, principalmente do TT, que vem para dentro, para ser um meia. E o Bright White dá mais movimentação, mas o Carlos Vinícius também não participou tanto do jogo, porque a bola não chegou, teve uma chance no primeiro tempo, errou. Não faria essa troca não, Debona. Colocaria o Bright White de uma outra forma, com dois atacantes na frente, enfim. Mudaria a estrutura do time.
1: Gustavo Martins aí, né, Rodrigo?
3: Tomou cartão amarelo pela falta cometida em cima do Tárzia. Amarelado Gustavo Martins. Instante, tem troca tripla no Vitória da Bahia.
4: É, o Gustavo Martins abriu o braço, acertou o rosto do jogador do Vitória, mais ou menos como o Carlos Vinícius fez no Grenal, e levou o amarelo correto da arbitragem.
1: É falta pro Vitória, que não tem nenhuma pressa. O jogador do Vitória tá ainda caído, rolando no chão. E daqui a pouquinho teremos três trocas no time do Jair Ventura, que se, né, se balançava no cargo... Não balança.
3: Para adiantar o serviço, 8, Pochettino, 26, Edenilson. Isso conseguiu me ajudar do outro ali, Debano.
1: O outro é o 23.
3: Esse é o Fabri, que o Vitória contratou, mas não pagou. Não pagou o levante, tanto que tomou um transfer ban por causa desse rapaz que vai entrar aí.
1: Edenilson é o 26, é isso?
3: Isso.
1: Então tá. Edenilson, Pochettino e Fabri. Falta pro Vitória, agora sim vai ser autorizada a cobrança na meia esquerda. O time do Vitória ganha por 1-0, não tem nenhuma pressa, ainda assim vai jogar a bola para a área do Grêmio. 35 minutos jogados no segundo tempo. Tá na bola lá para fazer a cobrança. O Matheus Silva, é sempre ele, o cara das bolas paradas. Matheus Silva vai ser autorizado. Vão 5 jogadores do Vitória lá para a área. 35 minutos e meio. Pegada, daqui a pouquinho vai escolher o craque do jogo. Atenção, Matheus Silva levantou segundo pau. Ela passa do Brits e vai embora pela linha de fundo. Só tiro de meta para o goleiro Everton fazer a cobrança e teremos as trocas agora.
3: Vamos. A primeira placa. Sai 35, Kaique. Vai sair também o camisa número 12, que é o Tárzia. E a terceira plaquinha. Lembrando que entram Edenilson 26, Pochettino 8, 23. E sai o 10, Matheusinho. Troca tripla no Vitória, informando o Grupo IESA.
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2: De Bona. O Edenilson, que está entrando, é um volante jovem formado na base do Vitória. Ele pediu para ser chamado pelo apelido de Perola, mas não pegou, tá? E o Fabri é o Fabrício, formado na base do Brasil de Pelotas, que veio pro Grêmio pro Sub-20, foi para a Espanha jogar, saiu daqui Fabrício, voltou Fabri.
1: É, deu uma reduzida no nome, né? O Fabri, Pochettino, Fabri, são os caras que ficam agora um pouco mais adiantados ao lado do René, claro, o autor do gol. 36 minutos e meio, domina Diego Caetano lá pelo lado direito, encosta Danilo Barbosa. O recuo de bola é feito até Gustavo Martins. De Gustavo para a bola que é conduzida ali no meio. Já já o Bertoncelo traz a sequência. Os próximos três jogos do Grêmio no Brasileirão. Domínio de bola do Wallace. Wallace para Krovinovic. Ele outra vez trabalha aqui atrás com o Wallace, que toca no Gustavo Martins. Errou o passe o Gustavo, hein? Fabri domina, de fora da área, pode até bater pro gol, bateu e ela vai embora pela linha de fundo, Rodrigo.
3: Gente, Gustavo Martins deu um presente, um passe errado, no lugar onde não pode fazer isso, no pé do Fabre. Para a sorte do Grêmio, o Fabre entrou frio e chutou muito mal. O placar é 1-0, vitória, informando o Sicred.
1: Próximos três jogos do Grêmio, hein, Bertoncelo?
4: São as três partidas que depois paralisa, né, para a Super Data FIFA de quase 20 dias. Vasco em casa no próximo sábado, enfrenta o Botafogo na outra quarta-feira no Rio de Janeiro, partida atrasada pelo Brasileirão. E no domingo, dia 20 de setembro, pela manhã, às 11 horas, em casa, encara o Palmeiras.
3: Impressão aqui do campo, tá? Os jogadores do Grêmio estão exaustos, não aguentam mais fisicamente.
1: 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Chegou lá o enamorado, foi ele, esqueceu a bola, perdeu ela para Jamerson. Jamerson domina, tenta ali com o Fabre, erra também. Essa reta final do jogo com um acúmulo de erros, de passes, né? Lateral cobrado pelo time do Grêmio, com Nardoni.
0: Quantas substituições o Grêmio ainda pode fazer?
2: Nenhuma, César.
3: Nenhuma.
0: É um time que tem cinco jogadores que entraram no campo e o Grêmio tá parecendo um time que não tem nenhuma ambição de atacar. É difícil de compreender. É difícil de compreender. Nós estamos falando da metade de um time que saiu.
2: Porque as trocas foram feitas, mas a estrutura do time se manteve. Não,
0: mas ele nunca muda a estrutura. Fica difícil de compreender a utilização de alguns jogadores que não fazem nenhum sentido. O Grêmio passa um trabalho imenso para tentar fazer alguma coisa e ele não muda nunca a estrutura.
1: 1-0, vitória. 39 jogados do segundo tempo. 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Gustavo Martins tentou. Não domina a bola, Nardoni, vem outra vez Gustavo, ganha, soberano no alto, Nardoni foi puxado, caiu, queria falta, cruzamento do Caio, segundo pau para TT, ajeitou para o meio da área, Arcanjo sai e pega antes do Bright White, Rodrigo.
3: É que o TT, embora ele tenha vindo alto, o Zé Vitor atrapalhou o impulso dele, então o cabeceio foi fraco, não chegou no Bright White, que era onde ele queria. Foi nas mãos do goleiro Lucas Arcanjo, 1-0, vitória trilegal.
1: É, e o Lucas Arcanjo vai cobrar a falta aos 40 minutos do segundo tempo. 1-0 para o Vitória, gol marcado pelo René na cobrança de escanteio, 18 desse segundo tempo. Sobe TT, ganha na disputa pelo alto, ela cai ali no meio, na tentativa de passe do Zé Vitor, volta então Fabre. Fabre é quem domina, recua a jogada, tenta, adianta demais, perde, divide, uma jogada feia ali no meio do carrinho do Fabre, corre atrás dela agora, o TT chega atropelando tudo ali o Brites, ela sai em lateral para o time do Grêmio.
3: TT olha para o banco,
1: tá mortinho,
3: e diz, eu não aguento mais, aí o auxiliar diz, pois é, mas fazer o quê? Trocando cinco, ó, o TT, olha o jeito que o TT caminha, e não é desleixo, tá, não quero dizer isso. É cansaço mesmo. O TT não aguenta mais fisicamente.
0: Mas é preciso dizer que o TT não jogou o Grenal em alta intensidade. Jogou meia dúzia de minutos no Grenal. Olha, tem algumas coisas no Grêmio que... Eu, sinceramente, gostaria de entender o Luiz Castro. Por que ele não mexe em alguns jogadores e por que ele insiste em outros? É estranho até entender isso, porque o Grêmio... Se o Grêmio estivesse ganhando com eles... Olha lá, vamos ver agora.
1: Não deu em nada ali na tentativa do Grêmio. Corte feito pelo Pochettino. Volta a bola para o Wallace.
3: TT acabou de pegar um hidrato. O Jor explicou que dá energia, né? Abastece o glicogênio muscular, dá mais energia. Para ver se agora ele consegue dar o último gás.
4: Mas o carboidrato, ele vai prevenir. Ele não vai levantar o defunto, né? Não adianta. Os caras estão mortos, tá morto.
1: Krovinovic. Joga a bola ali no meio para Danilo Barbosa, ele quer a devolução com Krovinovic, era o Caio Paulista. Uma bola do Nardoni, tentou para Bright White, atropelado ali pela marcação do Luan Cândido. 42! 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São os minutos finais de partida no Barradão, o Grêmio corre atrás do empate, quer pelo menos um ponto aqui em Salvador. Perde a bola ali o time do Grêmio, agora é contra-ataque do Vitória. Arranca René, lá vai ele, colocou na frente, adianta e Gustavo Martins tira. Salva o Grêmio, Gustavo Martins. 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Lateral para o time do Vitória, já cobrado, tenta ali Fabre de costas para a marcação, cai no gramado, não houve nada no lance. O Grêmio tenta sair de trás, briga Fabre, está cheio de gás, toca a bola para Pochettino. Pochettino na ponta esquerda, deu para Fabre, ele pisou na bola. O cara aqui do meu lado começou a rir aqui, o colega aqui. O Fabre pisou na bola. Arranca de novo Vitória. Vem para o ataque. Campo de frente. Domina René, limpou, bateu alto pela linha de fundo, Rodrigo.
3: Média distância. Primeiro ele se desvencilhou do Wallace. Só a dois palmos do ângulo direito do Everton. O placar é 1-0 Vitória, informando o Trilegal.
1: Renato Kaiser em seguida, Rodrigo está pronto para entrar no time do Vitória. E vem o Grêmio, vem pelo lado esquerdo, Caio Paulista domina, passa Krovinovic, ele abre para TT. Já sem nenhuma condição física, não tem fôlego mais o TT. Volta a jogada para o Wallace na devolução para TT. Passa para receber lá Bright White, prende a bola TT a 43,5. Torcedor do Vitória vai querendo timidamente soltar o grito de vitória, mas tem jogo ainda. Em seguida sobe a placa de acréscimos também. O Wallace domina, o jogo vai pro fim aqui no Barradão. Bola do Wallace, volta a jogada, entrega para Gustavo Martins. Já todo o time do Grêmio no campo de frente. Krovinovic perdeu a bola no lugar perigoso. Se solta agora o Vitória com o Fabre. Tá passando para receber Jamerson, ele domina. Passa pela marcação fácil ali pelo Krovinovic, cai no gramado. Falta nele, falta do Nardoni, falta pro Vitória. 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
4: E amanhã começam as quartas de final da Copa Libertadores e da Copa Sul-Americana com brasileiros em campo. Às 7 horas na Libertadores, Maracanã tem Fluminense e Platense. E pela Sul-Americana, às 7 horas na Colômbia, o Santa Fé recebe o Vasco. E às 9:30 na Bomboneira, o Boca Juniors encara o São Paulo.
1: Saiu o René, o autor do gol, né, para a entrada do Kaiser.
3: O René com a 91 sai para a entrada de Renato Kaiser, 79, 1-0 Vitória, informando o Tumeleiro.
1: Vai subir a placa aí, Rodrigo. Vamos bater agora 45. Pochettino levantou, Kaiser tentou, Gustavo Martins corta de cabeça e a bola é tirada pelo Nardoni.
3: 7.
1: Mais 7. Vamos até 52, portanto. Bola recuperada pelo time do Vitória. Chuta a bola Matheus Silva, bate no Bright White, sai em arremesso lateral. Portanto, teremos 7 minutos de acréscimos. O relógio está marcando agora, aqui no Barradão, 45 minutos mais 20 segundos. 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Lateral cobrado pelo time do Vitória, tenta, a bola é recuperada ali pelo Caio Paulista, jogou para Danilo Barbosa, boa jogada, limpou bem, abriu para Enamorado, passa Caio, teu namorado, prende, até sofrer a falta, o jogo tá parado, mais 7 minutinhos, CCD.
0: É um imponderável, né, vamos torcer para isso, vamos torcer para uma bola qualquer aí e tentar fazer o gol. O treinador trabalhou para não ganhar o jogo, porque ele insistiu com o TT, ele botou o Enamorado, e ele botou o Bright White. Então é torcer para que algo que não está previsto no script aconteça. Ou seja, ou uma jogada qualquer, uma bola cruzada, algo assim para fazer o gol.
1: Enamorado está brigando. Mas a arbitragem está dando tiro de meta para o Vitória fazer a cobrança. 6 minutos agora é o que falta para o Grêmio. Mas está difícil esse gol de empate, hein, Leonardo?
2: Difícil, tá difícil, o Grêmio caiu muito tecnicamente, o Grêmio perdeu força, manteve a estrutura de time, as trocas foram óbvias e tá pagando um preço. Um jogo, Debona, que era muito ganhável, o time do Vitória é fraco.
3: É impressão minha ou Gustavo Martins virou centroavante?
1: Não é impressão não.
2: Virou centroavante, tá lá. É.
0: Faça o que o Bright White não fez o ano todo, né?
1: Danilo Barbosa, hein?
2: No final de semana, a Juventus empatou com o Milan. O gol da Juventus foi feito pelo Gatti, zagueiro que fez de centroavante.
1: Preços baixos do mês do cliente é na sua armação, São João. 47, mais 5 para jogar. Caio Paulista, chamou a tabela com o Bright White, errou na devolução ali o dinamarquês. Erra também o Vitória, o torcedor vai à loucura. Danilo Barbosa pega a sobra, entrega para Krovinovic. Krovinovic com Danilo Barbosa, abriu para o enamorado. Lá vai ele, contra a dupla marcação do Vitória. Balança para lá, para cá. Voltou no Danilo, tá livre, cruzou na entrada da área. Zé Vitor tira de cabeça, ela é amortecida pelo Pochettino. Esse tá lançando uma bola comprida lá na frente para Renato Kaiser. Wallace ganha. Ai, ai, ai, errou Wallace. Kaiser tá fora do gol. Kaiser perdeu um gol incrível, porque ele quis driblar o Caio Paulista. Que erro do Wallace, Rodrigo.
3: Numa noite infeliz do Grêmio, até o Wallace erra. Quis recuar pro Everton, a bola ficou no meio do caminho. De presente pro Renato Kaiser, que se atrapalhou ao tentar driblar o Caio Paulista. 1-0 Vitória, o placar é 1-0 Vitória, informando claro.
1: É, o Grêmio escapou do segundo gol agora, porque o Everton estava fora do gol, até meio caído. O Kaiser não chutou. 48, mais 4. A bola foi dominada pelo time do Grêmio agora com o Krovinovic. Estou aqui pensando se eu fiz as contas certas, né? Não. Mais 3, né? Mais 4. Mais 4. Vamos até 52.
2: É, 52 menos 48, 4.
0: 4. O segundo tempo do Grêmio, ele não chuta nenhuma bola no gol. E não dá pra dizer que tem jogador que... Ah, o time tá cansado. Olha o time que tá no campo, hoje é tudo menos cansado. É que tem jogadores que não podem jogar e o treinador insiste. Quando o treinador insiste em jogador que não pode jogar, demite o jogador. Já que o treinador, o Grêmio não vai demitir.
1: 49. 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São os minutos finais aqui no Barradão. Torcedor do Vitória começa a cantar mais alto. Vai bater na bola o Lucas Arcanjo. Bate para frente o goleiro. Sobe Renato Kaiser. Sobe com ele ali o Danilo Barbosa. Está sendo marcada uma falta para o time do Grêmio, que vai jogar a bola lá para dentro da área. Ou vai tentar, né? Porque é de muito longe. Está aqui no campo de defesa, hein? O Danilo Barbosa já olhou para a área, é o que ele vai fazer, chutão para frente, quem sabe agora no Gustavo Martins, agora vai sair o gol, Gustavo Arcanjo salva o Vitória, Rodrigo.
3: Martins, o Gustavo Martins como centroavante estava posicionado no lugar certo, o Matheus Silva recuou de cabeça de uma forma meio estranha, olha, mas por um milissegundo que o Gustavo Martins não dá o carrinho antes do Arcanjo defender. 1-0 Vitória, informando Pão de Alho Santa Massa.
1: São os minutos finais de jogo aqui no Barradão. 50 minutos, mais 2 por jogar. Lucas Arcanjo vai bater na bola. O Vitória volta a vencer no Brasileirão. Depois da eliminação na Copa do Brasil, de derrotas seguidas do brasileiro, inclusive aqui no seu estádio para o rival, para o Bahia. Tá ganhando do Grêmio, que segue a sina de não ganhar fora, são 10% aproveitamento como visitante. 50 minutos e meio, falta pro Grêmio na defesa. O Everton manda todo mundo subir. O Everton tá chutando a bola pro campo de frente. Gustavo Martins sobe na entrada da área com ele. Zé Vitor corta de cabeça. Volta a bola pro Danilo Barbosa. Subiu com ele ali Renato Kaiser. A bola cai pra Caio Paulista. O Grêmio vai pro desespero. Brit sai, ganha no alto. Tira a bola do Gustavo Martins. Voltou no Caio Paulista. É pra jogar pra área. Jogou. De cabeça, Jamerson tá tirando. Insiste, Caito. Jamerson outra vez. Sai jogando, prende a jogada, perde na dividida. Wallace ganha no pé de ferro, jogou para Nardoni, caiu no gramado. É falta pro Grêmio, é 51, Rodrigo.
3: Zer, derrubado pelo Kaiser, o Nardoni sofreu a falta e vai deixar pro Caio Paulista botar na área, onde tem Gustavo Martins, tem Bright White, na real tem todo mundo. O Grêmio nesse momento tem 9 jogadores de linha na área, o Caio Paulista para bater a falta e só o Everton atrás da linha do meio do campo.
1: Último lance, última bola. Atenção, Caio fatiou, Gustavo subiu, cabeceou para fora da área. Tenta ainda enamorado de costas para marcação, ajeitou no Caio Paulista. Caio Paulista recebendo a bola do TT. É muito atrapalhado o Caio Paulista, hein? Conseguiu chutar nas pernas do cara. E lá vai o time do Vitória, Pochettino.
3: Foi driblado, Caio Paulista, vai sair o segundo, Kaiser na cara do Everton, bateu o Everton. O Kaiser errou de novo, num lance em que o Caio Paulista foi humilhado 3 vezes e termina o jogo no Barradão. De novo, o Grêmio perde como visitante, Bertoncelo.
4: 10% de aproveitamento é a campanha do Grêmio fora de casa neste Campeonato Brasileiro. 15º colocado com 28 pontos, 3 pontos acima do Vasco, 17º. E justamente vamos ter Grêmio e Vasco no próximo sábado.
3: Onde tem orgulho de ser gaúcho? Tem, claro, CCD, outra derrota com o segundo tempo muito ruim do Grêmio, hein, CCD?
0: E agora podemos colocar como oficial. O campeonato do Grêmio a partir de agora é um campeonato de rebaixamento. O Grêmio precisa ganhar e estar na frente de Mirassol e mais um. Ou Vasco, ou Inter, quem quer que seja. A distância é de 3 pontos. O Grêmio hoje torceu pro imponderável. Até quando a insistência com o TT? Todos torciam por ele hoje. Todos torciam. E ele não vai dar certo. Por quê? Porque onde menos se espera, não sai nada. O treinador do Grêmio não será demitido. Então a diretoria tem o dever de demitir jogadores. Porque alguns jogadores vão levar o Grêmio para a segunda divisão. Vão levar o Grêmio para a segunda divisão. Quando joga o time titular por 20 minutos, ok, ficou bem, deu um lampejo ali. A partir dos 20 minutos do primeiro tempo, o Grêmio foi um time sofrível. E o treinador não mudou rigorosamente nada no segundo tempo. Voltou a botar o Bright White, insistiu com o TT, depois colocou o Enamorado, que é outro escândalo de jogador que não poderia estar vestindo a camisa do Grêmio. As coisas caminham para rebaixamento. O Grêmio ganhou da Chapecoense e do Inter. Sabe por quê? Porque eles conseguem ser piores do que o Grêmio. E o Grêmio hoje perdeu para o quarto pior do Brasil. O terceiro pior do Brasil é o Grêmio. Infelizmente, a gente está provando isso com uma atuação sofrível do Grêmio na Bahia. É triste dizer, mas eu sei, o treinador não vai cair. Talvez o Grêmio tenha que cair para isso.
3: Leonardo Oliveira, havia um cenário para um desfecho melhor, né? A vitória no Grenal, a classificação, a confiança, o adversário fragilizado, o técnico pressionado, 8 mil torcedores no estádio que lota sempre, 9 desfalques no rival, no Vitória. Nossa, o Grêmio foi irreconhecível de novo no segundo tempo, hein, Leonardo?
2: O Grêmio foi reconhecível no Grenal. O Grêmio do Brasileirão é esse mesmo, é um Grêmio com limitações. Esse é o grande risco do Grenal. O Grenal, como dizia o saudoso Vianney Carlê, né, que o gauchão era engana bobo, o Grenal é engana bobo. Porque o Grenal é uma Copa à parte. Ganhar do rival tem sabor, tem diversão, tem seu valor, e muito valor. Mas ele engana. E o Grêmio, tudo que ele construiu num Grenal em que ele foi muito soberano, muito superior, o Grêmio deixou escapar contra um Vitória que chora. O time do Vitória é frágil, o time do Vitória tem limitações. O time do Vitória tem dificuldades e com 109 jogadores tem muito mais dificuldades. E o Grêmio, que até fez um bom primeiro tempo, mais equilibrado, ajustou a marcação, tentou sair no contra-ataque. Mas no segundo tempo foi sofrível. No segundo tempo foi o Grêmio que a gente está acostumado a ver no Brasileirão. E não à toa, o Bertoncelo traz um número pavoroso do Grêmio, de um aproveitamento de 10% fora de casa. Então, foi o Grêmio do Brasileirão e o Grêmio tinha esse jogo como uma final de campeonato. Porque o Vitória descola agora e deixa o Grêmio lutando lá embaixo. O Grêmio é que está ao alcance da turma do rebaixamento. Uma atuação ruim do Grêmio, uma atuação sem luzes do Grêmio. O Grêmio, segundo tempo, se arrastou e o Luiz Castro não mexeu na estrutura do time. Então, essa derrota vai, em parte, sim, para conta dele, porque ele tem apostado em alguns jogadores que não dão solução. O TT não dá solução para o Grêmio, gente.
0: Fica claro, Léo, que o Grêmio não quer demitir o treinador e faz isso por convicção e pelo grupo estar fechado com o treinador. Se o Grêmio não quer fazer isso, o Grêmio precisa ajudar o treinador. Como ajuda o treinador? Tira do grupo quem não tem condição de jogar. Até quando o Grêmio vai insistir no Bright White? Alguém acredita que hoje o Bright White não tocou na bola? Não tocou na bola. Alguém acredita que o Enamorado, contratado por essa gestão, é preciso dizer, vai fazer alguma coisa? Alguém acredita que o TT vai desabrochar? E eu repito aqui, todo mundo torceu por ele hoje. todo mundo torceu, acreditando em algo que ele está provando que não vai apresentar. Então, Léo, se não querem demitir o treinador, demitam alguns jogadores para preservar o treinador.
4: O Everton vai falar, o goleiro do Grêmio pelo Sport TV, um dos destaques da equipe. O Everton fala depois da derrota do Grêmio para o Vitória por 1-0, vamos ouvir.
5: É o último atleta do Grêmio que está deixando o gramado. E também se falar um pouco dessa partida, um resultado negativo fora de casa. O que poderia ter sido melhor hoje, né? O que pensar daqui para frente?
6: Ah, a gente estava ali falando, acho que ele fez uma boa arbitragem, na minha opinião. Eu só falo que essa nova regra não é só para coibir a cera, é para acabar com a energia de qualquer jogador que joga de quarta, domingo. Isso daqui a pouco eu tenho quase certeza que vai ocasionar muitas lesões, porque vai ser impossível competir para quem tiver em 3 competições. E eu estava explicando para ele que a função dele é coibir cera. E realmente os goleiros fazem muita cera e eu me coloco em primeiro lugar também nesse grupo que quando está ganhando quer tentar ganhar os minutos, e isso realmente tinha que melhorar, mas eu acho que está muito, muito acelerado tudo, mas ok, isso não tem nada a ver com o que foi a partida aqui hoje. Eu acho que, sinceramente, a minha opinião é que não era jogo para perder, a gente criou boas oportunidades também, talvez o resultado mais justo seria um empate. Porque acho que as duas equipes não criaram ali o suficiente para vencer, mas a bola parada é sempre determinante em alguns momentos e tem que ter atenção todo o tempo. Mas, mais uma vez, a gente deixa escapar a oportunidade de vencer fora de casa, que isso incomoda o torcedor, incomoda principalmente nós atletas, porque pelo tamanho dessa equipe é meio que inaceitável, né? Você passar praticamente mais de um turno já sem vencer fora de casa. Mas ok, não adianta mais a gente ficar se lamentando, porque se já foi, agora é pensar no Vasco, que é um confronto muito importante pra gente, e recuperar bem todo mundo. Aí temos 4 dias aí até o próximo jogo para recuperar todo mundo e fazer um bom jogo em casa com o apoio do nosso torcedor.
5: Everton, bem rapidinho, o que você sentiu antes do jogo ali, que foi um baita susto, você caiu no gramado, o que aconteceu, e se você tá bem, por favor?
6: Cara, eu tô bem, sim. Aqui é o disparado, o pior refletor que existe, no fase refletor para iluminar o campo, faz refletor para atrapalhar com certeza a vida do goleiro, da bola parada, é muito difícil enxergar. Eu estava de olho fechado dentro do jogo, orando. Quando eu abri o olho, embaçou tudo, porque foi muita luz ao mesmo tempo. Eu não me senti bem, caí para poder dar uma pausa ali até a hora de começar o jogo, mas está tudo bem. É só porque realmente é muito forte o refletor aqui, muito baixo, mas não ganha nada demais. Eu estou muito bem e agora é descansar pro próximo jogo.
4: Tá aí a palavra do Everton, goleiro do Grêmio pelo Sport TV, aliás, pelo aplicativo de GZH. O Everton, 37% dos votos, foi o craque da galera gremista. Debona.
1: Vou votar no volante Kaique do Vitória. Fala, Rodrigo.
3: Eu voto no René, meu craque calçados pegado.
1: O voto do Leonardo Oliveira para quem é?
2: Vou votar no Kaique. Eu ia votar no Zé Vitor, 1,94m, 26 anos, aqueles andarilhos da bola, formado no Goiás, rodou aí por todos os times, era do Maringá e chegou no Vitória agora. Bom jogador, mas vou votar no Kaique, porque tu votou no Kaique e eu confio em ti.
1: Tá bom. Obrigado.
0: Eu não vou votar no Kaique porque ele fez hora extra, ele deveria ter sido expulso. Então eu vou votar... Olha, jogo horroroso, tá? Jogo horroroso. Eu vou votar no zagueiro que fez o gol.
1: Não, atacante.
0: René? É, fez o gol lá, o rapazinho.
2: René, ele é atacante, César. César tá tonto.
1: Diori Vasconcelos, o teu voto?
4: Eu vou votar no René também, pra mim, o craque pegada.
1: René, o craque do jogo, Rádio Gaúcha, calçados pegada. 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O Everton falou aí da arbitragem, hein, Diori? Esse ponto aí de que à medida em que o Arthur ele quer coibir, quer acabar com a cena, né? Ele abre contagem para tudo, né? O Everton falou do outro ponto, né? Que o jogador precisa dar uma respirada. E aí, Diori?
4: Pois é, o pessoal tem que sentar e conversar, né, Debona? A partida tem que ser jogada. Não tem que ser amarrada. Se o jogador fizesse isso para descansar, de fato, beleza. Agora, o jogador, quando o time tá ganhando, ele tem que descansar. Quando o time tá perdendo, ele não tá cansado. É. Aí é loucura, né? Aí eu não consigo entender essa conta.
1: sobre a atuação dele hoje.
4: Desculpa o Everton, mas essa é uma questão que tem que ser levada para a CBF e ser debatida por todos os clubes, e todos os clubes têm que concordar com um calendário melhor para todos. E a partir do momento que se concordar, se faz uma outra medida. Agora, é interessante que o jogador só está cansado quando está ganhando. Sobre a arbitragem, Debora, teve a não expulsão do Kaique, que deu um soco no Noriega e deveria ter sido expulso. Não foi erro da arbitragem e foi o erro isolado da partida.
1: Bom, Bertoncello, os próximos três jogos do Grêmio até a parada para a data FIFA.
4: A super data FIFA de mais de 20 dias, né? Começa no dia 21 de setembro e só volta no dia 7 de outubro. Tanto é que o Brasil tem três amistosos a serem realizados neste período. O Grêmio tem três partidas: contra o Vasco, neste sábado, às 4 horas da tarde, em casa. Viaja para o Rio de Janeiro enfrentar o Botafogo no dia 16, na próxima quarta-feira, na outra quarta-feira, jogo atrasado pelo Brasileirão. E fecha setembro em casa no dia 20 de setembro, um domingo pela manhã, contra o Palmeiras. 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Debona.
1: 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Vou passar a bola para o Lucianinho, ele vai comandar o balanço final a partir de agora. A repercussão é de novo, né? De mais um jogo com derrota do Grêmio fora de casa nesse Brasileirão. E atenção, hein? Porque é um aproveitamento assustador fora, né? 10% apenas, hein, Lucianinho?
7: Pois é, Marcelo Debona. Vitória 1, Grêmio 0. De volta a rotina. O Grêmio volta a ser o Grêmio de Luiz Castro. O balanço final quer saber qual é o verdadeiro Grêmio, que venceu o Grenal ou aquele que tem um aproveitamento pornográfico fora de casa, Marcos Bertoncello?
4: Apenas 10% de aproveitamento. Esta é a campanha medíocre do Grêmio como visitante neste Brasileirão. 4 empates, 9 derrotas, marcou apenas 6 gols. Curiosamente, Grêmio e Vitória com 4 pontos em 13 são os piores visitantes do Campeonato Brasileiro, Lucianinho.
7: Onde está o futebol de TT, que segue no time do Grêmio até o final do jogo de hoje, mas não fez praticamente nada? E o jogo contra o Vasco, Bertoncello, vira agora decisão para o Grêmio nessa briga para fugir do rebaixamento.
4: Porque a distância é de 3 pontos do Grêmio para a zona de rebaixamento e, curiosamente, o Vasco é o 17º colocado, o primeiro time no Z4. No próximo sábado, 4 horas da tarde, praticamente uma decisão, o Grêmio 15º com 28 pontos, enfrenta o Vasco 17º com 25.
7: E eu já coloco a enquete que está no ar aqui em Gaúcha Esportes. O que foi mais determinante para a derrota do Grêmio? TT jogar os 90 minutos, Kaique não ter sido expulso, o cansaço do time ou os erros individuais da equipe? Vote, participe do balanço final, que tem muita coisa para entender a partir de agora na Gaúcha e em Gaúcha Esportes. 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
7: 10:13. 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Trilegal, Tumeleiro, ninguém facilita tanto, a não ser o Grêmio fora de casa, com 10% de aproveitamento. Vamos combinar que é inexplicável isso, né? O Grêmio com 10% de aproveitamento. Eu quero ouvir o CCD e o Leonardo em seguida, para vocês conseguem fazer eu entender como é que um time tem 10% de aproveitamento fora de casa, Rodrigo. 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Qual é a informação, Rodrigo Oliveira?
9: Tô te chamando para marcar minha posição e fazer o teste do posto de onde falará Luiz Castro e de onde eu acompanharei.
7: Tá cortando um pouquinho aí, então já temos essa dificuldade aí. Pedir pro nosso Richard Borges dar uma olhada aí, porque o teu sem fio deu um cortezinho, ou o teu cabo, enfim, cortou, Rodrigo. Temos tempo aí para corrigir esse aspecto. César Cidade Dias, tô te vendo aí na live, no retorno, tá de cabeça baixa. E eu perguntei ali nas manchetes, né? Qual é o verdadeiro Grêmio, CCD? O que ganha da Chapecoense, ganha o Grenal, se classifica? Ou é esse Grêmio repetitivo, que tem 10% de aproveitamento jogando fora de casa, onde um treinador que não acha soluções, onde, tu mesmo falou antes, coloca jogadores aí que não dão resposta nunca? Me ajuda a entender, CCD.
0: É, sabe que a gente fica pensando assim, algumas situações. O Grêmio fez 20 minutos bons hoje. Né, o Grêmio, mesmo dando espaço para o adversário no primeiro tempo, que perdeu algumas bolas em cima do volume de jogo e tal, o Grêmio fez um primeiro tempo ali, até os 20 minutos, com saídas pelos lados. De alguma maneira, o Grêmio conseguiu construir algumas coisas positivas, assim, que passaram uma ideia de que o Grêmio estava repetindo o Grenal. Tá? Agora, a partir dos 20 minutos, é um festival de erros como tem sido. E claramente o gol iria sair, entendeu? O gol iria sair numa bola parada, como saiu. O adversário é horroroso. O adversário hoje foi a 32 pontos. Tá na frente do Grêmio na tabela do campeonato. É um negócio constrangedor. Agora, quando ele vai pra ter... Vamos lá, estamos perdendo o jogo. E aí, treinador? Ah, agora eu vou segurar o TT, vou seguir com ele. Vou tirar o Pavon porque tem amarelo. Não, mas o Grêmio tá perdendo. Não, então eu vou botar o Bright White. Botar o Bright White, porque o Bright White ele é um bom jogador. Ele veio do Barcelona, jogador muito interessante. Aí ele bota o Nardoni depois. Vamos trocar um volante pelo outro aqui. Aí, vem cá, gente. Quando é que vão acordar que o Grêmio tem que tirar alguns jogadores, que o treinador não vai deixar de botar o Bright White, não vai deixar de manter o TT no jogo, não vai botar o outro no lugar do Enamorado? Será que não tem nenhum jogador na base que seja parelho com o Enamorado? Ou porque o Grêmio gastou uma fortuna no Enamorado, ele tem que jogar? Será que o TT tem que jogar porque o Grêmio fez uma contratação de um bom jogador em relação ao preço e contratou um jogador que não existe? Será que ele tem que jogar? Tá no contrato dele? Porque o Grêmio vai ter que explicar isso pra gente. Tá na hora de... Vem cá, o Grêmio insiste com jogadores que não tem condição de jogar. Quando o TT e o Bright White entraram no Grenal, vocês lembram o que acontece a partir da entrada do Bright White no Grenal? São coisas assim... É complicado da gente entender. Eu não consigo compreender o motivo que o Grêmio insiste com situações que não vão funcionar. E eu vou repetir, tá? O torcedor do Grêmio hoje estava com toda a paciência do mundo com o TT. Todo mundo. Inclusive eu disse, minha torcida é que o TT resolva o jogo para a gente agregar um jogador no grupo. Era esse o desejo. Agora, não tem condição. Não tem condição. O Grêmio vai precisar obrigatoriamente tirar jogadores do grupo, porque se o Grêmio insistir nesses jogadores, o Grêmio vai cair, gente. O Grêmio vai cair. Hoje, se colocou claramente quem vai brigar para não cair. São os quatro que estão no rebaixamento, mais o Grêmio, mais o Mirassol. Este é o trabalho. O trabalho do Campeonato Brasileiro é esse. O Grêmio tinha que fazer pontos hoje, ou pelo menos fazer um enfrentamento hoje, para chegar no jogo contra o Atlético Mineiro em condição de sair da zona do rebaixamento. Faltam 18 pontos em 20 quantos, Bertoncello? Quantos pontos faltam?
4: Agora faltam 39, né?
7: 39.
4: 13 jogos.
7: Tem que fazer quase 50% dos pontos. Já começa a ser difícil. Só que tem 4 jogos depois das semifinais. Então, imaginem vocês o tamanho do negócio. Olha, é triste porque a gente estava muito na torcida que o Grenal tivesse acordado ou ligado uma chave. E o que a gente viu aqui hoje é que não ligou chave nenhuma, que o Grenal foi bom porque o Inter consegue ser pior que o Grêmio.
10: É, o Grenal até certo ponto...
7: Fala, Rodrigo.
11: Agora com um novo sistema, apenas para a gente fazer o teste final, porque o Luiz Castro vai vir em seguida, tá? O banner com os patrocinadores do Grêmio está ligado e a qualquer momento virá o treinador tricolor. Espero que agora já com uma condição melhor. Em instantes vem o comandante tricolor, ele e o Jair Ventura falarão na mesma sala e primeiro fala o Luiz Castro, só depois fala o Jair Ventura. Em instantes eu chamo com o técnico gremista.
7: Poder trazer a entrevista do Luiz Castro, eu só estou na expectativa, o CCD, para ouvir o Luiz Castro, porque
10: assim, será que ele vai repetir as mesmas coisas que ele vem repetindo continuamente, esse CD?
0: É difícil. Eu preciso de uma explicação.
10: O trabalho é bom, que não sei o quê, não sei mais o quê.
0: Eu preciso de uma explicação, porque eu confesso que eu não consigo entender. Para mim é muito difícil de entender. Eu tenho muita dificuldade de compreender algumas escolhas. E é curioso, porque a gente vê a repetição de coisas e o resultado é sempre o mesmo. Sempre igual o resultado. Hoje, por exemplo, no início do jogo foi legal de ver ali o Grêmio com o Krovinovic, jogando com o Vijaçante, o Kaito passando, o Kaito perdeu um gol. Pô, legal! Aí o time começa a morrer porque o TT não acompanhou mais, porque o Pavão cansou. E aí o time foi dominado. Segundo tempo o Grêmio deu um chute no gol. E o treinador não fez rigorosamente nada a não ser botar os mesmos jogadores. E ao invés de tirar os piores, não, ele tirou os melhores. Como é que eu vou explicar isso em casa? Como é que eu vou falar pro Guilherme? Guilherme, é o seguinte, perdemos. Ah, mas o que que deu pra fazer, pai? O que que ele fez? Não, sabe o que ele fez? Ele deixou o TT até o fim. Mas por quê? Eu não sei.
10: Rodrigo, em seguida, vem com a entrevista do técnico Luiz Castro.
0: Tô indo pra live da interatividade.
10: Ele não chegou ainda ali, Cícero. A gente tá com a imagem ali da sala de imprensa, ó. Se tu olhar ali no retorno, ele tá a cadeira vazia por enquanto. Pois é. Então, ainda não chegou. Leonardo, vamos bater bola um pouquinho com o Cícero antes do Cícero ir pra outra live. Eu acho que o Grêmio tem que encontrar algumas respostas, Leonardo, pra perguntas que elas são assim, que não tem resposta em setembro. 10% de aproveitamento fora de casa, olha, nem a Chapecoense, eu acho, tem esse aproveitamento.
12: A Chapecoense ganhou agora do Corinthians.
10: Ganhou do Corinthians. O Grêmio não consegue arrumar fora, Leonardo Oliveira.
12: Não consegue, porque o Grêmio, pela postura que ele adota, o Grêmio começou o jogo até bem. O Diego Caetano perde uma chance no primeiro tempo. O Carlos Vinícius tem uma chance, chutando na entrada da área. O Grêmio equilibrou as ações. Ficou nítido que o Grêmio ia jogar no contra-ataque. Só que o Grêmio vai minguando o pouco que ele tem de futebol. E, gente, o Grenal, ele engana.
10: Hoje foi a prova.
12: Porque o Grêmio pegou um adversário que hoje joga o pior futebol da Série A. O Inter está jogando menos do que todo mundo na Série A. Mas o Vitória não fica muito longe do Inter, não. O time do Vitória é sofrível. O time do Vitória teve volume, teve disposição. Tanto que o gol do Vitória é numa bola parada, num erro de marcação. Mas o ponto é que o Grêmio joga muito pouco. O Grêmio vai minguando as suas forças. E quando tu tem jogadores que vão diminuindo o ritmo, como o TT, que não participa, o TT não participa coletivamente do jogo e nem individualmente. Se tu não tem participação coletiva e tu não tem o desequilíbrio individual, porque tem jogadores que coletivamente não participam, mas com a bola eles conseguem construir algo. O TT não consegue isso. Então tu já tem um jogador que não participa. O Pavon levou o cartão amarelo, Nardone levou o cartão amarelo. E o Grêmio, ele vai desmoronando durante o jogo. Fisicamente ele vai, parece que assim, imagina um carro, Luciano, que tá numa corrida e vai perdendo pedaços durante a corrida. Chega no final...
10: Não completa.
12: E aí o que acontece com o Grêmio? E o Grêmio escapou de levar mais do Vitória.
10: Os dois últimos lances ali, o Kaiser errou.
12: É, porque é o Kaiser. E o Kaiser era o centroavante titular do Vitória no confronto contra o Vasco. Pra ver o nível que é o Vitória.
0: Os homens das estatísticas, eu queria ver quantas vezes o Bright White tocou na bola nos minutos que entrou. Quantas vezes ele tocou na bola?
12: Mas o Carlos Vinícius tocou pouco também. Aí é uma questão de construção, uma questão coletiva do time.
0: Mas o Carlos Vinícius tocou, Léo.
12: Sim, mas pouco, né, César? Quando o Grêmio estava equilibrado, segundo tempo do Carlos Vinícius, ele foi um espectador do jogo. Eu acho que não passa pelo Bright White, não passa porque algumas peças do Grêmio estão muito abaixo. Passa por...

0: Nem o Pedrinho,
1: não,
0: nem
1: esse,
0: ele.
1: Esse não cansa, o problema
0: aí
1: dele.
0: Aí depois
1: é
0: entrou o Danilo Barbosa. Entrou o Noriega. O TT jogou todo o jogo, terminou mal, mas não porque cansou no Grenal.
2: Entrou o Nardone, Cecília, Nardone, não o Noriega. O Noriega começou. Tu falou, entrou o Noriega. Entrou
0: Noriega,
2: o Nardone.
0: Desculpa. Noriega. Quem mais? O Enamorado. O Enamorado, gente. Por favor, né? Por favor. Eu nem vou falar do Enamorado. Porque não preciso falar, é só olhar. Não precisa falar.
1: Tem dificuldades técnicas e, enfim, o Grêmio que a gente viu no Grenal não é o Grêmio real. Aquele é o Grêmio que pegou um adversário no clássico.
2: Vamos combinar. Teve a Copa Grenal, campeonato Grenal, e o Grêmio ganhou. Só que os dois, no outro campeonato que eles estão disputando, eles estão na mesma turma.
1: E o
2: Grêmio é um pouquinho melhor que o Inter nesse processo, Léo, mas o Grêmio tá mal.
1: Exato, e esse era um jogo decisivo porque era um confronto direto, assim como vai ser o jogo contra o Vasco. E o Vitória descolou. O Vitória já deu uma subida, abriu uma gordurinha e daqui a pouco é o menos um time na disputa. O Grêmio vai ter confrontos diretos agora, dois, contra Vasco e Botafogo, que quer entrar nessa dança. O Botafogo tá pedindo para entrar nessa dança. Então o Grêmio adiou.
0: O Grêmio tem 4 dias para contratar algum jogador e não cair. O Grêmio vai jogar para cair no Campeonato Brasileiro se insistir com TT, com Enamorado, com Bright White. O Grêmio vai cair. Os dirigentes do Grêmio precisam entender isso. Não é todo dia. Tu tem um jogo contra o Inter nos 13 jogos que faltam. Um contra o Inter. Não tem nenhum contra a Chapecoense. Tem contra o Cruzeiro, tem contra o Flamengo, tem contra o Palmeiras, tem contra o Bahia.
1: O Remo lá em Belém.
0: Tem contra o Remo, que é do mesmo nível do Grêmio. Não tem, tem um jogo contra o Inter e não adianta ganhar um jogo. Tem que ganhar 6 jogos, 5, né?
1: A ordem do Grêmio, e a gente tá mostrando na tela, né? Tela, para quem tá nos acompanhando em vídeo, 12/9, agora sábado, né? Grêmio e Vasco. 16/9, o Grêmio vai ao Rio pegar o Botafogo, é um jogo atrasado, e aí acaba aquela história do Grêmio ter um jogo a menos que todo mundo.
2: A gente vai ter aquela semana pré-jogo ali, o Grêmio vai jogar no gramado sintético, vai ter aquele chororô
1: assim,
2: todo.
1: O Grêmio vai jogar sábado contra o Vasco, um confronto duro, um confronto direto, e 4 dias depois, com a viagem no meio, vai pra grama sintética. E aí o Grêmio vai receber o Palmeiras no domingo, dia 20 de setembro. Então, numa semana, o Grêmio tem 3 jogos. E aí depois do Palmeiras, para tudo, aí tem a data FIFA, o Grêmio volta no dia 7 de outubro contra o Remo em Belém e dia 11 de outubro recebe o Inter no clássico da Arena. E podemos ter um clássico em que os dois estejam lutando lá embaixo.
2: Vai ter mais um duelo da Copa Grenal do desespero, daí vai ser o do Grenal do desespero. O outro foi da
0: Munari
2: Copa do
0: me
2: Brasil.
0: Socorre aqui, tá? Munari me socorre. Bright White tocou 5 vezes na bola, perdeu 3 vezes a bola. Um acertou um passe no campo dele e acertou um passe no campo do adversário. Essa foi a participação. 0 faltas sofridas e 0 dribles ou vitórias pessoais. Ou seja, o Bright White é o jogador que o Grêmio utiliza quando o time está perdendo. Qual é a chance do Grêmio não perder quando ele entra? Nenhuma.
2: O Grêmio contratou um outro jogador, o centroavante.
1: Estava lá, Matheus Nascimento.
2: Matheus Nascimento, ele não farda, né? Ele só viaja, né? A milhagem dele tá alta, né?
0: Se ele bota o Bright White pra jogar, o Matheus Nascimento deve ser pior que eu.
2: Mas assim, é isso que eu digo. Mas contrataram, né? Se alguém claro, contratou.
0: Claro.
1: O Grêmio imaginava que o Bright White pudesse sair. E o Grêmio até teve uma proposta, ia pagar boa parte do salário. O Atlético Mineiro demonstrou interesse e o Bright White não quer sair de Porto Alegre. Porque tem uma vida estabelecida aqui, tem negócios aqui, está bem em Porto Alegre, a família gosta da cidade e essa é uma dificuldade que os clubes têm. E por isso eles precisam cada vez mais analisar.
2: Eu não sei se é a solução, Léo. Não sei se, mas por que não testa o Matheus? Qual é o problema desse jogador? Ele não joga, ele não entra.
1: É que assim, claro que o Bright White teve uma participação pequena no jogo. Mas o Bright White teve uma participação pequena também porque o Grêmio foi ruim. Ele depende muito do que a bola chega.
0: Mas o centroavante tem que jogar, Léo.
1: Toma sozinho, César. Vai pegar a bola e vai pegar sozinho. Se a bola não chega.
0: Mas pelo menos procura jogar. Senão fica muito fácil. A bola não chegou. Aí o TT vai dizer, a bola não chegou. Não. Aí o enamorado vai dizer, a bola não chegou.

0: Mas é que esses aí tinham que levar a bola pra ele.
1: Mas aí que tá, eles têm que procurar jogar, né?
0: Então, o problema é que Grêmio, esse é o ponto. Grêmio, o problema do Grêmio não é o Bright White. O problema do Grêmio é o Bright White é resultado de um problema maior.
2: Um 12, né?
0: Ele é uma questão técnica dele, até pode ser, mas tu coloca um centroavante, que é um cara de associação. E não tô defendendo o Bright White aqui, que o Carlos Vinícius também teve chance no primeiro tempo, quando o Grêmio estava estabelecido no jogo, e depois ele morreu a míngua. E tem sido assim. Gente, não me surpreende nada essa atuação do Grêmio contra o Vitória. Porque o Grêmio é isso aí. O que foi fora da curva foi o Grenal. E o Grenal engana.
1: Que o Grenal tenha sido fora da curva, a sensação que dá é que enfrentou um adversário que é pior. O Grêmio foi na curva. Só que o Inter é muito pior que o Grêmio. Mostrou nos Grenais.
0: Mas a gente viu o Inter jogando domingo contra o Santos. A gente viu o Inter jogando antes do Grenal.
2: Tem um recado aqui de um colorado, CCD, que eu vou ler e eu acho que tu vai concordar, do Gé Silva, 27. Ele manda o seguinte, olha, ele manda um recado pro torcedor do Grêmio. É uma flauta também, mas assim, ó, tem um fundo de realidade que serve pros dois. Aqui, a torcida do Grêmio está ligada demais no Inter e esquece de si. Deu comentário aqui do nosso espectador, o Gé Silva, 27. O time é ruim. Foquem em vocês e esqueçam do Inter. Eu acho que o Inter tem que esquecer do Grêmio e o Grêmio tem que esquecer do Inter. Talvez no Grenal do dia 10 ali eles têm que lembrar um do outro. Porque os dois eles estão na mesma balada. Um fica preocupado com o outro.
0: Eles estão na mesma luta.
2: Eles estão na mesma luta. Na Copa do Brasil o Grêmio foi melhor, mas isso não quer dizer nada. Porque o brasileiro é outra batalha. E o Grêmio voltou a ser o Grêmio. O Bertoncello traz esse número que para mim é indecente. É indecente um time... Um treinador explicar ter um aproveitamento de 10% fora de casa. Não tem explicação.
1: Eu queria entender como, essa para mim é a principal dúvida, como que ele vai explicar, eu queria ouvir na verdade, como que ele vai explicar a insistência com jogadores que não têm a mínima condição. Mínima condição. É inaceitável o Grêmio insistir com jogadores que não podem fardar.
0: E esse resultado do triunfo do Vitória, tá, ele é ruim para quem tá lutando lá embaixo. Que é o caso do Grêmio, do Vasco, do Inter, porque é um a menos.
2: Quantos pontos está o Vitória, Berton? 30... Só para confirmar.
3: Agora chegou a 32 pontos.
2: 32
3: Luiz
2: pontos.
3: Castro.
2: Bom, o Diori Vasconcelos está conosco aqui também, se juntou. CCD, beijo para ti, tá?
1: Vamos para outra live.
2: Quando tu quiser, pode voltar que nós vamos até às 11h30, tá? Beijo. CCD. Luiz Castro vai falar e quero ouvir o técnico do Grêmio, ver se ele vai falar a mesma coisa de sempre ou se vai ter alguma novidade na fala dele. Vamos lá.
4: Vamos ouvir a pergunta do colega. Na temporada, a gente, claro, sabe que tem jogos em sequência, de quarta, domingo, meio de semana, final de semana, que pode pesar. Mas a gente já viu jogos do Grêmio que uma partida acontece no domingo, a outra partida no outro domingo, e o Grêmio também peca fisicamente. O que, que o Grêmio precisa fazer para reverter isso até o final da temporada, conseguir aguentar o tranco da temporada, as partidas, para não sofrer mais tanto fisicamente como vem sofrendo?
5: Boa noite. Desculpe não estar de acordo consigo. Acho que uma equipa que acaba em cima do adversário como acabámos e que divide o jogo ao longo da primeira parte como dividimos ao longo da segunda parte, não foi um jogo numa tendência única. O Grêmio dividiu o jogo ao longo de todo o jogo. Penso que não merecíamos a derrota, mas ela aconteceu mais uma vez de bola parada. Portanto, a questão física não é a questão que acho que ponho em cima da mesa, porque eu achei que os jogadores estiveram ao nível daquilo que o jogo necessitava em termos físicos.
6: Luiz Castro, Rodrigo Oliveira, Rádio Gaúcho. Eu entendi bem. O senhor acredita que o desempenho do Grêmio foi aceitável, que o Grêmio não merecia perder? Se o Grêmio jogar como jogou hoje, está aceitável para o senhor?
5: Eu disse que o Grêmio não merecia perder.
7: Eu não disse que o Grêmio fez um jogo aceitável, mau ou bom. Eu disse que o Grêmio não merecia perder, que é diferente daquilo que está a dizer. O Grêmio pode sempre fazer melhor. E pode e deve sempre fazer melhor. E devia ter feito melhor para não chegar a um resultado negativo como o que chegou hoje. Foi isso que eu disse.
8: Luiz, Felipe Kunhert da Rádio Mortal. O senhor perdeu o Pavon para a próxima rodada, né? Já não conta com o Cabral. Não sei se tem alguma atualização em relação a ele. Como é que foi a situação do Amuso? Ele ficou em Porto Alegre por uma espécie de preservação? Ou ele não terá condições também no final de semana? O que o senhor pensa em fazer, especialmente nos lados de campo? Hoje, por exemplo, só tinha uma opção no banco de reservas, o Enamorado, ele acabou entrando.
5: Há jogadores que podem fazer essa banda do campo. Um dos casos é o Krovinovic. O Krovinovic pode ir lá fazer, não é um ala puro, mas é um ala com características diferentes. Pode fazer essa posição como já fez
3: muitas vezes. Pensar-se que nós preservamos o Amuso num jogo destes é estar a lançar a confusão para tudo e para todos. Algum treinador vai preservar um jogador da dimensão do Amuso num jogo destes? O Amuso ficou porque está lesionado. Só isso.
9: Não volta,
3: sabe? Não faço ideia. O Departamento de Saúde é que tem de avaliar.
10: Aqui, Luiz, Nicole Vick do canal Nicole Vick, Diogo Rossi, repórter.

0: duas derrotas. Portanto, não é tudo isso que está a dizer. O que está a dizer é que nós concedemos, mas também criávamos, porque senão não conseguíamos ganhar 4 vezes em 8 jogos, nem conseguíamos 2 empates. Portanto, tínhamos 2 derrotas. Se fosse exatamente isso, nós tínhamos perdido em 8, tínhamos perdido mais do que aquilo que perdemos, e a nossa intenção é ganhar sempre todos. Agora, queriam finalizações, mas sem ser finalizações perigosas de forma a chegar a golo. E infelizmente no Bragantino foi uma bola parada, infelizmente hoje foi uma bola parada outra vez. Também temos conseguido bola parada, como já tivemos jogo em que conseguimos 3 golos de bola parada, como foi contra o Chapecoense, que vem seguido de bola parada, como já ainda agora o primeiro golo do Grenal também foi de bola parada. Nós temos concedido algum espaço para depois aproveitar os espaços também que conquistamos. Isso tem, não tem sido por aí. Eu acho que nos tem faltado eficácia, muita eficácia em momentos concretos do jogo, em que nós ainda hoje podíamos por 2 ou 3 vezes ter saído na frente do marcador. E eu acho que se saíssemos na frente, em função daquilo que têm sido os nossos jogos fora, eu acho que era um sentimento diferente daquele que nós temos quando estamos 0-0 a jogar fora de casa. Mas sinto a equipa desconfiada em função daquilo que tem sido passado à equipa. E em função daquilo que tem sido dito permanentemente, a tecla é sempre a mesma: não ganhamos fora, não ganhamos fora, não ganhamos fora. É algo que nos está a perseguir de forma muito negativa, porque realmente, se nós temos conseguido 4 ou 5 pontos mais fora ou 6, estávamos a trabalhar muito mais descansados na época. A época estava com muito mais paz do que aquilo que está. Está uma época extremamente complicada no Brasileirão, em função disso, daquilo que é o nosso desempenho fora.
1: Castro, boa noite. Ariildo Palermo, do Globo Esporte. No período de maior instabilidade da temporada, o senhor ouviu muitas críticas sobre o seu trabalho. Agora, com essa boa semana de classificação na Copa do Brasil, vitória contra a Chape, o senhor ouviu alguns elogios. Agora, com mais um resultado negativo fora de casa, o senhor pode voltar a ouvir críticas. Queria saber como o senhor faz para equilibrar essa questão de críticas e elogios e de que forma aquilo que o senhor ouve do externo influencia no seu dia a dia e no seu trabalho.
0: Eu estou muito focado no trabalho, e para mim o elogio, a crítica, nós gostamos mais do elogio do que da crítica, mas eu não fico envolvido nesse mundo que resultadista que agora se vive, em que se ganha se é bom, em que se perde é-se mau, e se perde 3, 4 vezes deve sair fora, ganha 4, 5 vezes deve ficar mais anos. Tudo isso é um mundo muito de sobe e desce, e isso não, eu estou... Felizmente, a minha estabilidade enquanto treinador foi atingida há largos anos atrás, e isso é algo que me passa ao lado. Agora, tenho pena que os jogadores não sintam essa estabilidade e não tenham essa estabilidade emocional para viver debaixo daquilo que é a pressão normal de hoje no futebol, em função de resultados mais negativos. Como ele disse, eu estou muito focado no meu trabalho, não me foco em mais nada na vida, só me foco no meu trabalho. Desde há muitos, muitos anos que eu estou focado no trabalho.
2: Obrigado, mister. Obrigado, pessoal.
3: A entrevista coletiva do técnico do Grêmio, Luiz Castro. E é o único personagem do Grêmio que vai se manifestar, viu, Luciano?
4: Visivelmente o Luiz Castro mais lacônico, falando mais rapidamente para explicar, redil. E para mim, Leonardo Oliveira, mas tu tá aqui para opinar. Eu só quero dizer que para mim ele não falou nada de diferente do que ele falou sempre, não explica nada, e ele coloca naquela questão dizendo que o resultadismo é que impera. Sim, o Grêmio não ganha uma partida fora de casa, ele acha tá legal, tá bom isso. Tá correto.
5: E isso está impactando na campanha do Grêmio. O Grêmio tem 7 vitórias no Brasileirão apenas. A gente fala muito, né, da campanha de quem está lutando lá embaixo, no caso o Inter, o Vasco, que ganha um pouco, mas o Grêmio tem 7 vitórias. E todas são na arena. Então o Grêmio precisa buscar mais pontos fora de casa se quiser ter um final de ano mais tranquilo. O preocupante hoje é que o Grêmio enfrentou um adversário tecnicamente ruim. Vitória é um time ruim. O Vitória teve volume, o Vitória chegou muitas vezes, muito cruzamento do Matheus, lateral direito, e do lateral esquerdo, só que do Jemerson, mas tu percebe que é um time que não tem refino, que não tem trato com a bola, tanto que o gol veio num lance de bola parada, no volume, escanteio, a bola parada entrou. E o Grêmio não conseguiu frear isso. O Grêmio coletivamente foi mal. O Grêmio teve 20 minutos muito bons. de enfrentamento, de um jogo que ficou lá e cai, o Grêmio saindo em contra-ataque, teve duas chances de gol.
4: Que era um Grêmio, assim, bom, o Grêmio tá fazendo um enfrentamento fora de casa, diferente de outros jogos, exato, mas foi uma ilusão.
5: Só que

0: E daí o Vitória foi crescendo no jogo, foi crescendo. E quando ele contesta a questão física, que o Grêmio terminou em cima, o Grêmio terminou em cima porque é aquela jogando bola pra frente, mas quem teve as duas melhores chances foi o Vitória. O Gustavo Martins virou centroavante e o Vitória teve as duas melhores chances. Então, é um Grêmio que tem dificuldades técnicas, é um Grêmio que não tem soluções coletivas, é um Grêmio que tem jogadores que estão muito abaixo e é um Grêmio que nesta noite ele mostrou que vai lutar até o final para escapar do rebaixamento. E eu vou insistir, o Grêmio tem até a parada 3 jogos decisivos. O Grêmio tem 2 confrontos direto, Vasco e Botafogo. E se o Botafogo ganha, ele é outro que descola. E o jogo é lá no tapetinho, 4 dias depois de pegar o Vasco. E o jogo contra o Vasco aqui é jogo que tem que ser encarado. E a torcida precisa se mobilizar, Luciano, como fez no Grenal. Porque é final de campeonato. O Vasco ganhando, o Vasco alcança o Grêmio.
1: Jory Vasconcelos, conosco também aqui no Balanço Final. A gente até depois vai falar da arbitragem, né? Tem um lance que o Grêmio reclama, da não expulsão do jogador do Vitória. Isso a gente pode analisar com calma, mas acho que primeiro vamos falar da entrevista mais do mesmo aí do técnico do Grêmio, Luiz Castro. Que o gol de bola parada acho que não vale, Jory. Porque ele citou vários gols de adversários contra o Grêmio que fizeram gol de bola parada. Não valia, pelo jeito, né? Porque... ele citou como uma explicação para ter sofrido o gol.
2: É, se fosse só o gol de bola parada, Lucerinho, seria...
1: ou seja, ele não consegue, isolado, e ele não consegue corrigir, né?
2: O Grêmio poderia ter tomado outros gols na partida, mas eu acredito, Lucerinho, que o problema do Grêmio seja muito menos o jogo de hoje e muito mais o contexto da temporada. Porque perder para o Vitória, embora eu considere que o Grêmio tenha jogado com o Vitória no melhor momento para ganhar desse adversário, porque era um momento de instabilidade, um momento de crise, um momento em que o técnico entrega o cargo e a direção não aceita. E o começo do jogo mostrou esse cenário propício para o Grêmio buscar um resultado que acabou não conseguindo. Mas, no fim das contas, a surpresa mesmo seria o Grêmio ganhar fora de casa. O fato novo para o Grêmio, já que a gente está falando tanto em fato novo na semana, seria ganhar do Vitória. Até porque o Vitória é o segundo melhor mandante do Campeonato Brasileiro. Então o normal é o Vitória ganhar em casa e o normal do Grêmio, que é o segundo pior visitante, é perder. Então deu...

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1: O bloco final do Tua Essência está no ar, para você com a gente. Obrigado aí mais uma vez pela companhia. Já já tem a prece, a bênção.
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7: Francisco de Assis, uma semente de vida eterna.
8: Irmã Morte, louvado sejas, meu Senhor, por nossa irmã a morte corporal, da qual homem algum pode escapar. Ai dos que morrerem em pecado mortal, felizes os que ela achar conformes à tua santíssima vontade, porque a morte segunda não lhes fará mal. Antes a morte era nossa inimiga, mas depois de Cristo ter vencido ela em sua ressurreição, a morte é nossa irmã. Não há o que temer quem deposita sua confiança em Deus. Não há o que temer diante do desejo último de nos reencontrarmos como Pai. Louvado sejas, meu Senhor, pela irmã morte. Seja um franciscano, seja uma franciscana, paz e bem.
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E o Tua Essência de hoje era isso, né? É, ficamos por aqui agradecendo, claro, sempre o carinho da tua companhia. E a gente fecha tradicionalmente com a prece, a bênção deste horário. Hoje com Dom Silvio Gutierrez Dutra, Dom Silvio, que é bispo da Diocese de Vacaria.

0: Comecemos agradecendo. Obrigado, Senhor, pelo dia que termina, por todas as lições aprendidas, pelas experiências vividas. Obrigado, Senhor, pela vida que para nós é dom e compromisso. Também te suplicamos, pelo novo dia que virá, que seja um dia abençoado e nele possamos discernir as coisas que te agradam, que fazem bem aos nossos irmãos e a nós mesmos. Queremos, Senhor, lembrar neste momento todos os doentes que estão em suas casas, nos hospitais, também das pessoas aflitas e com dificuldades, para que esteja com elas. Oremos. Meu Pai, a vós me abandono. Fazei de mim o que quiserdes. O que de mim fizerdes, eu vos agradeço. Estou pronto para tudo, aceito tudo, contanto que a vossa vontade se faça em mim e em todas as vossas criaturas. Não quero outra coisa, meu Deus. Entrego a minha vida em vossas mãos. Eu vou-la dou, meu Deus, com todo o amor do meu coração, porque eu vos amo e porque é para mim uma necessidade de amor dar-me, entregar-me em vossas mãos, sem medida, com infinita confiança, porque sois o meu Pai. Senhor nosso Deus, após as fadigas de hoje, restaurai nossas energias por um sono tranquilo, a fim de que, por vós renovados, nos dediquemos de corpo e alma ao vosso serviço. Por Cristo nosso Senhor. Amém. Sobre todos, venha a bênção do nosso Deus, que é Pai, Filho e Espírito Santo. Amém.
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Muito bom dia nessa madrugada de terça-feira. Depois do Tua Essência chegando por aqui, eu, Daniel Rodrigues, te fazendo companhia até as 3 horas da manhã. Das 3 às 5, retorna ele, Gilmar Ferreira, no comando da nossa madrugada aqui nas emissoras que integram a nossa rede. Você tem uma excelente terça-feira pela frente, eu desejo de todos os profissionais aqui da Rede Tua Rádio. Chegando agora muita música, o espaço da informação e também as mensagens para a gente começar com o pé direito essa terça-feira. Bom dia!

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1: Olá, pessoal. O ar frio da manhã já vai começar a perder força ao longo dos próximos dias. Esta massa de ar polar que trouxe frio intenso, temperaturas negativas aqui na nossa região, então ainda deve manter o frio ao longo desta terça-feira, mas já não de forma tão intensa. A tarde de hoje será de temperaturas um pouco mais elevadas do que ontem, máximas variando entre 16 e 18 graus em média aqui na nossa região. Já para amanhã, quarta-feira, a expectativa é de que os termômetros já fiquem bem mais elevados, né, comparado com esses primeiros dias da semana. As mínimas aqui na Serra e Campos de Cima da Serra devem oscilar entre 5 e 7 graus. Ao longo da tarde, as temperaturas também já sobem mais, beirando a faixa dos 17 a 19 graus em média por aqui. E aí todos os prognósticos indicam que na quinta-feira as instabilidades retornam. Na quinta e na sexta-feira, e principalmente na sexta-feira, podemos ter chuvas até um pouco expressivas por aqui. Com a previsão do tempo, Kátia Valente.
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2: Meia-noite e 14 minutos.
3: Seu Gildo voltar.

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Tá aí a boa música, aqui da Rede Tua Rádio. Você que está nessa madrugada, muito obrigado pela companhia, muito obrigado pela audiência. Nós vamos juntos até às 5 horas da manhã, com os nossos quadros, com as nossas mensagens, os momentos de reflexão, né? Que a gente dá aquela respirada mais funda, faz aquele momento de espiritualidade sempre presente aqui na Rede Tua Rádio. Bom dia!

0: encontro, para a convivência, para a comunhão. Viver isolado e fechado é não viver. Só vive bem quem compartilha o dom da vida e se coloca lado a lado com os demais irmãos. A solidão tem batido à porta de muitas pessoas. Mesmo rodeado de pessoas, muitos vivem uma profunda solidão. E a solidão é portadora de dor, de fechamento, de tristeza. Para sair da solidão, é necessário nunca cansar de amar. Amar a todos, amar sem esperar nada em troca. Amar até aqueles que não nos amam. O amor é a grande força, capaz de dar a direção da felicidade para todos. Quando colocamos o amor como ideal de nossa vida, então tudo passa a ter uma nova direção. De fato, o amor é a grande força, capaz de nos transformar. O amor, somente o amor, afasta a solidão e devolve à vida a esperança e a paz interior. E neste começo de tarde, a bênção de Deus sobre todos. Em nome do Pai, do Filho e do Espírito Santo. Amém. Uma ótima tarde para você.
1: Meia-noite e 38 minutos.

A boa música desta madrugada de terça-feira. Muito obrigado pela tua audiência, você que está desde o radinho mais antigo até o mais moderno dos smartphones, sintonizado aqui em uma das emissoras que integram a rede Tua Rádio. Seguimos com mais música, mais mensagens e também o espaço da informação. Daqui a pouco, tem os destaques nacionais e internacionais das últimas horas.

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1: Na manhã desta sexta-feira, 4 de setembro, o Papa Leão XIV recebeu em audiência na Residência Apostólica Vaticana o presidente da República da Letônia, Edgars Rinkevičs. Em seguida, na Secretaria de Estado, o presidente encontrou-se com o secretário de Estado Vaticano, Cardeal Pietro Parolin, acompanhado pelo secretário para as Relações com os Estados e as Organizações Internacionais, Dom Paul Richard Gallagher. Durante as conversas cordiais na Secretaria de Estado, lê-se no comunicado da Sala de Imprensa da Santa Sé, foi manifestada satisfação pelas boas relações entre a Santa Sé e a República da Letônia. Durante as conversas, o foco esteve em questões de interesse recíproco, tanto no âmbito internacional quanto regional, com particular referência ao conflito em andamento na Ucrânia, reafirmando a necessidade de um maior compromisso da comunidade internacional na promoção de soluções pacíficas.
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2: Uma hora e 13 minutos.
3: Tio, eu estava pensando que nós temos uma responsabilidade para tornar este mundo melhor. 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
1: Se na fraqueza somos fortes, esta é a prova de que nunca sabemos a força que temos. Laura Mello. O movimento nos invade e somos praticamente obrigados a assumir um ritmo acelerado para tentar acompanhar as muitas solicitações de cada dia. É interessante observar o que nos coloca em movimento diariamente para avaliar se estamos gastando nossas energias com algo que valha a pena. Me impressiono com a força de tantas pessoas que são miúdas e franzinas, mas dão conta de grandes responsabilidades e exigências. Quando temos que ser fortes, as forças chegam mesmo não sabendo de onde elas vêm. Me refiro não tanto à força física, mas à energia que embala as decisões e que nos tornam resistentes. Muitas vezes fui forte na fraqueza e posso dizer que impressionei com a força que surgiu naquele momento, sem saber de onde ela veio. Somente mais tarde compreendi que a fé tem um papel extraordinário, na hora que as forças são mais necessárias. Acontece que a espiritualidade gera uma sensível autoconfiança que inspira as melhores e mais desafiadoras decisões. É impossível encontrar forças lá fora, num momento repleto de ruídos e simplesmente difuso. Quem deseja se fortalecer precisa se recolher e, então, poderá olhar para o contexto e tentar decifrar os enigmas presentes em tantos detalhes. Enquanto a pressa enfraquece e esvazia, a interioridade, em contato com o silêncio, nos permite aquela resistência que não podemos encontrar em nenhum lugar fora de nós. A maioria quer ser forte, mas não se recolhe e nem se retira para cultivar a interioridade. Ninguém sabe a força que tem até não ser colocado numa exigente prova. Acredito muito numa mudança do mundo, num tempo de mais espiritualidade, interiorização, oração e caridade. Pessoas interiorizadas cuidam mais da vida, dos sentimentos e da família. É visível o cansaço causado por uma vida agitada e sem quietude. Tomara que chegue um novo tempo, mais leve e simples. Eu creio. O nosso texto, a mensagem que inspira o bem aqui na Rede Tua Rádio, texto assinado pelo Frei Jaime Bêtega, A Força que Temos.
2: Uma hora e 35 minutos.

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1: 8 de setembro, Dia Mundial da Alfabetização e Dia Internacional do Jornalista. Os aniversariantes do dia? A cantora norte-americana Pink.

0: Jorge. Os fatos do dia. Em 1551 foi fundada a cidade de Vitória, capital do estado do Espírito Santo. Em 1612 foi fundada a cidade de São Luís, capital do Maranhão. Em 1636 era fundada a Universidade de Harvard, como a primeira instituição de ensino superior dos Estados Unidos. Em 1904, Dom José de Camargo Barros, bispo de São Paulo, coroou solenemente a imagem da padroeira do Brasil com a coroa doada pela princesa Isabel, uma belíssima coroa de ouro cravejada de brilhantes. Em 1915, morreu aos 64 anos, o político gaúcho José Gomes Pinheiro Machado, ou simplesmente Pinheiro Machado, tendo sido um dos mais influentes da República Velha. Várias cidades do estado têm ruas que levam o seu nome em sua homenagem. 1966. O primeiro episódio de Star Trek foi exibido na TV norte-americana NBC. O seriado de ficção científica revela as aventuras da nave estelar USS Enterprise e sua tripulação pelo universo. Em 2022, morreu aos 96 anos a rainha do Reino Unido, Elizabeth II. Ela esteve no trono por 70 anos. No mesmo ano, Carlos, príncipe de Gales, tornou-se rei do Reino Unido, ascendendo ao trono após a morte da mãe. Mário Vivan para a tua rádio.
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1: Olá, pessoal. O ar frio da manhã já vai começar a perder força ao longo dos próximos dias. Esta massa de ar polar que trouxe frio intenso, temperaturas negativas aqui na nossa região, então ainda deve manter o frio ao longo desta terça-feira, mas já não de forma tão intensa. A tarde de hoje será de temperaturas um pouco mais elevadas do que ontem, máximas variando entre 16 e 18 graus em média aqui na nossa região. Já para amanhã, quarta-feira, a expectativa é de que os termômetros já fiquem bem mais elevados, né, comparado com esses primeiros dias da semana. As mínimas aqui na Serra e Campos de Cima da Serra devem oscilar entre 5 e 7 graus. Ao longo da tarde, as temperaturas também já sobem mais, beirando a faixa dos 17 a 19 graus em média por aqui. E aí, todos os prognósticos indicam que na quinta-feira as instabilidades retornam. Na quinta e na sexta-feira, e principalmente na sexta-feira, podemos ter chuvas até um pouco expressivas por aqui. Com a previsão do tempo, Kátia Valente.
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2: 2 horas e 15 minutos.

Nessa madrugada de terça, eu, Daniel Rodrigues, vou ficando por aqui, agradecendo mais uma vez a tua companhia. Muito obrigado e muito obrigado. Na sequência chega o Gilmar Ferreira para te fazer companhia e para comandar a madrugada aqui da Rede Tua Rádio nessa terça. Um excelente dia pela frente a você, um excelente dia pela frente aos seus amigos e aos seus familiares. Paz e bem e santa alegria. Música.

0: 2:36.
1: Oh, gauchada! Onde anda o bugio, meus amigos?

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1: Neste dia 8 de setembro, uma festividade muito significativa, Natividade de Nossa Senhora. O nascimento de Maria foi diferente dos outros mortais. Ela, pelo poder de Deus, nasceu isenta do pecado, pura e santa, adornada das graças mais preciosas que convinham àquela que fora escolhida para ser a mãe de Deus. Esta festividade, celebrada em sua honra, é para glorificarmos a Deus pelas graças a ela concedidas e as bênçãos que, por intermédio dela, Ele, Jesus, concedeu ao mundo. A festa da Natividade iniciou no Oriente e, em algumas partes do Ocidente, era recomendada. Atestam o calendário de São Willibrordo e a menção do calendário jeronimiano, que a festa já era comemorada. O Papa Sérgio ordenou que fossem celebradas em Roma 4 festividades distintas de Nossa Senhora: Anunciação, Assunção, Natividade e Purificação. Em Jerusalém, perto da piscina de Betesda, existe a igreja de Santa Ana, e que se diz ser o local do nascimento de Maria. Nesta igreja, os peregrinos rezam, lembrando Maria e Maria numa imagem adolescente, que a Natividade de Nossa Senhora recorde a alegria de termos Maria como mãe. 8 de setembro, Natividade de Nossa Senhora.
2: Duas horas e 41 minutos.
3: O embaixador. 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

Tribo de Já, uma onda que passou na madrugada desta terça-feira, 8 de setembro. Bom dia, boa terça, boa sequência da semana, né? A retomada das atividades para muita gente desde sexta, né? Então vamos lá, depois deste final de semana prolongado, né? Com o feriado de ontem, segunda-feira. Eu sou Gilmar Ferreira e é sempre um prazer estar com você aqui na Rede Tua Rádio. Desejo aí tudo de bom. Vamos com Alcione, Depois do Prazer.

Uma planta para crescer bonita, saudável, ela tem que ser cultivada, tem que tirar os matinhos, ela precisa da água, ela precisa do sol. E eu vejo assim a gente, filhos na

0: As pessoas feridas sentem medo do afeto. Existem pessoas que têm muita dificuldade em receber amor, afeto, cuidados. Isso é real, pode acreditar. Inclusive, muitas delas são especialistas em se dedicar ao outro. Aliás, elas fazem disso a sua religião. Há pessoas que não se sentem confortáveis quando são abraçadas, tocadas, afagadas. Elas não se sentem merecedoras do cuidado do outro. Me arrisco em dizer que são pessoas muito machucadas e carentes afetivamente, ao ponto de perceberem o carinho e a entrega do outro como uma ameaça. Eu faço uma comparação ao comportamento de alguns animais. O cachorro, por exemplo, quando muito maltratado, ele fica agressivo ao ser acariciado. Ele se sente ameaçado. Esse comportamento é comum nos mais variados contextos, nas amizades, nos relacionamentos amorosos, familiares, sociais. Eu conheço uma senhora que é extremamente dedicada a cuidar dos outros e ela faz isso com o melhor dela. Ela cuida dos vizinhos quando adoecem, dos familiares e até de estranhos, se for o caso. Ela ama cozinhar para todos. Sua cozinha está sempre cheirando a delícias feitas com muito carinho. Contudo, ela possui uma extrema dificuldade em ser agradada. O abraço dela é tenso e desconcertante. Nos relacionamentos amorosos, isso acontece também. Há quem não se sinta confortável o suficiente dentro do abraço do parceiro ou da parceira. Quem valoriza o toque físico e não percebe reciprocidade no parceiro tende a sentir-se rejeitado. E isso pode gerar uma grande ferida emocional ao longo do tempo. Por isso é necessário que o casal busque ajuda para que a relação não se torne uma fonte de adoecimento. Existem pessoas que se esmeram em cuidar do outro. Elas estão sempre atentas às necessidades das pessoas que as cercam, mas não se percebem como seres que também precisam e merecem aquilo que elas ofertam. E no geral, são pessoas extremamente críticas consigo mesmas. Elas estão sempre se sentindo em dívida com o outro, se colocando em último plano da lista de prioridades. Lamentavelmente, nem todas são valorizadas e reconhecidas pelo que fazem em prol dos outros. Posso lhe pedir uma coisa? Aproveite esse clima, esse tema, e olhe com afeto para as pessoas da sua família. Sabe aquela tia esquisitona? Pois é, diga algo que a alegre. Diga que se lembra de quando ela te deu aquele pirulito na infância, sei lá. Mas faça com que ela se sinta enxergada, ao menos por algum instante. Abrace a sua avó. Mesmo que ela pareça durona, pode ter certeza de que ela vai se emocionar. Toque os cabelos brancos dela. Aí na sua casa, na sua família, existem muitas pessoas precisando do seu toque, do seu olhar. Faça algo por essa causa. No final, você vai se sentir o maior presenteado de todos. Até amanhã.
1: Três horas e 15 minutos.

E agora falando de amor aqui na Rede Tua Rádio, pois olha, meu amigo, minha amiga, o amor somente será eterno se a conquista for diária.

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1: Olá, meu caro ouvinte, estamos juntos mais uma vez, que a graça e a paz de Deus sejam o nosso sustento neste dia e nesta semana. Eu gostaria de falar hoje sobre a importância de ter foco. Se fala muito hoje em dia, sobremaneira no mundo do trabalho, sobre foco. Ter objetivos definidos, não dispersar-se no mundo de tantas possibilidades. Sempre que vemos uma pessoa vencendo, nós poderemos aplaudi-la, porque por trás da vitória há sempre muito esforço. Para a maioria das pessoas, a visão de uma conquista é somente o momento do aplauso. Mas quem entende bem, sabe que uma vitória é uma consequência de um objetivo bem definido, de estratégia, de muito trabalho e também de competência. Quando você tem um objetivo bem definido na vida, coloca a sua energia nele e o resultado dessa dedicação acaba sempre aparecendo. Alguém perguntou a um jardineiro que foi participar de um concurso de rosas, as mais bonitas rosas, sobre qual o segredo para que a rosa ficasse bonita como ficou. O jardineiro respondeu: o segredo é escolher o botão mais bonito e cortar todos os outros, porque a roseira tem uma quantidade limitada de seiva para os botões, ele diz. Se eu deixar todos os botões, nenhum receberá a quantidade necessária de alimento para atingir todo o seu esplendor. Na vida acontece coisa parecida. Como fazer?

0: de casas luxuosas acabam andando de ônibus. Aprenderam a sonhar, mas não aprenderam a criar os recursos necessários para criar suas vitórias. Trabalham frustrados porque não sabem o que querem, não têm consistência em suas ações e veem o trabalho como uma obrigação desagradável. Por isso, o nosso talento precisa de foco. Se nós não cuidamos bem, nós perceberemos que o mundo do sucesso muitas vezes cria a ilusão de que é possível ter sucesso sem trabalho. Isso não é verdade. Com essa ilusão, muitas pessoas se frustram e outras acabam fazendo qualquer negócio para ter sucesso. E quando acordam, percebem que foram usadas, não alcançaram seus objetivos. Por isso, meu caro ouvinte, não existe caminho fácil. Há caminhos objetivos que evitam que você se distraia e se perca durante a caminhada, mas o caminhar é fundamental. Não parar de caminhar. Trabalhemos, nos empenhemos, tenhamos foco e objetivos definidos. Mais mensagens no nosso Facebook, facebook.com/Padre Ezequiel. Um forte abraço, Deus te abençoe. Em nome do Pai, do Filho e do Espírito Santo. Amém.
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Christian Ralph, toalha molhada aqui na seleção musical da madrugada deste 8 de setembro, terça-feira. Pois é, e até hoje, dia 8, os professores nomeados no concurso do magistério têm o prazo aí, né, para apresentar a documentação e encaminhar exames. A expectativa é de que os novos docentes estejam em exercício nas escolas a partir de outubro. A notícia completa você confere no site tuaradio.com.br. Seguimos com mais músicas aqui na Rede Tua Rádio, para você com a gente, agora o som de Queen.

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1: A gente cresce diminuindo o ego e não as pessoas. Porque maturidade não é precisar se sentir maior para que o outro pareça menor. É aprender a reconhecer seus erros sem se sentir diminuído. É ouvir sem precisar ter a última palavra. É admitir que você pode estar errado. É deixar de transformar toda a diferença em disputa. Você não precisa humilhar ninguém para provar que tem razão. Não precisa diminuir o brilho de alguém para o seu aparecer. Não precisa vencer todas as discussões. Às vezes, crescer é simplesmente perceber que algumas batalhas alimentam mais o nosso ego do que a nossa paz. E quando você aprende a diminuir o próprio ego, começa a enxergar as pessoas com mais humanidade. No fim, gente grande não precisa fazer ninguém se sentir pequeno. A verdadeira evolução acontece quando você deixa de competir com os outros e começa a vencer aquilo que existe dentro de você. Pensemos, neste novo dia, o Senhor te abençoe e te guarde, o Senhor faça brilhar sobre ti sua face e se compadeça de ti, o Senhor volte para ti o seu rosto e te dê a paz, o Senhor te abençoe, Pai, Filho e Espírito Santo.

Milton Nascimento, certas canções aqui na madrugada nesta terça, 8 de setembro. Banrisul encerra a Expo Inter 2026 com perspectiva de virada para o agronegócio gaúcho. O Banrisul continua focado em financiar a próxima safra por meio das operações de custeio. Mais detalhes no site tuaradio.com.br. Pois é, falando em Expo Inter, né? A Expo Inter registra mais de 6 bilhões de reais em negócios, sendo 14,4 milhões nos 509 estandes da agricultura familiar. Portanto, mais de 14 milhões aí, então, na agricultura familiar. Também foi anunciada a data da 50ª Expo Inter, que será de 28 de agosto a 5 de setembro de 2027. Todos esses dados aí neste balanço, portanto, da Expo Inter 2026, você confere também no site tuaradio.com.br. Meus amigos, está na hora do terço, na retomada dessa semana, né? Hoje, terça-feira, primeiro dia útil após o feriado. Vamos rezar então com fé, com esperança. Enquanto a gente traz presente as intenções, vamos ouvindo Anjos de Resgate, Tua Família.

0: Iniciamos este novo dia com as bênçãos de Deus e proteção de Nossa Senhora, Virgem Maria. Em nome do Pai, do Filho e do Espírito Santo. Amém. Creio
1: em Deus Pai Todo-Poderoso, Criador do céu e da terra, em Jesus Cristo, seu único Filho, nosso Senhor, que foi concebido pelo poder do Espírito Santo, nasceu da Virgem Maria, padeceu sobre Pôncio Pilatos, foi crucificado, morto e sepultado, desceu à mansão dos mortos, ressuscitou o terceiro dia, subiu ao céu, está sentada à direita de Deus Pai Todo-Poderoso, onde há de vir julgar os vivos e os mortos. Creio no Espírito Santo, na Santa Igreja Católica, na comunhão dos santos, na remissão dos pecados, na ressurreição da carne, na vida eterna. Amém.
0: Pai nosso que estais no céu, santificado seja vosso nome. Venha a nós o vosso reino. Seja feita a vossa vontade, assim na terra como no céu.
1: O pão nosso de cada dia nos dai hoje, perdoai as nossas ofensas, assim como nós perdoamos a quem nos tem ofendido. E não nos deixeis cair em tentação, mas livrai-nos do mal. Amém.
0: O anjo do Senhor anunciou a Maria.
1: E ela concebeu do Espírito Santo.
0: Ave Maria, cheia de graça, o Senhor é convosco. Bendita sois vós entre as mulheres, e bendito o fruto do vosso ventre, Jesus.
1: Santa Maria, Mãe de Deus, rogai por nós, pecadores, agora e na hora de nossa morte. Amém.
0: Eis aqui a serva do Senhor.
1: Faça-se em mim segundo a vossa palavra.
0: Ave Maria, cheia de graça, o Senhor é convosco. Bendita sois vós entre as mulheres, e bendito o fruto do vosso ventre, Jesus.
1: Santa Maria, Mãe de Deus, rogai por nós, pecadores, agora e na hora de nossa morte. Amém.
0: O Verbo Divino se fez carne
1: e habitou entre nós.
0: Ave Maria, cheia de graça, o Senhor é convosco. Bendita sois vós entre as mulheres, e bendito o fruto do vosso ventre, Jesus.
1: Santa Maria, Mãe de Deus, rogai por nós, pecadores, agora e na hora de nossa morte. Amém.
0: Glória ao Pai, ao Filho e ao Espírito Santo.
1: Como era no princípio, agora e sempre. Amém.
0: Ó meu bom Jesus,
1: perdoai-nos, livrai-nos do fogo do inferno, e levai as almas todas para o céu, e socorrei principalmente as que mais precisarem.
0: Nossa Senhora de Fátima e São Francisco,
1: rogai por nós.
0: E nesta terça-feira, contemplamos os mistérios dolorosos. E neste primeiro mistério doloroso, contemplamos
1: a oração e a agonia de Jesus no Getsêmani. Pai nosso que estais no céu, santificado seja o vosso nome. Venha a nós o vosso reino, seja feita a vossa vontade, assim na terra como no céu.
0: O pão nosso de cada dia nos dai hoje, perdoai as nossas ofensas, assim como nós perdoamos a quem nos tem ofendido. E não nos deixeis cair em tentação, mas livrai-nos do mal. Amém.
1: Ave Maria, cheia de graça, o Senhor é convosco. Bendita sois vós entre as mulheres, e bendito é o fruto do vosso ventre, Jesus.
0: Santa Maria, Mãe de Deus, rogai por nós, pecadores, agora e na hora da nossa morte. Amém.
1: Ave Maria, cheia de graça, o Senhor é convosco. Bendita sois vós entre as mulheres, e bendito é o fruto do vosso ventre, Jesus.
0: Santa Maria, Mãe de Deus, rogai por nós, pecadores, agora e na hora da nossa morte. Amém.
1: Ave Maria, cheia de graça, o Senhor é convosco. Bendita sois vós entre as mulheres, e bendito é o fruto do vosso ventre, Jesus.
0: Santa Maria, Mãe de Deus, rogai por nós, pecadores, agora e na hora da nossa morte. Amém.
1: Ave Maria, cheia de graça, o Senhor é convosco. Bendita sois vós entre as mulheres, e bendito é o fruto do vosso ventre, Jesus.
0: Santa Maria, Mãe de Deus, rogai por nós, pecadores, agora e na hora da nossa morte. Amém.
1: Ave Maria, cheia de graça, o Senhor é convosco. Bendita sois vós entre as mulheres, e bendito é o fruto do vosso ventre, Jesus.
0: Santa Maria, Mãe de Deus, rogai por nós, pecadores, agora e na hora da nossa morte. Amém.
1: Ave Maria, cheia de graça, o Senhor é convosco. Bendita sois vós entre as mulheres, e bendito é o fruto do vosso ventre, Jesus.
0: Santa Maria, Mãe de Deus, rogai por nós, pecadores, agora e na hora de nossa morte. Amém.
1: Ave Maria, cheia de graça, o Senhor é convosco. Bendita sois vós entre as mulheres, e bendito é o fruto do vosso ventre, Jesus.
0: Santa Maria, Mãe de Deus, rogai por nós, pecadores, agora e na hora da nossa morte. Amém.
1: Ave Maria, cheia de graça, o Senhor é convosco. Bendita sois vós entre as mulheres, e bendito é o fruto do vosso ventre, Jesus.
0: Santa Maria, Mãe de Deus, rogai por nós, pecadores, agora e na hora da

0: e ao Espírito Santo.
1: Como era no princípio, agora e sempre. Amém.
0: Ó meu bom Jesus, perdoai-nos, livrai-nos do fogo do inferno. Elevai as almas todas para o céu. E socorrei principalmente as que mais precisarem. Nossa Senhora de Fátima e São Francisco,
1: rogai por nós. Segundo mistério doloroso, contemplamos
0: a flagelação de Jesus.
1: Pai nosso que estais no céu, santificado seja vosso nome. Venha a nós o vosso reino. Seja feita a vossa vontade, assim na terra como no céu.
0: O pão nosso de cada dia nos dai hoje. Perdoai as nossas ofensas, assim como nós perdoamos a quem nos tem ofendido. E não nos deixeis cair em tentação, mas livrai-nos do mal. Amém.
1: Ave Maria, cheia de graça, o Senhor é convosco. Bendita sois vós entre as mulheres, e bendito o fruto do vosso ventre, Jesus.
0: Santa Maria, Mãe de Deus, rogai por nós, pecadores, agora e na hora de nossa morte. Amém.
1: Ave Maria, cheia de graça, o Senhor é convosco. Bendita sois vós entre as mulheres, e bendito o fruto do vosso ventre, Jesus.
0: Santa Maria, Mãe de Deus, rogai por nós, pecadores, agora e na hora de nossa morte. Amém.
1: Ave Maria, cheia de graça, o Senhor é convosco. Bendita sois vós entre as mulheres, e bendito o fruto do vosso ventre, Jesus.
0: Santa Maria, Mãe de Deus, rogai por nós, pecadores, agora e na hora de nossa morte. Amém.
1: Ave Maria, cheia de graça, o Senhor é convosco. Bendita sois vós entre as mulheres, e bendito o fruto do vosso ventre, Jesus.
0: Santa Maria, Mãe de Deus, rogai por nós, pecadores, agora e na hora de nossa morte. Amém.
1: Ave Maria, cheia de graça, o Senhor é convosco. Bendita sois vós entre as mulheres, e bendito o fruto do vosso ventre, Jesus.
0: Santa Maria, Mãe de Deus, rogai por nós, pecadores, agora e na hora de nossa morte. Amém.
1: Ave Maria, cheia de graça, o Senhor é convosco. Bendita sois vós entre as mulheres, e bendito o fruto do vosso ventre, Jesus.
0: Santa Maria, Mãe de Deus, rogai por nós, pecadores, agora e na hora de nossa morte. Amém.
1: Ave Maria, cheia de graça, o Senhor é convosco. Bendita sois vós entre as mulheres, e bendito o fruto do vosso ventre, Jesus.
0: Santa Maria, Mãe de Deus, rogai por nós, pecadores, agora e na hora de nossa morte. Amém.
1: Ave Maria, cheia de graça, o Senhor é convosco. Bendita sois vós entre as mulheres, e bendito o fruto do vosso ventre, Jesus.
0: Santa Maria, Mãe de Deus, rogai por nós, pecadores, agora e na hora de nossa morte. Amém.
1: Ave Maria, cheia de graça, o Senhor é convosco. Bendita sois vós entre as mulheres, e bendito o fruto do vosso ventre, Jesus.
0: Santa Maria, Mãe de Deus, rogai por nós, pecadores, agora e na hora de nossa morte. Amém.
1: Ave Maria, cheia de graça, o Senhor é convosco. Bendita sois vós entre as mulheres, e bendito o fruto do vosso ventre, Jesus.
0: Santa Maria, Mãe de Deus, rogai por nós, pecadores, agora e na hora de nossa morte. Amém.
1: Glória ao Pai, o Filho e ao Espírito Santo.
0: Como era no princípio, agora e sempre. Amém.
1: Ó meu bom Jesus,
0: perdoai-nos, livrai-nos do fogo do inferno. Elevai as almas todas para o céu, e socorrei principalmente as que mais precisarem.
1: Nossa Senhora de Fátima e São Francisco,
0: rogai por nós.
1: E no terceiro mistério doloroso, contemplamos
0: Jesus coroado de espinhos. Pai nosso que estais no céu, santificado seja o vosso nome. Venha a nós o vosso reino, seja feita a vossa vontade, assim na terra como no céu.
1: O pão nosso de cada dia nos dai hoje. Perdoai as nossas ofensas, assim como nós perdoamos a quem nos tem ofendido. E não nos deixeis cair em tentação, mas livrai-nos do mal. Amém.
0: Ave Maria, cheia de graça, o Senhor é convosco. Bendita sois vós entre as mulheres, e bendito é o fruto do vosso ventre, Jesus.
1: Santa Maria, Mãe de Deus, rogai por nós, pecadores, agora e na hora da nossa morte. Amém.
0: Ave Maria, cheia de graça, o Senhor é convosco. Bendita sois vós entre as mulheres, e bendito é o fruto do vosso ventre, Jesus.
1: Santa Maria, Mãe de Deus, rogai por nós, pecadores, agora e na hora da nossa morte. Amém.
0: Ave Maria, cheia de graça, o Senhor é convosco. Bendita sois vós entre as mulheres, e bendito é o fruto do vosso ventre, Jesus.
1: Santa Maria, Mãe de Deus, rogai por nós, pecadores, agora e na hora da nossa morte.

0: morte. Amém.
1: Ave Maria, cheia de graça, o Senhor é convosco. Bendita sois vós entre as mulheres, e bendito é o fruto do vosso ventre, Jesus.
0: Santa Maria, Mãe de Deus, rogai por nós, pecadores, agora e na hora da nossa morte. Amém.
1: Ave Maria, cheia de graça, o Senhor é convosco. Bendita sois vós entre as mulheres, e bendito é o fruto do vosso ventre, Jesus.
0: Santa Maria, Mãe de Deus, rogai por nós, pecadores, agora e na hora da nossa morte. Amém.
1: Ave Maria, cheia de graça, o Senhor é convosco. Bendita sois vós entre as mulheres, e bendito é o fruto do vosso ventre, Jesus.
0: Santa Maria, Mãe de Deus, rogai por nós, pecadores, agora e na hora de nossa morte. Amém.
1: Ave Maria, cheia de graça, o Senhor é convosco. Bendita sois vós entre as mulheres, e bendito é o fruto do vosso ventre, Jesus.
0: Santa Maria, Mãe de Deus, rogai por nós, pecadores, agora e na hora da nossa morte. Amém.
1: Ave Maria, cheia de graça, o Senhor é convosco. Bendita sois vós entre as mulheres, e bendito é o fruto do vosso ventre, Jesus.
0: Santa Maria, Mãe de Deus, rogai por nós, pecadores, agora e na hora da nossa morte. Amém.
1: Ave Maria, cheia de graça, o Senhor é convosco. Bendita sois vós entre as mulheres, e bendito é o fruto do vosso ventre, Jesus.
0: Santa Maria, Mãe de Deus, rogai por nós, pecadores, agora e na hora da nossa morte. Amém.
1: Ave Maria, cheia de graça, o Senhor é convosco. Bendita sois vós entre as mulheres, e bendito é o fruto do vosso ventre, Jesus.
0: Santa Maria, Mãe de Deus, rogai por nós, pecadores, agora e na hora da nossa morte. Amém.
1: Glória ao Pai, ao Filho e ao Espírito Santo.
0: Como era no princípio, agora e sempre. Amém.
1: Ó meu bom Jesus, perdoai-nos, livrai-nos do fogo do inferno, e levai as almas todas para o céu, e socorrei principalmente as que mais precisarem. Nossa Senhora de Fátima e São Francisco,
0: rogai por nós. E no quarto mistério doloroso, contemplamos
1: a subida de Jesus ao Calvário.
0: Pai nosso que estais no céu, santificado seja vosso nome. Venha a nós o vosso reino. Seja feita a vossa vontade, assim na terra como no céu.
1: O pão nosso de cada dia nos dai hoje. Perdoai as nossas ofensas, assim como nós perdoamos a quem nos tem ofendido. E não nos deixeis cair em tentação, mas livrai-nos do mal. Amém.
0: Ave Maria, cheia de graça, o Senhor é convosco. Bendita sois vós entre as mulheres, e bendito o fruto do vosso ventre, Jesus.
1: Santa Maria, Mãe de Deus, rogai por nós, pecadores, agora e na hora de nossa morte. Amém.
0: Ave Maria, cheia de graça, o Senhor é convosco. Bendita sois vós entre as mulheres, e bendito o fruto do vosso ventre, Jesus.
1: Santa Maria, Mãe de Deus, rogai por nós, pecadores, agora e na hora de nossa morte. Amém.
0: Ave Maria, cheia de graça, o Senhor é convosco. Bendita sois vós entre as mulheres, e bendito o fruto do vosso ventre, Jesus.
1: Santa Maria, Mãe de Deus, rogai por nós, pecadores, agora e na hora de nossa morte. Amém.
0: Ave Maria, cheia de graça, o Senhor é convosco. Bendita sois vós entre as mulheres, e bendito o fruto do vosso ventre, Jesus.
1: Santa Maria, Mãe de Deus, rogai por nós, pecadores, agora e na hora de nossa morte. Amém.
0: Ave Maria, cheia de graça, o Senhor é convosco. Bendita sois vós entre as mulheres, e bendito o fruto do vosso ventre, Jesus.
1: Santa Maria, Mãe de Deus, rogai por nós, pecadores, agora e na hora de nossa morte. Amém.
0: Ave Maria, cheia de graça, o Senhor é convosco. Bendita sois vós entre as mulheres, e bendito o fruto do vosso ventre, Jesus.
1: Santa Maria, Mãe de Deus, rogai por nós, pecadores, agora e na hora de nossa morte. Amém.
0: Ave Maria, cheia de graça, o Senhor é convosco. Bendita sois vós entre as mulheres, e bendito o fruto do vosso ventre, Jesus.
1: Santa Maria, Mãe de Deus, rogai por nós, pecadores, agora e na hora de nossa morte. Amém.
0: Ave Maria, cheia de graça, o Senhor é convosco. Bendita sois vós entre as mulheres, e bendito o fruto do vosso ventre, Jesus.
1: Santa Maria, Mãe de Deus, rogai por nós, pecadores, agora e na hora de nossa morte. Amém.
0: Ave Maria, cheia de graça, o Senhor é convosco. Bendita sois vós entre as mulheres, e bendito o fruto do vosso ventre, Jesus.
1: Santa Maria, Mãe de Deus, rogai por nós, pecadores, agora e na hora de nossa morte. Amém.
0: Ave Maria, cheia de graça, o Senhor é convosco. Bendita sois vós entre as mulheres. E bendito o fruto do vosso ventre, Jesus.
1: Santa Maria, Mãe de Deus, rogai por nós, pecadores, agora e na hora de nossa morte. Amém.
0: Glória ao Pai, ao Filho e ao Espírito Santo.
1: Como era no princípio, agora e sempre. Amém.
0: Ó meu bom Jesus,
1: perdoai-nos, livrai-nos do fogo do inferno. Levai as almas todas para o céu e socorrei principalmente as que mais precisarem.
0: Nossa Senhora de Fátima e São Francisco,
1: rogai por nós.
0: Neste quinto mistério doloroso, contemplamos:
1: Jesus morre na cruz. Pai nosso que estais no céu, santificado seja o vosso nome. Venha a nós o vosso reino, seja feita a vossa vontade, assim na terra como no céu.
0: O pão nosso de cada dia nos dai hoje, perdoai as nossas ofensas, assim como nós perdoamos a quem nos tem ofendido. E não nos deixeis cair em tentação, mas livrai-nos do mal. Amém.
1: Ave Maria, cheia de graça, o Senhor é convosco. Bendita sois vós entre as mulheres, e bendito é o fruto do vosso ventre, Jesus.
0: Santa Maria, Mãe de Deus, rogai por nós, pecadores, agora e na hora da nossa morte. Amém.
1: Ave Maria, cheia de graça, o Senhor é convosco. Bendita sois vós entre as mulheres, e bendito é o fruto do vosso ventre, Jesus.
0: Santa Maria, Mãe de Deus, rogai por nós, pecadores, agora e na hora da nossa morte. Amém.
1: Ave Maria, cheia de graça, o Senhor é convosco. Bendita sois vós entre as mulheres, e bendito é o fruto do vosso ventre, Jesus.
0: Santa Maria, Mãe de Deus, rogai por nós, pecadores, agora e na hora da nossa morte. Amém.
1: Ave Maria, cheia de graça, o Senhor é convosco. Bendita sois vós entre as mulheres, e bendito é o fruto do vosso ventre, Jesus.
0: Santa Maria, Mãe de Deus, rogai por nós, pecadores, agora e na hora da nossa morte. Amém.
1: Ave Maria, cheia de graça, o Senhor é convosco. Bendita sois vós entre as mulheres, e bendito é o fruto do vosso ventre, Jesus.
0: Santa Maria, Mãe de Deus, rogai por nós, pecadores, agora e na hora da nossa morte. Amém.
1: Ave Maria, cheia de graça, o Senhor é convosco. Bendita sois vós entre as mulheres, e bendito é o fruto do vosso ventre, Jesus.
0: Santa Maria, Mãe de Deus, rogai por nós, pecadores, agora e na hora de nossa morte. Amém.
1: Ave Maria, cheia de graça, o Senhor é convosco. Bendita sois vós entre as mulheres, e bendito é o fruto do vosso ventre, Jesus.
0: Santa Maria, Mãe de Deus, rogai por nós, pecadores, agora e na hora da nossa morte. Amém.
1: Ave Maria, cheia de graça, o Senhor é convosco. Bendita sois vós entre as mulheres, e bendito é o fruto do vosso ventre, Jesus.
0: Santa Maria, Mãe de Deus, rogai por nós, pecadores, agora e na hora da nossa morte. Amém.
1: Ave Maria, cheia de graça, o Senhor é convosco. Bendita sois vós entre as mulheres, e bendito é o fruto do vosso ventre, Jesus.
0: Santa Maria, Mãe de Deus, rogai por nós, pecadores, agora e na hora da nossa morte. Amém.
1: Ave Maria, cheia de graça, o Senhor é convosco. Bendita sois vós entre as mulheres, e bendito é o fruto do vosso ventre, Jesus.
0: Santa Maria, Mãe de Deus, rogai por nós, pecadores, agora e na hora da nossa morte. Amém.
1: Glória ao Pai, ao Filho e ao Espírito Santo.
0: Como era no princípio, agora e sempre. Amém.
1: Ó meu bom Jesus, perdoai-nos, livrai-nos do fogo do inferno, e levai as almas todas para o céu, e socorrei principalmente as que mais precisarem. Nossa Senhora de Fátima e São Francisco,
0: rogai por nós. Infinitas graças vos damos, soberana rainha, pelos benefícios que todos os dias recebemos de vossas mãos liberais. Dignai-vos, agora e para sempre, tomar-nos debaixo de vosso poderoso amparo. E para mais nos obrigar-nos, vos saudamos com uma salve, rainha.
1: Salve, rainha, mãe de misericórdia, vida, doçura, esperança, nossa salve. A vós bradamos, degredados filhos de Eva. A vós suspirando, gemendo e chorando neste vale de lágrimas. Eia, pois, advogada nossa, estes vossos olhos misericordiosos a nós volveis. E depois deste desterro, mostrai-nos Jesus, bendito o fruto do vosso ventre. Ó clemente, ó piedosa, ó doce sempre Virgem Maria,
0: rogai por nós, Santa Mãe de Deus,
1: para que sejamos dignos das promessas de Cristo.
0: Juntos rezamos o Santo Terço, que possamos ficar com as bênçãos de Deus e proteção de Nossa Senhora. Em nome do Pai, do Filho e do Espírito Santo. Amém. Paz e bem.
1: Santa alegria.
0: Louvado seja o nosso Senhor Jesus Cristo.
1: Para sempre seja louvado.
2: 4:54. 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
9: Francisco de Assis, uma semente de vida eterna.
10: Irmã Morte, louvado sejas, meu Senhor, por nossa irmã a morte corporal, da qual homem algum pode escapar. Ai dos que morrerem em pecado mortal, felizes os que ela achar conformes à tua santíssima vontade, porque a morte segunda não lhes fará mal. Antes a morte era nossa inimiga, mas depois de Cristo ter vencido ela e sua ressurreição, a morte é nossa irmã. Não há o que temer quem deposita sua confiança em Deus. Não há o que temer diante do desejo último de nos reencontrarmos como Pai. Louvado sejas, meu Senhor, pela irmã morte. Seja um franciscano, seja uma franciscana, paz e bem.
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18: Oito graus.
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0: Bom, pessoal, estamos chegando lá, estamos chegando um pedaço, mais uma madrugada, mais um dia que estamos ao seu lado. Apesar das adversidades, vamos encarar a vida com serenidade, com equilíbrio, com paz. Porque não é fácil enfrentar dificuldades, principalmente dentro de casa, dentro do lar, né? Onde tem pessoas que não valorizam a vida sua e não valorizam a vida dos outros, ficam matando os outros de judiaria. Isso não é nada bom. Mas que você tenha junto a Deus, junto à luz, muita paz, muita alegria, muita realização positiva. Estamos começando mais uma jornada, mais um dia, na sua agradável companhia. O tempo hoje deverá ter predominância do sol e as temperaturas já vão se elevar um pouco mais durante o transcorrer do período. Não teremos aquele frio que foi o frio de ontem. Ontem foi terrível, né? Mas já vamos de imediato trazer a Kátia Valente para nos dar uma panorâmica do tempo para o dia de hoje.
1: Olá, amigos e caros ouvintes aqui da região de Soledade, da Rádio Cristal. Vamos ter uma terça-feira que ainda amanhece muito gelada por aqui. O ar frio polar ainda mantém as temperaturas bastante baixas e ainda tivemos aí registros de geadas em grande parte da nossa região. Ao longo das próximas horas, as temperaturas vão subindo gradualmente e hoje vamos ter uma amplitude térmica maior. As temperaturas da tarde podem oscilar entre 17 e 18 graus em média por aqui. Já para a quarta-feira, a expectativa é de que o ar frio perca força muito rápido, inclusive pela manhã. As mínimas aqui na região de Soledade já podem oscilar entre 5 e 7 graus. E à tarde, a máxima já deve beirar a faixa dos 20 graus, ou seja, veja como a temperatura realmente sobe de forma bastante rápida. E aí, na quinta-feira, nós vamos ter também umidade. Áreas de instabilidade voltam a se propagar e devem trazer algumas chuvas por aqui. Mas as chuvas mais expressivas deve acontecer mais é na sexta-feira. Com a previsão do tempo, Kátia Valente.
0: Obrigado, Kátia Valente, portanto não tem chuva, né? Hoje é frio, não é tão frio que nem ontem, a temperatura já deve se elevar um pouco mais, chegando a casa dos 17, 18 graus durante o transcorrer do dia. A partir de agora, se acompanha o melhor do nosso som sertanejo.

Muito bem, abrindo a nossa programação musical da manhã, presença do Abel e do Caim, trazendo aí a Orquestra da Natureza, 992-22-9878, é o nosso WhatsApp aí para você partilhar com a gente. O José Freitas já está ligado conosco aí, também o nosso amigo Valdomiro já nos acompanha. Não, Valdomiro, obrigado por estarem conosco, nos honrando e nos prestigiando com a sua audiência. Alcino Alves e Rossi, quando a saudade aperta.

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1: 5 horas e 19 minutos.
2: Oito graus.

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3: Cristóvão Tua Rádio, estamos aí na manhã com você. Obrigado aí ao nosso amigo Rui, na esposa Dona Marlene, que estão nos acompanhando aí na madrugada. Seu Ivo também, obrigado por nos acompanhar. Dona Lourdes Moraes Lemes e a família lá no bairro Ipiranga. Lá também a Viviane, o Leomar, o Leonardo, enfim, a Denise e a família toda. Dona Lourdes lá no bairro Ipiranga, que estão sempre acompanhando, sempre ligados na Cristal, sempre nos dando o prazer e a honra da sintonia, a honra da companhia. Obrigado por estarem com a gente. São agora 5 horas e 22 minutos. Temperatura subiu um pouquinho neste momento. Ela é de 8 graus aqui no centro.

Bonito, né? Rosmir Sáter com a gente aí no seu instrumental, trazendo o Luar do Sertão. A Karine Veloso está de aniversário hoje lá no Pontão Baixo, lá no Pontão da Boa União. A Karine está completando hoje, vamos ver aqui quantos anos, 18 anos a Karine. Karine Veloso lá no Pontão Baixo, a avó Eva, né, e a família estão aproveitando aí para ali homenagear toda a família Veloso. Estamos desejando aí felicidades para a Karine, ela que hoje completa 18 anos de idade. Parabéns, viu, Karine? Dona Terezinha, também o seu Alfredo, lá no bairro Ipiranga, obrigado pela sintonia. O Juca também, a Tere, lá no bairro Bom Jesus, vocês estão ainda ligados com a gente. O Leandro também, né? O Leandro, lá no bairro Ipiranga, Leandro Maciel, muito obrigado pela audiência, pela sintonia, pela presença junto com a gente aqui na manhã. Alvarenga e Ranchinho, Romper da Aurora.

0: Frito, né? Beleza de canção aí na madrugada. 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
6: Cinco horas e 35 minutos.

0: 8 graus. 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
5: Opa, tem que ligar o microfone, né? Senão não funciona. Nosso pessoal aí, 992-22-9878, é o nosso telefone aí para você ligar para a gente. É o caso do meu amigo lá de Itapera, né? Que está pedindo a música do Sérgio Reis, o Adriano, lá de Itapera. Espera para nós ouvir o Sérgio Reis, né? Filho adotivo, filho pródigo. Vamos trazer então aí o Sérgio Reis para cantar para a gente aqui na programação desta madrugada. E depois mais homenagens aí também no programa.

0: Muito bem, aí está nosso amigo lá de Tapera, que está nos ouvindo. Filho pródigo, Sergião Reis. Mauri Bueno também está ligado com a gente, né, Mauri? Obrigado pela sintonia. Obrigado aí pela companhia. Quem também está ligado conosco, a Lila Ortiz. Percival, bom dia. A vida é muito curta para acordar com arrependimentos. Ame as pessoas que o tratam bem. E ame também as pessoas que não te tratam bem, porque elas estão com um problema emocional, precisam do carinho, da compreensão e do afeto de todos nós. A Lila e o Percival aí, trazendo a sua mensagem também na madrugada.
1: Aqui é o Ademar Malaquias, quero pedir com a Daniela, meu reino encantado, ofereci para os nossos ouvintes. Boa semana, que Deus te proteja, esse lindo programa que tu faz. Se for atendido, muito obrigado. Um abraço.

0: Esquecido embaixo da figueira, nosso velho carro de boi. Bonita canção aí, né? Meu reino encantado. Vamos lembrando a hora certa, a temperatura para você. Faltam 13 minutos para 6 horas da manhã. A Karine Veloso, lá no Pontão Baixo, está de aniversário hoje. A avó Eva e a família Veloso, toda está lhe homenageando. Parabéns, Karine. É nosso ouvinte aqui, né? Está completando 18 anos no dia de hoje. Ali no bairro Botucaraí também o nosso amigo João está ligado com a gente, né, João? O Jair também está ligado conosco, né, Jair? Muito bom dia.
1: Bom dia, seu Cláudio, Jair do Expedicionário. Tenho mais escuta do programa, seu Cláudio. Deixa um abração para os ouvintes, um abraço para o senhor. Bom dia de trabalho para todos nós, hein? Com Deus, nosso Senhor, na frente. E desejar uns parabéns pro meu irmão Juarez também. Tá de aniversário hoje aí, né? Vai pagar a carne, eu acho, né? Uhum. Uns parabéns pra ele aí. Tenho certeza que ele tá escutando lá na casa dele. Fique com Deus, seu Cláudio. Tamo junto. O programa tá muito bonito, viu?
0: Muito bem, o Jair aí com a gente, né? Mandando um abraço pro mano Juarez. Ô, Juarez, vai pagar a carne aí pro mano aí, pra família, né? É, paga. Não paga hoje, paga no final de semana, né, Jair? Vamos mandar um bom dia também para a dona Terezinha, para o seu Alfredo, lá no Bar Ipiranga, mais uma vez. Eles que estão aí nos acompanhando, estão nos ouvindo aí na manhã. Na seu Ademir também, a dona Iliara e a família, filhos todos, também estão ligados com a gente lá no bairro Motucaraí. Obrigado pela companhia que nos oferecem, pela sintonia que nos proporcionam. Quem é que também está aqui com a gente? Nosso amigo Chico. Vamos ver.
2: Bom dia, seu Cláudio Schmidt, Rádio Cristal. Bom dia, Chico. Eu estou aqui perto do tio Hugo, cuidando das máquinas aqui. Essa música do senhor Ademar Maraquia aí, é a música que me lembra de tudo da Macieira, né? Eu morava com a morada velha, que o pai e a mãe tinham aí. E é uma música muito boa, tá louca. Nunca mais, nunca mais. São tempos que nunca mais isso aí. Eu sempre digo para a piazada que trabalhamos junto aí, dê valor para o pai e mãe, enquanto estão vivos, que depois que morre, não adianta, né? Eu não era grande coisa com eles, mas o que adianta hoje, né? Mas no mais, tudo bem, seu Cláudio, estamos escutando, estamos aqui.
0: Muito bem, Chico.
2: Abraço pro senhor, seu Cláudio.
0: Muito bem, seu Chico, bom trabalho para ti aí. Ele está sempre se tocando de um lugar para outro aí, o Chico velho, mas a Cristal está sempre na sua sintonia, né, Chico? A Bela e Caim cantam para a gente. 8 graus e a temperatura, 5 graus e a sensação térmica. Estamos agora com 5:50, 10 minutos para 6 horas da manhã.

Beleza, Ordem Múdica, encerrando a nossa programação sertaneja desta madrugada, né? 5 horas e 56 minutos, dá tempo de ouvir mais uma? Vamos trazer mais uma aqui para fechar o nosso horário sertanejo da manhã de hoje. Sergião Reis, volta mais uma vez.

0: Grupo Central informa nota de falecimento e convite para enterro. Filho José Alceu, Marisa de Fátima, Marco Antônio, Miguel Argel, João Tadeu em memória, genro, noras, netos, bisnetos, tataranetos, irmã, cunhado, sobrinhos e demais familiares, comunicam o falecimento de Moisés Costa da Silva, ocorrido ontem, dia 7 de setembro, no Hospital Frei Clemente, aos 91 anos de idade. Seu corpo está sendo velado, recebendo homenagens na Sala C da Capela Central. Cerimônia religiosa será logo mais às 10 horas da manhã e o sepultamento logo em seguida, às 11 horas, no Cemitério Municipal de Soledade. Por mais este ato de fé cristã, a família antecipa agradecimentos. Noticiamos o falecimento de Moisés Costa da Silva, ontem ocorrido, aos 91 anos de idade. 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Telefones 3381-3960-99999-4669.
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0: É, você está conectado na notícia, está conectado na informação e também nos fatos que movimentam a nossa região, né? Estamos a partir de agora levando para você as primeiras informações do dia e também o melhor da nossa música regional. Vamos começando com a previsão do tempo.
12: Olá, amigos e caros ouvintes aqui da região de Soledade, da Rádio Cristal. Vamos ter uma terça-feira que ainda amanhece muito gelada por aqui. O ar frio polar ainda mantém as temperaturas bastante baixas e ainda tivemos aí registros de geadas em grande parte da nossa região. Ao longo das próximas horas, as temperaturas vão subindo gradualmente e hoje vamos ter uma amplitude térmica maior. As temperaturas da tarde podem oscilar entre 17 e 18 graus em média por aqui. Já para a quarta-feira, a expectativa é de que o ar frio perca força muito rápido, inclusive pela manhã. As mínimas aqui na região de Soledade já podem oscilar entre 5 e 7 graus. E à tarde, a máxima já deve beirar a faixa dos 20 graus, ou seja, veja como a temperatura realmente sobe de forma bastante rápida. E aí, na quinta-feira, nós vamos ter também umidade. Áreas de instabilidade voltam a se propagar e devem trazer algumas chuvas por aqui. Mas as chuvas mais expressivas deve acontecer mais é na sexta-feira. Com a previsão do tempo, Kátia Valente.
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0: Muito bem, Kátia Valente, o tempo hoje tem predomínio do sol, embora as temperaturas sejam baixas aí durante o transcorrer da manhã. Nas estradas aí tudo tranquilo durante o transcorrer da volta do feriadão, sem problemas maiores aí, né, no retorno do feriadão do pessoal. A banda Marcial de Soledade esteve se apresentando no encerramento aí também da Semana Farroupilha, a banda marcial de nossa cidade. Caminhada cívica reúne escolas, entidades e forças de segurança em Soledade. A tarde desta segunda-feira foi marcada pela realização de caminhada cívica de Soledade na Marechal Floriano, em frente ao palanque oficial. A atividade reuniu representantes das 18 escolas municipais vinculadas à Secretaria Municipal de Educação e Cultura, além da frota da Prefeitura Municipal, órgãos de segurança e entidades do município. Estudantes, professores, servidores públicos, integrantes das instituições participaram também da caminhada, que destacou a presença de diferentes setores da sociedade soledadense em momentos de civismo e integração. A programação contou ainda com a participação dos órgãos de segurança e veículos da administração municipal que integraram o percurso e que culminou em frente ao palanque oficial. Portanto, foi aí, né? Caminhada cívica reuniu escolas, entidades, forças de segurança e a comunidade neste Dia da Pátria, neste 7 de setembro. Hoje é 8 de setembro. Vamos saber os fatos ligados à história. Mário Vivan.
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13: 8 de setembro. Dia Mundial da Alfabetização e Dia Internacional do Jornalista. Os aniversariantes do dia: a cantora norte-americana Pink,

0: Jorge.
1: Os fatos do dia. Em 1551 foi fundada a cidade de Vitória, capital do estado do Espírito Santo. Em 1612 foi fundada a cidade de São Luís, capital do Maranhão. Em 1636 era fundada a Universidade de Harvard, como a primeira instituição de ensino superior dos Estados Unidos. Em 1904, Dom José de Camargo Barros, bispo de São Paulo, coroou solenemente a imagem da padroeira do Brasil com a coroa doada pela princesa Isabel, uma belíssima coroa de ouro cravejada de brilhantes. Em 1915, morreu aos 64 anos, o político gaúcho José Gomes Pinheiro Machado, ou simplesmente Pinheiro Machado, tendo sido um dos mais influentes da República Velha. Várias cidades do estado têm ruas que levam o seu nome em sua homenagem. 1966. O primeiro episódio de Star Trek foi exibido na TV norte-americana NBC. O seriado de ficção científica revela as aventuras da nave estelar USS Enterprise e sua tripulação pelo universo. Em 2022, morreu aos 96 anos a rainha do Reino Unido, Elizabeth II. Ela esteve no trono por 70 anos. No mesmo ano, Carlos, príncipe de Gales, tornou-se rei do Reino Unido, ascendendo ao trono após a morte da mãe. Mário Vivan para a tua rádio.
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4: Muito bem, o nosso amigo João Antônio Borges da Silva também está ligado com a gente aí, né? Está nos acompanhando na manhã. O César e a Nara também estão ligados na Cristal, sempre prestigiando e ouvindo a programação. Quem também está conosco é o nosso amigo Valdir, né? É o Valdir da Prefeitura. Sempre deixando seu momento de reflexão, seu momento de paz aqui com a gente.
5: Bom dia, meu amigo Cláudio, Valdir da Prefeitura. Tô te escutando aí, amigo velho. Um bom início de semana e um bom trabalho, amigo velho. Tô de molho ainda, amigo velho.
4: É isso aí, tá de molho, tá se cuidando aí, né? Vamos se cuidar, porque não dá para facilitar, né, meu amigo Valdir? Tocaio também está ligado com a gente aí, né, Tocaio? Tocaio velho sempre nos acompanhando, sempre valorizando a boa música aí. A Rosmaria e o Guto também estão ligados com a gente, que hoje você encontre motivos para agradecer, paz para o coração e alegria para a alma. Obrigado, a Rosmaria e o Guto Pazete também estão ligados na Cristal. E a você que está nos acompanhando, muito obrigado pela audiência. E agora, na música do Rio Grande, hoje com Telmo de Lima Freitas.

0: Beleza na Música do Rio Grande, presente na manhã da Cristal, Telmo de Lima Freitas, Lembranças.
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0: Cristal, a rádio do teu tempo, 8 graus é a temperatura, 6 horas e 17 minutos.
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0: 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Agora são 6h23. Lembramos, 6h23, temperatura neste momento está em 8 graus. Sensação térmica bem menor, 5 graus aqui no centro da cidade.
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8: 6h26.
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1: 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Muito bem, Cristal, Tua Rádio. Hoje não temos o resultado da loteria, porque ontem não tivemos loteria, né? Não deu que não tem, não dá certo. Não tivemos loterias ontem, dia 7 de setembro, dia da pátria, então hoje não temos loteria. Mas o meu amigo Valdomiro, não, Valdomiro de Souza também está ligado com a gente aí na manhã, né, Valdomiro? Muito bom dia.
2: Esse é o Cláudio Schmidt, tudo bem bom?
1: Tudo bem bom.
2: É o Valdomiro, é 13 de maio, não se aprontando já quase para ir pro Parque de Mac.
1: Na hora do batente, né, Valdomiro?
2: Manda um abraço aí pro Carlinho, lá da Ipiranga, meu colega.
1: Ah, seu Carlinhos lá tá nos ouvindo.
2: Um abraço pro pessoal da prefeitura, do Parque Demac. Eu acho uma música do Baitaca aí para nós.
1: Hoje não vai dar tempo de rodar o Baitaca.
2: Por favor aí, seu Cláudio. Um abraço.
1: Um abraço, Valdomiro. Hoje não vai dar tempo de rodar o Baitaca, vamos trazer aqui a Tete Carvalho, né? A Tete Carvalho que vai cantar pra gente aqui na manhã. E agora com um espaço político aí, de reduzir o número de músicas, né? Também na manhã. Vamos trazer então a música bonita aqui para você que aprecia o que é bom.

0: Maravilha, danada, beleza aí da manhã, o vento, um clássico aí da nossa música com a TT Carvalho. Vamos lembrando, 8 graus é a temperatura, 6 horas 36 minutos e meio. 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
3: E agora, como sempre, neste horário, Frei Eudes Ângelo Capelari nos traz aí a mensagem da manhã.
4: Irmã, minha irmã, bom dia, paz e bem. Obrigado, Senhor, por nos criar e dar-nos todas as condições para viver. Obrigado, Senhor, pela inteligência que cria e usa energia solar e energia eólica. Ajudai-nos a poluir menos a criação e usar mais a energia limpa e preservar o vosso mundo, que é a nossa casa. Não há vida sem sofrimentos e provações. Todos, quem mais, quem menos, sofremos. Não penso por querer, mas faz parte da vida o sofrimento. Quando sofremos, muitas vezes nós não precisamos de respostas imediatas, mas de uma presença amiga e muitas vezes silenciosa. Uma mão estendida que pode ajudar a aliviar as nossas dores. O sofrimento torna mais consciente a nossa fragilidade. E é justamente nessa fragilidade compartilhada que nasce a solidariedade. A solidariedade não elimina o sofrimento, mas impede que ele seja carregado sozinho. Na vida, ora somos apoio, ora precisamos ser apoiados. Praticar a solidariedade é escolher a compaixão e a proximidade que nos faz bem. O dia é seu. Vivê-lo no amor, solidariedade é bênção, é graça de Deus. Mas também escolha sensibilidade, empatia de nossa parte. Vinde, Espírito Santo de Deus, enchei os corações dos vossos fiéis e acendei neles o fogo do vosso amor. Enviai o vosso Espírito e tudo será criado e renovareis a face da terra. Oremos, Deus, que instruístes os corações dos vossos fiéis com a luz do Espírito Santo. Fazei que apreciemos retamente todas as coisas segundo o mesmo Espírito e gozemos sempre da sua consolação. Por Cristo Senhor nosso. Amém! Minha irmã, minha irmã, Deus abençoe você, Deus abençoe a mim, Deus abençoe a todos nós, o Pai, o Filho e o Espírito Santo. Amém! Bom dia, paz e bem!
3: Muito bem, Frei Eudes Ângelo Capelari, trazendo aí, como sempre, na manhã, o nosso momento de reflexão, a nossa mensagem do dia.
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3: Muito bem, para a Rosemary, vamos trazendo aqui os seus clientes que estão aniversariando no dia de hoje. Hoje, dia 8, parabéns para a Aline de Moraes. Senira dos Santos Corso, em São Sebastião. A Dayana Cipel, Eduarda dos Santos, José Carlos dos Santos, Lauderi Pereira Santos, a Maria Helena Moraes de Almeida, Maria Gaspar, também no bairro Botucaraí, o Tiago Cassol, residente no centro da cidade. Também a Cenilda Maria Pereira, Cenilda Vieira Quevedo, Cláudio Lemes de Bona, Dinorá Moraes de Oliveira, Edi Maria Escorsato Gueno, Elisiana da Silva, Eunira da Silveira, Eva dos Santos Valendorf, do interior, Gilmar Pena da Silva, Elde Fiuza de Moraes, Isabel Cristina Bortoluzzi, Jaqueline Teixeira Dias Castro, Jussara Quevedo Portela, Lindomar Hilário de Bairros, Lúcia Ivanir Nunes, Maria Cristina Oliveira da Silva, Maria Jurema Lodi, Josmar Elpidio de Lima Borges, Paulo Roberto Cavaleiro França em Fontoura, Silvia Almerinda Borges, a Simone Oliveira, Sinara Fátima da Silva, Suzana Trish, Tereza Carvalho de Moraes, Valdeceira Machello e Valderi Becker. O Valdecir mora em Vila Assis. Ainda Valdomira Baques de Matos e Vera Lúcia Morige lá no Mormaço. São os clientes da Rosemary Confecções de Calçados que no dia de hoje estão de aniversário e recebem aí a homenagem da Rosemary com votos de muita saúde e muita paz.
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3: Muito bem, agora são 6 horas e 56 minutos. Estão faltando exatamente 4 minutos para 7 horas da manhã. Nós estamos com uma temperatura neste momento de 8 graus aqui no centro da cidade. Teremos aí manhã fria, gelada, né? Mas o sol predomina. Tivemos informação de geadas em toda a região. A seguir, o espaço da Justiça Eleitoral.

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19: 7:25.
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20: 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Funerária Central informa nota de falecimento e convite para enterro. Filho José Alceu, Marisa de Fátima, Marco Antônio, Miguel Argel, João Tadeu em memoriam, genro, noras, netos, bisnetos, tataranetos, irmã, cunhados, sobrinhos e demais familiares, como de com o falecimento de Moisés Costa da Silva, ocorrido ontem no Hospital Frei Clemente, aos 91 anos de idade. A cerimônia religiosa será hoje, dia 8, às 10 horas da manhã, e o sepultamento às 11 horas, no Cemitério Municipal de Soledade. Por mais este ato de fé cristã, a família enlutada antecipa agradecimentos. Noteamos o falecimento de Moisés Costa da Silva, ontem ocorrido. 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
8: Muito bem, estamos aí com o Conectado, com nossos patrocinadores aí. Bom dia, meu amigo Igor Binotto. Bom dia pela tua presença aqui com a gente.
9: Bom dia, Cláudio, toda a nossa grande audiência, de volta ao seu lado aí na condução do Conectado. As primeiras informações do seu dia ligado na notícia, presente na informação. Está destacando bastante informações e, é claro, sempre a tua participação através do nosso WhatsApp. E o oferecimento mais que especial é para o Supermercado Vacari. 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
8: Muito bem, vamos saber agora a tendência do tempo para a nossa região, para essa terça-feira, projetando também a semana. Cássia Valente.
12: Olá, amigos e caros ouvintes aqui da região de Soledade, da Rádio Cristal. Vamos ter uma terça-feira que ainda amanhece muito gelada por aqui. O ar frio polar ainda mantém as temperaturas bastante baixas e ainda tivemos aí registros de geadas em grande parte da nossa região. Ao longo das próximas horas, as temperaturas vão subindo gradualmente e hoje vamos ter uma amplitude térmica maior. As temperaturas da tarde podem oscilar entre 17 e 18 graus em média por aqui. Já para a quarta-feira, a expectativa é de que o ar frio perca força muito rápido, inclusive pela manhã. As mínimas aqui na região de Soledade já podem oscilar entre 5 e 7 graus. E à tarde, a máxima já deve beirar a faixa dos 20 graus, ou seja, veja como a temperatura realmente sobe de forma bastante rápida. E aí, na quinta-feira, nós vamos ter também umidade. Áreas de instabilidade voltam a se propagar e devem trazer algumas chuvas por aqui. Mas as chuvas mais expressivas deve acontecer mais é na sexta-feira. Com a previsão do tempo, Kátia Valente.
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9: Cláudio Fly, por gentileza, vamos destacar as últimas 24 horas aí. Alguma ocorrência em destaque? Quais são as informações? Bom dia.
13: Bom dia, Igor. Bom dia, Tocaio. Bom dia a todos os ouvintes da tua Rádio Cristal. Pós-feriado, Independência. Estamos chegando aí com as informações, então. Na BR-386... registrou fluxo intenso ontem de veículos, né, por volta das 16 até 21 horas, no retorno do feriado da Independência, né, dos dois sentidos da rodovia, interior capital e capital interior. Apesar do movimento elevado, não foram registrados acidentes na área de cobertura de Soledade durante o período. Em relação a outras BRs, como a 285 e Muitos Capões, colisão frontal bloqueou a BR-285 e Muitos Capões. Também um venezuelano de 24 anos, morador de Passo Fundo, ficou ferido em um acidente na manhã de ontem na ERS-463, em Itapejara. Uma outra informação também, a Polícia Rodoviária Federal prendeu um homem com cerca de 500 unidades de canetas emagrecedoras e anabolizantes em Sarandi. Aqui em Soledade, a Corporação dos Bombeiros, também Brigada Militar e Polícia Civil, daqui a pouco a gente atualiza as informações. Mas nada de ocorrência relevante que mereça o destaque, pelo menos nestas primeiras horas. Daqui a pouco a gente retorna com o giro com a unidade móvel.
9: Tá certo. Obrigado, Cláudio Fly. As informações das últimas horas do Trânsito e Segurança.
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1: É, e o Paulinho já tá aqui conosco. Paulinho, grande destaque, mais uma derrota do Grêmio fora de casa. Grêmio sem criar, sem fazer absolutamente nada, é derrotado e fica ali flertando com a zona do rebaixamento. Bom dia.
2: Bom dia, Igor. Cláudio, o Grêmio voltou a ser o Grêmio. Enganou-se com o clássico Grenal em virtude da ruindade do Internacional, essa é uma realidade. A ruindade do Grêmio ficou claro no jogo de ontem, as limitações de um time que não tem poder ofensivo e tem dificuldades. E o Grêmio perdeu mais uma partida fora de casa para o Vitória sem ameaçar o adversário. No segundo tempo não chutou uma bola em gol. Futebol é simples, pelo menos eu aprendi lá na minha infância que para fazer gol tem que chutar. O Grêmio não chuta, não vai fazer gol. E aí quando a bola vai, muitas vezes entra. Foi o que aconteceu ontem com o Vitória e o Grêmio vai lutar aí para não ser rebaixado. O Grêmio vai lutar com o Mirassol, o Grêmio vai lutar com o Vasco, vai lutar com o Inter para escapar do rebaixamento. Essa é a realidade com o futebol que tem apresentado e o treinador insiste com alguns jogadores que não têm as mínimas condições de jogar no Grêmio. Falo de TT, que foi feito um investimento enorme e o Renato tinha razão, sim, que não quis aproveitar ele na equipe principal. Caio Paulista sem condições, entre outros jogadores aí que não têm as mínimas condições de jogar no Grêmio, mas enfim, o treinador insiste com alguns atletas que estão abaixo do que o Grêmio necessita.
1: Paulinho, rapidamente, o futsal do interior foi encerrado com muita qualidade no sábado.
2: Qualidade no sábado e os campeões foram conhecidos. Na categoria feminino, a Santa Luzia, campeão inédito. No veterano, o São Roque, bicampeão. E na categoria principal, o sexto título conquistado do Nacional da Raia da Pedra. Na categoria principal, mantendo a hegemonia do futsal do interior.
1: Campeonato do Rotary divulgada e confirmada para o próximo sábado a rodada inicial.
2: A rodada de abertura no próximo sábado no sítio Robertão, com os jogos que estão marcados das categorias Master, Veterano e Principal. A abertura oficial que terá como destaque a homenagem para a Sicredi de Botucaraí, 45 anos, sábado então a bola vai rolar lá no sítio Robertão.
1: Mais algum destaque aí, Paulinho?
2: Era isso, Igor. Mais informações às 11h30 da manhã e à 1h15 da tarde na torcida. Ontem teve a repercussão do Nacional campeão da categoria principal. Hoje a repercussão do São Roque campeão na categoria veterano.
1: Tá certo. Obrigado, Paulinho. Na sequência, no temático, o Paulinho retorna aí com seus convidados.
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3: Vamos então com os nossos indicadores econômicos da manhã, o IGPM, né, da Fundação Getúlio Vargas, 2,77%, o IGPDI, que é o da construção civil, um pouquinho menos, 2,76%. A Ibovespa fechou em queda de 0,02% aos 185.147 pontos. Tivemos também o dólar, que fechou em alta de 0,50%, cotado a R$ 5,13. O peso queda de 0,2%, e o euro também teve uma valorização de 0,37%. Lembrando, a taxa Selic é de 14%. São os nossos indicadores econômicos da manhã.
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16: Grupo Central informa, nota de falecimento e convite para enterro. Filhos José, Alceu, Marisa de Fátima, Marco Antônio, Miguel Argel, João Tadeu em memória, genro, noras, netos, bisnetos, tataranetos, irmã, cunhados, sobrinhos e demais familiares, comunicam o falecimento do senhor Moisés Costa da Silva, ocorrido ontem, dia 7, no Hospital Frei Clemente, aos 91 anos de idade. Seu corpo está sendo velado, recebendo homenagens na Sala C da Capela Central. A cerimônia religiosa será logo mais, hoje dia 8, às 10 horas da manhã. E o sepultamento logo após, às 11 horas, no Cemitério Municipal de Soledade. Por mais este ato de fé cristã, a família antecipa agradecimentos. Noticiamos o falecimento de Moisés Costa da Silva, ontem ocorrido aos 91 anos de idade. 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Agora, 7 horas 54 minutos, temperatura em 9 graus neste momento, aqui no centro da cidade. 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
7: 8 horas. 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O Rio Grande do Sul registrou ao menos 16 mortes em acidentes de trânsito ao longo do feriadão de 7 de setembro. Os óbitos foram contabilizados a partir do meio-dia de sexta-feira. O sábado foi o dia mais violento nas vias e estradas gaúchas. No total, 8 óbitos em acidentes de trânsito foram registrados. O Brasil repetiu em 2025 o desempenho que vem registrando desde 2015 no PISA, Programa Internacional de Avaliação de Estudantes, prova aplicada em 91 países e economias para avaliar alunos de 15 anos. Os dados foram divulgados nesta terça pela OCDE, Organização para a Cooperação e Desenvolvimento Econômico. Esta edição avaliou 4 áreas: ciências, matemática, leitura e, pela primeira vez, resolução de problemas por meio de ferramentas computacionais. Matemática é a disciplina mais crítica. O Brasil ficou em 71º lugar entre os 89 países com dados na área. Na América Latina, o Brasil ficou atrás de Uruguai, Chile, México, Costa Rica, Peru e Colômbia. Já Argentina, Equador, El Salvador, República Dominicana, Paraguai e Guatemala tiveram notas menores. Ser feliz sem motivo é a mais autêntica forma de felicidade. 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A Rússia voltou a atacar Kiev na madrugada desta terça, poucas horas após a saída de enviados americanos da capital ucraniana. Segundo autoridades locais, os bombardeios com mísseis e drones deixaram ao menos 2 pessoas mortas e 10 feridas, além de provocar incêndios e danos em edifícios residenciais. Autoridades da região de Saratov, às margens do rio Volga, afirmaram que drones ucranianos atingiram infraestrutura civil e deixaram feridos também na Rússia. Segundo autoridades ucranianas, pelo menos 14 prédios, um alojamento estudantil, uma escola, uma clínica e galpões foram danificados. 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
23: 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Retomamos a nossa programação a nível de estúdio, lembrando aí a temperatura mínima foi de 6 graus nesta madrugada, a máxima não vai passar dos 17 graus. Neste momento, 9 graus é a temperatura aqui no centro. A umidade do ar também está bastante baixa, 49%. Ventos do quadrante norte e noroeste, ventos que vão trazer chuva para o final de semana, 13 km por hora em média. Pressão atmosférica 1014 hectopascais. A visibilidade à distância está em 11 km. Portanto, terça-feira gelada, com mais uma massa de ar polar atingindo toda a nossa região. Previsão de estabilidade no tempo. Só para sexta-feira ainda desta semana. Hoje, o sol predomina durante o transcorrer do dia em toda a região do Alto da Serra do Botucaraí. Seu Igor Binotto.
0: É, e a perspectiva fica referente ao milho, que está ganhando espaço, e estimativa aponta aí para uma área de 12% maior na safra 2026-2027. Os resultados positivos da safra passada estimulam o cultivo aí do cereal. A projeção é crescer cerca de 12% aqui na região do norte do estado. As projeções iniciais da safra de grãos de verão foram divulgadas na terça-feira na 49ª Expo Inter, no Parque Estadual de Exposições Assis Brasil em Esteio. A expectativa, seu Cláudio ouvintes, é para que o plantio de milho inicie, né? Em alguns pontos até já iniciou, mesmo com o crescimento da área chegando a 84,3 mil hectares. A avaliação é que ainda há espaço para ampliar o cultivo de milho na região, reduzindo aí a dependência da soja. Também tem a estimativa de 10% e 12% na área total cultivada do milho na região, que ainda é pouco. Ideal para rotação de culturas e na busca por alternativas para não concentrar o plantio em apenas um eixo só. Estimativa, então, de produtividade da cultura na região é de 9,3 mil quilos por hectare, um crescimento de 7,3% em relação ao ano passado. Você pode participar, seja nosso ouvinte repórter, participe da nossa programação. Agora, 8 horas e 9 minutos.
23: 992-22-9878 é o nosso WhatsApp aí para você entrar na programação da Cristal e dividir conosco a programação de todos os dias.
0: Vamos com a previsão do tempo aqui na Cristal.
23: Vamos conferir a Kátia Valente com a gente aí, trazendo todos os detalhes do tempo para o Alto da Serra.
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23: Kátia Valente nos atualiza aí com a previsão do tempo para a nossa região no dia de hoje. Olá, Kátia.
24: Olá, amigos e caros ouvintes aqui da região de Soledade, da Rádio Cristal. Vamos ter uma terça-feira que ainda amanhece muito gelada por aqui. O ar frio polar ainda mantém as temperaturas bastante baixas e ainda tivemos aí registros de geadas em grande parte da nossa região. Ao longo das próximas horas, as temperaturas vão subindo gradualmente e hoje vamos ter uma amplitude térmica maior. As temperaturas da tarde podem oscilar entre 17 e 18 graus em média por aqui. Já para a quarta-feira, a expectativa é de que o ar frio perca força muito rápido, inclusive pela manhã. As mínimas aqui na região de Soledade já podem oscilar entre 5 e 7 graus. E à tarde, a máxima já deve beirar a faixa dos 20 graus, ou seja, veja como a temperatura realmente sobe de forma bastante rápida. E aí, na quinta-feira, nós vamos ter também umidade. Áreas de instabilidade voltam a se propagar e devem trazer algumas chuvas por aqui. Mas as chuvas mais expressivas deve acontecer mais é na sexta-feira. Com a previsão do tempo, Kátia Valente.
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23: Bom, lembrando aí a temperatura mais uma vez, 9 graus, 9 graus é a temperatura neste momento aqui no centro de Soledade.
0: E 8 horas e 12 minutos.
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0: É, quem nos atualiza as informações é ele, Cláudio Fly. Quais são as últimas informações em nível de estradas?
3: Perfeito, Igor. 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Nas estradas, na BR-386, registrou fluxo intenso de veículos nesta segunda-feira, no retorno do feriado da Independência, nos dois sentidos da rodovia, interior capital e capital interior. Apesar do movimento elevado, não foram registrados acidentes na área de cobertura de Soledade durante este período. Nas demais vias, uma colisão frontal entre dois veículos bloqueou totalmente o quilômetro 141 da BR-285 em muitos capões, por volta das 11h50 desta segunda-feira. O acidente deixou feridos e mobilizou equipes de socorro. As circunstâncias da colisão e o estado de saúde das vítimas não foram divulgados. Por outro lado, um venezuelano de 24 anos, morador de Passo Fundo, ficou ferido em um acidente na manhã de ontem na ERS-463 em Itapejara. A colisão entre dois Fiat Palio ocorreu por volta das 7h40, próximo ao Parque Aquático Água Azul. Segundo a Brigada Militar, o venezuelano invadiu parcialmente a pista contrária em uma curva e atingiu outro veículo. Um motorista de 58 anos tentou evitar a colisão, saiu da pista e capotou. O tapejarense sofreu ferimentos leves na mão. O venezuelano teve suspeita de fratura no pé e foi encaminhado ao Hospital Santo Antônio. A Polícia Rodoviária Federal também informou que apreendeu aproximadamente 500 unidades de medicamentos para emagrecimento e anabolizantes trazidos ilegalmente do Paraguai. A ação ocorreu no quilômetro 136 da BR-386 em Sarandi. Durante a operação de combate ao crime, os policiais deram ordem de parada a um motorista de um Virtus com placas de Belo Horizonte, Minas Gerais. Ao realizarem a vistoria no interior do carro, a Polícia Rodoviária Federal localizou centenas de frascos de anabolizantes e canetas emagrecedoras de origem paraguaia, totalizando cerca de 500 unidades sem a devida documentação fiscal ou registro sanitário. A comercialização e uso de medicamentos sem controle sanitário representa um grave risco à saúde, pois não há garantia quanto à procedência, autenticidade, condições de armazenamento, composições ou dosagens dos produtos, podendo causar efeitos adversos graves até levar à morte. O motorista de 37 anos, natural de Sapucaia do Sul, foi preso e encaminhado à Polícia Federal em Passo Fundo, juntamente com o carro e os medicamentos apreendidos. Esses os destaques das estradas no final de semana e também no feriadão de Independência. 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Daqui a pouco, mais informações, Brigada Militar, Corporação dos Bombeiros e também Polícia Civil nesta terça-feira, Igor.
0: Tá certo. Obrigado, Cláudio Flying, com informações pelas estradas da nossa região. Não perca a hora agora, 8 horas e 17 minutos.
23: A temperatura está em 9 graus neste momento aqui no centro da cidade. Trazer também a nossa reportagem. Feminicídio, saiba o perfil do agressor, que geralmente surge e dá pequenos sinais antes de fazer a agressão mais grave, mais séria. O Cláudio está de volta trazendo essa reportagem especial, tratando sobre este tema.
4: Na entrevista de hoje, nós vamos tratar da violência que pode culminar em feminicídio. Geralmente não surge de forma repentina. Segundo especialistas, em muitos casos existem sinais anteriores, como ciúme excessivo, comportamento controlador, ameaças, possessividade, desvalorização da companheira, isolamento social e histórico de agressões. Desta forma, comportamentos e características que aparecem com frequência em relações marcadas pela violência. Nós procuramos a psicóloga Aline Pinheiro para falar do perfil deste agressor.
5: Então, o perfil do agressor não é de cara que ele entrega que ele tem um perfil de agressividade. Essa pessoa, ela é uma pessoa muito querida, é uma pessoa que te bota lá em cima, uma pessoa que te bota como prioridade na vida dela, né? Uma pessoa muito intensa, inclusive isso é muito importante a gente cuidar. Aquela pessoa que te conhece hoje, amanhã já tá te amando e depois já quer morar junto e depois já quer ter filhos, né? A gente já vê que é um perfil que a gente tem que tomar cuidado. A forma como essa pessoa trata os familiares, principalmente a mãe, né? A forma como essa pessoa trata funcionários que dependem dele, exemplo, a gente vai jantar em algum lugar, a forma que ele trata o garçom, tudo isso dá sinais que essa pessoa pode ter um perfil de agressor, mas não é no início com a gente que ele vai mostrar esse perfil. É aos poucos, é uma escala da violência que vai acontecendo. Primeiro ele começa com excesso de ciúme, né? Que a gente acha até bonitinho no início, porque a gente acha, ah, é porque gosta de mim, se sente, né, com a autoestima elevada, mas isso vai aumentando, essa pessoa começa a te privar da tua vida, ela te afasta dos teus familiares, ela te afasta dos teus amigos, ela começa a monitorar a tua rede social, né? Ela começa a te tornar dependente dele, tanto emocionalmente como financeiramente, né? Então, é uma pessoa que ela vai aos poucos tomando uma escala para ser como se fosse o dono de ti, né? Essa pessoa, ela tem uma autoestima muito baixa, então ela quer que tu se sentir que te domina. Ela quer que tu se sinta inferior de alguma forma a ele.
4: Perfeito. Em relação também a esses sinais, né, há uma necessidade de estar atenta, né, no caso, a companheira. Porque muitas vezes acaba já ilhada, digamos assim, sem como pedir socorro. E quando pede socorro, aí acaba tendo todo o cenário que a gente tem visto por aí, né?
5: Uhum. É muito perigoso a questão de quando está num processo de separação ou de término de relacionamento, porque essa pessoa que tem um perfil de agressor, ela quer o domínio. Então, quando ela vê que está perdendo o domínio, ela começa a pensar aquelas frases que a gente ouve muito. Se tu não é minha, tu não vai ser de mais ninguém. Porque tu não é ninguém sem mim. Porque sem mim você não consegue nada. Porque eu te dou tudo. Porque eu é que te cuido, né? As outras pessoas não te cuidam como eu. Ela quer que aquela pessoa se sinta envolvida por ela de uma forma que, como sem ela, não conseguisse viver, né? Esse é um perfil bastante comum entre os agressores.
4: Pois é, e um detalhe também, o agressor, ele geralmente procura buscar o rosto da vítima, né?
5: Uhum. Tem pesquisas que apontam que a maioria dos feminicídios e tentativas, né, agressões físicas, ocorrem quando os companheiros pegam o pescoço para cima, né, o rosto da companheira. O porquê isso acontece? Isso acontece por diversos fatores. É uma forma de humilhar, né? Porque o rosto é uma parte sagrada da gente, então eles vão no rosto para humilhar, eles querem marcar, então essa pessoa é minha, então eu vou deixar alguma forma de provar que essa pessoa é minha, né? Domínio, mostrar que está dominando, então não é por acaso que o agressor vai no rosto, e porque o rosto é a nossa identidade, uhum, né? Então eles querem ferir a nossa identidade, eles já tentam fazer isso durante o relacionamento inteiro, né? Nos privando das coisas que a gente gosta, nos privando dos contatos que a gente tem, amigos e familiares, né? Nos fazendo achar que a gente depende deles, então no momento da agressão eles também fazem isso, agredindo o rosto, que faz parte da forma como a gente se enxerga, da nossa autoestima, como a gente é conhecido, né? Tudo tem um propósito por trás disso.
4: Qual é o primeiro sinal, a hora de buscar ajuda?
5: É quando você ver que um relacionamento não está te fazendo bem. tá? Quando tu tá num relacionamento, esse relacionamento tem que te acrescentar, tem que fazer tu se tornar uma versão melhor, né? Tem que fazer você se sentir viva, se sentir protegida, se sentir amada e deixar você ser você mesma. Se você tiver num relacionamento que tá te privando, que tá te podando, né? Que quer te moldar de uma forma de ser que você não é, que começa a dizer pra você não ter contato com a sua família, pra você não ter contato com as suas amigas, né? Você não precisa trabalhar o te sustento, né? Isso não é uma roupa de se usar, porque mulher não tem amigo homem, porque tu tá curtindo a foto de fulano ou fulano tá curtindo a tua foto, né? Então, quando o domínio é muito maior do que o respeito, aí a gente tem que começar a cuidar, porque é uma sinalização de que esse não é um relacionamento saudável.
4: Sobre esse tema muito presente, violência contra a mulher, conversamos com a psicóloga Aline Pinheiro, onde destacou orientação sobre as ameaças e sinais de violência que sejam levadas a sério. Em situações de risco, a vítima deve buscar ajuda da rede de proteção e acionar as autoridades competentes. No Departamento de Jornalismo da Tua Rádio Cristal, falou Cláudio Fly.
23: Obrigado, Cláudio. Ele retorna daqui a pouquinho, trazendo mais informações na área do trânsito e da segurança. Vamos lembrando a hora, a temperatura. Agora subimos um pouquinho, seu Igor. 10 graus neste momento aqui no centro de Soledade.
0: É, e não perca a hora, 8 horas e 23 minutos, 8h23.
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23: Seguidinho voltamos, trazendo mais informações da área do trânsito e da segurança. Vamos conferir aí com o Cláudio Fly na Brigada Militar, Corporação de Bombeiros. Vamos trazer também a projeção da loteria para hoje e outras informações de interesse local. Lembrando, temperatura neste momento é de 10 graus aqui no centro.
0: É, e a hora certa, 8h27.
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2: 8:31.
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4: 10 graus.
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6: Muito bem, Cristal. A rádio do teu tempo. Nós estamos agora com uma temperatura de 10 graus neste momento. Aqui no centro de Soledade.
7: É, e 24 minutos faltando para as 9.
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7: Cláudio Fly, por gentileza, quais são as últimas aí pela Brigada Militar? Ocorrência em nível de região, o que, que a gente pode destacar? Corpo de homem de 64 anos foi localizado em São José do Herval. Qual seria a principal hipótese, Cláudio Fly?
6: Daqui a pouquinho também você vai acompanhar o resultado da loteria. Daqui a pouco vamos trazer a loteria. Bom, vamos lembrando aqui a loteria, já que o Cláudio deu um pequeno problema aí. Vamos trazer a projeção da loteria. Mega Sena, concurso 3.054. Ela está acumulada e deve pagar um prêmio de mais ou menos 70 milhões de reais. A quina também está acumulada, paga 18 milhões e 500 mil. Também tem hoje a Lotomania, deve pagar um prêmio de 5 milhões de reais. Ainda a Time Mania, prêmio de 12 milhões e 500 mil. E a Dupla Sena, que tem uma estimativa de prêmio de 3 milhões e 500 mil para o dia de hoje. Esta é a projeção da loteria, portanto, para hoje e também para os próximos dias da semana. Seguidinho a gente retorna trazendo mais informações com o Cláudio Fly na área do trânsito e da segurança com a Brigada Militar e também com a Corporação de Bombeiros. Seguidinho a gente volta trazendo mais detalhes para você.

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2: É, vamos manter contato agora, Cláudio Flynn. Agora sim, quais são os destaques das últimas horas dessa ocorrência em São José do Herval, Cláudio?
3: Perfeito, perfeito, Igor. Exclusivamente aqui pela tua Rádio Cristal, atenta sempre aos fatos aqui em Soledade, também na região. O corpo de um homem de 64 anos é localizado em São José do Herval e a hipótese preliminar é morte por causas naturais. 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Informação que chega, então, por parte também da Brigada Militar, juntamente com a Polícia Civil de Soledade, em que ontem, dia 7, houve a localização de um corpo de um homem de 64 anos na zona rural, no interior de São José do Herval, na região de Soledade.

0: Luz, localizado em São José do Herval. Entre ontem, feriado, dia 7 da Independência, e madrugada de hoje, aproximadamente 24 horas, um pouco mais, que este homem havia entrado em óbito. E as primeiras informações preliminares, extraoficial, é que tudo leva a crer que a morte é por causas naturais. 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Eu volto daqui a pouco, Igor e Claudião, com as informações da Delegacia de Polícia no giro da Unidade Móvel.
1: Tá certo, obrigado, Fly, obrigado as informações em nível de Brigada Militar e Corporação dos Bombeiros.
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3: Grupo Central informa nota de falecimento e convite para enterro. Filhos: José Alceu, Marisa de Fátima, Marco Antônio, Miguel Argeu, João Tadeu em memória. Genros, noras, netos, bisnetos, tataranetos, irmã, cunhados, sobrinhos e demais familiares. Comunicam o falecimento de Moisés Costa da Silva, ocorrido ontem no Hospital Frei Clemente, aos 91 anos. Seu corpo está sendo velado e recebendo homenagens na Sala C da Capela Central. A cerimônia religiosa será logo mais às 10 horas e o sepultamento às 11 horas no cemitério municipal. A família antecipa agradecimentos. Noteamos o falecimento de Moisés Costa da Silva ontem ocorrido. Serviços fúnebres a cargo da Funerária Central. Plantão permanente ao lado do Hospital na Júlio, 999-99-4669.
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7: Muito bem, com a Rádio Cristal, na manhã, levando a informação para você. Agora, temperatura 10 graus neste momento aqui no centro.
8: É, e não perca a hora, faltando 9 minutos para as 9 da manhã.
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8: Cláudio Fly, por gentileza, quais são as últimas informações em nível aí de Polícia Civil?
10: Perfeito. 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Bom, em relação à Polícia Civil, dentro do feriadão aí, um rescaldo das ocorrências, em destaque esse corpo que foi encontrado, localizado em São José do Herval. Afora esta informação, esta ocorrência, as demais tranquilas e aquelas ocorrências que não merecem, digamos assim, uma ressalva. Apenas são ocorrências corriqueiras, né, que muito presente na delegacia de polícia, como briga de vizinho, desentendimento, algumas animosidades entre familiares também, acabam vindo diretamente para a delegacia de polícia. Também ocorrências como perda, furtos de celulares. Outro destaque também em relação à delegacia é a tentativa e às vezes acabam caindo no golpe algumas pessoas, né, que estão um pouco desatentas em relação às informações que recebem via WhatsApp, até mesmo e-mail, e os golpistas de plantão acabam tendo êxito nesse tipo de golpe. Então, por isso, por parte da Delegacia de Polícia, é o alerta para a comunidade ficar sempre atenta em relação a esse tipo de golpe, que é os crimes cibernéticos que estão muito presentes. Em relação a esta ocorrência, segue em andamento, no qual a Polícia Civil de Soledade, juntamente com a Brigada Militar, localizaram, então, através de uma informação, o corpo de um homem de 64 anos na zona rural do município de São José do Herval, na região aqui de Soledade. As primeiras informações preliminares divulgadas pelas autoridades, não foram encontrados indícios de violência no local. Este homem morava sozinho no interior de São José do Herval. A hipótese principal levantada até o presente momento é de que o falecimento tenha ocorrido por causas naturais. O caso segue em andamento e será devidamente apurado para a confirmação oficial das circunstâncias e da causa da morte deste homem de 64 anos, com acompanhamento das medidas cabíveis pelas instituições competentes. 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As informações da segurança pública através da unidade móvel, Cláudio Fly.
8: Muito obrigado, Cláudio Fly. Encerrando com os destaques da área do trânsito e segurança, seu Cláudio. Vou ficando por aqui. Amanhã estamos de volta a partir das 7 horas da manhã com o Conectado. Aliás, a partir das 7h30, né? Depois do horário
7: político. Depois do horário político, né?
8: Abraço, meu querido. Bom dia aí, tá?
7: Muito bem. Tivemos aí a apresentação do Igor Binotto, do Cláudio Schmidt, produção do Igor Binotto, equipe de jornalismo, o Cláudio Fly, a Catherine Gox e o Marcos Vinícius Prates de Souza. Gerência-geral do Paulo e o Paz, diretor-geral Frei Eudes Ângelo Capelari. Vem aí notícias da hora, posteriormente programa temática com o Paulinho e todo o pessoal de jornalismo aqui da emissora. Nós voltamos também amanhã às 5 horas da manhã. Ficamos hoje com Milton Nascimento.

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10: 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Vamos ao giro da reportagem da Rede Tua Rádio.
11: Farroupilha registrou para 2027 o maior crescimento no índice de participação dos municípios, o IPM, dos últimos 20 anos. O resultado consta no índice provisório divulgado pela Receita Estadual e coloca a cidade na sexta posição entre os 497 municípios do Rio Grande do Sul em avanço percentual. O desempenho também mantém Farroupilha entre as cidades econômicas do estado na 19ª colocação. O cálculo do IPM considera o movimento econômico registrado pelos municípios em 2025, tendo como principal componente o valor adicionado fiscal, indicador que mede a produção e a circulação de mercadorias e serviços. Na prática, o resultado reflete o desempenho conjunto de setores como indústria, comércio, serviços e agricultura ao longo do ano passado. O crescimento da atividade econômica municipal tem impacto direto na parcela do ICMS destinada à Farroupilha. Da tua Rádio São Francisco de Caxias do Sul, Alice Correa.
12: Na região, destaque para a Polícia Rodoviária Federal, que apreendeu cerca de 500 unidades de medicamentos para emagrecer e anabolizantes na noite desta segunda-feira, 7 de setembro. Os produtos, de origem paraguaia, estavam em um Virtus, abordado no quilômetro 136 da BR-386, altura do município de Sarandi. E eles não possuíam a documentação fiscal e nem o registro sanitário necessário. O motorista, de 37 anos, foi detido e encaminhado à delegacia da Polícia Federal de Passo Fundo, juntamente com o veículo e com os medicamentos apreendidos. Da tua Rádio Alvorada de Marau, Ana Lúcia Giacomini.
13: Os professores nomeados no concurso público do Magistério Estadual devem apresentar a documentação exigida e encaminhar os exames necessários ao processo de ingresso até a data limite, 8 de setembro, hoje, portanto. A relação dos professores foi publicada no Diário Oficial do dia 25 de agosto e as informações sobre as etapas de ingresso foram encaminhadas ao e-mail registrado pelo candidato no momento da inscrição. Da tua Rádio Cacique, Rudimar Galvão.
14: Em Soledade, a polícia prendeu um homem e apreendeu um adolescente de 17 anos por venda de drogas no bairro Botucaraí. Os policiais pararam um carro após receberem denúncias de que o mesmo fazia entregas entorpecentes na cidade. Durante a abordagem,

0: município em reconhecimento à sua contribuição para a educação do município. A homenagem aconteceu durante a abertura do desfile cívico, quando Denise esteve no palanque oficial, acompanhada do esposo Pedro Nelson Nunes. Denise é autora de 4 livros infantis publicados, mas um de seus principais trabalhos é Champolina, escrito na década de 80 com ilustrações de Ana Maria Stefani. Durante a homenagem, o prefeito Sérgio Chesine destacou a importância da personagem da história infantil, a Abelina Champolina, que na narrativa era muito ativa e apresentava a cidade à sua amiga africana. Por meio da história, as crianças eram convidadas a conhecer de forma lúdica os principais pontos turísticos de Garibaldi. Da tua Rádio Garibaldi, Luiz Henrique Guarnieri.
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1: 9:08, temperatura em 11 graus no estúdio da tua Rádio Cristal. Ouça e reflita. 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Tudo isso faz parte de quem você é. Bom dia, estamos iniciando nesta manhã de terça-feira, 8 de setembro de 2026, o programa temática O Que Se Passa é Notícia. Até o meio-dia com muitas informações.
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1: Cine de Soledade oferece várias oportunidades de emprego. Sicredi alerta para golpes que usam o nome da cooperativa. Comunidade do bairro das Fontes já trabalha na organização da festa de Nossa Senhora Aparecida. Os Serranos, marca e tradição, 58 anos de história. Vereadores e Corsãs se reúnem para tratar sobre o abastecimento de água em Soledade. Hoje o programa especial da Semana Farroupilha na tua Rádio Cristal será com o Rancho Vó Antônia. As informações do trânsito, da segurança, o esporte, a unidade móvel circulando pelas ruas da cidade. O Espaço Cristal na sua casa serão alguns dos assuntos do programa. Você poderá interagir conosco através do sistema interativo, mande seu WhatsApp 99222-9878, 99222-9878, queremos a sua participação, a sua interatividade aqui no programa. Nove horas, 9:10, temperatura em 11 graus.
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1: É, e vamos saber o que tem a nos dizer a meteorologista Kátia Valente.
3: Olá, amigos e caros ouvintes aqui da região de Soledade, da Rádio Cristal. Vamos ter uma terça-feira que ainda amanhece muito gelada por aqui. O ar frio polar ainda mantém as temperaturas bastante baixas e ainda tivemos aí registros de geadas em grande parte da nossa região. Ao longo das próximas horas, as temperaturas vão subindo gradualmente e hoje vamos ter uma amplitude térmica maior. As temperaturas da tarde podem oscilar entre 17 e 18 graus em média por aqui. Já para a quarta-feira, a expectativa é de que o ar frio perca força muito rápido, inclusive pela manhã. As mínimas aqui na região de Soledade já podem oscilar entre 5 e 7 graus. E à tarde, a máxima já deve beirar a faixa dos 20 graus, ou seja, veja como a temperatura realmente sobe de forma bastante rápida. E aí, na quinta-feira, nós vamos ter também umidade. Áreas de instabilidade voltam a se propagar e devem trazer algumas chuvas por aqui. Mas as chuvas mais expressivas devem acontecer mais é na sexta-feira. Com a previsão do tempo, Kátia Valente.
1: Vamos saber as mínimas que foram registradas da região de Soledade depois de uma segunda-feira com temperatura negativa, madrugada de segunda-feira. Lá em Fontoura Xavier, a mínima foi de 4 graus e 1 décimo. Na estação Dique Santa Luzia, temperatura negativa, 1 grau e 6 décimos, abaixo de zero. Sítio Toniolo, 0 grau e 6 décimo, temperatura positiva. Tivemos na estação municipal aqui em Soledade 6 graus e 1 décimo, lá em Bom Sossego e Ibirapuitã 6 graus e 6 décimos, em Tio Hugo 4 graus e 8 décimos e no Mormaço 8 graus e 5 décimos. Mínimas registradas na região de Soledade.
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1: E aí o destaque é para as oportunidades de trabalho em Soledade. Everaldo Belarmindo, ele é o coordenador do Cine Agência de Soledade, está aqui para que possamos falar em relação às oportunidades, a importância da qualificação. São muitas vagas oferecidas no Cine em Soledade. Everaldo, bom dia.
6: Bom dia, Paulinho. Bom dia, ouvintes. Uma satisfação, mais uma vez, estar aqui falando com vocês. E falando de coisa boa, né, Paulinho? Emprego, renda, dignidade para a nossa população. E, com certeza, a gente tem a nossa agência aqui do município, agência do Cine. E, com bons números, a gente vem crescendo em atendimentos e, principalmente, o que mais importa é crescendo nas nossas vagas disponibilizadas hoje, né?
1: São quantas vagas disponibilizadas e em que áreas de atuação, Everaldo?
6: Hoje, Paulinho e ouvintes, a gente trabalha com cerca de 200 vagas disponibilizadas no sistema. A pessoa pode estar ouvindo e pensar, 200 vagas, mas a gente vai lá, tem 6 ou 7 ou 8 segmentos. O que que acontece? Para a linha de produção, que é a nossa querida Vibra aqui do município, só para eles têm mais de 150 vagas abertas conosco. Então, isso sobe exponencialmente o número de vagas disponibilizadas, né, na nossa agência. Vamos fazer uma ação com eles, né, conjunta agora, semanalmente, que vamos falar daqui a pouco, né, Paulinho? E temos o segmento, então, de alimentador de linha de produção para frigorífico da Vibra. Temos para pintor predial, soldador, montador de estrutura metálica, auxiliar administrativo, está para entrar agora para mecânico de manutenção de automóveis, mecânico de manutenção industrial também, que eu acredito que, como a gente teve ultimamente aqui os cursos de qualificação, né, via governo do estado, juntamente com a prefeitura, que é o executivo, que é nosso parceiro também, disponibilizou os cursos e tivemos alguns interessados que se formaram. Acredito que essas vagas vão ser supridas e sanar essa questão de vagas com qualificação que as empresas nos pedem.
1: E essa é uma preocupação, a mão de obra qualificada. Qual a situação de uma forma geral em Soledade? As empresas buscam profissionais qualificados, com experiência. A mão de obra tem sido qualificada? Tem a procura em relação a isso, Everaldo?
6: Tem sim, Paulinho, mas os nossos dados, né, a gente trabalha em cima de números, que isso é bem importante frisar para a nossa população, que com a vinda desses cursos, né, entre parceria, Secretaria do Trabalho do Governo do Estado e o município, aqui através da Secretaria de Indústria e Comércio, a qualificação de mão de obra, ela ajudou muito nessa demanda antiga que nós tínhamos de algumas empresas. Tanto é que, falando com essas empresas que tinham essas vagas recorrentes, eles já nos passaram um feedback muito positivo de que, sim, estão suprindo gradualmente, devagar, né? Tem que pegar a pessoa fez o curso, mas ela ainda precisa um pouquinho de prática. Mas já tendo interesse em ter o curso e tendo interesse em fazer a prática e desenvolver o serviço, já está nos ajudando bastante.
1: É, isso é fundamental, a qualificação profissional. Recentemente nós tivemos, como você fala aí, a oportunidade da qualificação profissional. Novos cursos serão oferecidos aí pela prefeitura, numa parceria com o Cine, Senai também?
6: Sim, sim, a gente trabalha firme nessa situação, nesse quesito. Tem agora o programa dos Carretas do Saber, né? Inclusive com profissões do futuro que a gente fala, né? Estamos pleiteando juntamente à Secretaria do Estado do Rio Grande do Sul do Trabalho, junto com o secretário José Scorsato, que é nosso parceiro também, para conseguir trazer para a Soledade o curso de manutenção para veículos elétricos. Isso é muito importante. O Estado está sendo pioneiro em disponibilizar esse curso e, se Deus quiser, a gente vai conseguir trazer. Mas não trazendo esse, tem mais alguns sim que estão sendo pleiteados, só a gente ainda não tem a lista completa e com o martelo batido, vamos dizer assim, para quais cursos que virão.
1: Everaldo, quais são as principais carências em termos de mão de obra em Soledade?
6: Hoje a nossa principal deficiência, Paulinho, é a mais simples, por incrível que pareça. Por quê? Como a gente tem um frigorífico de grande porte e ele está em expansão, em crescimento muito acelerado, até na semana passada a gente fez uma visita técnica lá para implantar um projeto que vocês ajudaram, inclusive, a divulgar, o nosso projeto para mulheres vítimas de violência doméstica. Já estamos trabalhando em cima disso, já estamos dando apoio para algumas, está dando certo. É o nosso jeito, Paulinho e ouvintes, de dar a nossa resposta à população para esse crime, essa... não tenho palavras para dizer, na verdade, né? É uma coisa que não deveria acontecer, mas acontece, acontece bastante, mais do que a gente fica sabendo, inclusive. A gente tem a parceria com o judiciário ali, através do Dr. José Pedro Guimarães. Fizemos a visita técnica, conversamos, apresentamos o projeto lá para o Paulo Stein e a Raquel. Eles nos abraçaram, abraçaram a causa, a gente está trabalhando em conjunto. E sim, lá é deles que vem a principal demanda e falta aqui no município, que é simplesmente o alimentador de linha de produção. Ou seja, não precisa de qualificação, não precisa de escolaridade, só precisa comprometimento, responsabilidade, assiduidade e vontade de crescer.
1: E nem experiência?
6: E nem experiência, Paulinho. Não precisa, eles não pedem nenhum requisito, só comprometimento, responsabilidade e assiduidade. Por quê? Precisa horário. Os horários de trabalho lá, eles nos apresentaram, é muito flexível, é bom. Trabalha 1h40, tem 20 minutos de descanso. Trabalha mais 1h40, tem o almoço ou tem a janta, dependendo de qual o turno que você vai trabalhar. Trabalha mais 1h40, 20 minutos de descanso. Trabalha mais 1h40 e vai embora para casa. Então, assim, o horário é flexível. O trabalho, a gente sabe que é um trabalho fechado, um trabalho que você tem que trabalhar de uniforme, com um abafador no ouvido, óculos, né? Por ser um trabalho com alimento, né? Isso tem que ter um rigor muito, muito amplo, muito técnico, né?
1: São quantas vagas disponíveis aí para a Vibra em Soledade, Geraldo?
6: A Vibra nos apresentou o projeto deles de expansão até o final do ano. Eles querem aumentar, além do número que eles já têm, em no mínimo 200 colaboradores. Até o final do ano que vem, possivelmente mais 300. Então, o crescimento deles, que nem o Paulo falou, ele não sabe aonde vai parar, porque conseguindo suprir a demanda para ter os três turnos e usar toda a estrutura, que é uma estrutura linda, uma estrutura nova, uma estrutura muito ampla, com certeza vão investir ainda mais aqui no nosso município e vão precisar de mais mão de obra ainda.
1: Então tem essa possibilidade, o avanço da estrutura. Inclusive, a partir dos próximos dias aí, teremos uma campanha Cine também Vibra, no sentido de fazer a seleção e contratação?
6: Exatamente, a gente tá trabalhando agora de uma forma diferente. A gente já vinha captando, né, coletando as fichas de cadastro padrão deles aqui na nossa agência, no Cine, e levava para eles e posterior marcava as entrevistas. Agora a gente vai fazer de uma maneira mais prática e mais rápida, tanto para a empresa quanto para quem está procurando a vaga. Toda sexta-feira, repito, toda sexta-feira de manhã, a partir das 8 da manhã, eles vão estar aqui na nossa agência, aqui no Cine, já fazendo a ficha e fazendo a seleção. fazendo a entrevista, você já vai para lá, né, se tiver interesse, né, você já vai para lá, vai conhecer a unidade, onde é o local de trabalho e possivelmente já sai empregado.
1: Veraldo, por fim, nós estamos com o nosso tempo se esgotando. A Ciara coloca aqui a importância também de oportunidades para jovens em seu primeiro emprego.
6: Muito importante essa colocação. A gente está trabalhando com dois projetos para jovem aprendiz. Um com o Stock Center, se me permite falar, Paulinho. Um com o Stock Center e outro com a Cotrijal. O René Haber também é um baita parceiro e realmente é uma das nossas demandas maiores, mas a gente, infelizmente, esbarra na legislação, na lei. Tem que ter 16 anos. Antes de 16 anos, é muito complicado a gente conseguir encaixar qualquer pessoa em qualquer empresa, vamos dizer assim, e principalmente naquelas que trabalham, né, em local insalubre. Então, essas é só a partir dos 18 anos. E, infelizmente, a maioria aqui do nosso município, da nossa região, todas têm esse trabalho mais periculoso, né? Daí a lei não deixa a gente fazer essa intermediação.
1: É, lembrando que jovens aprendizes podem serem contratados a partir dos 14 anos.
6: Sim, sim. O menor aprendiz a partir dos 14 anos, principalmente na parte de escritório, né? A gente trabalha em cima disso, mas quando aparece uma vaga, como a gente tem uma lista muito ampla, geralmente apareceu a vaga, a gente já divulga em alguma escola, que a gente trabalha com as escolas também, né? Com o programa Cine na Escola, e a vaga já é suprida de imediato, assim.
1: Bom, vagas, oportunidades existem, basta querer e procurar.
6: Exatamente, Paulinho, e fica o convite. Toda sexta-feira, a partir das 8 da manhã, quiser vir tirar dúvidas, pode vir, a gente está sempre à disposição.
1: Abraço, Everaldo, obrigado pelas informações.
6: E eu que agradeço, sempre à disposição, Paulinho, um abraço.
1: Everaldo Belarmindo, ele que coordena o Cine de Soledade, sobre vagas, oportunidades, tem aí muitas vagas à disposição da comunidade. Quem tiver interesse, procure o Cine, 3381-1569, o telefone.
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1: Você está na tua Rádio Cristal, no programa Temática, que já traz mais informações. Fique ligado.
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12: Nove horas e 29 minutos.
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14: 12 graus.
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23: É o programa Temática que você acompanha agora, 9 horas 34 minutos, 12 graus a temperatura. Obrigado pela sua audiência, onde quer que você esteja. Nesta terça-feira, com predomínio de sol, o sol predominando em Soledade, na capital nacional das pedras preciosas.
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23: 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Agora, 9 horas 36 minutos, temperatura no estúdio da tua Rádio Cristal em 12 graus.
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3: O Hospital Frei Clemente, nas últimas 24 horas, realizou 58 atendimentos. Consultas não urgentes 34, emergências 23, 10 internações. Antenor Lucas Borges, Daniela Lara Ross, Darcy Plácido de Moraes, Denise de Ramos, Elisandra Garcia Ferreira, Marizane dos Santos, Marlene Poça Pena, Noemi Haas e Sandra Luísa da Silva. Três altas, Ana Luísa Rites Borges, Isadora dos Santos Nunes e Thaís de Oliveira Ferreira.
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0: Registro de nascimentos no Hospital Frei Clemente.
3: Na maternidade do Hospital Frei Clemente ocorreram 5 nascimentos nas últimas 24 horas. 3 meninas e 2 meninos. Daniela Lara Ros, de parto normal, deu à vida um menino pesando 3,825 kg de soledade. Elisandra Garcia Ferreira, de cesárea, deu à vida uma menina pesando 3,415 kg de Barros Cassal. Denise de Ramos, de parto normal, deu à vida a uma menina pesando 3,276 kg de soledade. Alice Padilha da Silva, de cesárea, deu à vida a um menino pesando 2,946 kg de soledade. E Marizane dos Santos Stein, de parto normal, deu à vida a uma menina pesando 3,75 kg de soledade.
0: Este foi o registro de nascimentos no Hospital Frei Clemente. Boletim do SAMU. Destaques para os atendimentos do SAMU de Soledade.
3: O Serviço de Atendimento Móvel de Urgência de Soledade, o SAMU, atendeu a 3 ocorrências nas últimas 24 horas. No bairro Botucaraí, 2 chamados para atendimento metabólico e respiratório e no bairro Ipiranga, um atendimento psiquiátrico. Os plantonistas de hoje é Venilda e Guga. No Departamento de Jornalismo da tua Rádio Cristal, Cláudio Flaim.
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23: 9 horas 40 minutos é o programa temática que você acompanha nesta manhã de terça-feira e que traz agora os eventos da comunidade com a Ketlin Gox.
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4: Eu chego outra vez aqui na nossa programação na manhã desta terça-feira para trazer os destaques agora dos eventos da nossa comunidade com a Agenda Cristal. E nessa terça-feira, a partir das 17 horas e 45 minutos, acontece uma sessão solene de homenagem póstuma à acadêmica Maria Beatriz Chine Eifert, na Academia Soledadense de Letras. Essa homenagem será na sede da Academia. E na noite de hoje, terça-feira, acontece a sessão ordinária da Câmara de Vereadores de Soledade dessa semana. A sessão, que normalmente aconteceria na segunda-feira, foi transferida para essa terça devido ao feriado da Independência. A sessão tem início a partir das 19 horas. Além disso, na noite dessa terça-feira, dia 8 de setembro, acontece aqui na sede da tua Rádio Cristal um programa

0: questão do recolhimento do projeto Ecopila, desenvolvido pelo Núcleo de Jovens Empreendedores da Assis. O Ecopila começa por volta das 7h30 e segue até as 11h30 da manhã, e é a sua oportunidade de realizar o descarte correto daqueles materiais que podem ser reciclados. Esses então os destaques por parte do nosso Agenda Cristal na manhã dessa terça, com as informações para a tua Rádio Cristal, Kathleen Gox.
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19: 9h46.
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20: 12 graus.
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7: Nove e quarenta e nove, você está na audiência do programa Temática, o que se passa é notícia. As informações atualizadas para você que está na nossa audiência, que está na nossa companhia. E é claro, para você que quer ficar bem informado de todos os fatos, o Cláudio já está conosco, só vamos posicionar melhor a câmera aí. Cláudio, vamos só posicionar melhor a câmera aí para que possamos trazer então o espaço cristal na sua casa, diretamente do bairro Missões. Já pode posicionar a câmera um pouquinho melhor aí, Cláudio, para que a gente possa trazer então o espaço cristal na sua casa. Deste espaço especial que a tua Rádio Cristal traz aí diretamente da comunidade, das pessoas, com as pessoas da nossa comunidade. Agora, 9h50, você está na tua Rádio Cristal, no programa Temática, o que se passa é notícia.
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7: 9h51, vamos até o bairro Missões. Cláudio Fly tem uma convidada especial que inclusive será homenageada na Semana Farroupilha.
12: Perfeito, Paulinho Paz. Falamos aqui do bairro Botucaraí. Conosco aqui está a Lúcia Antunes Aguirre, né, que é a professora aposentada e vai receber uma homenagem justa agora pelo Centro de Tradições Gaúchas, o CTG Querência do Botucaraí, né, que vai fazer uma homenagem justa, homenagem em vida, uma homenagem, né, que eu tenho certeza que a Lúcia, que está ao nosso lado aqui, vai receber com muito carinho. Satisfação, Lúcia, obrigado por nos receber, com a família, né, a filha está por aqui também. A Liliane e o Leomar, Eumar também aqui conosco, né? Nesta manhã bonita de terça-feira de muito sol. Tudo bem, Lúcia? Satisfação, bom dia.
13: Bom dia, tudo bem, a satisfação é minha.
12: Bom, Lúcia, vamos começar como professora, né, aposentada, como é que foi a vida de educar, né, esse sentimento de missão cumprida, de realização, de encaminhar, né, de dar realmente um futuro promissor a muitos jovens? Como é que foi essa vida como professora?
10: A vida não foi muito fácil, né? Porque antigamente tudo era difícil, meio de transporte, a gente lecionou para fora em lugares de muito difícil acesso, então não foi muito fácil, mas foi muito gostoso. Eu tenho muita recordação e tenho, assim, muita saudade até hoje do tempo que eu lecionava. Nunca tive problema com aluno, nem com pais de aluno, nada. Sempre para mim era um prazer, sempre foi um prazer.
12: Era um pouco diferente de hoje, né? Os alunos, até mesmo a juventude, a nova geração, Lúcia?
10: Era totalmente diferente. Os alunos eram queridos com a gente, tinham muito respeito, viviam levando presente para a gente, desde mandioca, batata doce, leite, os pais carnívoros traziam, torres traziam. Levar um presente para a professora era a coisa mais linda para eles, e a gente ficava muito feliz também.
12: Que maravilha, né? Tempos que passaram e não voltam mais, né?
10: Isso é verdade, não voltam mais.
12: E já te deparou, por exemplo, com certeza, né? No mercado, até mesmo na rua, com um ex-aluno, lhe chamando: ó, professora, hoje eu sou um profissional da área tal, tal.
10: Já deparei. Inclusive, a minha filha tem salão de sobrancelhas aqui na minha casa, e a quantidade de alunos que foram meus alunos que vêm aqui fazer sobrancelha, e daí dizem assim: tu não é a mãe da professora Lúcia? Ai, e a professora Lúcia, a mãe tá aí, vem ali me abraçar, me beijar, que eu nem lembro quem era. Se eles não disserem quem é, eu nem lembro. Mas muito em consultório médico, até em Passo Fundo, por tudo que é lugar que eu vou, sempre me deparei.
12: Muito gratificante,
10: muito,
12: né?
10: Muito gratificante.
12: Quantos anos de sala de aula?
10: 30 anos.
12: 30 anos. 30 anos. Certo. E quais escolas mais ou menos que a senhora lembra, assim, que trabalhou?
10: Eu trabalhei na Escola Normal, no Júlia Lopes, no Valdemar Rocha, no Alinha Santa Bárbara, no Ana Posse Godoy, lá na Linha Machado, no Campo Comprido, não, Campo Comprido, não, no...
12: Espraiado?
10: No Espraiado, lá embaixo, lá no... Como é que é? No Marmácio, lá embaixo, no... Ai, não...
12: Deixou um legado, né? Bem grande.
10: Meu Deus. É.
12: Tantas escolas também, né, Lúcia?
10: Quando eu lecionei para a Espumosa, que até para a Espumosa eu lecionei lá no Campo Comprido, lecionei lá na tal de Coxia Seca, que era um lugar pavoroso, de difícil acesso, difícil tudo, né? Mas deu. Trabalhei, gostei, ganhei dinheiro, bem no meu começo foi lá que eu fui. Depois eu fui subindo, fui vindo, até vim parar na cidade, de volta aqui em Soledade.
12: É soledadense mesmo, Lúcia?
10: Eu sou soledadense.
12: Legal. Casada, quantos filhos?
10: Seis.
12: Seis filhos. Seis. Quantos meninos e meninas?
10: Três meninos e três meninas.
12: Olha aí, três casais, né? Deus foi generoso.
10: Isso. E daí tem a Marluze, que é minha neta filha, que eu criei desde a hora que nasceu, que é maravilhosa também, é uma filha querida, amada, que está sempre junto comigo também até hoje. Todos os meus filhos são amados e são queridos. Não tem um que te diga assim, ó, esse é mais longe, quase não vem aqui, isso aqui não. Todos são iguais. Todos.
12: Que maravilha. Algum dos filhos ou das filhas seguiu a profissão da mãe? Ah, aqui temos uma professora.
10: Tem uma professora aí. Só tu, né, Lili? Só tu, né?
13: Sim.
10: Só a Lili, por enquanto. Só a Lili. Acho que não tem outra.
13: São filhos das...
12: Pode falar aqui, Lili. Chega aqui.
13: Os meus alunos são... As mães foram alunos da mãe.
12: Olha só que legal, né?
13: Eu tô lá no Júlia Lopes, as mães me contam que foram alunas da mãe. E quando eu tava no Valdemar também, as mães vinham me contar que tinham sido alunas da mãe.
12: Passando de geração para geração. Que legal, né? Que maravilha. E essa homenagem, agora que nós estamos em plena Semana Farroupilha, movimentação grande aqui em Soledade, uma homenagem. E o patrão lá, me parece que a senhora conhece muito bem ele, né?
10: Conheço o meu chorão.
12: É filho, patrão do CTG.
10: Isso aí, é meu filho, patrão do CTG.
12: Vai receber uma homenagem, como é que a senhora, no primeiro momento, recebeu esse convite?
10: Ah, meu primeiro momento eu fiquei assim, mas eu assim, usando oxigênio lá em CTG, Depois eu comecei a pensar, mas meu Deus, se eu tô aqui, se Deus me deu a oportunidade de continuar vivendo com oxigênio, sem oxigênio, por que não? Aí comecei a pensar e ficar feliz, e estou muito feliz, muito feliz. Certo.
12: Quando é que vai ser a homenagem?
10: Dia 19 de setembro.
12: 19 de setembro, isso. Bem à véspera do Dia do Gaúcho.
10: Bem na véspera do Dia do Gaúcho. E aproveitando, já convido todos que estão me ouvindo para jantarem com nós e assistirem a homenagem.
12: Que maravilha, né? A homenagem mesmo à bonita é quando a gente está vivo, né?
10: Claro, eu sempre disse, eu depois que eu morrer não preciso me homenagear. Se eu não for homenageada em vida, depois de morte, não preciso. Eu não vou ver nada, né?
12: Agora eu acho que o pessoal está mais conscientizado disso, né? A homenagem tem que ser enquanto a gente está curtindo a vida aí.
10: Isso aí, isso aí.
12: E a família toda pronta, tudo pilchado no evento.
10: Todo mundo.
12: É uma família bem tradicionalista?
10: Bem tradicionalista, meu esposo também era, todos.
12: É. O esposo dança também?
10: Dançava, né?
12: Dançava.
10: Dançava. Agora já faz 20 e poucos anos que ele faleceu.
12: Ah, 20 e poucos anos, desculpa, não sabia.
10: 22, né, mano?
12: 24 anos, tá certo. Mas foi sempre
10: mas
12: parceiro.
10: Nunca perdi um pai no Marcelo. Nunca perdi um baile gaúcho, nunca.
12: Ah, que maravilha.
10: E ele, quando era 8 horas da noite, dava pronto para o baile às 10 horas da noite.
12: Bem tradicionalista. E qual é que o filho que puxou por ele, bem tradicionalista,
10: todos,
12: bem gaúcho? Todos. A cultura gaúcha ficou presente na família.
10: As meninas,
12: o legado que ele deixou, né?
10: As meninas que são meio retiradas, porque os maridos não gostam muito. Os guris, os três são. E as meninas, quando dá a oportunidade, elas vão e gostam, né? Mas os maridos não são muito de dançar, também não vão.
12: Tá certo. Faz parte, né?
10: É, faz parte.
12: Mas que bom conversar contigo, Lúcia. Que saber, bom, né? Que dois momentos importantes, né? Professora, que deu já a sua parcela de contribuição para a educação de Soledade, toda a região, né? E conseguiu encaminhar aí, tenho certeza, muitos jovens para um futuro promissor, porque tudo passa pelo professor, toda a profissão passa pelo professor, é inevitável. E também essa homenagem que vai receber, parabéns por tudo isso.
10: Muito obrigada, eu que fico feliz, eu que agradeço de tudo, da bondade de vocês, o carinho de todos, dos meus filhos principalmente, e fico muito feliz, vou levar para sempre essa recordação.
12: Perfeito, então, dia 19, vamos convidar a comunidade para participar, principalmente o bairro Missões aí também, dia 19 então é o evento.
10: Isso aí, dia 19, às 8 horas da noite estaremos lá.
12: Perfeito. Paulinho Paz, é a nossa participação aqui do bairro Missões, da residência da Lúcia, professora Lúcia, né? Que vai receber essa homenagem bonita em vida, juntamente com os familiares, né? Os filhos, nesse momento tão importante que é a Semana Farroupilha, que representa, sem sombra de dúvidas, cada um de nós nessa chama acesa do tradicionalismo do nosso Rio Grande, Paulinho.
7: Abraço, Cláudio. Abraço a Lúcia Antunes Aguirre, a toda a sua família e esta homenagem que será prestada pelo CTG Querência do Botucaraí. 9h59, na sequência, notícia da hora pela Rede Tua Rádio. 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Na sequência, notícia da hora.
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15: 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Um homem de 37 anos foi preso após ser flagrado com cerca de 500 unidades de medicamentos para emagrecimento e anabolizantes trazidos ilegalmente do Paraguai. A abordagem foi na noite desta segunda, no quilômetro 136 da BR-386, em Sarandi, no norte do estado. Segundo a Polícia Rodoviária Federal, os agentes realizavam uma operação de combate ao crime quando deram ordem de parada ao motorista de um Virtus, com placas de Belo Horizonte. Os produtos, conforme a polícia, não tinham documentação fiscal nem registro sanitário. O motorista, natural de Sapucaia do Sul, foi encaminhado à Polícia Federal em Passo Fundo. O ministro do Supremo Tribunal Federal, André Mendonça, determinou nesta terça o afastamento preventivo de Andrei Rodrigues do cargo de diretor-geral da Polícia Federal. Além dele, o diretor de inteligência policial da corporação, Leandro Almada da Costa, também foi afastado. Mendonça solicitou a convocação de sessão virtual extraordinária da segunda turma do STF para referendar a decisão ainda nesta terça. A decisão de Mendonça ocorre depois de Alexandre de Moraes usar relatórios da Polícia Federal para acusá-lo de cometer crimes de abuso de autoridade, de responsabilidade e de improbidade administrativa na condução dos casos Banco Master e INSS. Tudo parece impossível até que seja feito. 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Dois ladrões invadiram um museu dedicado ao pintor impressionista francês Pierre-Auguste Renoir, no sul da França, e roubaram três obras de arte nesta terça-feira. Durante a fuga, eles deixaram uma quarta obra cair no chão. O valor estimado das obras roubadas é de 9 milhões de euros, cerca de 53 milhões de reais. O alarme do museu foi acionado às 5h48 da manhã, no horário da França, 00h48, horário de Brasília. 5 minutos depois, a polícia chegou ao local. Os policiais perseguiram os ladrões, que deixaram uma obra cair no chão. 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
17: Dez horas e quatro minutos.
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17: 12 graus.
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7: 10h06, você está na tua Rádio Cristal no programa Temática, o que se passa é notícia. Grupo Central informa, nota de falecimento e convite para enterro. Esposo Sebastião Nelson da Silva in memoriam. Filhos Eliane Valendorf da Silva e família, Ronaldo Valendorf da Silva e família, netos Tiele Silva do Amaral e Bernardo Miranda da Silva, irmãos, cunhados, sobrinhos e demais familiares comunicam o falecimento de Jurema Valendorf da Silva, a Nena, ocorrido no Hospital Frei Clemente aos 78 anos. O corpo está sendo velado e recebendo homenagens na Sala A da Capela Central. A cerimônia religiosa será hoje às 14 horas e o sepultamento às 15 horas no cemitério da Comunidade da Santa Bárbara, interior de Soledade. Por este ato de fé cristã, a família enlutada antecipa agradecimentos. Noticiamos o falecimento de Jurema Valendorf da Silva, a Nena, ocorrido no Hospital Frei Clemente. Serviços fúnebres a cargo da Funerária Central. Plantão permanente na Avenida Júlio de Castilho, 610, ao lado do hospital. Fones 3381-3960 e 999-964669. 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
7: E a entrevista da hora é sobre a festa da comunidade do bairro das Fontes, Nossa Senhora Aparecida, e que já tem data marcada, já tem a programação definida. Mas aqui no estúdio estão os coordenadores, o Tiago Ferreira e também o João Fagundes, o Cido Vila, assim como ele é conhecido na nossa comunidade, todo o trabalho de preparação já está ocorrendo. Tiago, seja bem-vindo no programa, bom dia.
3: Paulinho, bom dia. Estamos aí para fazer o convite para mais um ano da festa Nossa Senhora Aparecida aqui com muito prazer e compartilhar com os ouvintes aí.
7: Sim, seja bem-vindo aqui na tua Rádio Cristal.
4: Obrigado, Paulinho. Um bom dia para todos também. E eu e o Thiago estamos aqui também, né, para reforçar o convite, né, para a nossa festa Nossa Senhora Aparecida no bairro Fontes.
7: E nós queremos saber da programação, então, Tiago, como foi preparada, como está sendo todo o trabalho de organização de uma festa que é tradicional aqui em Soledade.
3: Isso, é verdade, Paulinho. Então, quando termina uma festa, já começa a preparação para outra festa, né? Então, já vem alguns meses o pessoal se preparando, se organizando para a realização da nossa festa, né? Inclusive, está trabalhando em melhorias próximo à igreja lá para que receber bem o povo de Soledade. Né? E a nossa festa agora vai ser dia 11 de outubro, né? No próximo mês. Né? Um fator bacana é que vai ser véspera de feriado, então todo mundo pode dar uma esticadinha na festa lá, poder comemorar conosco lá esse dia tão, tão bacana. Né? Então, 11 de outubro vai ser a nossa festa, vai ser animada pela banda Brilhos. Né? E a gente vai ter o churrasco, vai ter todos os atrativos que a gente sempre conduz dentro da festa, né? E a gente vai, esse ano vai ter um trido, como teve o ano passado. Aí o trido vai ser no dia 8, 9 e 10, todas as noites lá na comunidade, iniciando às 19h30 horas. E aí, no domingo, a grandiosa festa aí, né, que já está circulando a nossa rifa aí, que depois o meu amigo Si vai detalhar um pouco mais aí sobre a rifa também.
7: Bom, Tiago, nós temos aí uma programação definida e que certamente envolverá toda a comunidade.
3: Isso, Paulinho, né? Sabe que toda a comunidade se mobiliza todos os anos para isso, né? E a gente já, de antemão, reforça o convite para outras comunidades que se façam presente, né? Nós temos uma turma aí que é assídua aí, visita as outras comunidades, né? Então, esperamos que todos venham aqui participar conosco, tanto do trido como da nossa grande festa no domingo, dia 11 de outubro.
7: É claro que o principal momento é a parte religiosa, seguida aí da diversão, do entretenimento, da diversão lá na comunidade.
3: Isso aí. Então, reforçando, né, a gente vai ter o Trido, então, no dia 8, dia 9 e dia 10. O Trido vai ser às 19h30 horas. E no domingo, né, nós temos a grande festa com a missa durante a manhã. Depois, o almoço vai ser servido com churrasco, né, por espeto. E também, à tarde, a banda Brilhos, a partir das 14 horas, animando a festa, né, uma banda renomada aí. E às 18 horas vem o sorteio da rifa daí no mesmo dia, no dia 11 de outubro.
7: João Fagundes, o Si do Vila, como é conhecido, estrutura montada, tem uma estrutura muito boa, a comunidade do bairro das Fontes, para sediar a festa.
4: É isso aí, Paulinho. Nós estamos fazendo mais melhorias ainda, né? Então, essa semana, a partir agora dessa semana, vamos fazer um esforço maior aí para fazermos mais melhorias. Convidando todo o pessoal, né, para se ficarem presentes lá, estarem presentes, pois nós também, como o Thiago falou, nós temos um grupo que vamos representar a comunidade Nossa Senhora Aparecida em outras festas, né? Então, reforçar o convite para o pessoal do interior, o pessoal da cidade. Esperamos todos também no dia lá, né? Como o Thiago falou também, no dia do Trido, a partir das 17h30 do dia 8, 9 e 10, e no domingo também, pela parte da manhã, a missa, o almoço e à tarde a banda Brilhos, né, que vai animar, né, e vamos até umas horas da tarde. Após às 18 horas, quer dizer, dizendo, vai haver o sorteio da rifa, né?
7: São vários prêmios aí colocados na rifa, sim?
4: Isso, são 11 prêmios. Começamos o primeiro prêmio com R$10.000, o segundo um fogão, o terceiro um smartphone, o quarto uma ovelha, o quinto um forno elétrico, o sexto, um air fry, mais uns vale de compra, um lava-jato no sétimo prêmio com vale de compra, 20 litros de gasolina mais os vale de compra, um mop mais os vale de compra no nono prêmio, o décimo prêmio, um fardo de erva mais uma chaleira elétrica, e a décimo primeiro, uma chaleira elétrica mais um par de sapato feminino. E a tarde daí também temos a animação da banda Brilhos, né, Paulinho, que vai animar a nossa festa lá, então todos convidados para participar.
7: A rifa está sendo vendida em vários pontos, qual o valor, se?
4: A rifa, a cautela, se é R$10, né, como sempre foi, né, sempre. Temos o pessoal com um ponto aqui na praça fazendo e várias pessoal também na comunidade, no interior, também está vendendo para nós. Então pedimos uma força para o pessoal aí, que quem quiser comprar, só procurar o pessoal, ou também entrar em contato com nós também, que nós levamos também lá.
7: Quando você fala em melhorias, nós sabemos que a comunidade Nossa Senhora Aparecida, do bairro das Fontes, tem uma boa estrutura, tem aquela cobertura também que fica junto ao palco. Que melhorias serão feitas aí para receber os visitantes fiéis, devotos de Nossa Senhora Aparecida?
4: Além da nossa cortesia de sempre, né, que estamos sempre tentando receber o pessoal bem, né? E melhorias assim em formas de material. Agora, no momento que nós vamos fazer, nós vamos, como já tem aquele piso na frente ali, nós vamos aumentar aquele piso, né? Vamos um piso polido, né? Para ficar o pessoal mais à vontade ali, ficar um piso mais parelho. Então, vamos fazer também do lado lateral também ali.
7: Tiago, quem quiser almoçar no local vai ter espaço? Quem quiser levar o seu churrasco para casa? Quais são as informações nesse sentido?
3: Sim, até sobre a rifa, acho que é um ponto importante de reforçar. É que o vendedor do talão de rifa, ele já ganha um churrasco, tá? Isso foi uma novidade que a gente colocou o ano passado na nossa comunidade, teve muito sucesso, né? A gente superou nossa expectativa de vendas de espetos, enfim. Esse ano a gente aumentou, faltou rifa o ano passado, esse ano a gente aumentou o número de cautelas e também vai ter essa facilidade de quem vender o talão vai ganhar um churrasco. Sim, na comunidade tem lugar lá, Paulinho. A gente monta mesas na área coberta, monta mesa na área interna da igreja. Então, é disponibilizado toda uma estrutura para quem quiser almoçar no local, né? A gente vai ter venda de salada, de cuca, como sempre é feito. E aí, quem quiser levar para casa também pode levar e depois vir mais tarde só para a reunião dançante. Fica à vontade. Então, a gente disponibiliza isso. Ainda sobre a programação da festa, na sexta-feira à tarde, a gente vai ter assado de leitão já, tá? Aproveitando esse espaço para comentar sobre isso. Como sempre, a gente já começa na sexta a vender assados de leitão e cuca, sexta, sábado, né? E daí domingo a gente vende também o churrasco por espeto, por adesão, ou quem vender a rifa vai ganhar um espeto de, todo o talão ganha um espeto de churrasco.
7: O valor já está definido também do churrasco, Diego?
3: O valor vai ser R$120 o espeto de 2 quilos, né? A carne a gente sempre pega lá do Vicari, lá no Mormaço, que o pessoal conhece bastante, é uma referência na região. Então a gente mantém a qualidade da carne e o preço é R$120.
7: Sim, a comunidade de Nossa Senhora Aparecida, do bairro da Sonda, sempre se caracterizou pela organização e mobilização para fazer uma grande festa?
4: Isso, Paulinho, desde tempos atrás, né, nós tentamos unir toda a comunidade, né? Então já faço também um pedido, né, que o pessoal não espere, nós também ali, já sabe, chegou para ajudar, será bem recebido. Então não precisa nós ir lá convidar, só chegar e dizer, ó, estou disposto a ajudar vocês, será bem recebido.
7: Todas as pessoas serão bem recebidas, porque nós sabemos que é a padroeira do Brasil, Nossa Senhora Aparecida. Mais alguma informação aí para os nossos ouvintes? Estaremos divulgando aqui, acompanhando, trazendo as informações aí desta festa que é tradicional no bairro das Fontes, Tiago.
3: Reforçando então, dia 11 de outubro, a festa de Nossa Senhora Aparecida no bairro das Fontes. Estão todos convidados. Vai ser um prazer recebê-los lá, ainda mais que é uma véspera de feriado. Vamos lá fazer festa junto com a gente, que a gente fica muito feliz.
7: Sim, mais algum recado?
4: Também quero agradecer, Paulinho, a todos, né, que estão dando uma força para nós, né, o pessoal que ajudou a patrocinar a rifa. Não vou citar nome para não esquecer, né? E agradecer a todos, então todos convidados, o pessoal do interior, da cidade, convida os amigos, vamos se divertir com nós lá.
7: E um detalhe importante, quem quiser fazer as suas doações é só procurar a coordenação.
4: É isso aí, Paulinho, todo que vir para nos ajudar será bem recebido.
7: Com certeza. Abraço, Si. Abraço, Tiago. Parabéns à comunidade sempre organizada que trabalha, então, de forma dedicada e voluntária em prol da festa de Nossa Senhora Aparecida do bairro das Fontes. Dia 11 de outubro, estaremos aqui divulgando toda a programação diariamente para que você possa fazer parte deste momento de fé, de religiosidade lá na comunidade. Essa entrevista que foi ao vivo no rádio e também pelas nossas redes sociais.
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21: Olá, amigos e caros ouvintes aqui da região de Soledade, da Rádio Cristal. Vamos ter uma terça-feira que ainda amanhece muito gelada por aqui. O ar frio polar ainda mantém as temperaturas bastante baixas e ainda tivemos aí registros de geadas em grande parte da nossa região. Ao longo das próximas horas, as temperaturas vão subindo gradualmente e hoje vamos ter uma amplitude térmica maior. As temperaturas da tarde podem oscilar entre 17 e 18 graus em média por aqui. Já para a quarta-feira, a expectativa é de que o ar frio perca força muito rápido, inclusive pela manhã. As mínimas aqui na região de Soledade já podem oscilar entre 5 e 7 graus. E à tarde, a máxima já deve beirar a faixa dos 20 graus, ou seja, veja como a temperatura realmente sobe de forma bastante rápida. E aí, na quinta-feira, nós vamos ter também umidade. Áreas de instabilidade voltam a se propagar e devem trazer algumas chuvas por aqui. Mas as chuvas mais expressivas deve acontecer mais é na sexta-feira. Com a previsão do tempo, Kátia Valente.
19: Previsão do tempo.
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24: Bom dia, Paulinho Paz. Bom dia, ouvintes. Mais uma vez aqui nos encontramos para levar o momento de reflexão. Não ponha as suas esperanças no que passa, mas no que não passa. É isso aí. Não ponha as suas esperanças naquilo que é passageiro, mas naquilo que é permanente. Ante as diversas situações da vida, indague de si se está ou aquela posição pode pôr você em situação delicada. Analise profundamente. Veja se essa posição pode ser adotada. Se o que busca ou se lhe oferece é de natureza transitória ou se é algo permanente que vai trazer benefícios para você. Apoiar-se no que não tem por natureza passar por desencanto no coração. Eleja o que é permanente, o que é eterno, não o que é transitório. Eleja a fé verdadeira, as esperanças bem orientadas, a ação correta e o importante, a conquista não do outro, mas a conquista de si mesmo através do seu pensamento. Você cresce interiormente quando dá preferência ao que é permanente, ao que é eterno. Então cultive os valores morais, intelectuais e físicos que lhe trarão benefícios não somente hoje, mas também no dia de amanhã. Agrade o seu coração. Sabedoria todo dia, momento de reflexão para vivermos cada vez melhor. Cláudio Schmidt, uma mensagem para esta manhã.
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0: É, e o Cláudio Fly com a nossa unidade móvel circula pelas ruas da cidade para trazer um tema, aliás, temática. O que se passa é notícia, aborda a importância da alfabetização, Cláudio.
2: Perfeito, Paulinho. Nós estamos aqui no CRAS, no Centro de Referência e Assistência de Soledade, mais precisamente no CRAS Farroupilha. Nós estamos aqui com a Adriana Finger, que é a alfabetizadora, né? Nós vamos falar sobre o trabalho que é realizado juntamente com pessoas adultas aqui em Soledade. E claro, nunca é tarde para aprender, nunca é tarde para alfabetização e dar sequência aí, né, em relação ao processo de trabalho, um processo de fazer até mesmo um concurso público, porque nunca é tarde, justamente porque tem um trabalho gratuito, a exemplo do que o CRAS está oferecendo aqui em Soledade. Tudo bem, Adriana? Satisfação, bom dia.
3: Bom dia, Cláudio. Bom dia aos ouvintes da Rádio Cristal. Aqui eu faço o trabalho de alfabetização de adultos. Eu tenho os alunos numa faixa etária de 50 e poucos, 60 e poucos, até 70, por aí. E eles são bem interessados para vir frequentar as aulas aqui. Só que ultimamente, sim, está havendo bastante falta dos alunos.
2: Sim.
3: Provavelmente por causa do tempo, né, Cláudio? Muito frio, muita coisa, e as pessoas são idosas. Até ontem eu estava falando com uma aluna minha, que ela vê que cada dia da semana tem um aluno diferente, né? Então, daí ontem eu estava falando, ela até me relatou que era por causa do frio, da chuva, que elas não estavam frequentando a aula. Mas é bem gratificante para mim conseguir ver uma pessoa assim, adulta, aprendendo a ler, aprendendo a escrever, aprendendo a fazer contas que elas relatam para mim, que quando elas eram novas, elas não tiveram a oportunidade de estudar. Porque elas relatam que os pais, antigamente, botavam elas trabalhar na roça.
2: Exato.
3: Então, elas não tiveram oportunidade de estudar. Daí, agora, elas frequentam aqui para me ensinar com toda a dedicação da minha parte para elas aprenderem.
2: Bom, Adriana, qual é a técnica, como é que tu utiliza a tua experiência também para esse aprendizado? Essa aprendizagem, no caso.
3: A técnica, Cláudio, que a gente usa, tu vai lá do começo, né? Como se tu fosse alfabetizar uma criança.
2: Sim.
3: Tu começa no alfabeto, tu começa junção de vogais, os numerais e... Desculpa. E as demais estudos que tu tem que dar para elas, né? A escrita, tudo...
2: Eles chegam não sabendo absolutamente nada.
3: Não é todos, né, claro. Eu tenho alunos assim que são bem adiantadas, mas também eu tenho alunos assim que não sabem nem, né? Mas é que aqui já faz 3 anos que eu trabalho aqui, e à tarde eu dou aula lá no outro CRAS, no Botucaraí, também para alunos com idade avançada. Uhum. Até, inclusive, eu tenho um aluno de 72 anos, muito inteligente, faz tudo, aprendeu comigo a ler esse ano, ele já está lendo, fazendo operações sozinho, e ele sempre relata para mim lá no outro CRAS que ele gosta muito de ir na aula. Daí, às vezes, até eu mexo com ele, Cláudio, assim, o seu Antônio, né? O seu Antônio não ficou com medo da chuva hoje? Não ficou com medo do frio? Daí ele disse para mim, não, professor, eu gosto de vir na aula, eu não gosto de ficar em casa.
2: Não gosta de faltar, não gosta de faltar aula. O que que isso impacta na vida deles, Adriano? O que você percebe que melhora?
3: Assim, ó, Cláudio, que nem o seu Antônio, que eu citei um exemplo, né? O seu Antônio relatou para mim um dia que o maior sonho da vida dele era ter tirado uma carteira de motorista, porque ele gostaria muito de dirigir. Só que nem eu te falei, repetindo, ele não teve oportunidade de estudar quando era novo. Não. E daí agora comigo esse ano ele aprendeu a ler também. E daí ele falou para mim, ele sempre fala para mim, se eu tivesse estudado, eu poderia estar com a minha carteira de motorista já, professor.
2: Essa é a prova que nunca é tarde para aprender, né, Adriana?
3: Isso, nunca é tarde para aprender, né, Cláudio? E para te ver como ele já está adiantado, assim, em todas as técnicas assim, que eu dou, né, na aula.
2: Imagina, olha o grau de superação do seu Antônio, né? 72 anos, né?
3: 72 anos.
2: Para quem está nos ouvindo, quem está nos escutando, qual é o caminho para buscar esse trabalho gratuito, essa alternativa de aprendizagem?
3: O caminho, Cláudio, é tu se dedicar bastante, né? Tu preparar uma aula que seja prazerosa para eles e não ficar ali só num tipo uma ilha fechada, né?
2: Claro.
3: Tu fazer outro tipo de coisa com eles, outras técnicas, que tu tem outra técnica de alfabetização, a não ser a escrita no quadro, aquela, como é que eu vou dizer, aquela monótona, né?
2: É.
3: Tu pode fazer outras técnicas com eles que vai, como é que eu vou te explicar, que vai, assim, ajudar eles a chegar à leitura, a chegar à aprendizagem de operações, de técnicas diferentes, tipo, tu vai fazer uma técnica de uma brincadeira, mas aquela brincadeira chegada ao alfabetização.
2: Que legal. Funciona também como uma escola normal, exemplo de trabalhinhos, né? Também levar tema para casa.
3: Isso, funciona assim também. Tipo cópia de livro, eles fazem também. Claro, eu tenho alunos assim, ó, que tu vai, tu passa no quadro, pois... mas eles copiam bem, mas não estão ainda alfabetizados, não sabem ler ainda. Só que a gente tem tempo ainda, não chegou o final do ano ainda, né?
2: Como funciona? Quem estiver interessado, busca o CRAS, as aulas elas são semanais, como funciona, Adriana?
3: Isso, é assim, ó, eu trabalho aqui de segunda a sexta, aqui no CRAS Farroupilha, e eles podem se inscrever aqui com as meninas aqui que atendem ali, é só fazer a inscrição e marcar o dia, e nós temos transporte para eles virem, né?
2: Disponibiliza o transporte. Traz e leva.
3: Traz e leva.
2: Legal.
3: Daí o ônibus, no caso, daí de manhã aqui é na terça e na quarta-feira. Até eu gostaria de reforçar o convite para agora, esse final do ano ainda, se eles quiserem começar, eles podem começar. E ano que vem, né, Cláudio? E lá em cima, no outro CRAS, também temos transporte na terça e na quarta de tarde. E daí eu tenho lá também na segunda-feira que vem as pessoas a pé, que não precisam de transporte, elas vão ali porque moram ali pertinho, né, Cláudio?
2: E o material, Adriana?
3: Material, a gente tá meio escasso, assim, de material.
2: Mas é algo bem elementar, assim, né? Sem problemas, o pessoal pode adquirir tranquilamente, né?
3: Não, a gente faz de tudo, né, Cláudio? Até agora eu recebi um pouco de material lá no Botucaraí de tarde. Eu recebi canetinha, lápis de cor, coisas que a gente usa, assim, no dia a dia, né? Que veio da assistência social. Mas aquilo que a gente usa no dia a dia lá.
2: Perfeito. Qual é a faixa de idade dos teus alunos?
3: A faixa de idade é 50 e poucos, 60, 70, que nem aqui no CRAS eu tenho uma de 74, o seu Antônio lá de cima tem 72, é por aí.
2: Que bacana. A resposta geralmente ocorre já nas primeiras aulas ou leva um período aí mais longo?
3: Não, Cláudio, leva um período mais longo, né? Tanto assim, ó, que nem se eu vou te explicar, se tu pega uma criança, tipo uma faixa etária de 4, 5 anos, que vão no pré-A, pré-B, tu alfabetiza praticamente no pré-B, tu já começa a alfabetizar essa criança.
2: Sim.
3: Agora, a criança é mais fácil de alfabetizar do que um adulto.
2: Claro.
3: Porque as crianças hoje em dia, né, Cláudio, são os avião, né? E o adulto é um pouquinho mais difícil, mas leva um pouquinho de tempo, mas eles aprendem.
2: Para a gente encerrar, muito compensadora, eu acredito, esse teu trabalho, né, Adriana?

0: ele vive sempre na mesma tecla, que ele não gosta de ficar em casa, ele quer ir para o colégio para aprender. E o maior sonho dele, ele sempre diz que, infelizmente, o pai dele não deixou ele estudar quando era novo, e o sonho dele era ter uma carteira de motorista.
1: Certo. Está se tornando realidade, porque está estudando, né? Nunca é tarde para buscar objetivo, a exemplo do seu Antônio. Adriana, parabéns pelo teu trabalho, sucesso e que continue assim, né? Com tranquilidade, serenidade, passando teus conhecimentos a todos os alunos que te procuram.
0: Muito obrigado, Cláudio. Muito obrigado mesmo. E mais, eu poderia fazer mais
1: Claro,
0: uma
1: à
0: fala?
1: vontade.
0: Assim, Cláudio, a respeito dos dois CRAS. Eles poderiam ainda esse ano vir procurar o CRAS, porque nós aqui temos outras oficinas também. Nós temos a alfabetização, temos a sala de costura, tem o artesanato. Então, nós temos outras coisas para oferecer também. Não é só alfabetização.
1: Alfabetização.
0: É,
1: Tem outras
0: tem outras
1: oficinas.
0: oficinas também.
1: Perfeito. É só procurar aqui o horário
0: É só
1: amanhã e tarde.
0: procurar das 8 da manhã às 11h30 e à tarde da 1 às 5h30, tanto aqui como no outro CRAS lá em cima, no Botucaraí.
1: Botucaraí também. Perfeito. Obrigado, Adriano.
0: Muito obrigada a você, Cláudio, pela entrevista. E espero que as pessoas que estejam ouvindo venham e procurem o CRAS, para que nunca é tarde para aprender, né?
1: Perfeito. Aí está nosso trabalho de reportagem, Paulinho, aqui do CRAS. Olha só que trabalho bacana, é um trabalho de excelência, né, onde se tem oficina que alfabetiza, né, pessoas aí com 50, 60, exemplo do seu Antônio, 72 anos. Olha só que legal, que maravilha, nos dando um exemplo que nunca é tarde para aprender. Nunca é tarde para aprender a escrever, para aprender a ler e, desta forma, também ter uma vida com tranquilidade digna, né, de um bom cidadão. Esse trabalho é oferecido pelo CRAS aqui, CRAS Farroupilha e CRAS Botucaraí, onde a comunidade pode buscar essas oficinas também, Paulinho Paes.
2: Obrigado, Cláudio. Importante aprender durante toda a vida, independente da idade. Parabéns aí, Cláudio, pela entrevista. Abraço a Adriana Finger Rodrigues, que nos atendeu aí para prestar essas informações importantes sobre alfabetização aqui na tua Rádio Cristal.
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2: 10h46, fique ligado, em seguida tem mais informações.
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6: Dez horas e 51 minutos.
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8: 14 graus.
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18: E 55. Alô, você que está na nossa audiência, na nossa companhia. 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
18: 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Agora 10h58, já tem a notícia da hora pela Rede Tua Rádio e já as demais atrações do programa para você ficar sempre por dentro dos fatos e acontecimentos da nossa comunidade. Mas agora um pouco de entretenimento por manhãs mais leves.

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1: 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O julgamento virtual extraordinário na segunda turma do Supremo Tribunal Federal, STF, já conta com maioria de votos para referendar o afastamento preventivo do diretor-geral da Polícia Federal, André Rodrigues, e do diretor de inteligência policial, Leandro Almada da Costa. No entanto, a conclusão da sessão foi interrompida após um pedido de vista pelo ministro Gilmar Mendes. Após o pedido de vista, os ministros Luiz Fux e Nunes Marques registraram seus votos antecipados, acompanhando integralmente o entendimento do relator, o ministro André Mendonça. Como a segunda turma é composta por 5 membros, os 3 votos favoráveis já consolidam a maioria necessária para manter a decisão, mesmo com a paralisação do julgamento provocada pelo pedido de vista de Gilmar Mendes. A decisão liminar individual de André Mendonça, que determinou o afastamento imediato das autoridades e suspendeu a produção de relatórios sobre a atuação de magistrados e defensores públicos, continua plenamente em vigor. 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A Advocacia Geral da União prepara uma reação à decisão do ministro do Supremo Tribunal Federal, André Mendonça, para afastar previamente a cúpula da Polícia Federal, o diretor-geral André Rodrigues e o diretor da Inteligência Policial, Leandro Almada da Costa. Segundo interlocutores, o argumento será de que a medida viola competência privativa da Presidência da República para nomeação e exoneração do chefe da Polícia Federal. A medida de Mendonça também determina a abertura imediata de investigações criminais e administrativas disciplinares para apurar a produção de relatórios de inteligência que monitoram autoridades, além de suspender a elaboração e compartilhamento de documentos voltados à análise da atuação de magistrados integrantes da Advocacia Pública e da Polícia Judiciária. Mendonça ainda pediu a convocação de uma sessão virtual extraordinária da segunda turma do STF para que a decisão seja submetida aos demais ministros. Pouco depois da decisão, Mendonça, a segunda turma do STF, formou maioria para manter a cúpula da Polícia Federal afastada, mas Gilmar Mendes pediu vista. 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
7: 11 horas e 7 minutos.
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9: 14 graus.
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19: Horas 11 minutos, temperatura em 14 graus, é o programa temática que você acompanha e que agora dá destaque para a nossa reportagem.
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19: 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É, e o destaque que nós queremos trazer agora no programa é sobre cuidados com a saúde bucal. Alô, Igor Binotto, por onde você anda?
21: Olha, Paulinho, tudo bem para ti? 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
19: 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Agora, 11 horas, 18 minutos, temperatura em 14 graus.
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14: Olá, amigos e caros ouvintes aqui da região de Soledade, da Rádio Cristal. Vamos ter uma terça-feira que ainda amanhece muito gelada por aqui. O ar frio polar ainda mantém as temperaturas bastante baixas e ainda tivemos aí registros de geadas em grande parte da nossa região. Ao longo das próximas horas, as temperaturas vão subindo gradualmente e hoje vamos ter uma amplitude térmica maior. As temperaturas da tarde podem oscilar entre 17 e 18 graus em média por aqui. Já para a quarta-feira, a expectativa é de que o ar frio perca força muito rápido, inclusive pela manhã. As mínimas aqui na região de Soledade já podem oscilar entre 5 e 7 graus. E à tarde, a máxima já deve beirar a faixa dos 20 graus, ou seja, veja como a temperatura realmente sobe de forma bastante rápida. E aí, na quinta-feira, nós vamos ter também umidade. Áreas de instabilidade voltam a se propagar e devem trazer algumas chuvas por aqui. Mas as chuvas mais expressivas deve acontecer mais é na sexta-feira. Com a previsão do tempo, Kátia Valente.
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19: Você está na audiência do programa Temática, que faz o intervalo e já já traz mais informações para você que quer ficar sempre bem informado de todos os fatos.
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19: 11h26, você está na tua Rádio Cristal no programa Temática, o que se passa é notícia, nesta manhã de terça-feira com predomínio de sol. E hoje nós teremos o programa especial da Semana Farroupilha a partir das 7 horas da noite com o Rancho Vó Antônia, aqui na tua Rádio Cristal, com os músicos, com os homenageados. Teremos um programa mais do que especial. Já vivemos o clima da Semana Farroupilha em Soledade, com a mobilização das entidades. Final de semana foi marcado aí pelos eventos no CTG Henrique Borer do São Sebastião, no Piquete Cambará da Santa Bárbara. Tivemos aí no Rancho Parceria também, o evento que foi marcado aí pela participação da comunidade. O CTG Henrique Borer, inclusive, dará continuidade na quarta-feira, amanhã, com homenagem à Casa Batista, 40 anos. O piquete da Santa Bárbara, que realizou seu grande evento, inclusive com os serranos, que animaram a noite no domingo. E, aliás, a patronagem será reconduzida há mais um ano de gestão, através do Paulinho e da Michele Camargo, e que já anunciaram para 2027, no dia 5 de setembro, Mano Lima, lá na comunidade da Santa Bárbara. Esta semana teremos então a abertura nesta quarta-feira do Rancho Val Antônia, teremos o CTG Marciano Brum, o CTG Três Coqueiros, teremos a abertura do CTG Querência do Botucaraí na próxima semana. Sexta-feira será marcada pela abertura oficial das rondas no piquete Rancho Alegre do Pontão da Boa União, também do Cepete Araju, de Santa Terezinha. Na próxima semana, o Herança Crioula da Margem São Bento, as entidades tradicionalistas mobilizadas. Nesse domingo, tivemos a abertura oficial da Semana Farroupilha em Soledade, junto ao palco Jesus Marodinho. A grande mobilização, a tradição, a cultura do povo gaúcho na Semana Farroupilha. E, é claro, toda expectativa também para o 20 de setembro, o desfile de encerramento da Semana Farroupilha. 11 horas 28 minutos. A informação não para, ela tem prioridade. E nós queremos aqui fazer um registro especial.
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19: 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Vem aí a festa de São Miguel Mormaço e vai ser no dia 27 de setembro, uma programação feita com muito carinho, com muita fé, São Miguel, dia 27 de setembro, 10h30 da manhã tem a missa, ao meio-dia aquele suculento churrasco, tem bebidas e saladas, a comunidade está solicitando aí para levar pratos e talheres. 14h, reunião dançante com banda balada e às 17h tem o sorteio da rifa. 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Dia 27 de setembro, festa de São Miguel Mormaço. Agora 11h31, a informação não para, ela tem prioridade. O destaque é para o esporte.
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0: Bom dia Paulinho, toda a nossa grande audiência, retornando ao temática com informações do esporte, e vamos destacar inicialmente o Grêmio, que mais uma vez, né, tradicionalmente nessa competição, o Grêmio vem sem vencer fora de casa, né, muita dificuldade, baixa qualidade técnica, e o futebol gaúcho agoniza em termos de qualidade. Aí veio o pessoal, viu, Paulinho? Ah, mas o Juventude tá bem, mas bota esse time do Juventude com Allan Kardec, goleiro Jandrei, vai estar brigando para não cair na Série A também, né? Então, assim, ó, o futebol gaúcho agoniza, tá no fundo do poço e o poço não tem crédito para contratar. Então, o Grêmio e o Inter aí são possíveis, sim, candidatos. O Inter tá um pouquinho mais com o pé na segunda divisão, mas o Grêmio não tá longe não, principalmente com o que vem apresentando. Algumas escolhas do Luiz Castro que não dá para entender, o TT jogando o tempo todo, né? Então o Grêmio não mostra ter forças, né? E sim é um time limitado. Saiu uma peça, sente muito. O Grêmio conseguiu o segundo tempo todo não levar perigo algum e quase tomou o segundo gol no último minuto de jogo, mas fica essa expectativa. O Grêmio volta a campo às 16h do próximo sábado aí contra o Vasco, tem que ganhar um confronto direto contra a equipe carioca, né? Já o Internacional, que perdeu em casa para o Santos no sábado, também tá afundado aí na zona de rebaixamento. Olha, serão dias difíceis. E se o Grêmio não abrir o olho, vai ter muitas dificuldades. Abre o olho para não ser goleado nos dois jogos aí para o Atlético Mineiro, porque o que o Grêmio fez? Ganhou da Chapecoense e do Inter e se enganou. As duas piores equipes do Campeonato Brasileiro. E o Grêmio não está longe de ser uma das piores com eles. Paulinho, a gente quer destacar também porque a Copa Rotary vai iniciar neste sábado com o jogo das 14h na Master, Vila Nova e Boca Juniors. 14h da tarde, o Veterano com São Roque, Espraiado e Mormaço. 13h40 da tarde, Confraria da Ovelha contra o Pampeiro na Veterano. E depois, às 16h30, tem a cerimônia oficial de abertura, e 5 da tarde, Cristo Rei e River Plate Sander, e às 17h50, Camarões e Bom Jesus. 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Paulinho, vamos seguir repercutindo na torcida de hoje o título do futsal do interior. Você estará recebendo aí convidados da categoria veterano e eu retorno a qualquer momento aí na programação. Igor Binotto, para a tua Rádio Cristal.
19: Esportes. 11h34, vamos com mais informações?
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19: Vamos dar destaque então para os dados atualizados aqui pela Cotrijal até o meio-dia: soja R$ 138,00, o milho R$ 60,00 e o trigo PH 78 a 100 a R$ 72,00. Vamos repetir: soja R$ 138,00, milho R$ 60,00 e o trigo PH 78 a 100 a R$ 72,00. Mais informações a 1 hora da tarde no programa da Cotrijal aqui na tua Rádio Cristal.
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19: Já tem as últimas do programa.
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17: 11 horas e 40 minutos.
18: Catorze graus.

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1: Horas 44 minutos para fechar o programa. Catherine Gox está aqui conosco, acompanhou uma visita técnica à estação de tratamento da Corsã em Soledade com a presença dos vereadores?
2: Isso mesmo, Paulinho Paes e ouvintes da Tua Rádio Cristal, essa visita técnica e de fiscalização ocorreu no Centro de Captação de Água, junto ao Rio Espraiado, aqui em Soledade, com a presença dos vereadores o Edson Portela, também Diego Vidalete, o Josino Portela e também o Douglas Portela Perim. A visita que era da CPI da Corsã, mas também com a presença do vereador Josino, e ficou aberto para demais vereadores participarem. Eles inicialmente visitaram o centro de captação de água, posteriormente visitaram a estação de tratamento de água aqui em Soledade, realmente buscando saber quais são os investimentos que a Corsã realizou em Soledade, e já saíram de lá com a notícia de um novo pacote de investimentos para Soledade que deve ser apresentado numa próxima reunião nas próximas semanas. Mas segundo as informações aí em conversa também com os vereadores, eles saíram muito satisfeitos com o que viram nesses dois locais, Paulinho.
1: Importante esse trabalho de fiscalização, preocupação com o abastecimento de água em Soledade. Obrigado, Catherine Gox. As reportagens estão lá nas redes sociais da tua Rádio Cristal e amanhã estaremos trazendo aqui no rádio. Obrigado pela audiência, pela companhia. 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Na sequência, conversa na mesa, Igreja em Saída. Bom dia, paz e bem.
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O anjo do Senhor anunciou a Maria e ela concebeu do Espírito Santo. Eis aqui a serva do Senhor, faça-se em mim segundo a vossa palavra. O Verbo divino se fez carne e habitou entre nós. Estimados ouvintes, boa tarde. Na alegria franciscana e na esperança cristã, aqui estamos para juntos vencermos nosso precioso programa Conversa na Mesa. O que fizemos neste dia 8 de setembro, terça-feira, dia em que a Igreja celebra a Natividade da Bem-aventurada Virgem Maria? Esta celebração que molda em Cristo as prerrogativas da Mãe foi introduzida pelo Papa Sérgio I no século VII, seguindo a tradição oriental. A natividade da Virgem liga-se estreitamente à vinda do Messias como promessa, preparação e fruto da salvação. A aurora que precede o sol da justiça, Maria preanuncia ao mundo toda a alegria do Salvador. O evangelho que nos é proposto para esta festa do dia de hoje é uma narrativa do evangelista Mateus, capítulo 1, versículo 1 ao 23. Mas nós vamos trazer aqui a parte mais própria para este dia, que assim nos diz: a origem de Jesus Cristo foi assim. Maria, sua mãe,

Mãe estava prometida em casamento a José, e antes de viverem juntos, ela ficou grávida pela ação do Espírito Santo. José, seu marido, era justo e, não querendo denunciá-la, resolveu abandonar Maria em segredo. Enquanto José pensava nisso, eis que o anjo do Senhor apareceu-lhe em sonho e lhe disse: José, filho de Davi, não tenhas medo de receber Maria como tua esposa, porque ela concebeu pela ação do Espírito Santo. Ela dará à luz um filho e tu lhe darás o nome de Jesus, pois ele vai salvar o seu povo dos seus pecados. Tudo isso aconteceu para se cumprir o que o Senhor havia dito pelo profeta: eis que a Virgem conceberá e dará à luz um filho. Ele será chamado pelo nome de Emanuel, que significa Deus está conosco. Prezados ouvintes, comemoram-se as festas dos santos no dia em que morreram. Mas para Nossa Senhora se comemora o dia de seu nascimento. Como quase todas as solenidades principais de Maria, também a natividade é de origem oriental. Na Igreja Latina, quem a introduziu foi o Papa Sérgio I. Originariamente, deveria ser a festa da Basílica de Santa Ana em Jerusalém. Os apócrifos falam de que Joaquim, pai de Maria, recebeu uma repreensão do sumo sacerdote porque não tinha filhos. Sua esposa Ana era velha e estéril. Confiando em Deus, Joaquim retirou-se para o deserto. Aí permaneceu até que o anjo lhe apareceu dizendo que havia ouvido as suas preces e que retornasse para casa, pois deveria ser pai. Tendo regressado ao lar, um tempo depois sua mulher ficou grávida e deu à luz a uma menina que a chamou de Maria. Em Jerusalém, perto da piscina de Betesda, existe a igreja de Santa Ana e que se diz ser o local do nascimento de Maria. Nesta igreja, os peregrinos rezam diante de uma imagem de Maria adolescente. Também com esta festa da Natividade da Bem-aventurada Virgem Maria, celebra-se o início silencioso da salvação preparada por Deus desde sempre. Sabemos que, pela graça de Deus, tudo nos é possível. Assim também Maria nasce inserida nesse desígnio da graça, destinada a conformar sua vida ao Filho que viria ao mundo por meio dela. É isso que o Evangelho proclama, que Deus entra na trama concreta da história humana. A genealogia de Jesus não esconde as fragilidades nem as rupturas da história judaica, mas culmina em José, esposo de Maria, da qual nasce o Salvador pela ação do Espírito Santo. Em seu nascimento, Deus já prepara a morada onde o Emanuel se fará presente. Então, pela graça da Virgem, nós temos também a salvação por meio de Jesus Cristo. Por isso, digamos, rogai por nós, Santa Mãe de Deus, para que sejamos dignos das promessas de Cristo. Passaremos a seguir para as programações das nossas paróquias. E a primeira delas é Nossa Senhora dos Navegantes de Mormaço. Hoje, terça-feira, às 14 horas, celebração eucarística na comunidade São Roque. Amanhã, quarta-feira, às 14 horas, missa na comunidade Santa Paulina. No domingo, às 8h30, missa na Igreja Matriz. E às 10h30, celebração ecumênica no CTG Teófilo Schroeder.
Programação da paróquia Nossa Senhora da Soledade. Hoje, terça-feira, às 19 horas, celebração eucarística na comunidade Santo Expedito, do bairro Farroupilha. Às 19 horas, missa pela causa de beatificação de Frei Salvador Pinzeta, isto na Igreja Matriz. Amanhã, quarta-feira, às 8h30, reunião da região pastoral Soledade, aqui em Soledade. Às 14h30, celebração eucarística na comunidade Nossa Senhora de Lourdes, do Passo do Ladrão. Às 18h30, celebração eucarística na Igreja Matriz. Às 19h, reunião do CPA, Conselho Paroquial de Economia e Administração, aqui nas dependências da Matriz. Quinta-feira, às 8h30, início do nosso capítulo da Fraternidade, reunião com nossos freis aqui em Soledade. Às 17h30, celebração eucarística no Hospital Frei Clemente. Às 18h30, celebração eucarística na Igreja Matriz. Às 19h, celebração eucarística na comunidade Nossa Senhora Aparecida do bairro Fontes. Sexta-feira, às 14h30, celebração eucarística na comunidade São Sebastião da linha Curuçu. Às 18h30, celebração eucarística na Igreja Matriz. E às 19h, celebração eucarística na comunidade Santa Bárbara do Rincão dos Coelhos. No sábado, às 14h30, celebração eucarística na comunidade Nossa Senhora das Graças do Rio Brilhante. Às 15h, início da catequese batismal e às 16h, batizados na Igreja Matriz. Às 16h, celebração eucarística na comunidade Nossa Senhora da Salete do Passo dos Loureiros. Às 18h, celebração eucarística na comunidade Nossa Senhora de Fátima do bairro Missões. Às 19h, celebração eucarística na comunidade Nossa Senhora Aparecida do bairro Fontes. E às 19h, celebração eucarística na Igreja Matriz. No domingo, às 8h30, início da catequese pré-matrimonial na Igreja Matriz. Às 9h, celebração eucarística com a participação dos noivos na Igreja Matriz. Às 9h, também, missa crioula na comunidade Santa Rita. Às 10h30, missa crioula na comunidade do Pontão da Boa União. E às 19h, celebração eucarística na Igreja Matriz. Mais uma vez, recordamos que no próximo domingo, com início às 8h30, haverá catequese para matrimonial, ou seja, o curso de noivos, aqui nas dependências da Matriz. Ainda dá tempo dos casais que desejam receber o sacramento do matrimônio fazer as inscrições até sexta-feira, aqui na Secretaria Paroquial. Romaria Diocesana em honra a Nossa Senhora de Fátima. Comunicamos que haverá ônibus para a Romaria em Cruz Alta. As pessoas interessadas deverão fazer as inscrições, portando de um documento na Secretaria Paroquial até o final deste mês de setembro. Tendo presente a festa de hoje, da Natividade de Nossa Senhora, rezemos por meio da Virgem por todas as nossas necessidades. Ave Maria, cheia de graça, o Senhor é convosco, bendita sois vós entre as mulheres e bendito é o fruto do vosso ventre, Jesus. Santa Maria, Mãe de Deus, rogai por nós, pecadores, agora e na hora de nossa morte. Amém. Estando nós vivendo o mês da Bíblia, valorizemos então a palavra de Deus. E assim vamos concluindo este programa. Senhor Deus, vós que sois o Deus da nossa vida, da nossa história e da nossa fé,
por meio da Santíssima Virgem Maria, nossa bem-aventurada, e aqui Nossa Senhora da Soledade, dignai-vos abençoar os nossos alimentos, a nossa mesa, a nossa partilha e a nossa própria vida. Vós que sois o Pai, o Filho, o Espírito Santo. Amém. Tenhamos todos um bom almoço, uma ótima tarde, a nossa fraterna saudação de paz e bem.

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15: Meio-dia e 34 minutos.
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33: 15 graus.
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5: Olá, boa tarde. 12 horas 38 minutos, 15 graus na capital das pedras preciosas, capital nacional das pedras preciosas, Soledade. 8 de setembro de 2026, terça-feira. Seja bem-vindo na tua Rádio Cristal em FM 100.5. A partir de agora você acompanha a Hora do Recado. 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Na hora do recado, de imediato, hora do recado, lembrando a apresentação, Marcos Início de Souza, gerência geral de Paulinho Paes, direção geral de Frei Eudes Ângelo Capelari. A hora do recado tem para você, Kátia Valente, com a previsão do tempo.
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6: Olá, amigos e caros ouvintes aqui da região de Soledade, da Rádio Cristal. Vamos ter uma terça-feira que ainda amanhece muito gelada por aqui. O ar frio polar ainda mantém as temperaturas bastante baixas e ainda tivemos aí registros de geadas em grande parte da nossa região. Ao longo das próximas horas, as temperaturas vão subindo gradualmente e hoje vamos ter uma amplitude térmica maior. As temperaturas da tarde podem oscilar entre 17 e 18 graus em média por aqui. Já para a quarta-feira, a expectativa é de que o ar frio perca força muito rápido, inclusive pela manhã. As mínimas aqui na região de Soledade já podem oscilar entre 5 e 7 graus. E à tarde, a máxima já deve beirar a faixa dos 20 graus, ou seja, veja como a temperatura realmente sobe de forma bastante rápida. E aí, na quinta-feira, nós vamos ter também umidade. Áreas de instabilidade voltam a se propagar e devem trazer algumas chuvas por aqui. Mas as chuvas mais expressivas devem acontecer mais é na sexta-feira. Com a previsão do tempo, Kátia Valente.
5: Muito bem, Kátia, trazendo essas informações, Soledade também registrou durante 3 dias consecutivos temperaturas negativas aqui no município.
4: 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Notas fúnebres.
5: Convite para a missa de 2 anos de falecimento. O tempo passa, mas a saudade e a lembrança doem quando se pensa em quem se ama. Sentimos sua falta, mas temos a certeza de que está junto de Deus e dos anjos na vida eterna. Esposa Maria Rejane Lucas, filhos, noras, netos e demais familiares convidam para a missa de 2 anos de falecimento do sempre lembrado Valdemar Ortiz Lucas, a ser rezada hoje, dia 8 de setembro, às 19 horas, na Igreja Matriz de Soledade. Por mais esse ato de fé cristã, a família agradece. Convite para a missa de 6 meses de falecimento. Deus o chamou para cumprir as ordens lá no céu, deixando em nós a dor e a saudade em nossos corações. Mas com a certeza de que um dia nos reencontraremos na casa do Pai. Esposa Cenira dos Santos Quas e demais familiares convidam para a missa de 6 meses de falecimento do sempre lembrado Juarez Bilico Quas, a ser rezada nesta quarta-feira, dia 9 de setembro, às 18 horas e 30 minutos, na Igreja Matriz de Soledade. Por mais esse ato de fé cristã, a família agradece. Grupo Central informa nota de falecimento e convite para enterro. Esposo Sebastião Nelson da Silva e memória. Filhos Eliane Valendorf da Silva e família, Ronaldo Valendorf da Silva e família, netos Tiele Silva do Amaral e Bernardo Miranda da Silva, irmãos, cunhados, sobrinhos e demais familiares, comunicam o falecimento de Jurema Valendorf da Silva, Nena, ocorrido ontem no Hospital Frei Clemente, em Soledade, aos 78 anos. Seu corpo está sendo velado e recebendo homenagens na sala da Capela Central, em Soledade. A cerimônia religiosa será realizada hoje às 14 horas e logo após o sepultamento às 15 horas no cemitério da comunidade de Santa Bárbara.

0: e feliz. Sabemos que sua felicidade se encontra no reino do céu. Esposa Salete Knop Ferreira, filhos Franciel e Graziele, netas Olivia e Maitê, genro, nora, irmãos e demais familiares, convidam para a missa de sétimo dia de falecimento do sempre lembrado Valdir dos Santos Ferreira, a ser rezada hoje, dia 8 de setembro, às 19 horas, na Igreja Matriz de Soledade. Por mais esse ato de fé cristã, a família agradece.
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14: Meio-dia e 53 minutos.
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16: 16 graus.
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28: 12 horas 58 minutos, retornando com a hora do recado para trazermos avisos e comunicados.
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28: 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O Sindicato dos Trabalhadores Rurais Soledade Mormaço informa que até o dia 11 de setembro, a técnica Michele estará em férias. Adiante-se e não deixe sua demanda para a última hora. Todas as quintas-feiras haverá atendimento da doutora Yasmin Carneiro, auriculoterapeuta. Entra em contato pelo fone WhatsApp 549-8401-4445 e agende seu horário. Também está aberto o prazo para declaração do ITR, Imposto Territorial Rural. O prazo finda-se em 30 de setembro. Também estamos realizando projetos de custeio de investimento para a safra 2026-2027. Agende seu horário.
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28: A comunidade de Santa Terezinha convida para a sua tradicional festa que será realizada no dia 27 de setembro. Lembrando que nos dias 23, 24 e 25 de setembro tem o tríduo às 19h30 na igreja. No domingo, dia 27, 10h30, missa. Meio-dia, suculento churrasco, saladas e bebidas, levar pratos e talheres. 14h, reunião dançante com animação da banda Novo Cenário e show com Vilseu e Mari Pause. 17h, sorteio da rifa. Participe!
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28: Convite para a missa de sétimo dia de falecimento. Mesmo com todo o sofrimento, ficou a lembrança de uma pessoa alegre e feliz. Sabemos que sua felicidade se encontra no reino do céu. Esposa Salete Knopp Ferreira, filhos Franciel e Graziele, netas Olívia e Maitê, genro, noras, irmãos e demais familiares convidam para a missa de sétimo dia de falecimento do sempre lembrado Valdir dos Santos Ferreira, a ser realizada hoje, ou a ser rezada hoje, dia 8 de setembro, às 19h, na Igreja Matriz de Soledade. Por mais esse ato de fé cristã, a família agradece. Convite para a missa de 2 anos de falecimento. O tempo passa, mas a saudade e a lembrança doem quando se pensa em quem se ama. Sentimos sua falta, mas temos a certeza de que está junto de Deus e dos anjos na vida eterna. Esposa Maria Regiane Lucas, filhos, noras, netos e demais familiares convidam para a missa de 2 anos de falecimento do sempre lembrado Valdemar Ortiz Lucas, a ser rezada hoje, dia 8 de setembro, às 19h, na Igreja Matriz de Soledade. Por mais esse ato de fé cristã, a família agradece. 13h01, estamos colocando ponto final na Hora do Recado. 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
1: Muito bem, terminamos por aqui. Paz e bem a você que esteve conosco. Fica com o informativo Cotrijal e na sequência, programa Na Torcida. Paz e bem.
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4: Olá! Está começando o programa desta terça-feira, dia 8 de setembro. Eu sou Jéssica Gomes, trazendo as novidades da nossa cooperativa. No programa de hoje, a gente destaca a cigarrinha, que segue entre os principais desafios para a cultura do milho. E você também fica por dentro da previsão do tempo e da cotação de grãos.
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4: Ludmila Camparotto, agrometeorologista da Rural Clima, traz as informações para a gente. Olá, Ludmila.
7: Boa tarde a todos os ouvintes do Informativo Cotrijal. Vamos para as nossas atualizações climáticas de hoje, falando sobre as áreas de atuação da cooperativa. Bom, na madrugada de segunda-feira, nós tivemos temperaturas baixas em várias regiões do estado, né? Como a gente vinha comentando com vocês, mínimas abaixo de 1 grau em algumas regiões, ocorrência de algumas geadas. Na madrugada desta terça-feira, as temperaturas se elevaram um pouquinho e ao longo da tarde são previstas máximas em torno de 18 a 19 graus. O tempo começa a mudar entre quarta e quinta-feira, devido à formação de um sistema de baixa pressão que deve levar chuvas à região, principalmente ao longo da quinta e sexta-feira. Há expectativas de períodos de rajadas de ventos mais fortes, principalmente ali na sexta, mas entre a quarta e a quinta-feira, algumas áreas de instabilidades já poderão provocar chuvas ao longo da tarde em alguns pontos da região. As temperaturas mínimas se elevam um pouquinho, ficando em torno de 10, 11 graus na madrugada dessa próxima quarta-feira, mas as temperaturas máximas permanecem ali na casa dos 20 graus. Qualquer dúvida, entre em contato aqui com a gente. Lembrando, eu sou a Ludmila Camparotto e essas são as informações da Rural Clima em parceria com a Cotrijal.
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4: A cigarrinha segue entre os principais desafios para a cultura do milho. Para saber como está esse cenário e quais os cuidados o produtor deve ter, a gente conversa com o Alexandre Novick, coordenador técnico da Cotrijal. Seja bem-vindo.
11: Olá, Jéssica. Satisfação poder participar com você nesse momento, trazendo informações aqui para os nossos produtores, produtoras associados à nossa cooperativa.
4: Novick, para a gente começar, como está a presença de cigarrinhas nas lavouras de milho neste momento?
11: Perfeito, Jéssica. Essa é uma praga que nos sendo um alerta, né, devido ao dano significativo para as nossas milho. Hoje, contra a praga nas lavouras de milho, há alguns dias também fazendo um monitoramento na região, nos colegas.

0: Vegas deu. Esse cenário é ainda mais desafiador em virtude dele ser muito duas, três, até porque ela é nos próximos dias e a gente já vem com garrinhas nas primeiras áreas de milhos aí que foram semeadas.
1: Em relação a isso, quais são as condições que favorecem o aumento da população da praga?
0: Uma delas e a principal é as plantas de milho voluntária que ficam na lavoura, né? Plantas de milho que ficaram ainda da safra passada, né? Que por algum motivo não foram manejadas ou se foi colocado alguma planta de cobertura nessas áreas, essas áreas elas não tiveram um manejo, né, ao longo do inverno, e essas plantas tiguera de milho, elas favorecem, né, o desenvolvimento da cigarrinha, ela permanece ali, aumenta a sua população, né, e pode estar adquirindo as viroses e também transmitindo para essas plantas. Então isso acaba se tornando um problema. E o outro ponto é a temperatura. Como nós estamos passando aí por uma influência do fenômeno El Niño, a gente está encontrando no campo uma condição de temperatura mais amena, né, o que favorece esse desenvolvimento da praga.
1: Novick, quais os principais danos que a cigarrinha pode causar?
0: Ela é responsável pela transmissão então de algumas viroses, né? O vírus do raiado fino, também o enfezamento pálido e o enfezamento vermelho. E essas viroses, por sua vez, elas se desenvolvem, né, nos vasos condutores da planta, ou seja, principalmente no floema, que é onde a gente tem então a translocação de água, de nutrientes da planta. E com esse vaso de condução obstruído pelos enfezamentos, então a planta tende a crescer menos, ela vai ficar com um colmo mais fraco, com espigas menores, com má formação de grãos e, consequentemente, com isso, uma planta debilitada que pode produzir menos. Atrelado a isso, como a gente vai ter uma planta mais fraca, debilitada, ela também fica mais sensível para algumas doenças, né? Também doenças de raízes, como a própria fusarium, que podem estar entrando na planta e também vindo aí a ocasionar mais dano, interferindo ainda mais também na produtividade.
1: Novick, quais os cuidados o produtor deve adotar a partir disso para reduzir os impactos?
0: O primeiro deles, como a gente já vinha conversando, é eliminar o milho tiguera das áreas, justamente para a gente poder fazer essa baixa populacional da cigarrinha. O segundo ponto, que é muito importante também, o produtor, em contato com o departamento técnico da cooperativa Cotrijal, fazer a escolha do híbrido a estar semeando. A gente tem hoje diversos híbridos de milho disponível no mercado, alguns deles são mais tolerantes à presença da cigarrinha, mas veja bem, isso é um ponto importante. Não quer dizer que por ele ser um pouco mais tolerante, ele vai ser resistente aos enfezamentos, né? A gente precisa ter bastante atenção com essa informação, porque o manejo ele precisa ser adotado também. Então, se houver a presença da cigarrinha, é uma planta que ela tem uma tolerância a mais e pode vir a produzir bem ainda assim. Bueno, a partir dessa escolha dos híbridos, né, é fazer um monitoramento constante das áreas, e se houver a presença da cigarrinha, fazer aí a aplicação dos inseticidas.
1: Você citaste o monitoramento, qual a importância desse monitoramento na lavoura?
0: A gente tem como o monitoramento a parte mais importante, justamente porque a partir dele a gente vai definir a estratégia de manejo. O manejo da cigarrinha é presença ou ausência na lavoura. Então esse monitoramento é muito importante. A gente entender o cenário não só da nossa região, mas como está o cenário do estado como um todo, como está a presença dessa cigarrinha no estado como um todo, se ela está ou não infectada com esses enfezamentos, para a partir daí então definir a estratégia de manejo para as áreas.
1: E qualquer dúvida, chamar o departamento técnico da Cotrijal.
0: Com certeza, exatamente. O pessoal aí, os colegas estão no campo e estão aí munidos de informação para, junto com o produtor, definir a melhor estratégia de manejo.
1: Tá certo, Novick, muito obrigada e até mais.
0: Até mais, uma boa safra a todos.
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1: A Cotrijal praticou os seguintes preços na manhã de hoje, dia 8 de setembro, na região sede. Soja, R$ 138,00, milho, R$ 60,00 e trigo, PH 78, no valor de R$ 72,00. Para conferir os preços da tarde ou da sua região, acesse o portal do produtor. Ficou com alguma dúvida? Entre em contato com a sua unidade de negócios.
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1: O informativo Cotrijal de hoje fica por aqui. Ouça sempre que quiser no Spotify e confira ainda mais novidades em nossas redes sociais. @ Cotrijal Cooperativa. Até amanhã. Esta é uma produção da Cotrijal. Neste programa, com locução e edição de Jéssica Gomes.
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0: 13h19, temperatura em 16 graus no estúdio da tua Rádio Cristal. Alô, amigos, boa tarde na torcida no ar, pelo rádio, pelo Face, pelo YouTube, nesta terça-feira com os campeões da categoria veterano. É só olhar no semblante dele, seu Gilney Vilela Moraes, que a gente já vê a alegria da conquista de mais um título do bicampeonato conquistado pelo São Roque do Espaiado na categoria veterano. É, hoje o tema será este, dando destaque para a categoria veterano. Vamos dar um pitaco também aí na categoria principal, a grande vitória, a conquista do Nacional da Raia da Pedra. Aqui no estúdio, Josino Portela. Brilhou a estrela do atacante mais uma vez. E também ele vai anunciar algo em seguida aqui no programa. Goleador do campeonato, Adriano Dirceu. Gilney Vilela Moraes está aí para falar tudo o que foi a decisão. O homem do gol de letra, o Leco. E o homem que estava por dentro do regulamento. E ele sabia o que a equipe precisava na semifinal. Grande Gregório. São os nossos convidados do Na Torcida. 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Josino, seja bem-vindo no programa. Parabéns por mais uma conquista aí pela sua comunidade São Roque do Espraiado.
1: Bom dia, Paulinho. Bom dia, Adriano. Bom dia, Leco. Bom dia, boa tarde, Gregório. A todos, a nossa comunidade São Roque Espraiado. Então, Paulinho, está de parabéns mais uma vez. Conseguimos um bicampeonato aí, um campeonato muito disputado, né? A gente tem que enaltecer todas as outras quatro equipes que participaram, mas graças a Deus conseguimos levar o título para a comunidade São Roque Espraiado.
0: E brilhou a estrela do Josino, marcando mais um gol desta vez na final?
1: É, eu tive a felicidade, né, em mais um passe ali do meu irmão Gregório, né, na semifinal ele deu um passe açucarado, acabei fazendo gol, e dessa vez de novo, né, tive a felicidade, né, o jogo estava bastante truncado, 2-2, e acabei entrando no jogo ali, tive a felicidade, né? Um passe perfeito do Gregório e consegui fazer o gol.
0: Tá aí, grande Josino. Josino que passou pelo futebol profissional. Goleador do campeonato, Adriano Dirceu. Seja bem-vindo aqui à conquista com gosto especial, especialmente pela sua comunidade. Boa tarde.
2: Boa tarde, Paulinho. Boa tarde ao Zizo, ao Leco, ao Gregório e ao Josino. E a toda a comunidade São Roque Espraiado. E a toda a nossa comunidade aqui, né? Da querida Soledade. Pois é, Paulinho, chegamos, né? Chegamos aí na final com essa possibilidade e graças a Deus, Deus concedeu a mim, né, essa artilharia ali e fomos campeões, né? Toda a comunidade está de parabéns, né? Toda a equipe e a gente entra no campeonato com a expectativa de sempre almejar o título, né? A artilharia, pelo menos para mim, nunca me passou na cabeça, mas estou feliz, estou grato, né, por isso. E grato todo o pessoal da nossa equipe lá, o qual também me proporcionou a chegar nesse objetivo.
0: É a equipe, né? Quando se trabalha a equipe, o individual também aparece, Adriano. Gilney Vilela Moraes, seu Zizo, seja bem-vindo ao programa.
3: Boa tarde, Paulinho, o Gregório, o Leco, o Josino e o Adriano aqui, Paulinho, e o pessoal de casa aí, Paulinho. Pois é, vamos falar, né, Paulinho, teve as finais aí, né, do futsal do interior no sábado aí, né? Estamos aqui para falar alguma coisa, porque eu tive a oportunidade de assistir todos os jogos lá, né? Então sempre tem alguma coisa pra gente comentar aqui agora.
0: Temos muitas coisas para comentar. Leco, enfim, você foi convidado, está aqui para participar do programa numa segunda-feira especial. Tenho certeza que o final de semana foi de comemoração, Leco. Boa tarde.
4: Boa tarde, Paulinho, nossos amigos da mesa, né? É, foi de comemoração, né? O ano passado já tinha tratado com os piá que esse ano ia voltar para casa, né? Já rodei por várias comunidades aí, consagrado campeão, né, por onde fui, mas recebi o convite e tô feliz, né, que eles são mais que nossos colegas de futebol, são como se fossem os irmãos para nós.
0: É a família praticamente reunida, né, Leco?
4: É, a família lá, os piá, maioria lá do Espraiado, peguemos uma ou duas peças e graças a Deus conseguimos sair com o título.
0: Grande Leco. Gregório, seja bem-vindo, o homem que estava com o regulamento embaixo do braço e não falou para ninguém, esperou o jogo terminar para dizer, estamos classificados para a final, foi isso, Gregório? Boa tarde.
5: Boa tarde, Paulinho. Boa tarde a todos os ouvintes da Rádio Cristal aí, todos que nos acompanham através do Facebook. Boa tarde, Josino, Adriano, Ziz, Leco. É, Paulinho, foi feito o congresso, né? e foi decidido lá que os dois primeiros colocados seguiriam na semifinal com empate. Daí conseguimos essa vantagem na semifinal e conseguimos botar o time na final e se consagrar campeão, graças a Deus, hein?
0: Uma conquista que representa muito, especialmente por reunir a família e ser da própria comunidade, Gregório?
5: Representa muito, sim, Paulinho. Que nós ali, que nem o Leco falou ali, tivemos duas peças ali que não conviveram com nós, mas o resto foi praticamente convivemos juntos aí desde criança, jogava bola junto, tempo de escola, estudamos junto e fomos campeão esse ano aí jogando junto.
0: É isso, faz a diferença, né? Família, quando você joga, onde se sente bem, isso faz completamente a diferença. Apresentamos os nossos convidados, quero aqui saudar então o Gregório, o Leco, o Zizo, o Adriano e também o Josino. Nós vamos falar muito aí sobre a categoria veterano, depois vamos dar um pitaco também na categoria principal. 1h25, você está no programa Na Torcida, ao vivo no rádio, ao vivo no Face e também pelo YouTube para o Canguru Restaurante e Pizzaria. 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Antes de entrarmos na categoria veterano, Zizo, tivemos uma boa partida na categoria feminina. Inclusive, nós estaremos convidando também a equipe da Santa Luzia para participar do programa aqui para falar da conquista na categoria feminino. 3-1 a Santa Luzia em cima do São José. Mas foi um bom jogo de futsal, Zizo.
3: Foi um bom jogo, né? Eu infelizmente, não tive a oportunidade de assistir o jogo inteiro, né? Assisti um pedacinho final só, né? Mas com certeza um grande jogo, né? Uma decisão aí. E a Santa Luzia está de parabéns, né? Pelo título conquistado aí, né, Paulo?
0: É, parabéns a Santa Luzia que levantou o caneco de forma inédita na categoria feminino. Zizo, vamos até colocar aqui para que o Josino, o Adriano, o Leco e o Gregório possam acompanhar os melhores momentos. O Igor já fez uma ampla repercussão ontem no programa com o pessoal da Raia da Pedra, que aqui participou. Vamos falar um pouco do que foi a decisão da categoria principal. Inclusive, os melhores momentos estão na tela aí para que os nossos ouvintes possam acompanhar. O Nacional venceu e mereceu conquistar o hexacampeonato, Zizo?
3: Sim, mereceu, Paulinho, né? É uma equipe muito forte nessa competição, né? O jogador, o entrosamento, a gente percebe um entrosamento grande entre os atletas ali, que jogam junto há muitos anos, né? E não é à toa, eles chegam todo ano, né, Paulinho? Semifinais, finais, eu acho que praticamente todas as finais eles chegaram, né, para disputar, né?
0: São 9 finais consecutivas e 6 títulos pois conquistados.
3: É, aí a gente vê, né, a força dessa equipe, né? Que o entrosamento, como eu digo, não só o entrosamento, mas tem bons jogadores também, né, Paulinho? Isso que importa também, né? E mereceu ganhar o título, o jogo foi melhor no sábado, Paulinho, e mereceu a conquista.
0: É uma conquista em cima de um entrosamento, mas do que o Zizo coloca, né, Josino? De uma equipe entrosada com qualidade.
1: Com certeza, Paulinho. É uma equipe que vem há mais de 10 anos jogando junto, né, Paulinho? Eu lembro aqui um ano que nós perdemos para eles lá na comunidade do Pinhal, com a equipe do União do Bugre, né? Acho que foi o primeiro título deles em 2016. Nós tínhamos uma excelente equipe e acabamos sendo derrotados, né? Então, desde lá para cá, eles vêm num crescente muito grande, né? E chegando aí em 9 finais consecutivas, né? Então, a equipe deles está de parabéns, a comunidade da Raia da Pedra está de parabéns. De parabéns também está a Santa Luzia, né? Com o Jadir ali, com todos os membros lá da comunidade, juntamente com todos os jogadores, né? De fazerem uma grande final e, com certeza, foi uma grande final, né, Paulinho? Eu acredito que foi decidida no detalhe, em 2 erros ali de saída de bola ali, eles acabaram tomando os gols e depois não tiveram força, né? E, com certeza, no finzinho do jogo ali, eles tiveram mais oportunidade a Raia da Pedra de aumentar, né? Mas com consequência, porque a Santa Luzia teve que sair para o jogo, mas foi um excelente jogo e quem ganha com tudo isso é o campeonato. A equipe do Adriano e do Gregório ali, do Espraiado, também vão, num futuro aí próximo, aí vão, vai vir o título também para a categoria do São Roque Espraiado na principal. Fomos campeões em 2017, né? Então faz O ano que vem vai fazer 10 anos que o São Roque não ganha o campeonato do interior, e acredito que eles vão montar uma equipe forte, que já foi esse ano, né, perdendo na semifinal para a própria Raia da Pedra, num jogo muito bem jogado, né? Então, acredito que tem várias equipes aí que vão surgindo também, jogadores que, com grande potencial, e quem ganha com tudo isso é o campeonato do interior, é o campeonato aqui da cidade.
0: É, tem esse aspecto, né, Adriano, da valorização dos atletas da casa, e o Nacional fez muito bem isso ao longo dos anos. Troca uma, duas peças, mas a base é lá da comunidade e que se fortaleceu a cada campeonato para chegar à sexta conquista.
2: Perfeito, né, Paulinho? A gente vem acompanhando eles aí faz um bom tempo, que nem o Josino relatou, e vendo e sabendo da qualidade que esse time tem e o qual ele construiu ao longo desses anos, né? É uma moçada ali que são acostumados a jogar juntos, sempre estão juntos, né, da comunidade, valorizando, que nem tu disse, as pratas da casa, mas também não deixando e tendo esse olhar de buscar as peças certas ao qual o time, né, precisa para chegar e ser campeão como foi esse ano. É, nós, que nem o Josino colocou também aqui, da nossa equipe lá do principal do São Roque, estamos tendo também esse olhar em cima dos meninos nossos, e acredito que também possa vir a colher esses frutos semelhantes ao Raia da Pedra, né, montando sempre com a base, buscando as peças certas, as quais vem se encaixando e o time chegando e sendo campeão.
0: E é impressionante, né, Zizu? Eles não mudam a característica em nenhum momento de jogar, seja com qual for o adversário.
3: Marcação forte, né, Paulinho? Saída rápida, né? Mas a Santa Luzia, assim, Paulinho, não conseguiu repetir, né, a grande atuação que teve na semifinal, né? Não conseguiu repetir, talvez porque o Raia da Pedra é uma equipe que joga diferente também, né, do adversário, né?
0: Bem diferente.
3: É bem diferente, então não conseguiu se achar, né? E eu queria realçar aqui a grande atuação do Matheus Carletti, né, Bolinho? Os dois gols, um cara que joga de fixo, não é fácil, né? Chegou na frente duas vezes, fez dois gols, né, que decidiram a partida e o campeonato aí para Raia da Pedra. Mas todas as equipes estão de parabéns, né? A gente quer falar aqui que todas as comunidades que colaboraram, né, Bolinho, né, que participaram, né, se empenharam sempre pelo melhor, em prol da sua comunidade, né? Então, acho que todos estão de parabéns, né? E o título ficou com a Raia da Pedra, porque o futebol deles realmente foi superior.
0: É, o Leco, ano passado, jogou lá pela equipe da categoria veterano, e a mobilização, a vontade, o carinho que eles entram em quadra para jogar é impressionante, né, Leco?
4: Sim, Paulinho. Também tive o privilégio de ser campeão principal há alguns anos atrás, né? E o ano passado foi campeão veterano com eles. O time é bem entrosado, é um carinho com a pessoa que vem de fora, o jogador que vem de fora. E é um time bem entrosado. Quero abrir um espaço também, Paulinho, que é rara pessoa que tem, né, três na família jogando campeonato, né? Minha menina, o Alejandro e eu também, né? Esse é raro. Um abraço para eles, da que estão assistindo.
0: E o Leco se emociona por isso, não poderia ser diferente.
4: É, a família do cara em primeiro lugar, né, Paulinho? Depois o cara pensa em outras coisas.
0: É, o Gregório e o Adriano falam muito bem. O São Roque está seguindo esse caminho do Nacional e que serve de referência para as outras comunidades, da valorização dos meninos da própria comunidade para jogar o futsal do interior.
5: É isso aí que nem você falou, Paulinho. Vamos tentar seguir os caminhos deles lá, que deu certo e está dando certo para eles ainda, né? Que estão jogando com o pessoal sempre da comunidade, agrega um ou dois. Até o Brunão ali está no time deles, o goleiro, um excelente goleiro, né? Que atacou muito esse ano e faz tempo que está atacando. E nós estamos tentando seguir o mesmo caminho deles, que está dando certo aí.
0: É, e a reclamação da Santa Luzia, inclusive na transmissão, de um pênalti não marcado no segundo tempo. Até depois vamos procurar o lance aqui para tentar colocar nos melhores momentos, de um lance em que a arbitragem, pelo menos no nosso entendimento, inverteu a falta. Um chute foi do Maceguinha, se não estou enganado. A bola bateu no braço do jogador da equipe do Nacional da Raia da Pedra, se não estou enganado, o Evandro. Dentro da área era pênalti e houve uma inversão do lance. Até vou procurar aqui para depois a gente mostrar aí para os nossos ouvintes a reclamação por parte da Santa Luzia, mas como o Zizo falou, de uma forma geral, a equipe Nacional foi melhor e mereceu a conquista do título na categoria veterano. 1:33, diga, Glório.
5: Não.
0: Tudo certo?
5: Tudo certo.
0: Alguém chegou a ver esse lance? Ou não?
6: Eu.
0: E aí, Josino, ficou com a impressão de pênalti?
1: Eu estava assistindo, bem na hora estava olhando para o lance, acredito que o árbitro ali, eu acho que foi o Felipe, isso, ele se confundiu, de repente ele estava encoberto ali por algum jogador, mas bateu na mão do Evandro realmente, né? E ele deu a falta como se tivesse batido na mão do Douglas
0: CB. Bem, né? Isso, inverteu a falta.
1: É, e de repente seria um lance também que poderia, estava 1-0 aquela hora, né?
0: 1-0.
1: Poderia ter empatado o jogo, né? Mas isso aí é consequência do jogo, né? Um lance rápido, né? Isso aí faz parte. né? E com certeza o Nacional mereceu esse título.
0: Mereceu pelo que fez, pelo que jogou, a conquista do título, a equipe do Nacional. Até vou procurar esse lance para que depois a gente possa tentar colocar aqui nos melhores momentos. 1:34 é o Na Torcida que você acompanha para baterias e radiadores Frosa, confiança que dura muito mais. 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Vamos lá, Zizo, vamos falar da categoria veterano, a conquista do São Roque, do Espraiado, o bicampeonato em cima da Santa Luzia, que foi valente, foi aguerrida, mas o detalhe decidiu, Zizo?
3: O detalhe decidiu, Paulinho, foi na minha concepção ali, na minha visão que eu vi lá no jogo, o jogo foi bem parelho, Paulinho, e muito difícil, né, para as duas equipes, né, um jogo bem, bem jogado, né, Paulinho, né, pela categoria, a gente sabe que a categoria corre um pouquinho menos que a categoria principal, mas a gente tem que saber diferenciar essas coisas, né? Então, para uma categoria veterana, Paulinho, foi um jogo muito bem jogado, muito bem disputado, né? Com duas belas equipes aí, né? Bem formadas, né? Que chegaram com mérito aí na final, né? Mas, como eu disse, o detalhe, né? O detalhe, Paulinho, né? 2-2 estava, né? Aí o Josino entrou lá, fez o gol do título, né, Paulinho? Né? Então, a equipe ainda teve chance, a equipe do Santa Luzia, se não me engano, com o Denar no fim do jogo lá, não lembro agora qual é o atleta, mas se não me engano foi o Denar que chutou uma bola perigosa lá, né? Mas o título ficou em boas mãos, Paulinho, né? A equipe que se jogou para vencer, ele jogou bem, né? Bem qualificada a equipe, né? Então, se chegasse com a Santa Luzia, também estaria em boas mãos, mas que o vencedor foi o São Roque e foi merecedor do título, Paulinho.
0: Merecedor pelo que fez. E pela mobilização que teve esse ano, talvez eu tenha notado algo diferente, porque no ano passado era a mesma base, né? Claro que houve a inclusão do Felipe, que é um jogador que a gente sabe que tem as suas qualidades, mas esse ano a equipe estava mobilizada para a conquista do título, tanto que se preparou para isso, Josino.
1: Com certeza, Paulinho, né? Esse ano, nos bastidores ali, a gente falava que não podia deixar escapar pelo a equipe que montamos, né? Começamos com o Natan, né? O André contratou ele e conversou com ele já no ano passado, já para ele atacar para nós, né? E com certeza ele fez muita diferença para nós no gol, né? Tanto que foi o melhor goleiro do campeonato e o goleiro menos vazado. Daí contratamos também o Felipe, né? Que dispensa comentários, né? Apesar de ele estar com bastante idade, né? É um jogador muito diferente para veterano e principalmente ainda para veteranos do interior, né? E contratamos também o Leco, né? O Leco ano passado não pôde jogar conosco, que teve um convite lá da Raia da Pedra, né? Então foi uma soma de jogadores ali também. O Leomar, juntamente com o André, o Amarildo, o Josemar. Então foi um conjunto ali, montamos uma equipe muito qualificada, tanto que na primeira fase nós ganhamos os 4 jogos, né? Respeitando sempre as equipes, mas entramos para ganhar os jogos. Então nós conseguimos ficar em primeiro na primeira fase. Na semifinal, não acredito, no meu ponto de vista, eu como treinador e jogador da equipe, acredito que não fizemos um bom jogo frente à equipe do Pinhal, né? Mas conseguimos o empate, que era o que nos levava a vantagem para nós ir para a final, né? E agora na decisão, né? Procuramos respeitar a equipe deles, que eles tinham uma equipe de anos que já vinha chegando, né, Paulinho? Acho que é a terceira vez que eles estão na final, né, do Campeonato do Interior. Agora acrescentaram ainda mais o Denar, que eu acredito que é um dos melhores jogadores que nós temos de veterano no nosso município. Então a gente tinha que ter esse pensamento, esse objetivo de montar uma equipe, um plantel mais qualificado se nós quiséssemos títulos. E foi o que aconteceu, fomos felizes.
0: É, e esse detalhe fez a diferença, a mobilização de uma equipe que se conhecia e que já tinha conquistado um título e que se reforçou, porque sabia que o campeonato precisava ter a qualidade, Adriano.
2: Com certeza, né, Paulinho? Então, a gente procurou ter esse olhar, né, esse ano. A gente, que nem o Josino colocou, a gente foi feliz nas peças as quais foi buscado de fora, né? O Leco veio a somar muito no nosso time, agregou valores ali, qualidade, né? O Felipe dispensa comentários, o Josemar, todo o pessoal aí que veio a construir com nós esse ano e a fazer as coisas tornar dar certo no nosso time, né? O que vinha dando errado ano passado. E até nós mesmos, ano passado a gente sofria muito com lesões e demais, né? Então isso tudo vai te deixando para baixo, né, durante a competição. Mas esse ano, graças a Deus, se encaminhou tudo, deu tudo certo. E afinal, eu penso dessa forma, né, Paulinho? Afinal, tu não precisa jogar bem, tu tem que ganhar, né? Então foi o que a gente botou na cabeça, entrou em quadro e fez o dever de casa, que era sair com a vitória e levantar o caneco, né?
0: Significado que tem para ti ser campeão pela sua comunidade e ser o goleador do campeonato, Adriano?
2: Olha, Paulinho, é algo gratificante, sabe? Tipo, assim, se eu falar para vocês que imaginava e pensava isso, não vou estar sendo justo, né? Mas, assim, eu sempre procurei ajudar a equipe, ajudar a comunidade, sabe? Sempre pensando também nessa construção de poder ser campeão, mas a questão do goleador, assim, não me passava pela cabeça, né? Sou grato a Deus, né, pela oportunidade a qual veio, estou feliz com isso, mas o objetivo mesmo era nós voltar a levantar um título para a nossa comunidade, né? Então, graças a Deus, a gente está realizado. Sabemos do nível que é a competição das outras equipes, as quais são engajadas também em montar boas equipes para chegar nesse momento. Mas, graças a Deus, esse ano deu tudo certo para nós.
0: E o Leco? Voltou à sua comunidade? Ano passado foi campeão pela equipe do Nacional. Tu já disse para eles que para ser campeão tem que contratar o Leco ou não?
4: É, o ano passado... Logo depois da final ali, né, que foram campeões, eu já havia falado com o Josino que ia jogar com eles lá, né, sem cobrar nem o real, nem a gasolina, só pela cerveja depois do jogo. É raro, né, quem...
0: Saiu o cara.
4: É raro o jogador, né, que... Tive convites do outro time, né, mas estava na hora de voltar, né, já voltar para casa e ser campeão é o que importa.
0: A partir de que momento você acreditou, bah, esse é o jogo para fazer a diferença? O gol que você fez de letra fugiu das suas características, daquele pivô que é trombador, que disputa, que bate. Ali teve muita qualidade aquela letra ali, Leco. Como é que foi esse lance?
4: É, tem que tentar, né? Se não tentar, não faz o gol. Mas naquela hora ali, eu pensei, bah, vou tentar, né? Eu vi que o goleiro deu uma deitadinha pro lado e, graças a Deus, fiz o gol ali, né? E... fui eleito o craque da final e é um privilégio.
0: É, e nós tivemos vários jogadores empatados aí na votação. E o Leco foi eleito, então, no voto de Minerva, o craque do jogo. E até mesmo pelo simbolismo que tem, né, Josino? De alguém que muitas vezes foi criticado, soube interpretar, voltou para a sua comunidade, fez um gol de letra, fez uma boa partida, né, Zizo? Se movimentando, mesmo com as dificuldades, se movimentando, criando espaços para os companheiros. Então, por isso, no voto de Minerva, o Leco foi escolhido o craque do jogo.
3: Pois é, Paulinho, é o que tu falaste antes, Paulinho, né? Aqui, estou junto com o pessoal aqui, a gente que faz comentário de jogo, assim, ó, quando tem que criticar, vem aqui e critica. O Leco teve algumas atitudes, às vezes, em algumas partidas ali, que eu, pessoalmente, não concordo muito, mas ele é um jogador que joga com sangue, a gente entende isso.
0: Sanguíneo.
3: É, que joga com sangue, joga com aquela vontade a mais. Às vezes exagera um pouquinho, né, Leco? Mas é o cara que joga pro time, né? A verdade é essa. E quando joga bem, como no seu último jogo aí, a gente vai chegar aqui e vai dizer, pô, o Leco foi o melhor do jogo, jogou bem. Né? Além daquele sangue dele, ainda fez um gol lindo, né, Paulinho? Né? Difícil, muito difícil de ser feito, e mostrou que tem futebol também, né?
0: É, e jogar com os familiares, com os amigos, mas dá para controlar a figura aí, Gregório. O Gregório que era o capitão da equipe no meio de tantas cenas, aí o Gregório
4: botou... Paulinho, pergunta pro treinador lá se eu não fiquei bravo com ele de me deixar no banco na final.
0: Ah, é? Teve que dar a explicação lá no vestiário, não, assim,
1: não. Não, o Leco eu já conheço ele há anos, né, Paulinho? Graças a Deus somos multicampeão lá na comunidade do Rincão do Bugre, né? O time União do Bugre, né? Acho que 3-4 vezes campeão, né, do Salão do Interior. A gente conhece ele há tempo, né? Um jogador que quer jogar e quer ganhar, né? Então a gente sabe das condições dele. E nesse jogo aí acabei deixando ele no banco ali. Ele não ficou muito, muito feliz e, lógico... A reação dele é boa também, porque o jogador que quer ganhar, ele tem que querer jogar, né, Paulinho? Então, a gente sabe, ele motiva todo mundo, a todos os companheiros ali dentro de quadra, e com certeza a hora que eu coloquei ele em quadra ali, ele deu o seu melhor, né? Tanto que foi o melhor jogador, acredito que não só da final, como também um dos melhores jogadores do campeonato, né? A gente sabe que hoje a gente não tem a mesma condição, né, Leco, que anos atrás, né? Mas a vontade dele, juntamente com a qualidade, faz toda a diferença, não só para a equipe, mas para todos que estão acompanhando o jogo.
0: E o Gregório, a escolha do Gregório como capitão da equipe? Como foi? Já veio com a faixa de casa ou não?
1: Não, tu ser treinador e ser irmão do jogador não é fácil, né? Então a gente teve uma conversa ali que ele, eu acho que ele é merecedor por tudo que ele faz pela comunidade de São Roque, né? Na semifinal ele acabou saindo no banco, não ficou tão gostoso também, ficou meio desgostoso que nem o Leco, né? Então, a vida de treinador não é fácil, Paulinho, né? Na semifinal eu acabei deixando o Adriano, que estava de artilheiro do campeonato, e o Gregório, um dos melhores jogadores, capitão do time no banco, né? Mas isso aí faz parte, e eles entenderam, E o Gregório, com certeza, ele foi merecedor de ser o capitão do time para erguer o troféu, por tudo que ele faz lá pela nossa comunidade, lá sempre juntamente com o Adriano, incentivando os meninos lá da base e sempre botando o time em tudo que é campeonato, torneio. Então a gente fica muito feliz, sou muito honrado dele ser meu irmão e estar nesse mundo do futebol aí que eu

0: 2024, a equipe do São Roque foi campeão em cima da Santa Luzia, naquele jogo que o Daniel Negão fez o gol faltando 20 segundos. No ano passado a equipe nem chegou na final e neste ano veio com força de novo. O que, que aconteceu? Que transformação foi essa, Gregório?
1: É, em 2024 nós fomos campeão ali com praticamente o pessoal ali da comunidade, né? Daí em 2005 tentamos de novo com o pessoal da comunidade e não demos certo. E esse ano conseguimos agregar duas peças a mais ali no time e daí se consagramos campeão.
0: E esse título que foi conquistado aí pela equipe do São Roque, que certamente se mobilizou para isso, como o Josino, o Adriano e o Leco já falaram.
1: É, o ano passado nós joguemos 6 partidas no municipal ali de veterano do interior, empatemos 2, não ganhamos nenhuma. Saímos invicto, também sem nenhuma vitória. Esse ano saímos invicto, mas com 5 vitórias e 1 empate. E foi isso que mobilizou o nosso time, né? Trouxemos 3 peças, né? Na verdade, não foi 2, foi 3 peças a mais e mobilizamos o time bem antes de começar o campeonato. Não, esse ano temos que trazer alguém para agregar para nós ir em busca do título.
0: E a equipe conquistou dentro de 4 dicas de passagem. Santa Luzia vendeu cara a derrota, mostrando um bom futebol também de uma equipe que foi bem montada, Zizu.
2: Foi bem montada, sim, né? A Santa Luzia, parabéns, Bolinho, né? Jogou 3 finais, né? Num ano, né? 3 finais mesmo tendo perdido 2 aí, né? Mas, né, mostrou que a comunidade tá envolvida com o esporte, né, com o campeonato do interior, né, Paulinho, e buscando cada vez a ano melhorar, né.
0: É isso que tem que ser, né, Josino, buscar a cada ano melhorar. Ô Gregório, explica essa situação do regulamento, o pessoal não sabia e você chegou no final do jogo, não, nós jogávamos por empate contra o Piauí e estamos classificados. Ficou quietinho no vestiário, não falou nada, Gregório?
1: Não, nós entramos ali em quadro, não sei, tava ali no carnê, né? Até pensei que o pessoal do nosso time falou, mas nós não comentamos no vestiário pra desmoralizar nosso time, né? Nós não entramos com moral pra ganhar, sim, o jogo, né? Daí nós não comentamos nada no vestiário. E deu o empate do pessoal lá antes, foram pros pênaltis. Eu tava no vestiário com o principal. Eu comentei com o pessoal do principal, ó, a Santa Luzia tá classificada, empataram, faltando 2 segundos ali. Mas daí foram pros pênaltis, eu não comentei nada mais lá com o meu time veterano. Que nós fomos com a moral pra ganhar o jogo, né? Mas não foi fácil, o jogo empatamos. Mas daí, assim que nós empatamos, eu fui no meu celular e puxei. Puxei o que foi falar no congresso, tinha o pessoal da secretaria tinha passado no celular tudo. Hoje em dia com o celular, o cara tem tudo no celular, né, Paulinho? Tem tudo no celular ali que fazem lá no congresso, eles botam tudo no celular. E tava no celular, eu fui e passei lá pro pessoal da arbitragem. Não, nós jogava pelo empate, nós não queremos bater pênalti.
0: É o que foi decidido no Congresso Técnico.
1: Foi o que decidiu no Congresso Técnico, isso.
0: É, o Congresso Técnico definiu, então, como seriam os critérios de desempate da categoria veterano e também principal. Na principal, pênaltis. Na categoria veterano, a vantagem do primeiro e segundo colocado daria vaga na grande final.
1: É isso que foi acertado no Congresso e foi a maioria aceitou lá e no regulamento, se a maioria aceita no Congresso é...
0: Acabou sendo validado.
1: Isso.
0: Josino, o que representa essa conquista para a comunidade do São Roque do Espraiado?
3: Representa muito, né, Paulinho, para nós todos ali. Nós só não tínhamos na equipe o Josemar, que é da Mar São Bento, o Leomar, que também era, acho que do Pontão, o Natan de Santa Terezinha e o Felipe, né, que tem o título lá na Mar São Bento. O restante, né, todos jogadores ali, amigos, parentes, né, eu, o Gregório, irmãos, o Adriano casado com a minha sobrinha, então era um time de praticamente de família e amigos, né? Então a gente fica muito feliz, né? Muito grato, né? Pela nossa comunidade São Roque, a gente está sempre batalhando ali por uma comunidade cada vez melhor, né, Paulinho? Então, e o esporte, a gente é muito feliz de ter muitos amigos no esporte, né? Então é isso aí que eu quero passar também para minha filha, né? Que joga futebol juntamente com a Esther, filha do Leco, né? Não conseguiram o título, mas estão de parabéns que fizeram um grande jogo na final, né? Pela equipe do São José. Então a gente parabeniza toda a comunidade de São Roque, quem ganha com tudo isso aí, a gente só está fazendo a nossa parte ali, mas é um momento que motiva mais ainda, né, Paulinho? Os outros meninos ali, nossos sobrinhos, o filho do Leco Alejandro, que joga lá também pela comunidade, e todos, o filho do Adriano, o Cauã. Então, só motiva ainda mais eles para estar levando o nome da comunidade São Roque cada vez mais alto. E quem ganha com tudo isso é toda a nossa comunidade São Roque Espraiado.
0: Ô Adriano, como o futsal do interior movimenta as comunidades do interior? Ah, tem os debates, tem as polêmicas, tem as discussões, mas isso faz parte do futebol e a gente percebe a movimentação. Como o futsal do interior faz bem para as comunidades do interior?
4: De fato, Paulinho, a gente presenciou, né, novamente... Mais um ano, né? Um espetáculo, as finais aqui no Zecão. onde as comunidades

0: Vem, né? Mesmo que a sua equipe não chegue numa final, eles vêm para ver como é que vai ser o desfecho, né? Vem ver, vem torcer pelos amigos, porque penso eu dessa forma que a gente compete dentro da quadra, né, Paulinho? Mas fora dela somos todos amigos, né? Então, cada vez mais vem enaltecendo e valorizando, né, esse campeonato do interior. E eu acho que o melhor de tudo isso é a amizade, né, Paulinho? O respeito que a gente tem um pelo outro, assim, independente se o time A ou B passe, ganhe, seja campeão. Quando a gente perde também, a gente sabe, né, valorizar, né, a equipe que está do outro lado, parabeniza. E também, quando a gente chega, a gente fica grato, né, por esse reconhecimento. É um trabalho que é feito, a comunidade toda se volta para isso, né, o município também se engaja, se entrega um campeonato que a gente sabe que não é fácil organizar, né, independente qual esporte que seja, a gente sabe o quanto que é trabalhoso e é trabalhado em cima disso. Então, eu acho que nós estamos no caminho certo, né? Dentro do município, nessa questão de esportes, né? Valorizar sempre as comunidades, tanto na cidade como no interior, e deixar cada vez mais forte o esporte no nosso município, né, Paulinho?
1: É, e que bom isso que a gente pôde ver os jogos disputados de forma leal pelas equipes que foram lá e jogaram o futsal, cada um tentando fazer o melhor e vencer a sua partida.
2: Sim, isso é importante, né? As equipes aí, né? A gente nota como o Adriano fala que um respeito de uma comunidade pela outra, Paulinho. A gente percebe isso lá. As pessoas que estão lá, né? Até os que jogam e os que não jogam também, que vão só para torcer, né? Isso é importantíssimo, né? Porque essa competição foi feita para isso. Esse é o principal objetivo, né? Unir as comunidades, né? Se confrontar. É uma competição? É. Todo mundo entra para ganhar? Eu acredito que sim, né? E devem fazer isso, montar a sua equipe, entrar lá para tentar conquistar, né, Paulinho, o melhor para sua equipe, né? Mas a integração das comunidades, Paulinho, a gente nota lá e a gente percebe assim, né, o carinho que tem uns pelos outros, né? Dificilmente dá dá pouca coisa, Paulinho, quase nada dá para se dizer. E mais uma coisa que eu queria dizer aqui, Paulinho. Inclusive eu, Paulinho, eu que não tinha tanto contato com o pessoal do interior aí, né? Hoje eu chego lá. O pessoal me conhece, eu conheço a maioria do pessoal lá, cumprimento o pessoal lá no jogo, né? Até pra gente que não participa diretamente da competição, é importante até pra gente que a gente tá lá e convive com pessoas, né? Pessoas do bem, do interior, mas pessoas de bem, né? Que gostam do esporte.
1: É a integração que a gente fala. Leco, o contrato está renovado para o ano que vem com o São Roque do Espraiado?
3: É, vamos ver se o nosso vereador, nosso secretário, aí assina o Pix hoje ainda, né? Da final.
1: Já tá aí. É, depois o gol de letra valorizou o passe.
3: Tá grande aí as ofertas, não, mas o ano que vem vamos ficar com eles, já falei. Vamos ver se mantemos o time até depois que for um campeão lá. Vamos ver se mantemos o time para o ano que vem para tentar erguer a taça de volta.
1: É, e a cada ano que termina o campeonato, Gregório, as próprias equipes já se mobilizam para o outro ano. E é assim com o São Roque. Tanto é que vocês já conversaram com o Leco, já deve ter conversado com os outros jogadores para que eles permaneçam para o próximo ano em busca do tricampeonato.
4: É, temos que acertar já antes aí, que agora a nossa equipe ficou mais valiosa aí, né? Temos o troféu do campeão, o troféu do artilheiro, destaque na final, goleiro menos vazado, e a nossa equipe ficou valiosa agora, daí já temos que acertar antes com o pessoal, hein?
1: É, e diga-se de passagem, fazendo uma referência para o Natan, que é um dos bons goleiros que nós temos, que poderia tranquilamente jogar a categoria principal.
4: Isso, Natan. Foi o goleiro menos vazado e veterano, e com certeza caberia em qualquer equipe principal, hein? Mandar um abraço para ele aí.
1: Tá certo, então o contrato já renovado para o próximo ano, Josino. Já... Agora o Josino disse que largou. E é isso mesmo, Josino? Largou de vez ou ainda vai tentar jogar alguns campeonatos?
5: Olha, Paulinho, antes nós estávamos falando aqui em off, né, com o Zizo. A gente, quando se farda e fica para treinar, e mesmo com lesão, a gente vê ali o calor do jogo, né, a emoção do jogo e acaba entrando, né? E nessa final agora, acabei ali também na emoção, entrando no jogo ali 2, 3 minutos ali, acabei agravando mais a lesão que eu tenho no joelho, né? Então, estou com o joelho bastante dolorido, vou ter que fazer uma ressonância para ver o que acabei machucando, né? Para ver se precisa fazer cirurgia ou só com tratamento, né? Hoje eu não saberia dizer, né, Paulinho? Vamos ver o que a gente vai acontecer no decorrer mais para frente, né? Agora, vamos curtir esse momento aí de campeão do campeonato do interior. Nós temos o Rotary aí pela frente, que começamos agora sábado, né, dia 12, às 15 horas, fizemos o jogo de estreia, né? Praticamente o time é o mesmo do campeonato do interior, com alguns acréscimos aí muito importantes, né? Com o pessoal aí de Carazinha, que vai vir para reforçar nossa equipe, o Dr. Alisson ali, com mais uns atletas ali também de Espumoso. E procuramos fazer também um belo campeonato e está sempre representando muito bem a equipe do São Roque Espraiado.
1: Com certeza. Adriano, Ser goleador é importante, mas nada melhor do que a conquista de um título para a comunidade onde você mora, onde você reside, onde você tem paixão.
0: Perfeito, Paulinho. Nasci e me criei ali, né, na comunidade do Esprado, ali temos a nossa família, os amigos. E é importante, né, Paulinho? Porque assim, ó, é o legado que a gente começa a deixar junto à comunidade, né? São coisas boas, coisas positivas, ao qual espero inspirar alguém da mesma forma que me inspiraram no passado, né? E eu acho que é isso, é a gente procurar, através do esporte, trilhar o caminho do bem, né? Que quem faz esporte geralmente está com a cabeça saudável, né? Está com a saúde em dia, e o objetivo é esse, né, Paulinho? Incentivar a moçada que está vindo, a nova geração, e demonstrar a eles que o caminho é esse, né? Praticar esporte, ter bons relacionamentos, ter as amizades, né? E assim vai se construindo a vida, né, em comunidade. Penso também que é um grande orgulho nosso de estar conquistando algo junto a uma comunidade do interior, assim, que às vezes a gente sabe que é tão dificultoso chegar, competir, né? Mas a gente tem essa vontade, tem esses amigos, tem esses irmãos aí que não mede esforço para que as coisas aconteçam. E graças a Deus, esse ano deu tudo certo para nós ali. É uma equipe, é uma família, né, Paulinho? Então, eu acho que toda a comunidade está de parabéns lá, toda a moçada, todas as equipes que ali representam o São Roque. Então, o presidente da comunidade também está de parabéns, né? O qual que está sempre junto com nós ali também. Então, é muito gratificante a gente ver que todo o trabalho está tendo um resultado.
1: Tá certo, e nada melhor do que a conquista. E foi estratégico o São Roque, eu lembro do Atlético do Espraiado, né? Do Atlético do velho Tonho, né? Que o Josino jogou lá, jogou, trouxe o pessoal de Caxias aí, deu probleminha na época, né? Impressionante. Os reforços, né? O Leco, o Natan e também o Cadorfa, que entrou e deu a qualidade na equipe, né, Zizu?
2: Deu, né? Lógico, três boas contratações, né, Paulinho, né? Acho que foi pontual ali, né? O pessoal sabia o que precisava, né? O pessoal tá atento ali, sabia, né? Três bons atletas para a categoria aí, né? Não, acho que todos já são bem conhecidos, né, da comunidade, né, Paulinho? E agregaram bastante na equipe ali, né?
1: Muitas participações aqui. O Zuza deixando um abraço, fazendo uma referência ao gol de letra do Leco. O Aranha também, aqui o Betinho Aranha, deixando um abraço aos amigos Adriano Dirceu, Leco, Gregório, Josino, parabéns pela conquista. Ah, o Cleomar Cardoso da Costa aqui, o Leco ganhou duas folgas desse campeonato, né? Tá aí? Um abraço. O Luciano Velter deixando um abraço aqui a todos. A Bianca Marquini parabenizando os campeões. Ah, o Thiago Assunção, boa tarde. Ah, vou colocar inclusive o lance aqui que eu separei. O pessoal vai olhando aí o lance. Ah, deixa eu olhar, mostrar o lance aqui pro pessoal, que o Thiago coloca uma situação aqui. Vocês dão uma olhada no lance. O lance não foi invertido. A bola primeiramente raspa na mão do Douglas e, consequentemente, na mão do atleta da equipe da Raia da Pedra. Estávamos com a visão limpa. Será mesmo que estava com a visão limpa do outro lado, Thiago? Né? Limpa. E aí encobre na imagem o atleta da Ré da Pedra, encobre o lance no toque do Douglas. Mas enfim, Zizo, olhando aí o lance, o que te parece?
2: Pois é, Paulinho, tu sabe que eu gosto de falar aqui, né? Da opinião, né? Eu não me escondo. Mas essa tá difícil, Paulinho, porque eu no ginásio eu tava do outro lado, coberto, bastante gente ali, né? E aqui a imagem não tá muito clara aqui pra nós aqui, né, Paulinho? Então essa vou ter que ficar sem opinião aqui direta aqui, né? Porque eu gosto da minha opinião direta. Mas aqui não consigo definir bem aqui, Paulinho, pela imagem. E lá no ginásio eu estava no outro lado da quadra, Paulinho.
1: É, até vamos providenciar um momento mais lento da câmera aí para que a gente possa. A sensação é de que a bola bateu direto na mão.
2: É, a sensação.
1: E ela não corta a trajetória em momento nenhum, né, Josino? Né? Ela não corta a trajetória em momento nenhum.
2: A sensação é que bate na mão do jogador do Nacional, Paulinho, aqui. Mas eu não consigo definir 100% aqui.
5: É, pela imagem, onde que eu estava em quadra também assistindo a arquibancada, né? Praticamente eu estava bem posicionado aí, né? Que está próximo da câmera, né? Não dá para definir se ela pegou realmente no Douglas ou não, né? Quem pode falar bem para nós é o Felipe, né? Que ele está bem, o árbitro ali está bem.
2: Ele está bem,
5: bem
2: colocado,
5: posicionado, né?
2: Tá bem posicionado ali.
5: Então, se pegou, né? Mas dá para procurar, né, Paulinho? Aproximar um pouco mais a imagem.
1: E tirar,
5: né,
1: o lance. Até vamos tentar fazer isso aí para que a gente possa trazer e tirar essa dúvida. Mas a impressão é que a bola bate direto no braço do jogador da equipe da Raia da Pedra e aí caracterizaria o pênalti.
2: Nesse ângulo aqui sim, né?
1: Nesse ângulo aí é.
2: Mas mesmo assim não está bem definido aqui.
1: Não tem 100% a resolução. Parabéns, São Roque, parabéns, Josino, parabéns, Adriano, parabéns, Deco, Gregório, pela conquista de um campeonato que tivemos e que vem a 2027 com muita força, com muita alegria. Josino, abraço, teu recadinho final rapidamente, hein? Estamos estourando o nosso tempo.
5: Um abraço, esses dias eu estive aqui, né, Paulinho, não esqueci de mandar um abraço para minha mãe, né, nossa mãe, minha, do Gregório, do Rudimar, da Alessandra. Então, um beijo e um abraço para dona Leni.
1: Adriano.
0: Um abraço a toda a comunidade de São Roque Esperado, lá Paulinho, especialmente também a minha esposa Luciane e o meu filho Cauã.
1: Leco.
6: Um abraço à nossa comunidade lá, né? E o ano que vem vamos mejar mais um título.
1: Gregório.
4: Um abraço, Paulinho, obrigado pelo convite. E um abraço a todos da comunidade e a todos que torceram para São Roque Esperado.
1: Bruno Portela deixando seu abraço, Danilson Moraes, o Paulo Sérgio Noff, é o trio do Master que conquistou o título lá na comunidade da... do São Roque, Lu Nicolau, Vanessa Dávila, enfim, todos participando. Eliezer Machado, obrigado a todos. Rodrigo Moraes, da sequência Notícia da Hora. A comunidade da...
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8: O militar foi acionado por volta das 8h30 da manhã, após populares presenciarem o fato. Ao chegar no local, na faixa de areia, os policiais encontraram a vítima já em óbito. O SAMU também esteve no local e constatou a morte. Os responsáveis pelos animais, um homem de 47 anos e uma mulher de 37 anos, foram localizados e, junto dos três cachorros, encaminhados para a delegacia. A Bola de Ouro divulgou nesta terça-feira os candidatos a melhores do mundo em 2026. O Brasil conta com 4 representantes entre os indicados ao prêmio de melhor jogador do mundo. A premiação acontece no dia 26 de outubro em Londres, na Inglaterra. Concorrendo ao prêmio de melhor do mundo, estão 3 brasileiros entre os 30 atletas selecionados pela revista France Football. São eles os zagueiros Gabriel Magalhães, do Arsenal, e Marquinhos, do PSG, além do atacante Vini Júnior, do Real Madrid. Lorena é a representante brasileira na disputa como melhor jogadora do mundo. Goleira titular da seleção feminina, ela se destacou pelo Grêmio e atualmente defende o Kansas City dos Estados Unidos. A atleta é a única brasileira entre as 30 indicadas ao prêmio principal do feminino. Não coloque limites em seus sonhos, coloque fé. 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Uma ministra do Ministério das Relações Exteriores do Reino Unido e membro do Parlamento Britânico afirmou nesta terça-feira que não há dúvida sobre a soberania britânica das Ilhas Malvinas após o presidente argentino Javier Milei intensificar reivindicações do país sobre o território britânico no Atlântico Sul. Na semana passada, Milei afirmou que iria sancionar empresas de petróleo que realizam atividades de exploração nas Ilhas Malvinas. A declaração ocorreu dias depois de o presidente dos Estados Unidos, Donald Trump, dizer que estava reavaliando a posição de neutralidade americana em relação ao arquipélago no Atlântico Sul. Kirsty MacNeil afirmou que a posição britânica é clara para os Estados Unidos. 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
18: Opa, já tô aqui e tô bem, porque eu tô com você. Aqui na melhor programação do rádio. É só mandar, só indicar que a sua preferida toca aqui. É no melhor sucesso do seu rádio, beleza? Aqui na nossa programação, ó. Daisy já tá mandando, Luiz tá mandando, tamo curtindo aí o Na Torcida. Teve time campeão aí, né? Pelo tamanho da taça, é o primeiro lugar. Se fosse o terceiro lugar, é só a tacinha. Ia ser uma tacinha de vidro. Tá bom? Tamo aqui. É tudo na nossa programação. Mais show especial aí do rádio, ok? É, tamo junto. Ó, quem mais aqui? Tem, o Fábio já tá mandando, tava aí curtindo na torcida, esperando a tua chegada aí, Márcio 10. Opa, brigadão. Vamos lá fazer a nossa abertura oficial, que agora a semana vai começar pra valer. Hein?
19: Mas as chuvas mais expressivas devem acontecer.
18: Pera aí, deixa eu tirar uma coisa aqui que tá tocando outra coisa. Uma coisa é uma coisa, outra coisa é outra coisa. Agora sim, vai!

0: Agora é oficial, tamo aqui na tarde com você, ó. Ah, vamos, vamos.
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0: É só pedir que a gente toca sim. Vai lá, vai lá.
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0: Manda.
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0: Pede que a gente detona. Tá bom, mas pede uma que a gente tem, né? Não vai pedir uma que já que nem gravaram ainda. Tá bom? É isso aí. Vamos que vamos aqui na nossa tarde incrível da tua Rádio Cristal. Ó, manda teu alô aí então que a gente tá te esperando. E pra começar, ó, não podia ser melhor. Bota, bota e deixa. Eu tô na Cristal.

0: Maravilha, aqui na nossa programação, hein? É da tua Rádio Cristal. Alô, Deise, tá mandando aí pra todo mundo, valeu. Tamo na tarde, hein, ensolarada, com você, hein, da tua Rádio Cristal. É sempre o melhor clima por aqui, ok? Fica ligado aí que a gente tá junto pro que der e vier e quiser, tá bom? É, aqui ó, tem o Josiano, ô Josiano, mandando aí pra todo mundo, valeu Josi. Parabéns pra programação, hein, já começou apavorando com Rainha. É isso aí, é nós, né, sempre aqui na tua rádio. Ó, Janete também tá com a gente aí, ó, Janete tá mandando pra todo mundo, brigadão. Quem mais, ó, tem o Glaudecir. Ó, tem brinde? Vamos ver se tem. Daqui a pouquinho a gente ajeita aí um brindezão maravilhoso. Tá certo? É aqui na nossa programação Zaça da tua Rádio Cristal. Peraí que mandaram uma coisa aqui que eu não tô conseguindo abrir. Nossa, cadê a senha pra mim poder abrir isso aqui? Ai, que eu faço agora aqui? É, aqui, ó. Na nossa programação, ok? É isso aí, manda lá. Ó, não consegui abrir aqui, é do Jason Borges. Não consegui abrir o treco aqui. Diz que precisa de uma senha. Não te assenha e manda a senha aí, tá bom? Vamos lá que tem mais. Aqui na nossa programação, ó, eles vêm aí no aniversário zaço da tua Rádio Cristal. Compra teu ingresso, hein? Só tem 1.500 ingressos. Já foram vendidos 1.499. Vai lá pegar o último, então. Brincadeirinha, tem mais sim, vai lá!
1: Hoje eu sem nada pra fazer.
0: Esse vozeirão aí, ó.
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0: Ele vai marcar presença.
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0: Rogerão aí, ó. É terceira dimensão. Nos 75 anos da tua Rádio Cristal. 17 de outubro, hein? No Marciano Brum. Vai ser assim. Manda abraço aí, guri. Como é que é?

0: Olha onde eu tô, tô na Cristal, tô na melhor. É isso aí, começando pra valer a tarde aí, depois do Na Torcida, né? Teve campeão e tudo na torcida, hoje com Paulinho Paes e a turma aí. Vamos que vamos por aqui, nas bem dotadas da nossa programação. E a previsão do tempo, hein? Ô, Kátia, diz que vem coisa boa aí, que não é em chuva, tão cedo, né?
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2: Olá, amigos e caros ouvintes aqui da região de Soledade, da Rádio Cristal. Vamos ter uma terça-feira que ainda amanhece muito gelada por aqui. O ar frio polar ainda mantém as temperaturas bastante baixas e ainda tivemos aí registros de geadas em grande parte da nossa região. Ao longo das próximas horas, as temperaturas vão subindo gradualmente e hoje vamos ter uma amplitude térmica maior. As temperaturas da tarde podem oscilar entre 17 e 18 graus em média por aqui. Já para a quarta-feira, a expectativa é de que o ar frio perca força muito rápido, inclusive pela manhã. As mínimas aqui na região de Soledade já podem oscilar entre 5 e 7 graus. E à tarde, a máxima já deve beirar a faixa dos 20 graus, ou seja, veja como a temperatura realmente sobe de forma bastante rápida. E aí, na quinta-feira, nós vamos ter também umidade. Áreas de instabilidade voltam a se propagar e devem trazer algumas chuvas por aqui. Mas as chuvas mais expressivas deve acontecer mais é na sexta-feira. Com a previsão do tempo, Kátia Valente.
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2: É, tamo aqui na tarde total da Tua Rádio Cristal. Aqui com a força, ó. Se liga aí. É. 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
4: 2:29.
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6: 17 graus.
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15: Já tamo aqui na tarde mais astral. Vamos que vamos. E você tá como? Tá muito bem, claro. Não podia ser melhor, né? Aqui que na 90, não, na 100.5. 99.1 é de manhã, Mercedes. Ai, ai, ai. Vamos que vamos. Aqui, ó. A Geise tá mandando aí pra todo mundo. Valeu, Geise. Brigadão, ok? É isso aí. Ó, a partir das 16h, o que tem por aqui, ó?
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15: É, Paixão Arte Sertaneja, a partir das 4, hein? Tá bom? Ó, quem mais que tá mandando aqui? Vamos lá. Aqui, ó, resultado da loteria. Vamos conferir já? Pera um pouquinho, Márcio 10, tu fala em cima. Não dá nem pra nós pegar a caneta e o papel. Tá bom? Então, te prepara aí, que já já, então, é o sorteio aí. O sorteio não, né? Os números. Vou divulgar os números aí da loteria. Certo! Vamos lá, então. Enquanto isso, vamos mandar alô aqui. A Adriane tá mandando aí pra todo mundo. Valeu, Adriane. Brigadão também. A Jociele, bota uma banda aí pra gente. Tamo curtindo aqui no Espraiado. Agora sim, ó. Pegou lá? Vamos lá!
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15: E abrindo assim, quinto prêmio, 6.683. 6.683. Quarto prêmio, 5.152. 5.152. Terceiro prêmio, 1.207. 1.207. Ó, o segundão, segundo prêmio. Valendo aqui, vamos lá no segundo prêmio. 8.707. Certo? E te prepara que vem o primeiraço prêmio, ok? Aqui na tarde do Em Alta. Vamos conferir então, primeiríssimo prêmio. Fala logo, Márcio 10. Vamos lá aqui então, ó. Primeiro, 6.771. Tá beleza? 6.771, 6.771. Você conferiu.
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15: É, da tua Rádio Cristal, sorteio das 14h aí, certo? Vamos que vamos por aqui. Ó, tem a participação agora do Olavo, que tá mandando pra todo mundo aí. Valeu, Olavão, abraço. Tô de aniversário hoje, Março 10. Então tu não escapa de pagar uma gelada, né? Na terça-feira, eu falei, já ia falar segunda. Antes esse feriado deixa a gente bem atordoado, bem perdido, né? Vamos que vamos por aqui. E o neto perguntou pro vô:
16: lá vem aquele guri de novo.
15: Fala! Ô vô, o que que tu acha? O que que tu acha da segunda ser feriado?
16: Bah! É a oitava maravilha do mundo!
15: Ah, é? Tá certo, né? O vô que tem razão, né? Isso aí. Vamos que vamos por aqui. Vamos lá. É assim, ó.

Agora a semana tá pra valer aí, certo? Tem, ó, chegou agora aqui o Rafael. Ô, Márcio 10, bota uma banda das boas aí. Pode deixar, vamos pro. Já vamos pro. Essa aqui, ó. É, os Colorados estão um pouquinho faceiro hoje, né? Grêmio perdeu uma. Serve de consolo, né, Colorado? Vamos lá, porque nós queremos é a Copa. Isso sim! Uhul!

0: Sonsaço dele, São Francisco. Eu, se eu fosse o Luciano, eu voltava pra banda, hein? É, sertanejo assim não é fácil, fi. Ele quer partir pro sertanejão, né? O cara de banda não adianta. É que não é o Joel Carlos, que se meter a fazer trabalho solo, disse, homem, tu é de banda, homem, não adianta. Não te bandeia pro outro lado. E aí, o que aconteceu, ó? Ele voltou pra banda e, ó, estourou essa. E com um magrão, ó.
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0: Cara de banda, não adianta.

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7: 2:48.
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9: 17 graus.
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3: Grupo Central informa. Nota de falecimento e convite para enterro. Esposo Sebastião Nelson da Silva, em memória. Filhos Eliane Valendorf da Silva, em memória. Em memória. Aqui, ó, família, né? Eliane Valendorf da Silva, tá certo? E família. Ronaldo Valendorf da Silva e família. Netos Tiele Silva, do Amaral e Bernardo Miranda da Silva. Irmãos, cunhados, sobrinhos e demais familiares comunicam com o pesar o falecimento de Jurema Valendorf da Silva, conhecida como Nena, ocorrido no dia 7 no Hospital Frei Clemente em Soledade, aos 78 anos. E seu corpo está sendo velado e recebendo homenagens na Sala A da Capela Central em Soledade. A cerimônia religiosa será realizada hoje, dia 8, às 2 horas da tarde, e o sepultamento daqui a pouco, às 3 horas, no cemitério da comunidade de Santa Bárbara, em Soledade. Por este ato de fé cristã, a família enlutada antecipa agradecimentos. Noticiamos o falecimento de Jurema Valendorf da Silva, a conhecida Nena. Serviços fúnebres a cargo da Funerária Central, plantão permanente na Avenida Júlio de Castilhos, ao lado do hospital. Fones 3381-3960 ou 999-964669. Noticiamos o falecimento de Jurema Valendorf da Silva, conhecida como a Nena.

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4: Sim, Cristal Total e Legal. Aqui ó, tem o Jusilei mandando aí pra todo mundo. Valeu, Jusilei, brigadão. Vai ter charadinha? Vai, te prepara aí que daqui a pouco. Só não pode pesquisar no Google. Quando responde muito rápido é que foi consultar o Google lá. Tá bom? Tamo aqui na programação mais especial. Ó, a Jurema também tá com a gente. Valeu, Jurema. Brigadão aí, amiga. É, a participação também aqui do Ronaldo com a gente, né? Tem aqui o Anderson. Tá na sintonia. Vamos lá tocar mais uma linda aqui, ó. Presta atenção nessa música aqui. Certo? Ok? Vamos lá. Por aqui na programação total da tua rádio Cristal. Ó, Gerson também tá mandando aí para todo mundo, para Fernanda e também para Zuleika. Estão curtindo a nossa programação. Maravilha. Ó, e o Cledson também tá mandando aí para todo mundo. Valeu. Vamos que vamos, né? Aqui, ó, na nossa programação mais bem escolhida para você, por aqui, certo? Vamos lá, e aqui, vamos tocar aquela que eu falei aqui, né? Essa aqui, ó, pensa numa música bonita. Já era linda normal, ó. Ó. Essa aqui, ó.
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4: Se é internacional, já é bonita, imagina em português, ó. Sente aí com a gente aqui na tua rádio Cristal. Vamos conferir ela inteirinha aqui. Deixa eu ajeitar aqui. Agora sim, ó. Vai!

Essa aqui, hein? É To Must Have Been Love. Aqui na nossa programação, que é da Cristal. Ó, fica ligado aí que você manda a sua e a gente toca na nossa programação. Aqui que é demais, é. It Must Have Been Love. Vai, vem aí, peraí que eu vou pegar ela todinha, tá? Ali era só um pedacinho. Vamos lá, agora vamos curtir ela toda aqui na nossa programação, ó. Ah, em inglês já era show, ó. Agora sim, inteirinha. Vai! E essa versão, hein? Só na Cristal.

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4: 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O município de Liberato Salzano já decretou situação de emergência em virtude dos temporais com queda de granizo que atingiram o município na madrugada de sábado, dia 29 de agosto, e no começo da manhã de segunda-feira, dia 31. O decreto já é inclusive homologado pela Defesa Civil Estadual e Federal. Os 2 eventos climáticos com queda de granizo deixaram um cenário de destruição em várias localidades do interior do município, danificando casas e galpões, além de atingir fortemente a produção em culturas como o tabaco, a laranja e o leite. Segundo o levantamento realizado pela administração municipal, através do setor da Defesa Civil, mais de 500 casas foram impactadas pelos eventos climáticos. Já segundo o levantamento da Imater, em conjunto com a Secretaria Municipal da Agricultura, o prejuízo na produção rural deve ultrapassar 60 milhões de reais. 11 diretores da Polícia Federal manifestaram, por meio de uma nota, seu total apoio ao diretor-geral afastado, Andrei Rodrigues, e colocaram seus cargos à disposição para o delegado William Marcel Murad, diretor-geral substituto. O comunicado foi divulgado nesta terça-feira, algumas horas depois da decisão do ministro do Supremo Tribunal Federal, André Mendonça, que determinou o afastamento preventivo de Rodrigues e de Leandro Almada, da diretoria de inteligência do órgão. Ao todo, a corporação tem 15 diretorias. Entre os integrantes da cúpula, não assinam o documento o próprio Andrei e o diretor de inteligência, Leandro Almada da Costa. Quem cultiva gratidão é capaz de realizar sonhos que parecem inalcançáveis. 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Centenas de voos de partida dos principais aeroportos britânicos sofreram interrupções nesta terça-feira após a NATS, provedora de serviços de controle de tráfego aéreo, enfrentar um problema técnico. 4 estão entre os aeroportos afetados por cancelamentos e atrasos. Segundo a BBC, até o momento, 200 voos foram cancelados. Heathrow, o maior aeroporto do Reino Unido, informou que estava trabalhando com a NATS para solucionar o problema. O site de rastreamento de voos Flight Radar 24 informou nas redes sociais que as chegadas e partidas estavam sendo reguladas nos aeroportos da região de informação de voo de Londres devido ao problema. 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

manda brasa aí. E agora sim, hein? Agora ela vem aí, ó, te prepara. Agora eu vou tocar ela todinha. Dá um volumão. Versão nacional português de Roxette.

Linda essa, né? Em português. Ó, essa aqui então, ó. É do Rock 7 também. Em português. Listen to your heart. É o amor.

Rockset, ou seu coração, a versão Zaça aí de Listen to Your Heart. E agora, ó, 3:12.

0: ela, a The Best, a melhor, na tua Rádio Cristal, que também é muito melhor, por aqui. Vamos lá? Ó, o Rodrigo Colorado, ele me mandou aqui, ó, o Rodrigo me mandou assim, ó, como é que ele me mandou? Peraí. Hoje o céu tá bem azul, e botou kkkkkkk. Aí eu respondi pra ele, olha o que eu respondi aqui no WhatsApp. Eu botei assim, ó, pois é, acontece, nós queremos a Copa. Aí ele me responde aqui, nós queremos a Série B, e um monte de risada. É, vocês estão doidos pra ir pra Série B mesmo. Ai, Rodrigo, ai, Rodrigo. Você que é bom, né? O ouvinte que tem bom senso e humor, né? Ah, daí eu botei, é bem isso. Ele respondeu, é só o que falta. E deu risada. Valeu, Rodrigo. Tamo junto. É momento pra a gente se desestressar. Tá bom? Aí o neto pergunta pro vô. Ô, vô, tu já fez alguma vez live? Mas o que que é tal da live? Seria um ao vivo? É, vô, um ao vivo no Face ou no TikTok? Aí o velho responde, mas o que que é isso? Face? Face e TikTok? A única coisa que eu tenho instalado no meu celular ainda é o Orkut. O tempo do Orkut. Vamos que vamos aqui na nossa programação. Com essa aí eu até vou fazer um intervalo comercial. Ok? Já já a gente volta sim.
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4: 3:27.
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4: 18 graus.
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15: Já tamo de volta! Então faz o seguinte, ó.

0: que é 100.5. É, aqui na tua Rádio Cristal, que não para. Ó, tem aqui a charadinha. Vamos lá, que ela tá chegando aí na tarde. Achou que não ia ter? Ah, tu só achou. Vamos lá então, a partir de agora.
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0: Que é o que é? Compram para comer, mas nunca comem. Que é? Compram para comer, mas nunca comem. Tá valendo aí no 992229878. Certíssimo. Então manda aí, se você sabe, já vai indicando com a gente aí, ok? A tua participação maravilhosa. Olha o nosso jornalismo, hein? Tá assim, ó.
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0: É, confiança é tudo, né? Tua Rádio Cristal, a pioneira aí em todo o Alto da Serra do Botucaraí, Alto Jacuí e região norte. Certo? Quem é que tá mandando mais aqui? É o Frederico, acertando a nossa charadinha. Tá valendo, o que que compram pra comer, mas nunca comem? Tá bom? Essa aí é que tá valendo aqui na nossa programação. Pá, essa aqui foi um tempinho, já tocou muito, mas fazia um tempinho que não tocava, ó. Com essa música aqui, os caras arrebentaram no Brasil. Hugo e Guilherme.

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1: Tamo bem, hein? Tua rádio Cristal. Uau, uau, uau. Vamos lá. Você participando aí na tarde com a gente. Ó, quem tá aqui acertando, ó, Charadex. Boa tarde, a resposta é... tá. Nair Gasparim de Santa Terezinha. Valeu, Nair. Aí, amigo, como é que tá na tarde? Tudo 10. Tudo tops, lives 10. Tá bom? Resposta aí é tal. Ele deu duas respostas. Uma ele acertou aí. O nosso amigo Moraes aí. Valeu, Moraizão. Tamo junto aí, brother. Né? Também quem aqui, ó, Nair, tá bom? Valeu, Nair. Certo, obrigado, Nair. Quem mais aqui? Quem é o nomezinho aqui? Loreni Bax, também tá participando com a gente na nossa tarde maravilhosa da... Qual é que é? Toda tua, aproveita de montão. Certo? Aqui, ó. Tem o Anderson que tá mandando, sim, pra todo mundo. Bota uma banda aí, Márcio 10. Vamos achar aqui. Ah, essa aqui, hein? Pá! Que sonzeira! Vamos brilhar na tarde. Brilha som e negão.

Dia 17 de outubro, ele vai estourar e vai cantar as novas e as antigas lá do tempo de JM, hein? Cleiton Borges, ao vivaço na festa de 75 anos da tua rádio Cristal. Ó, tem aqui o Ângelo, tá acertando aí, tá bom? Tá acertando a nossa charadinha da tarde. O que é que você compra? Você compra pra comer, mas não come, tá bom? O que é, hein? Manda lá, 992229878. Eles também vão estar aí, ó, na festa da tua rádio. Uma das bandaças do momento. Os caras tocam e cantam muito. Banda Brilhos também tá na festa. Vem eles!

0: Manda brilhos! É! Mais uma atração total! Festa da tua rádio! Fica aí!
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13: 3:56.
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14: 18 graus.

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8: Vem aí notícias da hora. Se prepare. Estamos esperando aqui, né? A conexão. Agora
9: notícias
8: sim.
9: 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Uma idosa de 80 anos foi atropelada no início da tarde desta terça-feira na rua Mussum, no bairro São José, em Farroupilha. Conforme as informações, ela foi atingida por um GM Onix por volta do meio-dia e 45. Uma mulher conduziu o veículo e prestou atendimento à vítima, que sofreu um corte na região da cabeça e escoriações no braço direito. Ela foi atendida pelo SAMU e encaminhada ao Hospital São Carlos para mais exames. A Brigada Militar de Farroupilha também atendeu a ocorrência. 4 meses depois de passar pelo constrangimento de ver a convocação da seleção brasileira para a Copa do Mundo transformada em festa a partir da confirmação do nome de Neymar, Carlo Ancelotti divulgará, às 3 horas desta quarta-feira, uma lista bem diferente dos jogadores que, assim como o técnico italiano, encerraram contra a Noruega e a constrangedora participação brasileira no Mundial. A expectativa a ser bem menor do que a do dia 18 de maio, no entanto, não diminui a curiosidade pelos novos convocados. Dos 26 atletas chamados para os primeiros compromissos pós-Copa, haverá remanescentes, mas a tendência é de muitas caras novas. Ancelotti rodou pela Europa recentemente, acompanhando de perto alguns jogadores por lá, mas é daqui que virão de fato as novidades. 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Os dois pilotos de um avião de carga da Amazon que saiu da pista após o pouso no Aeroporto Internacional de Miami receberam alta do hospital, informaram as autoridades nesta terça-feira. A aeronave, um Boeing 767-300, fabricado em 1994 e operado por um terceirizado da Amazon, atravessou a cerca perimetral do aeroporto no domingo, atingiu dois veículos e matou cinco pessoas. A xerife do condado de Miami-Dade, Rose Cordeiro Stutz, disse em uma coletiva de imprensa nesta terça-feira que outras três pessoas permanecem hospitalizadas, duas em estado grave e uma estável. 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
12: É, do teu momento e dia. Já estamos de volta por aqui. E o neto pergunta pro vô. Ô, vô. Fala, guri. Tu já tá me atentando de novo? Fala, o que que tu quer saber agora? Ô, vô. O que que tu disse pra vó quando tu conquistou ela? Ah, eu falei que ela era bonita demais, que ela tinha uns beiços bonitaço, que com batom ia ficar mais bonita ainda. Mas só isso o senhor falou pra ela? Não, falei mais coisa. Eu falei que se que ela quisesse ficar comigo, né, eu ficava com ela até morrer. E ainda deixava aposentadoria depois pra ela. Bah, que proposta, né? A véia aceitou na hora, né? Mas claro, ela não é bomba, né? Ela só tem um jeito estranho de andar. Como é que ela anda, vó? Ah, ela anda pra frente. Vamos pra trás, que não podia ser. Vamos lá. Ó, o velho doido aí. Vamos que vamos! Ó, estamos aqui na participação também do Eleonar. Isso, Eleonar. Tá mandando aí com a gente. A Maria Moraes tá participando aí, acertando a nossa charadinha. Tá bom? Valeu aí, a resposta é tal. Quem é que tá mandando aqui? Cadê o nome? Vamos achar aqui, peraí. Nós já achamos aqui. Ó, Inês Simeone. Tá bom, Inês? É, aqui, ó, Márcio, aqui é a Tereza Teles, a resposta aí da charadinha. Valeu, Tereza! A Marli Balbinotti também tá com a gente. A resposta é, tá, o Joelma Rodrigues. É, o Elton Pitol também. Ou, o Elton tava sumido esses dias, acho que o Elton tava viajando. Valeu, valeu. Tamo aqui também na participação do Eleonardo. Valeu, Leonardo! Leonardo é o nome dele. Vamos lá, aqui, ó.

É, pede aí que ela detona. Tua Rádio Cristal. Tem aqui a participação agora chegando do Edson. Ó, a resposta da charadinha aí. Eu tô perguntando, que é que se compra pra comer, mas não se come? Tá bom? Então vamos lá, que tem mais aqui na raça linda do Gustavo Lima. Gustavo é Gustavo. E aí, embaixador? Detona aí, bebê!

0: É, Gustavão, hein? Gustavo Lima. Esse é o Gustavo, né? Que faz cada sucesso. Um melhor que o outro, né? A gente já nem sabe qual é que é a melhor dele, porque todas são do mesmo nível. Isso aí, Gustavão. Vamos que vamos. Aqui na nossa programação total e bem calibrada, especial da tua Rádio Cristal. Ó, tem aqui o Luciano. O Luciano que tá mandando aí pra todo mundo, né? Também a Vanusa acertando aí a nossa charadinha aqui da tua rádio, certo? Quem mais aqui, ó? Tem a Angélica. A resposta tá tal. Tá bom. Valeu, brigadão aqui na programação. Ok? Aqui, ó. O Bruno também tá mandando aí uma bem show, topzaça da tua rádio Cristal, certo? Ah, o Joyce, a Joyce também tá aqui, onde é que ela tá curtindo? Tapera City, valeu Joyce, tudo de bom, maravilha. Ó, oh, tem a Vanusa, né? A Vanusa tá mandando aí pra Antônia, né? Tá mandando uma bem legal aí, aqui ó, na nossa programação, na tua Rádio Cristal, aqui ó, na 100.5, tá bom? É isso, aqui ó, também tem o Juliano. O Juliano mandando pra Bruna, com todo amor do mundo. Aqui, ó, eu gosto do Gustavo Lima porque ele é um cara humilde, né? Um cara pra frente, não esquece de agradecer nunca, né? O grande Gustavo Lima. Vamos lá aqui, ó, Gustavo Lima dando o seu depoimento, né? Vamos aqui na tua Rádio Cristal, ó. Ele foi entrevistado, né? E agradecendo.
1: Foi a primeira oportunidade que eu tive de mostrar o meu trabalho. E a carreira do Gustavo também nasceu no rádio.
0: Aí, ó.
1: Né? Se eu não me engano, esse ano completa 8 anos consecutivos. Que a gente é o artista mais tocado do ano no rádio. E isso é maravilhoso, porque quando nós começamos a nossa carreira, os radialistas e o rádio foram os primeiros a acreditar. Os parceiros, os amigos. Os amigos lá da minha cidade, que a gente não tinha... Enfim, a gente não tinha condição, às vezes, de nem levar um ouvinte para curtir um show. E quantas vezes o rádio foi ali aquele alicerce meu que me ajudou tanto. O pessoal ali da minha região, ali de Patos de Minas, Patrocínio, Uberaba, Uberlândia. Depois, quando a gente foi para Goiás em 2006... Em 2007, quando eu escutei minha música tocando a Rosas versus Vinhos, quando ela tocou pela primeira vez no rádio, a menina que trabalhava comigo me ligou, ela vai tocar daqui 5 minutos. Liga o rádio aí que ela vai tocar. E assim, eu não me esqueço desse dia realmente, de quando eu tive a minha primeira música, Rosas versus Vinhos, tocando no rádio. E era uma rádio super grande, uma rádio.
0: É, o Gustavo Lima, né? Não esquece do rádio, que é o rádio que alavancou ele, né? Isso, aqui ó, na 100.5 toca Gustavo, né? Por isso que ele é um cara super reconhecido aí, humilde, né? É um cara simples, né? E não esquece aí do rádio, que é o rádio que fortaleceu ele, hein? Desde o início e princípio da carreira. E agora, o que que tem?

Na indecisão, na dúvida, não dá pra ser os dois? É, aqui na tua Rádio Maninho, hein? Grande vocal. Tô pedindo mais uma banda, então.

Sebastião Dani, participando aí da charadinha, acertando, amigão, valeu. A Beata Gema Antunes da Silva, espraiado. A resposta aí da charadinha, bota como Zezé de Camargo e Luciano, bota aí pra gente. Pá, tava aqui, ó, preparadíssima já, ó. Pediu, ouviu, curtiu, na Cristal. Tem que ficar esperando meia hora, uma hora, em outros lugares aí. Aqui, automática, ó. Vai, Zezé!

0: rádio, finalizando mais um bloco emocionante. Fica aí ligado, ó. É assim.
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11: 4:30.
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12: 18 graus.
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0: Sim, Cristal. Estamos aqui na sua tarde. Até daqui a pouquinho mais. Tá bom? Beleza. Olha quem está participando aí da nossa charadinha. Tá valendo aqui. Boa tarde, a Fátima. Resposta aí, ok? Valeu, Fátima. Tudo de bom, guria. Tamo junto, né? Não podemos se largar. Podemos se deixar. É. Ô, Marcio 10, conta mais uma do vô aí. O vô só apronta, né? Adriana da Silva. Alô, Adriana. Tá bom? A resposta aí também, ela tá mandando. Da nossa charada. Do que é o que é? Aqui, ó. Tá bom? O neto chega pro vô e diz, vô,
12: fala, guri. Achei que tinha me esquecido hoje.
0: Como é que eu vou esquecer do senhor se o senhor é uma pessoa que só me inspira?
12: Ah, tá certo. Isso tu tem razão. Eu quero te botar no bom caminho, né? Porque se for esperar pro teu irmão, o André, que já tá com 18 e querendo dar uma rateada por aí... E olha que eu falava com esse menino, eu dizia, não, esse guri não vai dar certo. Só gastei saliva com ele.
0: É, pois é, né?
12: Então, viu? Tu presta atenção no que o velho te fala.
0: Tá bom, vô? Tá bom, pode deixar.
12: É, porque o outro lá, acho que ouviu por um ouvido e saiu pelo outro.
0: As histórias do vô aí é top, né? Aqui, ó, tem a Luísa. A Luísa que tá mandando pra todo mundo, né? Boas histórias do vô, né? O vô não perde viagem. Vamos lá, então, no nosso Paixão Arte Sertaneja, que tá rolando. Zezé e Luciano, tira um print meu, é uma foto bonita. Capricha lá na... Como é que é lá no... O... Não, não, o que melhora a gente, como é que é lá? E, não, não, é capricha no IA lá, tá bom? Bota uma remontagem boa lá. Fazer um pouco bonito lá, tá bom? Vamos lá!

o Leonardo. Ô, Léo, aí que vai estar dia 13 em Arvorezinha, hein? Leonardo vem aí num showzaço com as bailarinas e tudo, tá bom? É isso aí, em Arvorezinha, dia 13, tá bom? Não perde o showzão do Leonardo em Arvorezinha. É, Leonardo vem aí com seus grandes e máximos sucessos. E agora, vamos assim, ó...

0: Bonitaça demais, né? Amadão, mais amado do Brasil, Zil, Zil, Zil. Ó, daqui a pouquinho tem mais, tá bom? Fica ligado aí. Daqui a pouco também tá chegando ele, nosso Gustavão, no melhor da gauchesa. Total aí do sucesso, né? Gauchismo, nossas galdérias, nossas bagualas aí. Fica ligado. 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
5: Opa! Valeu, valeu, tô indo, não dá tempo de mais nada. Tá chegando já as gauchescas aí da Tua Rádio Cristal e o nosso
6: Paixão Arte Sertaneja.
5: Volta amanhã, 16h, certo? Brigadão, tudo de bom, né? Vem aí já já as notícias da hora. Fica ligado aí com a gente.
7: E aí, qual é a tua?
5: Saber. Até amanhã.
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1: Vamos lá, que as notícias da hora estão chegando. Daqui a pouquinho tem o Gustavão aí. É o Gustavo hoje? É ele? Alguém pode me dizer se é ou se não é? Eu acho que é o Gustavo hoje. Tá bom? Daqui a pouquinho.
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3: 5 horas. 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Vamos às informações da central de conteúdo da tua rádio.
4: Em Marau, destaque para a Biblioteca Pública Municipal Francisco Jatir Pastre, contemplada na etapa final do projeto Bibliotecas Banrisul, iniciativa promovida pelo Banrisul Cultural com apoio técnico do Instituto Histórico e Geográfico do Rio Grande do Sul. O município integra um seleto grupo de 16 cidades gaúchas, selecionadas por edital público pelo trabalho de formação de leitores, oficinas culturais e clubes do livro. Com a conquista, o espaço receberá uma renovação em sua estrutura, com a entrega de um novo acervo literário com foco em obras regionais e gaúchas, além de uma linha exclusiva de mobiliário modular e durável, planejada para qualificar as áreas de leitura, estudos e o setor infantil. Da tua rádio Alvorada de Marau, Eduardo Serri.
5: O Instituto Federal Campus Vacaria promove nos dias 14 e 15 de setembro o Salão do Conhecimento, evento que reúne estudantes, servidores, pesquisadores e integrantes da comunidade externa para apresentações de trabalhos, minicursos e oficinas voltadas ao ensino, pesquisa e extensão. A programação inclui exibição e apresentação de projetos nos períodos da manhã, tarde e noite. O evento é aberto a visitantes e recebe trabalhos de estudantes e servidores do Instituto Federal, integrantes da comunidade externa vinculados a instituições de ensino. Da tua Rádio Fátima de Vacaria, Júlia Rodrigues.
6: Em contato com a tua rádio Cacique, o secretário municipal de obras, Admilson Ferreira da Silva, deu detalhes de algumas das principais ações que estão sendo realizadas no município. Dentre elas, a revitalização do parque localizado na Praça Frei Mateus Douzan. O antigo piso emborrachado está sendo removido e deve de ser substituído por grama sintética, proporcionando assim mais segurança e durabilidade para as crianças. Os brinquedos também foram retirados. Dados do local estão passando por manutenção e pintura, retornando em perfeitas condições. O prazo para entrega do parque novamente à comunidade está previsto para 60 dias. Da tua rádio Cacique de Lagoa Vermelha, Daniel Carvalho.
7: Em Veranópolis, a Prefeitura, por meio da Secretaria de Turismo e Lazer e dos Departamentos de Cultura e de Esportes, está atualizando o calendário oficial de eventos do município para os últimos meses deste ano e 2027. O convite é destinado às entidades promotores de eventos, empreendedores e comunidades que já tenham atividades programadas entre novembro deste ano e dezembro de 2027. A iniciativa busca organizar melhor o calendário e também ampliar a divulgação dos eventos realizados em Veranópolis, evitando conflitos de datas e contribuindo para que a comunidade possa se programar. As informações devem ser encaminhadas até o dia 11 de setembro. É necessário informar o nome do evento, um breve descritivo da atividade, a data ou o mês previsto para a realização, a entidade ou empresa responsável e os contatos. Da tua Rádio Veranense de Veranópolis, Monique Zilio.
8: Uma ação conjunta levará a palestra Saúde Mental no Interior para moradores de Caxias do Sul, com foco na atenção psicossocial. A atividade terá como tema depressão e suicídio. Falar sobre saúde mental também é cuidar. E será conduzida pelas psicólogas Giovanna Bertolucci e Graziella Tonê. A ação é uma realização do Instituto Amor em Cuidar, com parceria da Secretaria Municipal da Saúde e apoio da Sicredi. Aberta à comunidade, a atividade ocorrerá no Salão Botafogo, no distrito de Santa Lúcia do Piaí. Da tua rádio São Francisco de Caxias do Sul, Luan Varela.
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3: Fala aí, gauchada amiga. Olha aí, são 17 horas e 6 minutos. Nós vamos chegando ao vivaço aí com a boa música campeira do Rio Grande. O Teia Proxega, tu já sabe, na tua Rádio Cristal. Ligado no 100.5 do teu rádio. Muito obrigado pela tua companhia, também você que vai sintonizado, linkado com a gente pelo site da tua rádio, além da parte musical, também muitas notícias, muitas informações aí no site da tua rádio. Com a gente nesta terça-feira com cara de segunda, né? 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Também no nosso WhatsApp Campeiro 992229878. Manda a tua mensagem que esta vem a galope. É, e nós vamos atendendo, portanto, teu pedido musical no Teia Proxega, que começa no embalo campeiro, Grupo Carqueja, a Serrania do Caverá.

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2: Fala aí, gauchada amiga, 17 horas e 17 minutos. Que bom ter a tua companhia, que bom saber que você está ligado, sintonizado com a gente no 100.5 do teu rádio. E aqui no estúdio da tua Rádio Cristal, nós já vamos palmeando o mate, né? Palmeando o porongo, tomando chimarrão bem a preceito. Pra ti que tá no trabalho, um bom final de expediente. Pra você que tá em casa, já vou te convidando, né, que não fez o mate ainda, pra servar o teu chimarrão. Pra você também que vai nos levando de carona no teu carro, muito obrigado, pessoal nos ônibus da cidade, também nos caminhões, vão amassando o tapete preto do asfalto e ligado com a gente. 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E vem das bandas do Erechim, Chiquito e Bordoneio cantando pra gente no Te Aproxega.

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3: Aí, gauchada amiga, quem está de aniversário hoje, né? Para Rosemary Confecções e Calçados, nós vamos mandando um abração para Senilda Maria Dris Pereira, também Senilda Vieira Quevedo, lá no bairro Expedicionário, também quem vai mexendo no calendário da vida é a Cláudia Lemos de Bona, também Dinorá, Adriane Moraes de Oliveira, Edi Maria Borsato, também de aniversário hoje, Elisiana da Silva, no bairro Ipiranga. Dia 8 de setembro também Eunira da Silveira, tá ligada com a gente, tá de aniversário. Eva dos Santos Valendorf, Gilmar Pena da Silva, lá no bairro Missões, também é aniversário da Elife Usa de Moraes. Quem tá de aniversário também Isabel Cristina Bortoluzzi, Jaqueline Teixeira Dias de Castro, Jussara Quevedo Portela, aniversário do Lindomar Hilário de Bairros, também Lúcia Ivanir Nunes. Quem tá mexendo no calendário da vida também, Maria Cristina Oliveira da Silva, Maria Jurema Lodi, Osmar Elpídio de Lima Borges, Paulo Roberto Cavalheiro França, também Silvia Almerina Borges, Simone de Oliveira, também aniversário da Sinara Fátima da Silva, Suzana Trish, também tá de aniversário Tereza Carvalho de Moraes, Valdeci de Fátima Matiello, também Valderi Becker, tá de aniversário hoje, também comemorando mais um aniversário, Valdomira Becker de Matos, lá na Promorar, e também Vera Lúcia Moregi, lá no querido Mormaço. Quem vai de aniversário hoje também, Aline de Moraes, também Senira dos Santos Cos, lá no São Sebastião.

0: região. Está de aniversário Daiana Sipel, Eduarda dos Santos. Também é dia do aniversário do José Carlos dos Santos. Lauderi Pereira dos Santos, no bairro Botucaraí. Também está de aniversário Maria Helena Moraes de Almeida. Maria Gaspar, no bairro Botucaraí. Tem festa na casa do Tiago Cassol, aqui no Centro de Soledade. 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Grande abraço e um feliz aniversário, né, tia?
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2: Fala aí, gabuchada amiga. Olha aí, 17 horas 41 minutos. Vamos retornando ao vivaço aí com a programação campeira do Rio Grande. O Tia Prochega aqui na tua rádio.

0: 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E também a frequência do rádio, sempre ligado lá na Produza. 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Um abraço, meu amigo João Pedro Majone. É, isso mesmo, a gauchada do CTG Querência Goiana, lá do CTG, lá da querida e rica cidade do Jataí. O seu João Pedro vai fazendo uma morada nova aqui pelas bandas de Selba, né? Vai se aquerenciando de novo, né, tchê? Que tá de lombo de pelo liso já, né? Passada a friagem aí do mês de agosto, portanto, grande abraço meu amigo João Pedro Majone, toda a família sempre ligada com a gente também. Pediu antes bem na porteira, né? O Paulo Jundiá, tá lá no Morro do Cachorro sentado, né? Isso mesmo. Vai ligado sempre na programação. Também quero mandar um abraço mateando junto com a gente, dona Terezinha, Ivone, obrigado pela companhia, sempre ligado com a gente, sempre mateando junto com a gente, portanto, aí na programação campeira e altaneira do Teatro Chega aqui na tua Rádio Cristal. Um abraço especial de hoje, nós vamos mandando ao Sargento Ornel, né, da Brigada Militar de Soledade, a gloriosa e centenária instituição. E vai sempre com a mão amiga e o braço forte, sempre à disposição dos gaúchos desse estado do Rio Grande. Hoje vai finalizando, né, mais um capítulo, portanto, na Brigada Militar, o último dia de serviço do Sargento Ornel. Portanto, aqui do Gustavo Moraes e de todos os colegas da tua Rádio Cristal, te mandar um abraço apertado, né, para este gaúcho e colorado que vai sempre ligado com a gente. E agora vai, é, tirar um tempo, sargento, agora vai viver um pouco mais a vida. Para este gaúcho e para todos os seus colegas, nós vamos trazendo essa música intitulada Alma Brigadiana. Obrigado sempre pela prestatividade e empenho que teve com o povo do Rio Grande, em especial da Soledade. Sargento Ornel, o nosso abraço. Então, o pessoal aqui do Teatro Chega, Alma Brigadiana, para este baita brigadiano que tivemos, portanto, no nosso estado do Rio Grande.
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0: 5:52.
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2: 17 graus.
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5: Vai, gauchada amiga, 17 horas 54 minutos. Vamos retornando ao vivaço aí na programação. Campeira e Altaneira do Rio Grande. Te aproxega com a marca deste Rio Grande do Sul. Mandar um abraço à gauchada lá na Boa União. Todo mundo ligado com a gente. É, um abraço. Seu João Antônio da Maison, que mandou pra cá a mensagem, né? Te pedindo uma marca. Um abraço também, meu amigo Roberto Dalvino Ottoni. Obrigado sempre pela companhia e pela audiência. Vamos mandando, portanto, esta marca lá pro pessoal da Boa União e também pro meu amigo Beto, né? O pessoal sempre ligados com a gente. Obrigado e meio pela companhia. Vamos trazendo esta marca para relembrar Nésio Alves Correia, o popular Gildinho, nos cafundós do meu pago.

0: 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Traz a franqueza na alma e o amor no coração. Por isso rezo a Deus que me dê força na vida para continuar neste mundo, honrando a terra querida.
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4: Fala aí, gauchada amiga, 17 horas 59 minutos. Vamos chegando pro término da primeira hora, portanto, do Tia Proxega, né? E hoje eu já vou embalando os arreios, né? Vou deixar vocês na companhia do Paulinho Paes, portanto, aí na programação Campeira e Altaneira do Rio Grande, o Tia Proxega. E vai trazendo a marca do Rio Grande, a música, a informação, notícias de Soledade, do Rio Grande, o Brasil, o mundo em evidência com a gente, tá certo? E amanhã, no compromisso de estar aqui de novo, na mesma esquina, com a mesma gaita e o mesmo gaiteiro. Paz e bem, fiquem todos com Deus, porque eu também vou com ele, chefe.
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7: Chegamos ao final de mais uma tarde. Convidamos a vocês, irmãos e irmãs, para um momento de reflexão, um momento de paz. Hoje a carta de São Paulo aos Colossenses nos diz: mas agora deixai de lado todas essas coisas, ira, raiva, maldade, maledicências e palavras obscenas. Esta parte da carta aos Colossenses apresenta conselhos, preceitos e exortações para a vida cotidiana das comunidades, preceitos de vida cristã. São mais do que possibilidades. A ênfase e a insistência agregam a esses conselhos um peso de necessidade e mesmo de critérios de vida. E parece ser assim mesmo para ser membro da comunidade. Para aderir à fé, é necessário a superação da ira, da raiva, da maldade, da maledicência e até de palavras obscenas. Isso porque a fé não é algo teórico, mas uma mudança de vida. Os colossenses não eram de cultura judaica, mas ainda por isso é importante para o apóstolo que costumes não adequados sejam superados. Hoje, praticamente, a realidade globalizada universaliza, de modo geral, alguns costumes. O apelo dessa carta sobre nossas vidas se torna ainda mais urgente e significativo. Todos precisamos constantemente renunciar ao mal cotidiano e abraçar os valores da fé que nós professamos. A raiva e a ira, quando cultivadas, tomam a mente e alteram a visão da realidade, impedindo-nos de reconhecer a presença de Deus nos outros e também nos objetos da raiva. A maldade, quando alimenta nossos atos, ela deturpa o nosso agir e corrompe o modo como vemos e experimentamos a realidade. Quando somos maldosos, o mundo todo nos fica mais triste e difícil. E nós usamos esses critérios com os outros. Cada dia de luta e dificuldade precisa ser enfrentado com confiança e gratidão a Deus. É isso que fortalece e possibilita a construção do reino de Deus, verdadeira vivência da fé e felicidade da vida. Rezemos um instante. Senhor Deus e Pai, sê para nós verdadeiro alento e refúgio. Que a Tua presença seja sempre reconhecida pelas nossas atitudes e o Teu amor possa aquecer os nossos corações e fortalecer o nosso testemunho. Que sejamos cada vez mais Tua semelhança, cordiais, misericordiosos e caridosos. Que assim seja. E a vocês, irmãos e irmãs que agora me acompanham, que o Senhor da paz e do bem vos abençoe e vos guarde. Em nome do Pai, do Filho e do Espírito Santo. Amém.
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1: 6:05, temperatura em 17 graus. Te aproxega o melhor da música gaúcha para você neste final de tarde. Até às 7 horas da noite, mais música gaúcha, tradição, a cultura aqui na tua Rádio Cristal. Lembrando que a partir das 7 horas da noite teremos um programa especial com o Rancho Vó Antônia, divulgando a Semana Farroupilha 2026 e que terá início no Rancho Vó Antônia nesta quarta-feira. Toda gauchada da região, obrigado pela audiência, pela companhia. Abraço ao Miguel Gaspareto, que está na nossa audiência, está na nossa companhia, pediu a música e vai ouvir aqui no programa Te Aproxega da tua Rádio Cristal. Já já, as participações, 992229878, queremos que você participe, que você interaja conosco, peça sua música gaúcha em clima de Semana Farroupilha.
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1: Seis e 14, é o Teatro Chega que você acompanha pela tua Rádio Cristal. Tarde e noite de terça-feira, 8 de setembro de 2026. Programação especial gaúcha para você. Aqui tem participações dos nossos ouvintes, desejando uma boa terça-feira a toda a companhia da tua Rádio Cristal, especialmente ao Guga. Abraço a Vera Bora. Já já tem uma mensagem de voz que nós vamos escutar aqui no programa Te Aproxega para você que está na nossa audiência. É uma terça-feira com cara de segunda-feira, depois do feriado, 7 de setembro. Hoje com a sessão ordinária da Câmara de Vereadores de Soledade. Neste momento, lá em Mormaço acontecerá, dentro de instantes acontecerá, a sessão de posse do prefeito Álvaro Kuhn, ele que assumirá a titularidade do Executivo Municipal em virtude do falecimento do prefeito Alexandre. Então, a sessão ordinária da Câmara de Vereadores, dentro de instantes, será marcada pela sessão de posse, então, de Álvaro Kuhn como prefeito do município de Mormaço após o falecimento de Alexandre Vieira, que também será homenageado pela Câmara de Vereadores de Mormaço, ato que acontece a partir das 6:30 PM. Também aqui na Academia Soledadense de Letras tem um evento que está acontecendo, homenagem à professora Maria Beatriz Kini Eifert, que recentemente faleceu, e a Academia Soledadense de Letras prestando uma homenagem à professora, à educadora, escritora Maria Beatriz Kini Eifert. É, lembrando que a Semana Farroupilha está em pleno andamento em Soledade. Teremos hoje, inclusive, aqui o programa com o Rancho Val Antônia, com o patrão e seus convidados. Já vivemos o clima da Semana Farroupilha lá no Piquete Cambará, com todas as atividades que foram realizadas. Tivemos a programação de abertura lá do CTG Henrique Borer, inclusive amanhã, quarta-feira, na próximo dia 16, na próxima semana, teremos inclusive a homenagem à Casa Batista. É quinta, sexta, sábado, domingo, muitas atividades da Semana Farroupilha, CTG Marciano Brum, CTG Três Coqueiros, Piquete Rancho Alegre do Pontão da Bunhão, também o Cepete Araju de Santa Terezinha, Herança Crioula, CTG Argimiro Martins Pinto, CTG Querência do Botucaraí, entidades tradicionalistas, o Raqueiro da Cultura, entidades tradicionalistas aqui de Soledade. É, e a boa música do Rio Grande, tchê.

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2: 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Sindicato Rural de Soledade realizará no dia 26 de setembro mais um remate de gado geral, com excelente qualidade, com vários animais inscritos. O evento será no Parque de Eventos Rui Ortiz a partir das 2 horas da tarde no Pavilhão de Remates. Inscrições estão abertas e mais informações podem ser obtidas diretamente no Sindicato Rural de Soledade pelo 3381-1011. Abraço ao presidente José Pedro Turella, o Juca Turella e toda a sua equipe de trabalho no Sindicato Rural de Soledade. Tchê.
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15: 6:26.
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17: 17 graus.
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0: 6:30 da noite. É o Te Aproxega que você acompanha pela tua Rádio Cristal. Grande audiência do programa. Obrigado a todos pela companhia. Onde quer que você esteja, a Vera Bora está na audiência. Continua acompanhando o programa. Abraço, Vera. Obrigado pelo carinho, pela audiência. Tem uma participação especial aqui. Vamos atender?
1: Boa tarde, Jair Expedicionário. Temos na escuta do programa. Temos aí, machando ao pé do Brasil, aí na escuta do programa. Gostaria de ouvir uma com o João Luiz Correia, Fandango e Soledade. Parecia toda gauchada do CTG aí, essa semana farroupilha aí, bagualada de bonita, né, tia? Fiquem com Deus, todos vocês, hein? Vamos lá. Vamos churrascar e machar. A farroupilha tá por aí.
0: Abraço, Jair, obrigado pela companhia. Abraço a toda a gauchada aí do bairro Expedicionário. CTG, Argemiro Martins Pinto, preparado também para a sua roda crioula.

João Luiz Correia. Ele que estará aqui em Soledade, no baile do CTG Marciano Brum, no dia 19. Grande evento tradicional do CTG Marciano Brum, com a presença do Filho da Terra, João Luiz Correia, que cantou aí para o Jair e toda a nossa gauchada, o Fandango em Soledade, lá na Capela do Pontão, que vai viver a sua Semana Farroupilha a partir da sexta-feira, no Piquete Rancho Alegre, com a abertura que estará acontecendo na sexta, as atividades marcadas para o sábado e também para o domingo, lá no Piquete Rancho Alegre do Pontão da Boa União, aí sob o comando do patrão Paulo Marques. Então, todos reunidos lá no Piquete Rancho Alegre, e no sábado pela manhã tem o Histórias de Vida aqui na tua Rádio Cristal. Por falar no Histórias de Vida, quero mandar um abraço à Tânia e o Elemar lá no bairro Ipiranga, que estão na nossa audiência, estão na nossa companhia, estivemos lá conversando, batendo um papo hoje à tarde. Obrigado aí pela recepção, pelo carinho. Abraço, Elemar. Abraço, Tânia. Obrigado aí pela audiência e pela companhia de sempre. Tem mais participações aqui que já nós vamos registrar aqui no programa.

0: Linda música! Gildinho, os Monarcas, Chiquito, Soledade e Rainha do Sul. Agora 6h40, 16 graus a temperatura. E atenção, caneta e papel na mão.
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0: Vamos lá então para o resultado da loteria das 18 horas. Caneta e papel na mão. Quinto prêmio, 3.412. Quinto prêmio, 3.4112. Quarto prêmio, 3.827. Quarto prêmio, 3.827. Terceiro prêmio, 3.762. Terceiro prêmio, 3.762. Segundo prêmio, 5.856. Segundo prêmio, 5.856. 5.856. 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E para Adonis Rede Integrada Banrisul, o primeiro prêmio do sorteio das 18 horas, 2.307. Primeiro prêmio, 2.307. Primeiro prêmio, 2.307. Resultado da loteria das 18 horas.
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0: Faltando 17 minutos para 7 horas da noite, é o programa Até a Proxega que você acompanha.
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1: 6:48.
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3: 16 graus.
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6: 6h51, é o programa Te Aproxega aqui pela tua Rádio Cristal nesta noite de terça-feira, com a gauchada já no estúdio. Já já um programa especial aí do Rancho Val Antônia, com os homenageados, com toda a programação aí para a Ronda Crioula, que começará amanhã no Rancho Val Antônia. A programação especial que a tua Rádio Cristal está fazendo com todas as entidades tradicionalistas, as entidades parceiras da tua Rádio Cristal. E aqui, patrão Sidney, quem pede música, ouve. O Fernando Trevisol pediu e vai ouvir uma música bonita de quem canta, de quem deixou a sua história marcada no tradicionalismo gaúcho.

Porca Véia, a luz do meu rancho, para o Fernando Trevisol, que pediu e ouviu atentamente esta música. Agora o pedido é do secretário Eduardo Rotava, pediu e vai ouvir aqui também. E já já, programa especial com o Rancho Juan Antônio. Nosso estúdio já está repleto de convidados para este programa mais do que especial. Música.

0: 7h, você está na companhia da tua Rádio Cristal, que faz o intervalo, já tem o programa especial aí com o Rancho Valtônia, programa especial da Semana Farroupilha. Fique ligado!
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1: 7h11, você está na companhia da tua Rádio Cristal e a partir de agora, programa especial com o Rancho Valtônia, que se prepara para mais uma semana farroupilha. E a abertura oficial já é nesta quarta-feira, com toda a gauchada preparada para mais esta semana farroupilha aqui no estúdio. Que alegria ver todos os convidados, homenageados, patronagem que se prepara, que se dedica em prol desta entidade tradicionalista. Eu quero saudar de imediato o patrão Jorge Vedóis, que veio aqui com toda essa gauchada querida que vai se manifestar aqui na tua Rádio Cristal. Tá chegando mais uma semana farroupilha no Rancho Valtônia, Jorge. Boa noite.
2: Boa noite, Paulinho. Boa noite aos ouvintes da tua Rádio Cristal. Boa noite aos nossos homenageados que estão aqui presentes com nós. Uns representando a prefeitura, o Sicredi, o resto são tudo que são homenageados mesmo. Para nós é uma honra estar mais um ano aqui na Rádio Cristal divulgando a Semana Farroupilha do Rancho Valtônia, a quarta ronda.
1: A quarta ronda do Rancho Valtônia. Como o Rancho Valtônia se preparou para essa quarta ronda crioula?
2: Ah, tu sabe, Paulinho, que esse ano a gente deu um passo maior que nós vinha dando sempre. Convidamos umas pessoas especiais, que a gente, quando convida as pessoas, não é por mera causa. A Zatimari, o seu Alceri, sua família, o CTG Herança Crioula, que a gente fundou o rancho, nós fazia parte da CTG Herança Crioula, então não teria como deixar de fora. Prefeitura Municipal, acho que municipal, homenagear a prefeitura, referente aos 151 anos do nosso município, para quem é solidarense, eu acho que é válido. E o Sicredi, que é um grande parceiro nosso, né? De todas as comunidades, todos os CTGs, tudo que vão fazer na cidade, tem o Sicredi apoiando. E os familiares do seu Davi Silva, para quem conheceu, foi um grande gaúcho da nossa sociedade e para mim mais que um companheiro de laço, um pai que eu não tive.
1: É, e por isso as homenagens estão sendo prestadas e o Jorge já se emociona pelas homenagens que serão prestadas e não poderia ser diferente, com ligação à sua família, com ligação ao Rancho Valtônia, que cresce a cada ano com sua Semana Farroupilha, Jorge.
2: Ah, com certeza. Quando a gente fala em pessoas que a gente quer bem e que busca para ser homenageada, as pessoas aceitam. E quando eu falo do seu Davi Silva, não tem como não se emocionar, né? E graças a Deus, com o apoio da nossa comunidade, o Rancho Valtônia vem crescendo cada dia, cada evento que a gente faz, cada ronda, cada vez maior.
1: Tá certo. Então nós temos aqui, gostaria até que o Jorge fizesse a apresentação de todos os convidados que estão aqui nesta Ronda Crioula, que vamos trazer informações aí do Rancho Valtônia. Apresenta toda essa gauchada que estão aqui conosco, Jorge.
2: Então nós temos aqui o Tayan, que é filho do Alceri e da dona Zatimara, que são homenageados, o casal homenageado em vida. Nosso Carlinho, nosso gaiteiro, que vai fazer os bailes à noite. A Ceni, que está aqui representando os irmãos dos filhos do seu Davi. O Fernando, representando o Sicredi, o Eduardo Rotava, popular Dudu, representando a nossa prefeitura, nosso patrão do CTG Herança Crioula, nosso João Portela, que é o porta-voz do João Antônio, a Bruna, representando as Paladinas, e a dona Jocássia, a esposa do seu João Portela. E o nosso gaiteiro lá, que eu não sei o nome que chegou agora, seu Tiago.
1: Tiago, Tiagão. É, então, esse pessoal, sejam bem recebidos aqui na tua Rádio Cristal, nós vamos conversar. É uma roda de conversa dentro da Semana Farroupilha que estamos trazendo. Quem vai animar a Ronda Crioula do Rancho Valtônia?
2: Quem vai fazer a animação para nós é o amigo Carlinho aqui, o grupo Fandangueiro, e a gurizada deles, eu acho que o Alemão faz parte também do conjunto aí. Estarão com nós lá todos os dias, todas as noites e almoço também.
1: Então vamos abrir este programa especial com os músicos, aqui o Carlinhos, o Thiago e o...
3: Não, rapaz, teu nome?
1: Tayan. Vamos com a música aqui no programa Te Aproxega Especial com o Rancho Valtônia, o Tayan, Carlinhos e o Thiago.

0: Tá aí, quem sabe, Jorginho, Fernando, toda gauchada aqui, quem sabe, faz ao vivo. Grande Carlinhos. Bom, vamos dar destaque para a programação da Ronda Crioula do Rancho Val Antônia. Patrão Jorge, para que depois a gente possa conversar com os homenageados, com as pessoas que estão aqui representando esta entidade tradicionalista. Como está definida a programação do Rancho Val Antônia?
1: Então, Paulinho, amanhã, às 6 horas, se reunimos lá na frente da Mecânica Coqueiro, na Cidade Fumoso, com os cavaleiros, nossos convidados. Saímos lá às 6:30 em ponto, vamos até o cemitério, onde vamos acender a chama no túmulo do senhor Davi Silva. Após, seguimos para o Parque Centenário Rui Ortiz, onde estaremos prestando as homenagens, além do senhor Davi, nosso casal em vida, o Alciri e a dona Zatimara, a Prefeitura Municipal e o Sicredi. Na quinta-feira, teremos uma homenagem especial ao grupo de Cavaleiras Paladinas. Daí, na sexta-noite, nós não vamos abrir, que nós temos uma parceria com o CTG Marcelo Brum, vamos falar o nome, que nós somos parceiros. E daí nós voltamos no sábado, com o almoço, e à noite teremos a homenagem ao CTG Nossa Crioulo, e no sábado também, o Porco Pururuca. E essa é a nossa programação deste ano.
0: É, e no domingo também tem alguma atividade?
1: Isso, domingo tem almoço, 2 horas encerramos, apagamos a chama e damos para encerrar a Semana Farroupilha do Rancho Antônio.
0: Então vamos conversar com os homenageados, com os familiares que estão aqui, dando início então na sexta-feira, o início dos cavalarianos.
1: Na quarta-feira
0: amanhã, né? Lá da Mecânica Coqueiro, até as pessoas me perguntam, onde fica a Mecânica Coqueiro? Lá no bairro Ipiranga.
1: Na saída do Espumoso, isso
0: aí. Na saída para Espumoso, para a chegada no túmulo do homenageado Davi Silva.
1: Isso aí.
0: É, e aqui está os familiares.
1: Tem uma filha do seu Davi aqui representando a família.
0: Que é a dona Ceni. Ceni, o que representa esta homenagem do Rancho Val Antônia para o seu pai, o seu Davi Silva?
2: Ai, boa noite a todos os ouvintes da Rádio Cristal e os aqui presentes. Representa uma gratidão para nós, da família. Muita emoção. Isso vai ser muito, muito gratificante para nós.
0: A família foi surpreendida pela homenagem Sim. que ele vai receber?
2: Sim, foi surpreendida. Quando eu vi, ele chegou com o convite para nós.
0: E recebeu com muito carinho e muita emoção.
2: Com muito carinho e emoção.
0: Nos conte um pouco mais do seu Davi, quem foi ele, tradicionalista também, participou?
2: Sim, sempre participou dos rodeios, sempre ia, sempre estava presente. Foi muito bom.
0: E os filhos seguiram seus passos também?
2: Sim, também. Nem todos, né? Mas a gente quer sempre ir.
0: Vivência dentro do tradicionalismo?
2: Sim.
0: E a sua mãe? Também ela tá viva?
2: Já é falecida também.
0: Já é falecida também?
2: É, ela acompanhou muito pouco. Daí ela sempre ficava com nós, né? Em casa. Sempre tinha que ficar alguém caseirando nisso ditado, né? Então ela sempre ficava. Só quando era pertinho aqui na cidade, ela sempre acompanhava junto, né? Arrumando sempre as roupas dele pra gente estar tudo pronto. Na hora de sair, todo mundo, né, fazia uma coisa ou outra pra ele. Tinha que organizar tudo. Desde lustrar as botas, tinha que sortar pronto.
0: Ficaram as lembranças, Ceni?
2: Sim, muitas.
0: E os ensinamentos?
2: Os ensinamentos também.
0: Jorginho, como foi a escolha do seu Davi Silva? Como os integrantes da patronagem fizeram a escolha? Chegaram até a família para prestar essa homenagem?
1: Na realidade, o seu Davi, nós convivemos por 15, 16 anos no Três Coqueiro, quando a gente fazia parte do CT Três Coqueiro. Laçamos 10 anos de dupla. E eu já prestei homenagem ao seu Davi 2 vezes. Uma vez quando fazia parte do Três Coqueiro em vida, e depois quando estava na Mar São Bento, a gente fez uma taça em homenagem a ele também. E esse convite, a gente tinha, às vezes falamos com a família o ano passado, eles estavam prolongando, e esse ano aceitaram. Então, e para nós falar do seu Davi, um homem que eu nunca, particularmente, nunca vi ele usar calça de brim. Sempre de bombacha, o cara gaúcho, por natureza mesmo, um cara que representava a tradição gaúcha do nosso município aí.
0: Com muito orgulho.
1: Com muito orgulho, com certeza.
0: E essa homenagem certamente emocionará a família, os seus amigos que estarão participando desse momento.
1: Ah, com certeza. Isso aí vai ter a emoção. Já está pegando hoje. A partir de nós chegar no túmulo amanhã, que nem você me fala, vai ser uma choradeira e na hora vai ser maior ainda. Porque lembrar de uma lenda, de uma pessoa que conviveu no nosso município e levou a tradição ao pé da letra. Não tem quem não se emocione, quem conheceu, ele vai se emocionar com certeza, e quem não conheceu vai se emocionar também.
0: É, e a gente percebe uma mobilização muito grande aí do Rancho Val Antônia em relação à presença dos cavalarianos, desde o início até, lá no Mecânica Coqueiro até o cemitério municipal.
1: A gente estendo o convite a todo mundo, né, que sempre, uma coisa que a gente sempre fala, eu particularmente, enquanto nós fazer ronda, cavalarianos nossos não pagam cartão. Eu sei que algumas cidades não cobram, mas nós não cobramos. Para que todos os amigos estejam presentes, para fazer uma cavalgada bonita. Eu acho que a abertura da Semana Farroupilha tem que ter cavaleiros para se tornar uma coisa bonita.
0: E é um incentivo.
1: É um incentivo, com certeza.
0: E agora queremos aí homenagear já o seu Davi Silva, em memoriam, com uma bela música, mas o Jorginho tem um recado.
1: Paulinho, eu tenho que mandar um abraço para os nossos colegas do Rancho Vontone, que estão lá no parque, desde ontem se dedicando, hoje estão dando com a carne, organizando as coisas lá. Então um abraço para o Adilson Aguirre, para quem não conhece, o Boca. E o resto do povo, Maurício, Lázaro Vedóis, a Silvana, que estão lá preparando um gruto, vamos comer depois aqui. E então, um abraço a todos eles lá.
0: Quer dizer, a Ronda Crioula do Vó Antônia já começou?
1: Já começou. Começou ontem, quando nós fomos lá na Mar São Bento. Até já gostaria de estender nosso muito obrigado ao patrão do CGN lá da Mar São Bento, o pessoal da comunidade, que nos emprestaram as mesas, que a gente não tem sede, a gente vai peleando aqui e ali. Então, nosso muito obrigado desde agora, Predilha.
0: Tá certo, depois o Sidney Pertz vai falar então sobre essa parceria. E que bom, né, Fernando, que a gente tenha essas parcerias entre as entidades tradicionalistas. Mas agora, o ouvinte que está lá no nosso lado, o Clair Oliveira, que bom escutar nossa música raiz. Então o pessoal quer escutar a música aqui nesse programa especial, esta roda de conversa do Rancho Vó Antônia, com o Tayan, o Carlinhos e o Thiago.
3: Vamos dar uma oportunidade para o nosso...
0: A boa música gaúcha.
3: Vai lá.

0: A boa música gaúcha, e essa música é antiga e das boas, né, Carlinhos?
1: Das antigas, nós tocava muito corrão aí nas Polonese.
0: Foi regravada pelo Serranos, Tio Mederico. Inclusive tocaram domingo ali no Piquete Cambará, os Serranos. Aí. Tio Mederico, música tradicional aí da música do Rio Grande. Agora 7 horas 27 minutos, o papo é bom e passa muito rápido, né, patrão? Nós temos aqui várias participações pelo Facebook da tua Rádio Cristal, estamos transmitindo aí no Facebook e também no YouTube. O Neuri Ferreira, um abraço ao Jorginho e o Carlinhos, grandes amigos e demais presentes. O Neurix esteve aqui em Ferreira ontem tocando gaita com o Alexandre do Pura Cepa. Abraço, essa gauchada. Escutou? Claro. Música de qualidade, né, Carlinhos? Claro. Música de qualidade. Isso aí. O Quinto Longo está deixando um grande abraço aos amigos do Rancho Vó Antônia. A Natália dos Santos, parabéns a todos os familiares do seu Davi. Tem mais participações que já nós vamos registrar. Já eu vou também pegar as participações aqui pelo WhatsApp da tua Rádio Cristal. Muitas pessoas participando conosco também. Já está ao vivo também no YouTube. A Ana Kelly, já estamos transmitindo também no YouTube. Deu uma queda, mas no YouTube já estamos transmitindo também o programa. Rancho Vó Antônia no Face e também no YouTube. Vamos seguir com as homenagens então, patrão Jorge, depois das homenagens in memoriam, quem vai ser homenageado amanhã à noite?
2: Então amanhã à noite nós teremos a prefeitura, referente aos nossos 151 anos, nosso município, o Sicredi Botucaraí, 45 anos, e a família nossa homenageada em vida, que é a Alceria Jatimar. Que nem eu falei, as Paladinas na quinta-feira à noite e o CTG Danas Crioula no sábado à noite. Daí.
0: É, e essas escolhas, vamos começar aí com a Sicredi Botucaraí, uma cooperativa que vem se destacando, vem tendo uma participação muito importante na nossa comunidade.
2: É que nem eu falei antes, tudo o que acontece no nosso município de eventos, dificilmente não tem o Sicredi patrocinando. E quando eu fui patrão do Herança Crioula pela última vez, eu deixei engateado para o Sicredi ser homenageado lá. Sicredi Posto Nenê naquela ocasião. E a gente falou com o Matuela, quando eu for, tivesse o nosso rancho, nós ia procurar eles. E quando eu procurei o Matuela, a gente sentiu a emoção nos olhos. E assim, Jorge, o maior prazer do mundo, nós vamos estar contigo nessa quarta ronda do Rancho Vó Antônia. E assim foi, quando falamos com o Fernando e o pessoal ali, mandar um abraço pra Fran, que tem se dedicado bastante, que é a secretária lá deles ali, que tá participando bastante também. Então, não tem como a gente não se emocionar nessas horas. Que nem falei a prefeitura, nós que somos soldadense, eu que tenho um umbigo cravado lá no bairro Ipiranga. Eu tenho orgulho de sair na cidade, fora da cidade, assim, quando... Aí vem o Rancho Vó Antônia, ou o Três Coqueiros, ou Herança Crioula, aí vem a Soledade, a capital das pessoas. Então a gente não teria como não prestar essa homenagem, pequena, mas simples. O Alceria, Dona Zatimar, o Alceria, mais conhecido pelo povo como Minhoca, nosso grande amigo Minhoca, é um cara que tive no Herança Crioula por 13 anos, com meus 4 anos de patrão, ele mesmo não sendo patrão, ele, Jorge, fizemos assim, fizemos assado, a Zat foi minha tesoureira por 4 anos, passamos uma pandemia junto, acho que uma guerra nós enfrentamos ali junto. E o CTG Herança Crioula, que nem eu te falei, quando nós fundamos o rancho, nós estávamos lá dentro do Herança Crioula. Até alguns, mas não vai dar certo. E nós fizemos 3 eventos, 2 rodeios, usando a carteirinha do Herança Crioula, representava os dois. E um acaso que nem esse ano o Sidney é patrão do Herança Crioula. E quando eu entrei na margem, ele era o patrão da margem São Bento. As Paladinas, que nem eu sempre falo, quando falam em buscar alguma coisa, ou falam em cavaleiros da nossa região, soledadense, é as Paladinas. Então não teria como nós não ter escolhido 6 pessoas, entidades e empresas de fundamento esse ano.
0: Bom, então vamos falar com o Fernando Trevisol, que representa a Sicredi Botucaraí. Mais uma homenagem prestada, cooperativa que vem sendo homenageada a todo ano pela sua participação na comunidade. Desta vez é pelo Rancho Vó Antônia. Fernando, boa noite.
3: Boa noite, Paulinho. Boa noite a todos os presentes nessa roda de prosa e canto, né? A gente pode estar aqui também falando um pouco, agradecer já de antemão ao pessoal do Rancho Vó Antônia pela escolha do Sicredi, desse ano tão especial para nós, que é os 45 anos, né, de tanta dedicação aí, de presença na comunidade. E a gente está aí fazendo o que a gente sabe fazer, que é a presença da comunidade, é estar próximo das pessoas, é estar apoiando o que acontece em Soledade, né? E então estamos muito felizes mesmo, né, ansiosos, esperando já amanhã, já para a gente poder fazer a abertura e poder estar participando lá. Mas com certeza vai ser um evento muito grande e vai ter muita participação, Jorginho.
0: É, e a cada ano a Sicredi Botucaraí vem sendo homenageada. No ano passado foi assim, pela Margem São Bento, se não estou enganado, no ano passado, né?
3: Ano passado foi o Pontão, se não falando.
0: Margem São Bento.
3: Dois anos, o Pontão,
0: se eu não estou enganado, também Pontão. Fez uma homenagem. É, por essa participação, Fernando, não só a questão dos negócios, mas também na vida ativa, na vida social da comunidade, contribuindo com as entidades tradicionalistas.
3: Com certeza, né? A presença na comunidade, estar próximo. E é, como a gente sempre diz, né? A gente devolve para a comunidade o que ele gera para o Sicredi, no que ele acredita no Sicredi, né? E é isso que a gente tem trabalhado bastante, tem apoiado todas as entidades pensando em crescer junto com a comunidade, pensando em fazer as coisas acontecerem aqui e ser reconhecida, levar o nome de Soledade para todas as regiões. Estamos em Minas Gerais, né, também com o Sicredi lá, e o pessoal de lá tem muita curiosidade em conhecer e vir e conhecer nossa Sicredi, a nossa sede, que daqui uns dias estaremos, graças a Deus, se eu quiser, inaugurando. Já está em construção, né? E quem passar lá pode ver o que está sendo feito, né? E isso só está sendo feito por quê? Porque as pessoas acreditam no Sicredi, as empresas acreditam no Sicredi, e a gente está sempre juntos.
0: É viver a comunidade?
3: Com certeza, né? Viver a comunidade, viver o dia a dia, entender o que acontece nas nossas regiões, para poder estar ajudando e crescendo junto.
0: E a cada homenagem é uma emoção especial, Fernando?
3: Com certeza, né? Cada homenagem tem um sentimento de diferente, mas que nos traz muita alegria, né? De estar presente, de estar sabendo que o pouco que a gente contribui leva para muita gente e faz muita gente poder aproveitar.
0: Essa semana Farroupilha, a Sicredi Botucaraí é homenageada pelo Rancho Val Antônia. Mas a gente que percorre as demais entidades tem sempre algo lá da Sicredi, das pessoas participando, se divertindo, dançando, contribuindo também com as entidades.
3: Sim, com certeza, né? Nosso pessoal já está preparado já para poder estar presente em todos os eventos que a gente pode participar. São bastante, mas a gente sabe, né, do empenho, dedicação, e ficamos aguardando realmente essas datas para poder estar participando, né, e contribuindo bastante com todos que participam dessas entidades.
0: E viva a Semana Farroupilha!
3: Com certeza, né? Então vamos lá, vamos convidar todo o pessoal aí amanhã, estar presente lá no Rancho Vão Antônia, nessa abertura, nesse início de Semana Farroupilha, né, que vai ter o CTG. E a gente está tão só a alegria mesmo.
0: E é verdade, tem que ter alegria, tem que ter a integração, é isso que a Semana Farroupilha proporciona em Soledade. Falamos com a Sicredi Botucaraí, homenageado, nós fizemos um bloco de conversa, um bloco de música. Eu sei aí, Jorge Vedóis, que o Carlinhos, que o Tayan e que o Thiago estão ansiosos para tocar mais uma boa música do Rio Grande. O pessoal aqui está gostando da música, inclusive quero mandar um abraço aqui a várias pessoas que estão participando aí pelo Facebook da tua Rádio Cristal. O Júlio César Viana, parabéns a todos. Foram muito felizes na escolha das pessoas a serem homenageadas. Abraço ao Júlio César Viana. A Luana Moraes, parabéns para a família do Alceri. Já, já, a Zatimara vai falar. O Seri não teve coragem de vir aqui? Grande Seri, dos bons tempos lá da equipe de futebol da Margem São Bento, lateral esquerdo. Abraço ao Seri, que já foi patrão, inclusive, também do CTG Herança Crioula. Estão preparados aí para mais uma música gaúcha aqui nesse programa especial, seu Carlinhos, gaiteiro?
1: Com certeza.
0: Então, abra a gaita, gaiteiro.

0: É o Grupo Fandangueiro?
1: Grupo Fandangueiro.
0: Que estarão aí animando todas as noites no Rancho Val Antônia, né, Carlinhos?
1: No
0: Rancho
1: Val Antônia, daí na outra.
0: Fala parte, no microfone aí, Carlinhos.
1: Estaremos aí então a partir de amanhã, né? Juntamente com o Jorginho aí, com o pessoal da Val Antônia. Quarta, quinta, sábado e domingo, né, Jorginho? E daí quarta estaremos no Querência, quinta no Querência, sexta no Querência e sábado no Querência e domingo na Margem São Bento.
0: Agenda lotada.
1: Pra encerrar com chá de ouro lá com os nossos amigos da Margem São Bento aí.
0: Herança Crioula.
1: Herança Crioula.
0: E o que eu percebo, valorização dos artistas locais. As entidades se preocuparam com isso em valorizar os artistas locais e são muitos. E aqui a gente teve a oportunidade ontem do Pura Cepa, talentos da nossa comunidade, é isso que importa, valorizar os nossos artistas, Carlinhos.
1: Além de sair mais barato, ainda por a Semana Farroupilha é a mesma, né? Claro que tem, quando traz uma atração diferente também ajuda, é bom. Mas às vezes um CTG peleia a semana inteira, vem um grupo caro e leva todo o dinheiro, né? Nada contra ninguém, né? Mas a gente só tem a agradecer a todos os nossos amigos, companheiros que da patronagem do CTG aqui de Soledade, porque todo ano eu nunca fiquei sem tocar. Meu compadre velho sabe disso, viajamos muito, né, compadre? Então eu não tenho muito o que dizer assim que não me acolhe. Todo ano eu sempre toco em todos os CTG. Não posso falar mal nenhum, né, Paulinho? Não tem como.
0: Todos te abraçam.
1: Todos, graças a Deus. A gente faz um trabalho sério, um trabalho honesto. O Marco a hora tá lá, né, Jorginho? O Jorginho já sabe, meu jeito são meio chato até, né, em termos de horário, mas eu tenho meus guris que também são. Pegam firme comigo, então, só gratidão a todas as entidades aí.
0: E o Grupo Fandangueiro, como foi criado, Carlinhos?
1: Olha, na realidade o Grupo Fandangueiro é um pouco até contraditório, porque o Guilherme, o meu filho, era o filho de Soledade, né? Por 25 anos a gente viajou aí por quase todo o Brasil. E o Guilherme inventou de mudar o nome. Ô pai, vamos mudar. Eu pra mim dar oportunidade pra ele também começar a pegar o perfil, né? Diz, tá, então agora tu vai te virando, vai contratando e tal, aí então ele tá se virando. Vai pegando a estrada, mano, velho. Daí ele que resolveu mudar o Grupo Fandangueiro. Agora, para esse ano que vem, nós temos um projeto. Vamos ver se vai dar certo, né, Thiago?
2: Vai.
1: Gravar um CDzinho, vamos botar umas músicas nas plataformas digitais. Já temos umas coisas meia na manga com o Gaúcho. E vamos ver. A mudança deu um impacto meio, até que meio grande, porque os pessoal às vezes chegam nos bailes, eu tô tocando. Mas não é o Cílio Soledade? É a mesma coisa.
0: Só trocou o nome. Tá aí, grande Carlinhos Gaiteiro. Tayan e o Thiago estão aqui também. Palavrinha aí, Thiago. O Thiago que, inclusive, ele tem tocado em vários lugares aí, anima, e é um talento também na nossa comunidade, Thiago.
3: O Thiago, quem descobriu ele, na verdade, eu não conheci o Thiago, foi o Guilherme.
0: Guilherme?
3: Descobriu aqui no café, uma noite, vamos tocar ali, aí eu rodei.
4: O olheiro?
0: Olheiro.
3: Esse aqui chegou, mas eu fiquei vendo, mas quem que é o rapaz? Aí o Gui já resgatou, é bandeiro o rapaz.
4: É bandeiro. Nada, a gente engana a torcida, não é nada demais, só o feijãozinho com arroz, né? É isso aí.
0: Mas bem feito.
4: Bem feitinho. A gente tenta ser caprichoso o máximo possível, né? É isso aí. Um grande abraço aí, boa noite a todos os ouvintes aí da rádio. E é uma satisfação estar junto a todos essa turma aí, homenageando todas essas pessoas tão importantes aí, que vão ser homenageadas aí.
0: Tayan, dá o teu recado aí para quem está nos acompanhando em vídeo, no rádio também.
5: Boa noite a todos e um abraço para todo mundo que está ligado aí.
0: É mais de tocar, pouco de falar.
5: Claro, com certeza.
0: Tá certo, grande Tayan. Abraço ao pessoal que estão lá no Parque de Eventos Rui Ortiz, lá no restaurante panorâmico. O Natan Pimentel me mandou uma foto, o pessoal já está se preparando mesmo, viu, Jardim?
6: Ah, não, o pessoal, graças a Deus, que nem eu falo, o Rancho Montone é formado por muitas entidades. Tu falou Natan, Laço pela Mar São Bento, mas tem um carinho muito grande pelo Rancho. Então um abraço a todos lá que estão se dedicando, organizando as coisas lá. Logo estamos chegando aí. E bote a caixa lá que temos com sede.
0: Tá certo, grande Jorginho. 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Prefeitura de Soledade, então, Centro Administrativo, terá uma homenagem especial e o secretário de Desenvolvimento Econômico, Eduardo Rotava, muitos conhecem por Dudu, o Dudu Lanches, mas é o secretário Eduardo, que está aqui para falar desta homenagem que receberá o Centro Administrativo, a Prefeitura de Soledade. Eduardo, boa noite.
2: Boa noite, Paulinho. Boa noite a todos os ouvintes, internautas que estão nos acompanhando. Jorginho, é uma satisfação enorme nós recebermos essa homenagem, porque a gente sempre diz que nós temos... A prefeitura é um... Nós, na medida do possível, atendemos todas as entidades, né? E quando tem esse reconhecimento aí ao Poder Executivo, a gente fica muito feliz, porque desde a construção da Semana Farroupilha em fazer, o ano passado a gente já chamou todas as entidades junto para construir junto, porque eu sempre digo que quem faz a Semana Farroupilha não é a prefeitura, é as entidades, é o CTG, é os piquetes. E quando a gente, o Jorginho nos procurou aí para fazer essa homenagem para nós, do Centro Administrativo da Prefeitura, foi muito gratificante, porque é um reconhecimento pelo que a gente faz, pelo que o trabalho que a gente faz, desde a questão dos rodeios. A gente sempre está envolvido em melhorar a cancha, fazer o melhor para, né, todas as entidades lá. Então, para nós, ficamos realmente muito felizes.
0: Receptividade, carinho, respeito e valorização, secretário.
2: Exatamente, é o que nós estávamos conversando com o prefeito Catânio e o vice Jonas ali sobre essas questões, porque quando a gente nos procura, principalmente na época de rodeio, que para melhorar algumas coisas para ele na estrutura, que a gente sabe que os rodeios nossos aqui em Soledade, não pode dizer um rodeio, bah, esse rodeio deu pequeno ou está fraco. Todos os rodeios aqui em Soledade estão realmente muito grande e cada vez vem crescendo mais. E a gente pode ver, inclusive, pela Semana Farroupilha, também aqui no nosso município, que a cada ano aumenta mais e vai mais longe. Eu tenho dito isso, que tem ido mais longe a Semana Farroupilha aqui do nosso município. Então, diante disso, a gente fica muito feliz por esse reconhecimento. Porque quando a gente, eu sempre digo que a gente faz lá esse trabalho, o ano passado a gente fez uma força-tarefa até para reconstruir a cancha, né, por questão do rodeio internacional também. Se juntou Mar São Bento, outros, não me lembro aqui, outros, quais outras entidades que se juntaram, para Vivaldino Batista, né, para nos ajudar. E eu disse lá na minha fala que realmente isso é para eles, é para as entidades. E a gente fica muito feliz, realmente, Jorginho, aí com esse reconhecimento.
0: É, e não poderia ser diferente, porque a prefeitura, de uma forma geral, tem um trabalho importante, é o executivo, é aquela que executa as obras, e muitas vezes é mais cobrada do que elogiada, e faz parte, não tem nada de errado. Mas quando recebe uma homenagem, é gratificante, secretário.
2: Com certeza, né? Porque, como eu disse, a gente faz é para eles, é para cada vez melhorar as estruturas. E com certeza a gente sabe que quando a gente está no poder público, é secretário ou prefeito, enfim, a gente sabe que às vezes vem as críticas, né? E tem melhor aí, ah, tá ruim aquilo, mas isso é a coisa mais normal do mundo, né? Mas e quando vem esse reconhecimento, realmente a gente fica muito feliz, porque é sinal que a gente está trabalhando no caminho certo.
0: É por esses motivos o reconhecimento, patrão?
6: Ah, com certeza, que nem o Dudu já falou. Quando a gente faz rodeio no parque ali, às vezes até reinamos com o pessoal da prefeitura, bah, falta isso, falta aquilo, mas não falta força de vontade e empenho de todos, ali do Centro Administrativo, que nem a parte do Dudu, pessoal lá do parque, hoje a Dona Helena, tiveram antes outras pessoas, que estão sempre ali para auxiliar nós que usamos o parque da melhor maneira possível. Então, esse é um dos motivos. E outro é que nem eu falei, porque eu sou cria de Soledade e tenho orgulho de ser soledadense. E eu acho que a pessoa que nasce em Soledade tem que, pelo menos uma vez, prestar uma homenagem ao nosso município. Então, unir o útil ao agradável, né?
0: Unir o útil ao agradável. Muitas participações aqui. Quero mandar um abraço ao Nélio Lando, que está nos acompanhando e mandando um abraço a toda esta gauchada. O Nélio Lando também estava na audiência do programa do CTG Querência do Botucaraí. O pessoal fez uma referência a ele. Grande figura,

0: participações. Deixa eu pegar aqui, o pessoal manda mensagens, participa, interage conosco. Que bom que a gente possa ter uma grande audiência. Estamos numa grande audiência aqui. Ao patrão lá do Piquete Rancho Alegre, o Paulo Marques, também mandando um grande abraço a todos os integrantes do Rancho Vó Antônia. Já, já, Herança Crioula. Vamos ouvir mais uma música. Que música é ouvir aí, patrão Jorge? Combinou aí com... Depois o João também. O João que é o homem das falas aí do...
1: Isso, o João é o nosso porta-voz.
0: É, e depois ele vai trovar aqui também. É, o pessoal tá combinando aqui. Que música vai cantar aí, João? Pega o microfone aí, João. Que música vai cantar aí, João?
2: Vamos lá, vamos lá. Vamos trazer o Ginete de Fronteira, já que o Serrano estiver por aí. Vamos lembrar o Ginete de Fronteira.
0: Então. Ginete de Fronteira.
2: Mandar pra gurizada lá do Rancho Bom Antônio, né, Jorginho? Não, não. Salão esperando nós com a carne assada e a cerveja.

0: Ginete de Fronteira, João Portela e Grupo Fandangueiro aqui na tua Rádio Cristal. Agora 7:52, nós vamos conversar agora com o Herança Crioula do Sidney Pertli, de toda aquela gauchada. E o Jorginho já fazia uma referência da sua participação nesta entidade tradicionalista. Patrão Sidney, seja bem-vindo aqui neste programa especial da tua Rádio Cristal. Boa noite.
1: Boa noite, Paulinho. Boa noite aos ouvintes. Boa noite aos internautas. E boa noite a todos aí, né? Nessa rodada tão gostosa de música e de conversa, né? Uma roda de amigos. E desde já, e agradecendo a Rádio Cristal por esses

0: espaços cedidos aí às entidades parceiras para que possam divulgar, né, os seus projetos, as suas rondas. Isso vem a muito a favorecer, né, para a cultura gaúcha, né, a cultura do município, né, só tem a enriquecer. Muito obrigado à Rádio Cristal.
1: E na semana que vem teremos um programa especial com o CTG Herança Crioula.
0: Com certeza estaremos aí, vamos trazer o pessoal, trazer nossos convidados, nossos homenageados, trazer o próprio Carlinhos, né, já acho que vai ficar por aí, né. Com certeza, né? Vai estar aí junto com nós.
1: Já bateu o cartão, inclusive, hoje.
0: Com certeza. Também já agradecer, pedir humilde, né, agradecimento ao Jorginho por ter lembrado da nossa entidade, desde nossa amizade, nossa parceria, né? O Jorginho, como falou, quando eu tive de patrão lá, ele solicitou a entrada dentro da entidade, eu autorizei como patrão e ficou por 13 anos com nós lá, foi patrão, teve a oportunidade de ser patrão da Marge São Bento, do Herança Crioula, e hoje, então, a gente acolhe essa homenagem aí, né, com muita gratidão, com humildade, com muita simplicidade.
1: Como a patronagem recebeu esse convite, patrão Sidney?
0: Paulinho, é o seguinte, a homenagem é sempre uma coisa que te choca um pouquinho, né? Mas a gente, assim, leva como um mérito do trabalho que a gente vem desenvolvendo dentro da entidade, né? Como patronagem e coisas. E nós temos uma amizade muito, muito grande, muito rica, né? Em rodeios, em jantares. E isso tudo favoreceu, de repente, para que ele nos escolhesse a nós sermos um dos homenageados, né? Junto com esse grupo seleto, né, de entidades aí. Graças a Deus a gente está junto, então isso é gratificante para nós.
1: Reconhecimento pela história, pela tradição, pelo que representa o CTG Herança Crioula?
0: Com certeza, com certeza. Nós, como entidade, não desmerecendo as outras, a gente tem uma caminhada muito tranquila, assim, mas com muito esforço, né? Por somos do interior, então tem as nossas dificuldades, as nossas limitações, mas a gente vem trabalhando como comunidade, como entidade, sempre caminhando para frente, né, com passos pequenos, mas para frente. Então, isso é gratificante estar aqui junto hoje.
1: E é uma entidade que a gente percebe que vem de geração para geração, Sidney.
0: Sim, com certeza, com certeza. Nós temos um grupo muito bom, né, muito bom, de pessoas que pensam positivo, pessoas que querem deixar o seu legado aqui na terra, né, de não deixar as coisas cair, de fazer as coisas acontecer. É com esse grupo que a gente toca a entidade, né, e com certeza está dando, colhendo os frutos bons.
1: Quantas pessoas estão envolvidas aí no CTG Herança Crioula?
0: O Herança Crioula se funde com a comunidade da Margem São Bento. Então, hoje nós temos, em termos de... A campeira do Herança Crioula é muito forte. Temos um grupo muito bom da campeira. Então, nós temos uns 60 laçadores. E isso envolve familiares, né? Vem junto, né? Mas tem uns 60 laçadores. E mais a comunidade, que abraça a causa. Você fala na Semana Farroupilha, já todo mundo se mobiliza para pegar junto e se doar, né? Porque lá é tudo doado. Desde assadores, cozinheira, é tudo. Nós não gastamos nada. Faz uns anos para cá que a gente vem pegando umas cozinheiras para auxiliar. Mas nós temos o grupo... Todo dia um grupo de trabalho diferente que é de doação. Isso que faz uma entidade ficar forte e unida como a Marge São Bento é.
1: Doação, voluntários que se dedicam em prol de uma entidade. E certamente é por isso que o CTG Herança Crioula está sendo homenageado pelas suas raízes também, Jorginho.
2: Ah, com certeza. Eu que convivi lá na Marge, sei bem como é que funciona o sistema. Eu aprendi muito com aquela comunidade, também passei um pouco dos meus conhecimentos, que acho que até hoje eles levam. E que nem o convite, que nem eu falei, eu não poderia já convidar eles. E deu acaso que nem esse ano é o Sidney, o patrão. Uma porque estamos homenageando o casal em vida de lá, que é o Alceria Zatimara. Então, unimos útil ao agradável com o CTG também. Que nem eu falo, eu fui patrão lá por 4 anos, muito aprendi, deixei alguns legados. Passamos por uma guerra na pandemia ali, que muitas entidades quebraram, que não tinham nada para pagar um professor de dança. Lembro, contar um causinho bem rápido aqui, teve um furto lá no parque, na época, uns dias antes, e nós fizemos um empréstimo no Sicredi para botar as luzes, e daí cancelaram os eventos. A Zat custeou uns 3, 4 meses ali, eu custei uns 2, e ainda não tinha mais o que fazer. Até alguns povos na margem foram contra, eu peguei, aluguei outro escoqueiro, vamos fazer um almoço, tá, de drive-thru, e falava. E ali, dentro de 2 horas, arrecadamos R$7.000 que nós conseguimos ir equilibrando as contas. Então, a gente aprendeu muito na margem. Que nem eu falo, aprendi muito com o Alceri, com o Sidney. Sempre foram meus conselheiros lá dentro, que nem o Alceri não era nada, não era meu amigo, só um cara de CTG. Mas eu falava mais com o Alceri que com o meu vice-patrão. Falava com eles, vamos fazer assim, vamos fazer assado. Falava com o Sidney. Mandar um abraço pro Joasmir também, que foi meu vice-patrão lá da Margem São Bento por alguns anos. Então, que nem eu falo, não poderia deixar a Margem de lado esse ano.
1: Entidade que tem a sua história, a sua tradição. E semana que vem, o Sidney, o patrão e toda a gauchada estarão aqui conosco. Agora são 8 horas da noite? É, passando rápido o tempo. Nós vamos aproveitar agora já para conversar com a Zatimara, que juntamente com o Alceri, o Seri, como é conhecido carinhosamente, né, Zatimara? Serão os homenageados em vida. E uma homenagem que certamente irá emocionar a Zatimara e o Seri e toda a família, Jorginho.
2: Ah, com certeza. O Alceri, velho, é um cara fora do comum. O Azate também, que nem eu já falei, foi a minha tesoureira por 4 anos. Às vezes, que nem eu falei, essa época aí que nós não tinha dinheiro, a gente tirava do nosso próprio bolso para manter ali. E eu lembro, uns 3 anos, eu sei do CTG, nós estávamos no rodeio lá em Lajado, acho que era, e eu tava para sair. Eu ia ser do CTG. Eu ia entregar a patrulhagem e ia sair. Aconteceu umas coisas, eu ia sair. Nós sentamos, eu sei na frente do meu ônibus, velho, e choremos, se abracemos por lá, e não, e fica que eu vou pegar de patrão, eu preciso de ti. E ali eu fiquei mais 3 anos depois disso aí. Então são histórias que a gente leva, né? No coração, uma amizade, um respeito. É onde a gente tá sempre acampando juntos nos rodeios. Quando eu chego, primeiro eu reservo lugar pra margem. Quando a margem chega, reservo lugar pra mim. Fizemos boia tudo junto nos barracos, misturamos comida. Às vezes eu como mais da margem, às vezes como mais do mais. Então é uma parceria muito grande nós temos. Isso depois nós saímos, depois nós fundamos o rancho, a amizade continua mesmo. Então é uma parceria muito grande que, que Deus quiser, perdure para sempre.
1: E essa parceria, Zatimara, seja bem-vinda aqui na tua Rádio Cristal, sendo reconhecida aí pelo Jorginho. Boa noite.
3: Boa noite, Paulinho. É sempre, desde que nós conhecemos ele, é sempre esse jeito dele. E, sei lá, o convite foi assim, meio uma surpresa. Eu nunca esperava isso deles.
1: Não esperava?
3: Não.
1: Foi surpreendida?
3: Foi.
1: E diga-se de passagem, que surpresa especial e alegre.
3: Verdade.
1: Porque quando a gente recebe um convite para uma homenagem, algo tem por trás de alguém que gosta da gente, que tem carinho, né, Zatimara?
3: Sim. E daí os guri sempre também saíram junto, desde aquele ali, desde pequeno, junto com o Jorginho, nos rodeios. E daí ficou aquela amizade sempre, né?
1: São histórias que foram construídas ao longo do tempo.
3: Sim.
1: E o que ele coloca aí, tanto a Zatimara como o Seri, sempre ao lado do Jorginho, nas rondas da margem, agora auxiliando também no Rancho Vó Antônia.
3: Sempre, todos os anos a gente compareceu, desde que ele começou com o Vó Antônia, sempre nós, a gente está presente ali.
1: É, e eu desde que conheço a Zatimara e o Seri, sempre envolvidos com o tradicionalismo.
3: Sempre, desde que foi fundado o CTG.
1: Por amor, por paixão, Zatimara?
3: Por paixão.
1: Alegre com esta homenagem.
3: Sim,
1: e
3: bastante.
1: Certamente se emocionará. Na homenagem que será prestada.
3: Com certeza, né?
1: E a alegria é por estar sendo homenageada em vida também?
3: Também, né? Porque depois que a gente morrer não vai ver nada, né?
1: É, o reconhecimento. Tá certo, falamos com a Zatimara. Diga... Tayan? Filho nosso homenageado em vida. Ah, é filho do Seri?
4: Exato, claro.
1: Capaz, o Tayan, desse tamanho já... A gente tá ficando velho mesmo, né, Zatimara?
3: E esse aí é o mais novo ainda,
1: é o mais novo?
3: Tem o mais velho.
1: Quantos filhos?
3: Dois.
1: Dois? É o Tayan e qual é o outro?
3: E o Wellington.
1: E o Chiru. O Chiru. E aí, Tayan, qual o sentimento de ver o pai e a mãe sendo homenageados pelo Rancho Vó Antônia?
5: Primeiramente, eu queria agradecer ao Jorginho por ter lembrado do pai e da mãe, que é uma homenagem, querendo ou não, muito merecida, Jorginho. Nós, desde o começo, o Lázaro e o Jorginho falavam comigo, só com o mano, não chegava na mãe ainda. E nós conversávamos e não vamos aceitar, mas não sei. E nós ia dando umas largadas, assim. Até que umas horas não teve o que fazer. Peguei e me falei.
1: Quer dizer que você já sabia do convite?
5: Eu e o mano já sabia, mas a mãe não sabia ainda, e o pai. E nós com aquele medo, mas não vamos querer aceitar. Daí até que um dia o Jorginho for lá e aceitar bem tranquilamente.
1: De primeira?
5: De primeira.
1: E vocês preocupados?
5: Nós preocupados.
1: Será que vão aceitar? Será que não vão?
5: O Jorginho, o Lázaro, nós conhecemos a mãe e o pai do jeito que são.
1: São mais reservados?
5: É, são mais reservados.
1: O tanto é que o Seri não veio aqui, Zatibara? Ah, não, é mais reservado, tem medo do microfone.
3: Aqui é lá pra conversar só depois de umas duas, três Kaiser.
1: Tá certo, abraço. Na
4: próxima vez já boto umas aí.
1: Mas na próxima vez já vou trazer, ó, colocar na mesa, daí o Seri vem. Muito alegre, contentes pela homenagem.
5: Muito, demais, demais.
1: E além da homenagem, você vai poder tocar também, Itaí?
5: Com certeza. Temos lá todo dia.
1: Emoção maior ainda. Diga, Jorginho.
2: Na realidade, quando eu comentei que ia convidar o casal, teve alguns amigos lá da margem, não vou citar nomes. Sabe, eles não vão aceitar. O próprio filho, o Chiru, ele tava ferrando o cavalo para mim lá em casa. Chiru, eu vou convidar o teu pai e a tua mãe para ser homenageado. Não perca tempo, Chiru. Que a mãe não vai aceitar, e o pai também não. Eu falei, mas o não eu já tenho. Eu vou lá, eu sei que vou comer um churrascão lá, então vou aproveitar a viagem e fazer o convite. E quando fomos lá, eu, o Lázaro e minha esposa, a Silvana, a Zati, ela deu uma... Não tem outros, mas é a hora de vocês, é o ano de vocês. E quando elas aceitaram, a gente saiu de lá realizado. Foi os primeiros que aceitaram os convites, saímos realizados. E lá poder homenagear esse casal tradicionalista, que nem eu sempre falo. O Alceri não sabe o tamanho que ele é. As Atimara também são pessoas que não só para a comunidade da Margem São Bento, para a nossa cidade, são muito grandes.
1: Pessoas simples, humildes, de um coração enorme e de serviços prestados, de forma voluntária sempre. Então,
2: com
1: a
2: certeza.
1: Gente tem que reconhecer.
2: Com certeza. Seria as Atitudes, ligar, ó, tem um churrasco em minha essa carne aqui, as Atitudes, vem aqui me ajudar, qualquer coisa. Estão sempre prontos, mesma coisa, os guris. Então, como eu falei, eles não sabem o tamanho que eles são para a sua comunidade.
1: 8:04, você está na audiência do programa especial Tua Rádio Cristal, Roda de Conversa e Canto, aqui com a parceria da Sicredi Botucaraí, 45 anos, presente na nossa comunidade, com a campanha Aniversário Premiado. 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Tem participações aqui pelo Facebook. O Luciano Bageston Portela está deixando uma boa noite, mas esse Portela canta bem. Aí, João, para ti. O Valdeni Portela, em Marau, acompanhando. O Antônio Elemar Geller está lá em Charqueadas, acompanhando o programa também. A Rita Fernandes, patroa aí do CTG Henrique Borer. Boa noite a todos, grande abraço a todos os homenageados. Amanhã o CTG Henrique Borer está confirmado, presença amanhã lá no Rancho Val Antônio. Essa troca de parceria, essa troca de visitas é muito interessante, Jorginho.
2: Ah, com certeza, a gente faz um esforço muito grande, né, para ir em todas as entidades. Nesse dia da Rita ali, eu não pude estar presente, porque tinha lá no Santo Tomé também, a gente se dividiu. Fomos um pouco ali, até o João Portela esteve ali representando o Rancho Val Antônio. E nós fomos para o Santo Tomé com a outra turma para representar, para buscar visita.
1: E é isso que importa, troca de visitas, parcerias.
2: Ah, com certeza.
1: O Joel Deboura Geller, abraço a todos. O Márcio Borges, o Marcinho, filho do Marcão. Grande Marcinho, parabéns, queridos padrinhos. Homenagem mais do que merecida. Que lindo ver todo esse carinho e reconhecimento. Vocês são especiais. Está aí o Marcinho Borges da nossa audiência. Já já o João vai fechar, o homem das falas vai trovar. Mas nós vamos antes conversar com as paladinas. O Jorginho estava ansiado, as paladinas. Estamos aqui, deixamos a Bruna Kemper por último aqui para que ela pudesse falar um pouco de mais esta homenagem que as paladinas vai receber na Semana Farroupilha em Soledade. Tenho certeza, com muito orgulho e com muito prazer. Boa noite, dona Bruna.
6: Boa noite, Paulinho, todos os ouvintes. Boa noite, todo mundo aqui presente. É uma honra sempre receber uma homenagem, ainda mais do Jorginho, um amigo de casa, meu, das Paladinas, sempre estendendo a mão, sempre nos dando a frente. E nós também, né? Sempre participando no que a gente consegue junto.
1: E as Paladinas, que a cada ano participa das entidades, se envolve, se dedica em prol da tradição e da cultura, Bruno.
6: Com certeza. A gente tem um lema. O nosso lema é No Galope da Paz, Resgatando a Cultura Gaúcha. Quer dizer que é o que a gente faz todo ano, né? A gente vai nos CTGs, a gente vai organizar com prefeitura, sempre o nosso apoio, o Sicredi nos apoiando. Então, é o nosso lema, é o que a gente faz, né? É o que a gente gosta de fazer. Todas nós vestimos a camisa e sempre presente, né? Então, o pessoal vê isso e gosta muito de nos homenagear. Mas esse ano é um em especial com o Rancho Val Antônio. A gente ficou muito grata.
1: E essa aproximação com o Rancho Vó Antônia, esta homenagem, você cita muito bem que a cada ano as Paladinas, assim como o Sicredi e outras entidades estão sendo homenageadas, mas nada melhor do que receber o reconhecimento, né, Bruna?
6: Com certeza. O outro ano a gente foi homenageado pela Margem de São Bento, nos receberam muito bem lá. Aí esse ano com o Jorginho, sempre com o maior apoio que a gente tem. A gente é um grupo, hoje a gente tem 66 cavaleiras. Ano que vem a gente faz 20 anos de Paladinas. Então eu digo assim, não é... como é que eu vou explicar? Não é qualquer grupo de mulher que faz isso hoje em dia, né? E a gente tem várias idades ali, não é só criança, só jovens, tem senhoras mais de idades. E todas participam, estão junto com nós. Hoje a Jocássia está aqui com nós, participando também. É uma paladina também, sempre presente. Faz aí 3 anos que ela está com nós, sempre presente. E é uma honra para nós receber essa homenagem. A gente sempre tenta participar de tudo, né? Estar presente em tudo para resgatar essa cultura, né? Que nos tempos de hoje, infelizmente, não é todo mundo. Então, ter uma roda de amigo que nem a gente tem aqui hoje, que nem o Rancho Vó Antônia conseguiu resgatar um pouco de cada um, isso é uma honra estar no meio.
1: É, e as Paladinas que têm a sua história, de todas as idades, você faz referência, especialmente aqui, a saudosa dona Ivone Franco, que desfilava, que gostava, que puxava a frente das Paladinas. É, a Bruna se emociona, e eu não pensei que você iria se emocionar quando eu toquei no nome da dona Ivone, porque sempre foi uma referência para as Paladinas, desde a sua criação, com seus 90 anos, Fernando, desfilando no seu cavalo, alegre, contente, passando o exemplo para as demais Paladinas.
6: É difícil ainda falar da dona Ivone. A gente veio um ano um pouco parado, um pouco meio quietas, né? Por causa do luto que a gente estava com a dona Ivone. É bem difícil ainda falar dela. Tudo nos lembra, né? É, ano passado a gente também participou da Semana Farroupilha e tudo sem ela. Mas já passou, né? Já fez um ano. Ano passado a gente... foi bem difícil esse ano. Não que seja fácil, a gente vai acostumando, mas ainda é muito doloroso falar e tocar no assunto. Mas a gente está aí, né? Como ela sempre me ensinou, tem que levantar a cabeça e seguir em frente. Ela sempre me ensinou, depois ela Sinara, e sempre brigando. Tu é a prova viva, Paulinho. Eu nunca estaria aqui em outro momento, né? Então, é um puxão de orelha de um lado, do outro, e me empurraram para frente. Então, é uma honra para mim hoje estar representando a pessoa da dona Ivone Franco e a Lucinara também, e estar à frente desse grupo de mulher que... vai ter sempre o legado da dona Ivone Franco.
1: E no ano que vem, então, 25 anos.
6: 20 anos de Paladinas.
1: 20 anos. Vai ter alguma comemoração especial?
6: Então, vamos organizar. Vamos ter que organizar, né?
1: 20 anos é uma trajetória muito bonita de mulheres guerreiras que amam, que fazem do tradicionalismo o seu viver também.
6: Com certeza.
1: Tá certo, conversamos com a Bruna Keffer, as Paladinas sendo homenageadas na Semana Farroupilha pelo Rancho Vó Antônia. Aqui o Cleiton Sebem, boa noite, manda um abraço ao nosso tio João Portela, metido na música. A Lucinara Franco está nos acompanhando também, Bruna. E aí que me refiro, esta é minha patroa, está te mandando um grande abraço. A Eduarda Portela também. 8h11, temos participações aqui também pelo WhatsApp da tua Rádio Cristal. É, muitas pessoas participando aqui. O Beto, eu já falei. Quem mais está conosco aqui? Boa noite, estou na escuta. Quem está? Ah, o Ronei Malaquias está na audiência. Grande, Ronei. Ah, o Jair, lá do Expedicionário, também está nos acompanhando. Ah, o Natan, eu já falei. Quem mais aqui está conosco? Boa noite, Paulinho. Parabéns pelos programas ao vivo que estás realizando. Parabéns ao Jorginho, grande líder, e também ao Carlos.

0: Rancho Vó Antônia, tu tá sendo, a escada vem subindo, né? E eu senti na pele o ano passado, quando a gente teve a honra, a glória de a minha família ser homenageada, né? Onde foi uma bela semana Farroupilha. E hoje, tu reuni família do seu Davi, Sicredi, Prefeitura, Mar São Bento, Paladinas, a tua festa com certeza vai ser uma honra, vai ser grandiosa a tua festa. Porque tu não tá mais sozinho, hoje tu tem uma equipe te assessorando. Hoje tu tem a tua equipe na cozinha, que vão fazer a parte. Não é fácil organizar uma festa, Paulinho. Claro. Eu sei o que é, porque muitas vezes trabalhei com evento, a minha vida foi evento, a minha vida foi preparar o salão para receber, mas o Jorginho não faz sozinho, tem uma equipe. E o Jorginho tem a certeza que a nossa festa vai ser grandiosa por causa dessa equipe aqui que vão dar o suporte. Tivemos presente no Cambará, lá, na pessoa do Paulinho e a Michelle, que a gente manda um agradecimento. No sábado, tive na cavalgada representando o Rancho Vó Antônia, onde vocês foram no Santo Tomé. Então a gente está saindo, Paulinho, convidando o pessoal. E o pessoal com certeza vão nos retribuir e vão participar deste grande evento que com certeza é casa cheia.
1: É casa cheia porque existe um trabalho, porque existe uma mobilização. Bom, 8h15 da noite, já estamos com 1h07 de programa e nós vamos finalizar aí. O João Portela tem que fazer uns versos aí, uma trova.
0: Uns 4 versos, pode ser?
1: Pode ser.
0: Pode ser.
1: Vamos lá então? Vamos lá para finalizar esse programa mais do que especial. Obrigado, patrão Jorginho, pela confiança aí. E nós vamos com a trova do João Portela e Grupo Fandangue.

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0: Maldade em suas mãos, João Portela.
1: Vamos encerrar agora. Através do rancho voa Antônia, o rancho pois tem valor,

0: João Portela. Obrigado aí pela presença, obrigado a todos. Patrão, dá um recado final aí. Dá um recado final aí, patrão Jorginho.
1: Então, em nome de todos os nossos homenageados, espero a nossa comunidade que se faça presente desde amanhã. Nós falamos a partir das 6 horas lá no Coqueiro, vamos sair com os cavalarianos até o cemitério, depois seguiremos até o parque. E todos os dias vai ter churrasco e comida boa, cantoria, bebida gelada, como se diz, e muita prosa. Então, serão todos nossos convidados para se fazer presente da nossa ronda, dessa quarta ronda crioula do Rancho Antônio.
0: Convite feito, quero agradecer aqui a todos pela presença. Tiago, Tayan, Carlinhos, Jorge, Seni, Fernando, Dudu, Sidney, Azatimara, João, a Bruna, a Jocasta, né? Que estão aqui e que abrilhantaram esse programa especial, muito especial, do Rancho Val Antônia. E que. É o filho, né, Tiago? Vem cá. O nome dele, Tiago?
2: Fala teu nome aí pro pessoal, fala teu nome.
0: Tá aqui, abraço a ele, abraço a todos que nos acompanharam nesse programa especial, abraço também ao Lázaro Vedóis, que está lá no parque, na lida e acompanhando o programa. A Lucinara, parabéns a todos, lindo de se ver e ouvir esta integração, e é isso que a gente quer, com a parceria especial da Sicredi Botucaraí, 45 anos de história presente na comunidade, campanha aniversário premiado. Obrigado a todos que nos acompanharam. Amanhã teremos mais um programa especial, amanhã é com o CTG Argemiro Martins Pinto, que estarão aqui, toda a gauchada, para contar um pouco dessa sua trajetória. Obrigado a todos que nos acompanharam. Uma boa noite, paz e bem. Na sequência você fica com a programação da Rede Tua Rádio.
3: Espiritualidade da não violência. 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

0: Os Cowboys Espirituais, fechando o primeiro bloco, né, do Tua Essência nesta terça-feira, 8h29. O nosso WhatsApp, né, para você participar, interagir aqui na programação da tua rádio. Intervalo, daqui a pouquinho eu volto com mais músicas.
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23: Algumas das emissoras, tua rádio presente na tua história. A Carla, em Caxias do Sul, está ligada com a gente. Alô, Carla, boa noite, obrigado. Aí, viu, ela diz paz e bem para ti também, viu, Carla? Gostaria de pedir a música Só Uma Canção, do Barbarella. Opa, vamos tocar daqui a pouquinho, viu, Carla? Agora a gente serve aqui o primeiro mate dessa noite.
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1: 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As notícias do governo federal que movimentaram o país no dia de hoje.
2: Olá, boa noite.
3: Boa noite para você que nos acompanha em todo o país.
2: Terça-feira, 8 de setembro de 2026.
3: Vamos aos destaques do dia.
2: Proteção da biodiversidade.
3: Novas unidades de conservação ambiental são criadas no Amazonas e no Piauí.
2: Decretos também formalizam concessões para manejo florestal sustentável.
3: Doenças raras, 65 em cada 100 mil brasileiros convivem com alguma condição de saúde. Saúde incomum.
2: O Sistema Único de Saúde acolhe pacientes, realiza o diagnóstico e realiza acompanhamento multidisciplinar.
3: Quem fala sobre o assunto é Natan Monsores, coordenador de doenças raras do Ministério da Saúde.
4: Em sua maioria, essas doenças são doenças de origem genética que afetam predominantemente crianças, mas também podem acontecer em adultos, em pessoas idosas.
2: Semana da Pátria.
3: Brasil celebra os 204 anos da independência.
2: E você vai conhecer alguns dos heróis que ajudaram a construir a nação brasileira em reportagem especial de Luana Karen.
5: A praça que abriga os três poderes da República em Brasília também guarda a memória daqueles que se dedicaram a um ideal de nação. O livro de aço reúne os nomes dos heróis brasileiros oficialmente reconhecidos.
3: Hoje, na apresentação da Voz do Brasil, eu, Mariana Jungmann e Luciano Seixas.
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3: Novas unidades de conservação ambiental foram criadas a partir de decretos assinados hoje.
2: As medidas também criam e ampliam reservas de desenvolvimento sustentável e parques nacionais.
3: As ações marcaram as celebrações pelo Dia da Amazônia, comemorado no último dia 5.
5: Em comemoração ao Dia da Amazônia, celebrado em 5 de setembro, foram criadas 4 reservas de desenvolvimento sustentável no Amazonas. As unidades ficam na região de influência da BR-319, no sul do estado, e somam cerca de 669 mil hectares. O ministro do Meio Ambiente e Mudança do Clima, João Paulo Capobianco, disse que é preciso agir de forma preventiva diante das mudanças provocadas pela pavimentação de rodovias.
6: A presença do Estado precisa se antecipar às pressões decorrentes da ampliação do acesso, pois os anúncios de abertura ou de asfaltamento estimulam a ocupação desenfreada, a grilagem de terra e a invasão, impactando negativamente, de forma irreversível, populações e o meio ambiente.
5: Foi anunciada também a ampliação em mais de 7 mil hectares do Parque Nacional de Sete Cidades, no Piauí. A medida tem o potencial de proteger espécies ameaçadas e de favorecer o turismo no parque. Em outra ação, o Banco Nacional de Desenvolvimento Econômico e Social, BNDES, destinou recursos para restauração ecológica de mais de 10 mil hectares na área de proteção ambiental do Xingu, no Pará. Também foram destinados recursos do Fundo Amazônia ao projeto Naturezas Quilombolas, para apoio à gestão territorial de comunidades quilombolas na Amazônia Legal. O BNDES ainda divulgou o resultado do edital para projetos de restauração e fortalecimento da Bacia do Xingu, em Mato Grosso. A diretora socioambiental do BNDES, Tereza Campelo, destacou a importância da recuperação da floresta.
7: A restauração da floresta é absolutamente fundamental, não só para proteger esse território, para garantir emprego e renda, para garantir que a Amazônia não chegue naquele ponto de não retorno.
5: Também em comemoração ao Dia da Amazônia, o Serviço Florestal Brasileiro assinou contratos de concessão das unidades de manejo florestal 2 e 3 da Floresta Nacional de Humaitá, no Amazonas. Os contratos terão duração de 40 anos e abrangem 162 mil hectares. Reportagem Luana Karen.
2: Mais Mais de 1000 acidentes de trânsito foram registrados nas rodovias federais durante o feriadão da Independência, com 66 mortes.
3: Os números foram divulgados pela Polícia Rodoviária Federal.
2: O foco da fiscalização este ano foi o uso de álcool pelos motoristas. Mais de 900 pessoas foram autuadas por embriaguez ao volante.
5: De olho nos motoristas que insistem em beber e dirigir, a Polícia Rodoviária Federal encerrou mais uma operação de fiscalização entre a sexta-feira, dia 4, e a segunda-feira, 7 de setembro. A Operação Independência foi a primeira ocorrida depois que o CONTRAN, Conselho Nacional de Trânsito, definiu novas regras na fiscalização de alcoolemia. Agora, a Lei Seca passa a prever um pré-teste ou teste passivo. Somente se for detectado algum indício de embriaguez neste teste inicial, é que o condutor será encaminhado ao uso do bafômetro. A prática já é adotada pelos agentes da Polícia Rodoviária Federal, como destaca o coordenador-geral de comunicação institucional da PRF, Matheus de Paula.
0: O foco deste ano foi a questão da mistura álcool e direção. Na verdade, essa já é uma fiscalização que a PRF faz constantemente. Nesse feriado, foram cerca de 54 mil testes de alcoolemia realizados em todo o Brasil, onde nós autuamos 993 motoristas por embriaguez ao volante.
5: Ao todo, os agentes registraram 1.031 sinistros de trânsito, com 66 mortos e 1.074 feridos. Mais de 24 mil veículos foram flagrados com a velocidade acima do permitido, 5.404 motoristas foram autuados por ultrapassagens irregulares, 2.610 por não utilizarem o cinto de segurança e 461 por transportarem crianças fora das cadeirinhas. Reportagem Graziele Bezerra.
3: Pessoas que vivem com doenças raras são acolhidas no Sistema Único de Saúde por um protocolo que já existe há mais de 10 anos.
2: É a Política Nacional de Atenção Integral às Pessoas com Doenças Raras. Ela estabelece procedimentos para diagnósticos, tratamentos e melhoria da qualidade de vida dos pacientes.
3: Nós conversamos com o coordenador de doenças raras do Ministério da Saúde, Natan Monsores, sobre a política e a assistência prestada pelo SUS para quem vive com condições incomuns e de difícil identificação. Acompanhe. Olá, doutor Natan Monsores, um prazer ter o senhor com a gente aqui na Voz do Brasil para a gente falar sobre doenças raras, né? Eu queria que o senhor começasse, então, dizendo aí para o nosso ouvinte, o nosso espectador, o que que define uma doença como rara e se há alguma estimativa de quantas pessoas existem hoje no Brasil com esse tipo de doença.
4: Doença rara para o Ministério da Saúde é um tema de bastante relevância. Primeiro aqui, né, agradecer pelo convite e desejar aí para todos os ouvintes também um excelente dia. Mas vamos lá, para o Ministério da Saúde, doença rara é aquela que acomete, né, 65 pessoas a cada 100 mil brasileiros. Em sua maioria, essas doenças são doenças de origem genética que afetam predominantemente crianças, mas também podem acontecer, né, em adultos, em pessoas idosas, de acordo com a natureza da própria doença. As estimativas globais que a gente tem para esse grupo de condições é de que entre 2,5%, 3% a 6% de toda a população do planeta seja afetada em algum momento por alguma dessas doenças raras. Então, essa estimativa ela acaba se replicando aqui no Brasil também, tá? Então, é essa faixa. São muitos milhões de brasileiros. Precisar o número é sempre muito difícil, tá? Porque cada doença traz a sua contribuição numérica para o escopo brasileiro. E as doenças que acontecem aqui no Brasil não necessariamente replicam o que acontece em outros lugares do mundo. Mas nesse momento a gente tem trabalhado bastante em melhorar essas estatísticas.
2: Existe hoje uma política nacional de atenção integral às pessoas com doenças raras, né? Como é que essa política estabelece o acolhimento, o encaminhamento para pessoas com doenças raras no SUS, coordenador? Existe alguma diferença em relação ao acompanhamento de uma doença comum?
4: Existem algumas diferenças importantes, sim. Então, um percentual das crianças, né, identificadas com doenças raras vem de uma ação que existe há quase 20 anos aqui no Ministério da Saúde, na verdade há mais de 20 anos aqui, que é o Programa Nacional de Triagem Neonatal. É o famoso teste do pezinho, né, no qual é coletada algumas gotinhas de sangue do pé do bebê para fazer uma série de exames e depois essas crianças serão acolhidas pelo sistema de saúde. Então, por exemplo, essa é uma grande porta de entrada que a gente tem. As outras portas de entrada são os serviços de referência em doenças raras. Hoje são mais de 50 serviços no Brasil. Boa parte deles está associada a hospitais universitários. E esses serviços, eles recebem a chancela, a orientação da rede de atenção à saúde do Estado para que os casos suspeitos de doenças raras sejam encaminhados para lá. Esses serviços hoje, eles contam com um exame genômico, por exemplo, que é o sequenciamento de epigoma, que ajuda a diagnosticar essas crianças, essas pessoas, para que elas consigam alcançar o diagnóstico necessário.
8: Então, eu suponho que quando o médico, ali nos primeiros momentos de acompanhamento do bebê, identifica que ele tem alguma condição e outras doenças mais comuns são descartadas, ele encaminha, então, a família para procurar esse serviço de referência, que o senhor disse que geralmente está nos hospitais universitários, né?
4: Isso. O fluxo estabelecido pelos estados geralmente é o seguinte, a atenção primária, os postos de saúde, as unidades básicas de saúde, as emergências, algumas dessas crianças e adultos acabam sendo identificados em situações de alguma gravidade já, essas pessoas são encaminhadas pela regulação.

0: de referência em doença rara. Então, muitos pediatras, muitos neurologistas, muitos endocrinologistas também conseguem conduzir o manejo, o atendimento dessas doenças.
1: Coordenador, nós temos aqui uma pergunta do Marco Aurélio Cardoso. Ele é presidente de uma associação de familiares e pessoas com síndrome de Prader-Willi, uma doença rara que, entre outras coisas, causa hiperfagia, ou seja, fome acima do normal e, consequentemente, obesidade. Ele menciona outro sintoma da doença e faz uma pergunta. Vamos ouvir.
2: A hipotonia neonatal é o principal sinal de alerta da síndrome de Prader-Willi, logo ao nascimento. Sabendo disso, a SPDA Brasil uniu mais de 10 associações de síndromes raras que compartilham esse mesmo sintoma. Como o Ministério da Saúde pode colaborar conosco para divulgar uma diretriz ou fluxo de orientação para os profissionais da rede pública de saúde, ajudando a encurtar a jornada dessas famílias em busca de um diagnóstico precoce?
0: Vou responder aqui a essa pergunta maravilhosa e dar uma oportunidade da gente entender como é que a rede funciona. A Prader-Willi, um quadro sindrômico, é muito caracterizado por essa questão da hipotonia e da dificuldade, por exemplo, do bebê em fazer a sucção do peito da mãe, o aleitamento materno, ele fica prejudicado. E logo do início, essa criança tem dificuldades com ganho de peso. Então, olha como é que é importante a gente ter um instrumento da atenção primária para poder acompanhar isso. Hoje o Brasil disponibiliza para as famílias a caderneta da criança, que é um instrumento usado pela equipe de saúde da atenção primária, do postinho, da unidade básica de saúde, para poder acompanhar o desenvolvimento dessa criança. Então, se o profissional da atenção primária ele consegue preencher adequadamente essa caderneta da criança, boa parte desse processo de suspeita de que alguma doença rara esteja ocorrendo naquela situação, ela começa a ser levantada. Para além disso, se essa oportunidade de identificar a doença no início da sua apresentação aconteça, tem outros marcos de crescimento, outros marcos de desenvolvimento que a gente pode utilizar como rede de saúde. A baixa estatura, por exemplo, essas crianças costumam ter algum grau de deficiência de hormônio do crescimento, costumam ter algumas alterações no desenvolvimento motor, algum grau de deficiência cognitiva também instalada, além da compulsividade alimentar que foi falada aí. Hoje, dentro do Sistema Único de Saúde, como é que funcionaria esse processo para melhorar o acolhimento? É o desenvolvimento do que a gente chama de linha de cuidado. O Ministério da Saúde, nos últimos meses, tem elaborado algumas linhas de cuidado e tem disponibilizado isso para a população, para os profissionais de saúde também, no sentido de dar as orientações adequadas. Nesse momento, a gente está desenvolvendo uma de doenças neuromusculares, que não é bem o quadro aí de Prader-Willi, mas esse desenvolvimento está permitindo a gente criar marcos também para outras condições que vão ter situações semelhantes, que vão precisar de manejo endocrinológico, de suporte nutricional, de orientação psicológico-comportamental, de apoio educacional.

0: é que essa família procura um serviço de referência em doenças raras.
1: Para a gente concluir, então, doutor Natan, quando o senhor mencionou aí, às vezes, a ausência de uma medicação específica para tratar aquela doença, né, que possa servir de cura ou mesmo de tratamento, mas as pessoas encontram outros tratamentos para os sintomas e também tratamento psicossocial pelo próprio SUS, né, inclusive para as famílias.
0: Isso. Recentemente, o Ministério da Saúde anunciou uma iniciativa muito bacana para as mães cuidadoras de apoio psicológico, né? Então, no sentido de acolher essas mães, porque né, o dia a dia do cuidado, ele é uma sobrecarga, né, importante para a saúde mental dessas mães.
2: Muito bem, nós conversamos com o Natan Monsores, coordenador de doenças raras do Ministério da Saúde. Muito obrigado por sua entrevista aqui à Voz do Brasil.
0: Agradeço pela oportunidade e o Ministério da Saúde fica à disposição de vocês e dos ouvintes, né, para diálogo e esclarecimento.
1: Hoje, 8 de setembro, é celebrado o Dia Mundial da Alfabetização.
2: A data criada pela Organização das Nações Unidas marca a importância desta etapa no desenvolvimento da cidadania de crianças, jovens, adultos e idosos.
1: E o Ministério da Educação ressalta o compromisso com o processo de alfabetização em todas as idades.
3: A alfabetização é um direito fundamental em todas as idades. E para comemorar o dia em que ela é celebrada no mundo todo, o Ministério da Educação ressalta a importância dessa etapa. A qualquer tempo, jovens, adultos e idosos podem retomar os estudos e aprender habilidades que permitem compreender, produzir e utilizar conhecimentos em diferentes situações da vida social. O processo de alfabetização começa quando já se tem as habilidades de ler e de compreender textos curtos, de localizar informações e de escrever palavras. Como explica a secretária de Educação Básica do MEC, Kátia Schweikart, ele segue por toda a vida escolar do estudante, principalmente da criança.
4: A alfabetização começa lá atrás e que ela já pode ser trabalhada por meio das linguagens, por meio do contato com os livros, nos seus processos de aprendizagem. Os efeitos disso vão aparecer e certamente essa criança conseguirá se desenvolver.
3: O Dia Mundial da Alfabetização lembra a responsabilidade de professores, gestores públicos e redes de ensino como agentes nesse processo educacional. A alfabetização é um compromisso compartilhado entre municípios, estados, Distrito Federal e a União, conforme estabelece a Constituição Federal e a legislação educacional brasileira. Reportagem Léo Gomes.
5: Dicas do Enem.
6: Olá, meu nome é Isaac Leal e a minha pergunta é: como eu posso montar um cronograma de estudos?
7: Quem responde é a Randu Lemos, responsável pela coordenação de um cursinho popular.
8: No edital do Enem tem descritos todos os conteúdos que poderão cair na prova. Eu começaria estudando ele. Eu acredito que todas as matérias merecem atenção, até porque o Enem é uma prova que trabalha diferentes competências. Então, numa questão em que você está vendo matemática, pode ser que tenha uma pergunta sobre interpretação textual e vice-versa. Então, é importante que você tenha um conhecimento básico sobre todas as disciplinas. Tem pessoas que conseguem estudar 30 minutos no dia e conseguem se sair bem na prova, mas tem pessoas que precisam de mais tempo, uma, duas, três horas. A minha dica é que você respeite a sua disponibilidade. É importante que você se organizem para estudar com mais antecedência possível. Revisar, responder questões, conversar com a sua rede de apoio e descansar.
7: É isso aí. As provas vão ser realizadas nos dias 8 e 15 de novembro. Se prepare e acompanhe as nossas dicas toda terça-feira aqui na Voz do Brasil e também na radiogov.ebc.com.br.
2: Personagens que marcaram a luta por um Brasil independente.
1: Na Semana da Pátria, vamos conhecer algumas figuras históricas.
2: Seus nomes estão marcados no Livro de Aço, que registra na memória nacional a trajetória dos chamados heróis da pátria.
9: A praça que abriga os três poderes da República em Brasília também guarda a memória daqueles que se dedicaram a um ideal de nação. No Panteão da Pátria, o Livro de Aço reúne os nomes de 49 dos 87 heróis brasileiros oficialmente reconhecidos. Quatro deles estão ligados à independência do Brasil. Joaquim José da Silva Xavier, o Tiradentes, inaugura o Livro de Aço. O historiador Rafael Leporassi explica por que Tiradentes se tornou um herói da pátria, mesmo tendo morrido 30 anos antes da independência do Brasil.
10: Ele fez parte de um movimento que visava a separação de Minas Gerais no Império Português. Para muitos historiadores, é um dos primeiros movimentos a trazer

0: um ideal de fim do pacto colonial.
1: Tiradentes virou símbolo da Inconfidência Mineira. Quando a trama foi descoberta, acabou condenado à morte. Mas a Inconfidência deixou uma ideia que atravessaria décadas. Anos depois, esse projeto ganhou um articulador, o professor José Bonifácio de Andrada e Silva. Quando Portugal exigia que Dom Pedro retornasse, Bonifácio trabalhou para convencê-lo a permanecer no Brasil. O jornalista e escritor Laurentino Gomes detalha o projeto de Bonifácio.
2: Ele percebe que a única solução para a elite brasileira preservar os seus privilégios era manter o herdeiro da coroa de Portugal no trono e ir por uma via monárquica e não republicana.
1: A independência não foi fruto apenas do dia 7 de setembro. Depois que Dom Pedro decidiu ficar no Brasil, foram meses até o processo ser concretizado. Em 7 de setembro de 1822, durante uma viagem, recebeu cartas de sua esposa, Maria Leopoldina, e de José Bonifácio, que relatavam novas exigências de Lisboa. Do lugar onde estava, às margens do rio Ipiranga, Dom Pedro I decidiu proclamar a independência do Brasil. O historiador Rafael Leporassi destaca que também foi pessoalmente interessante para Dom Pedro I romper com Portugal.
0: Ele voltando para Portugal seria um príncipe. No Brasil ele seria alçado à condição de rei ou até de imperador, que foi o que aconteceu.
1: Após o grito do Ipiranga, houve resistência portuguesa e conflitos em diferentes regiões do país. E nesse cenário, na Bahia, surge mais uma personagem da história da independência, Maria Quitéria. Em 1822, ela fugiu de casa, se disfarçou de homem e entrou para o batalhão de voluntários do príncipe. Quando sua identidade foi descoberta, Maria Quitéria não foi expulsa. Depois da vitória, foi condecorada pelo próprio Dom Pedro I. Mas a heroína acabou esquecida pela sociedade. O jornalista Laurentino Gomes explica que a independência envolveu muitos brasileiros e brasileiras.
2: Na Bahia, no Piauí, no Ceará, nas regiões mais distantes, o Brasil inteiro se envolveu no processo de independência, e sem essa luta, o Brasil hoje não existiria.
1: O Livro de Aço nasceu em 1989, com a inscrição de Tiradentes. Dom Pedro I entrou no livro 10 anos depois, em 1999. José Bonifácio foi inscrito em 2005 e Maria Quitéria em 2018. Tiradentes morreu antes da independência. José Bonifácio ajudou a construí-la politicamente. Dom Pedro proclamou a ruptura e Maria Quitéria pegou em armas para defendê-la. 4 personagens, 4 histórias e 4 maneiras diferentes de olhar para o nascimento do Brasil independente. Tchau.

0: Reportagem Luana Caro.
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2: Fique agora com as notícias do Poder Judiciário e do Congresso Nacional. Boa noite.
1: Boa noite, até amanhã.
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3: Você vai ouvir agora notícias do Poder Judiciário.
4: Ministro Edson Fachin encerra o Encontro Nacional de Corregedores na sede do CNJ em Brasília.
5: STJ entende que Defensoria Pública habilitada durante prazo recursal tem direito à contagem em dobro desde a intimação.
4: Presidentes do TSE e da Câmara dos Deputados reforçam confiança na Justiça Eleitoral.
5: Boa noite, eu sou Leandro Bezerra.
4: E eu sou Walter Lima.
5: O presidente do Supremo Tribunal Federal e do Conselho Nacional de Justiça, ministro Edson Fachin, participou hoje do Encontro Nacional Integração de Boas Práticas, diálogos entre o CNJ e o Colégio de Corregedores e Corregedoras.